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Boa noite a todos! Que menino maravilhoso, hein, gente? Doçura isso aqui.

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Bom dia, caminhoneirada de todo o Brasil! Excelente dia de A a Z, de 0 a 100, que é pra de ninguém esquecer! É o Fernando Riquetti, turma, chegando por cá com toda a sua comitiva para mais um Brasil Caminhoneiro aqui pelos lados da capital. Cê tá doido? É segunda-feira, gente, o melhor dia da semana chegou! Pelo menos é pros feirantes e pros barbeiros que não trabalham hoje. Eita, nós! É isso aí, gente! Virada de mais uma página aqui no nosso calendário. Alvorada do dia 8 de junho de 2026. É mais um dia desse outono brasileiro com cara de inverno já, né, rapaz do céu? Já vem o inverno aí, né, Jesus? Bom dia, meu velho! Tudo bem? Antecipar um bom dia aqui pra tu. Você tá bem, meu velho? Foi pra praia fazer tuas caminhadas lá, não? Não? Por quê? Faltou Cascai? Ó, o tio Amauri tava aí no sabadão, cara. Podia ter pedido adiantamento pra ele aí. É, dá um auxílio. Certo. Pois é, gente, olha, termômetro na casa dos 12 graus aqui pelos lados da Avenida Paulista. Tá geladinho, geladinho. E vamos chegar à máxima de 23. Legal. Ó, o sol pinta já pelas bandas do leste às 6 horas e 44 minutos e se esconde atrás da Serra da Cantareira pelos lados do oeste às 17 horas e mais 27 minutos. Pois é, gente, mais um dia, mais uma semana. Uma página em branco, né? Que a gente costuma dizer, né? Prontinha pra ser preenchida com as suas conquistas. Então, gente, acorde hoje é com a certeza de que você tem o poder de transformar os desafios em vitórias. E cada esforço seu conta, viu? E cada decisão pode levar você mais perto dos teus sonhos. Então, ó, vamos meter uma bicuda aí nessa coberta, tomar um café cavalo, enfrentar o dia com coragem, com otimismo e faça dele, ó, o dia de hoje, esse dia 8 de junho, um marco na sua jornada. O melhor tá por vir, viu? E você? Ah, tá mais do que preparado para poder conquistá-lo. Acredite em você. Se você não botar fé em tu, meu irmão, você também, viu, comadre? Não botar fé no cê, ó, ninguém vai pôr. vamos nessa que nós vamos junto com você aí, beleza? É isso aí. Olha, hoje, dia 8 de junho, celebramos o dia do citricultor. Eita, turma que tá aí, ó, no plantio aí da laranja, do limão, da tangerina. Eita, nós da bergamota, como diz a turma lá do sul. E nós vamos trazer nessa semana aí, ó, um balanço completo de como é que tá a produção de laranja aí. Pela região aí de Ribeirão Preto, pela região do Triângulo Mineiro também. Legal? É isso daí. Hoje também celebramos o Dia Nacional dos Oceanógrafos e Oceanólogos. Tem diferença de um para o outro, Jesus? Você que montou esse negócio todo aqui. Diferença do oceanógrafo, oceanólogo. Ah, entendi. Vou passar para você. Olha, segundo meu querido Luiz Jesus, eles são os profissionais responsáveis pela saúde dos oceanos e sustentabilidade da atividade pesqueira. Então a data de hoje é uma homenagem para quem se dedica a estudar os oceanos Pacífico, Atlântico, Índico, Glacial, Glacial Antártico e Glacial Ártico. E igualmente a turma que pesquisa, né, as zonas costeiras em geral, né, rios, lagos e tudo que pode impactar no sistema, né, no ecossistema dos oceanos. Aí, ó, legal. Bacana. Hoje também é dia municipal do metal. Metal, você fala o que é? O heavy metal, Jesus? Não sei que botou aqui o dia municipal do metal. Em São Paulo. Isso é onde você pegou isso? No Guia dos Curiosos? E quem não sabe agora explicar, né? Não sei que botou aqui. Hoje é dia municipal do metal. Eu tô perguntando se é dia dos metaleiros só por isso. Ah, celebração do quê? Das metalúrgicas? Ah, bom, então parabéns a todo mundo que é metalúrgico, então, vambora. No nosso calendário, eu só tô comentando o que eles botam pra mim aqui, eu só tô vendo. Ai, Jesus, hoje no nosso calendário litúrgico celebramos o dia de São Medardo. São Medardo é o protetor das tempestades, dos trabalhadores do campo e daqueles que sofrem dores de dentes e enxaqueca. Jesus, você vai buscar cada santo, hein? Nunca ouvi falar de São Medardo. São Medardo. Tá bom, vamos rezar pra ele hoje, né? Será que na época do inverno não tem tempestade? É, tudo bem. Leva o trabalhador do campo. Vamos lembrar dele também. Dor de dente e dor e enxaqueca.
É, essa daí enxaqueca que eu vou rezar, cara, porque eu tenho um negócio de dor de cabeça, não tá escrito no gibi. Agora no inverno nem tanto, mas no calorão, isso é, tá doido. Tem que encomendar uma carreta graneleira de Neusaldina, só pra passar a dor no cucuruco. Ah, tá bom. Vamos aí com as cidades que estão celebrando mais um ano de vida aí. Vamos lá, Zé, ano de vida. Dia do município. Aniversário da cidade. Dia de vida. Vamos lá, Tabuleiro do Norte no Ceará, hoje feriado por lá. São Sebastião do Umbuzeiro na Paraíba. Campo Alegre nas Alagoas. São Miguel das Matas na Bahia. No Rio de Janeiro, os municípios de Iguaaba Grande, é isso aí, ó. Iguaaba Grande e Santa Maria Madalena. Arujá, aqui na região metropolitana de São Paulo, hoje feriado por lá também. E em Eldorado do Sul, no meu querido Rio Grande do Sul, tchê. Parabéns aí a todos vocês que nasceram, moram nessas cidades. E parabéns aí a todos os aniversariantes desse dia 8 de junho. É, 8 de junho. Parabéns a todos vocês. Saúde, sucesso e sorte sempre, legal? Além do meu querido Luiz Jesus, que tá fazendo aí a sonoplastia do Brasil Caminhoneiro, dizendo que hoje é dia municipal do metal, temos lá na nossa central técnica Reinaldinho Alves com seu gorrinho dos Minions. Ah, ele fazendo sinal de metaleiro. Ala! Ei, Reinaldinho, um abraço, meu irmão, tamo junto. Já vai, Batatinha, tô lá nos transmissores, passando aquele frio danado lá no bairro Dourado, em Diadema. É isso daí, gente. Apresentações feitas, barriga vazia, mão lavada. Simbora nós, acelerando o carrão no FM 77.5, 1040 kHz na M, para você que nos acompanha pelas redes sociais, pelo aplicativo, e para você que está sempre com a gente aí pelo YouTube, youtube.com/capital com você. Obrigado pelo carinho, obrigado pela beira, tamo junto no balaio do gato sempre. Tá vendo, turma? Quantas opções para você estar sempre ligadinho aqui com a gente. 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E a gente abre a seleção musical de hoje com Teodoro Sampaio e participação especial do João Neto e Frederico aqui no Pica-Pau! Santa Dede, vamos!

moda legal, alto astral pra gente começar essa segunda-feira. Teodoro e Sampaio com João Neto e Frederico. Aqui não, Pica-Pau! E você participa aqui com a gente pelo DDD 11 983345777. E anotou? DDD 11 São Paulo 983345777. Quero mandar um grande abraço pro meu parceiro Julinho. Julinho tem um salão de barbeiro lá pelos lados da Vila Alpina, acordando cedo pra resolver aí uns perrengues. Falando, Riquete, onde é que você vai cortar essa tua cabeleira aí, filho? Dá uma passadinha aqui pra nós dar uma toseada nessa cabeleira do Zezé. Tô precisando passar mesmo, viu, Julinho? Rapaz, uma correria danada, não dá tempo de fazer nada. Mas qualquer hora eu dou uma colada por aí, viu, meu irmão? Vou marcar o horário na agenda aí pra poder dar uma tosada aí, beleza, meu irmão? Aquele abraço, um bom descanso aí pra você, viu? O QRA do Babuíno também tá ligado aqui com a gente, pediu moda aqui pra nós, ó, já já a gente vai tocar aquela pra você, viu, meu irmão? É, foi que é, toca aí o Dantas do Forró, abra a cancela do teu coração aí pra gente fazer aquele esquento do São João. Opa, na sequência a gente já toca aí pra você, tá bom, meu irmão? Aquele abraço pra você e tamo junto. Olha, indo do Nordeste pro Sul do Brasil, pra trazer informação pra vocês, gente, que até o final do mês de julho a ERS 347 vai ficar interditada entre os quilômetros 7 e 9 ali é município de Antônio Prado, na Serra Gaúcha. O pessoal tá fazendo obras emergenciais ali pra recuperar a rodovia, viu? Então o pessoal tá fazendo aquele trabalho de contenção de encosta, fazendo aquela reconstrução da base da pista, colocando brita, socando tudo direitinho, botar um novo pavimento por lá também, colocar novos sistemas de drenagem, isso é importante, além da questão da sinalização horizontal e vertical também. Eu só perguntei, o que é sinalização horizontal, o que é sinalização vertical? A horizontal, gente, é toda aquela sinalização da pista, pintura de faixas, né? E a vertical são as placas. Entendeu? Horizontal, vertical, beleza? Quando a gente fala isso daí, que faz esses dois tipos de sinalização aí, tá legal? Então procure rotas alternativas aí, pra poder conseguir seguir pelo teu destino aí, tá bom? Você quer saber rotas alternativas? Quer saber mais das informações das estradas? Acesse o portal brasilcaminhoneiro.com.br. Por lá você se fica sempre bem atualizado com as informações das rodovias lá. Tá legal? Vá dar uma chegadinha por lá que tem muita coisa bacana lá no nosso portal também. Vamos aí atender o pedido lá do babuíno lá, ô Jesusinho. Você achou a moda dele aí? Achou? Então vamos nós aí, ó. Dantas do Forró, abra a cancela do teu coração. Vamos ouvir.

0: Tá aí, Dantas do Forró, abra a cancela do teu coração, atendendo o pedido do QRA do Babuíne pra toda a turma lá do grupo Rota 101, nesse esquenta do São João aí pra você. Um abraço aí pra todos vocês, gente. Tamo junto no Balaio do Gato aqui na capital, conectada com o mundo, ligada sempre em você.
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0: É isso aí, gente. Hoje no Minuto Agrojornal quero trazer um

poderia ter sido evitada simplesmente com planejamento e conhecimento sobre risco. Por conta disso, gente, uma concessionária de energia elétrica aqui no estado de São Paulo está com uma campanha, né, justamente para isso, né, para diminuir o número de ocorrências desse tipo no campo. Porque quando uma rede de alta tensão se rompe, gente, olha, o perigo é muito grande. Aqueles cabos de aço, aqueles cabos de condução de energia ali, gente, voltagem ali de quase 14 mil volts, é energia para dedéu, gente. E aí aquele negócio, né, que quando acontece um acidente, a energia, ela se espalha por toda a superfície, e aí qualquer contato ali, ó, pode ser fatal. E os acidentes mais comuns em zonas rurais envolvem atividades como pulverização e também a colheita. E aí o que acontece, né? A pessoa, ela fica muito focada naquela atividade que ela está fazendo e ela não consegue prestar atenção naquilo que acontece no todo, né? Ele não vê se tem um buraco próximo, cai no buraco, ou então bate ali no poste, toca na rede elétrica. E isso acontece muitas vezes quando o tratorista tenta passar o mais próximo possível para poder aproveitar o terreno. Às vezes o pessoal quer otimizar, fazer um plantio melhor, mas, gente, esse segundo de bobeira aí, ó, pode causar uma fatalidade das grandes. Irrigação, por exemplo, é outra atividade que precisa ter muito cuidado. Então você que está trabalhando aí na pulverização, na irrigação, nunca direcione aqueles jatos para a rede elétrica. Porque você sabe, a água é condutora de energia, né? E na pulverização, principalmente, é preciso ter muito cuidado na hora que você faz a movimentação das hastes, tá legal? Uma outra dica também, viu, gente? Percebeu aí um fio se rompendo? Se tiver dentro do teu carro, a coisa é nunca desça do veículo. Portanto, é você pegar o telefone celular, liga lá para a concessionária ou então lá para o corpo de bombeiros, tá bom? Espero o pessoal vir atender, fazer o corte de energia, aí sim você sai de dentro do carro. Isso vale também para a cidade, viu, gente? Isso também vale para dentro da cidade. Turma que está na construção civil, especialmente, né? Fazendo aquele trabalho ali em telhado, para encostar uma haste metálica ali num cabo de condução ali da rede elétrica, rapaz do céu, é um, dois aí pro camarada virar churrasquinho. Então, turma, cuidado, gente, cuidado com energia, não se brinca, tá legal? É o Minuto Agrojornal, pegando sempre uma beira, uma carona na boleia do Brasil Caminhoneiro, FM 77.5, 1040 kHz na M, pelas redes sociais. Vamos de sessão, Viola Bruta? É Tunico e Tinoco, é beleza, Cana Verde, vamos ouvir!

0: Tunique Tinoco com Cana Verde na sessão Viola Bruta, marcando presença aqui na programação do Brasil Caminhoneiro na Capital. Legal, legal! Vamos lá tomar uma água, um café a cavalo, ô Jesus? Vamos lá? Na volta tem a nossa reza, tem a nossa oração aqui no programa. Não vai longe não, que o intervalo é rápido e eu volto já!
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5: Tomando o amor. Ano de 2005, nasce um menino chamado Gabriel Donegar. Ele nasceu prematuro, com apenas 1 quilo, gente. E o parto do Gabriel aconteceu quando a gestação da sua mãe contava com 5 meses e meio. Quando completou 10 meses de idade, o pequeno Gabriel foi diagnosticado com paralisia cerebral. E os médicos acreditavam que seu estado seria vegetativo e que, restrito a uma cama, ele não iria falar e nem caminhar. E os seus pais, dedicados, procuravam ajudar o filho e, pouco a pouco, o menino, por surpresa dos médicos, acabou se desenvolvendo. Assim, embora de forma restritiva, o Gabriel é sim capaz de se movimentar e também de se expressar. E 14 anos depois, né, que o Gabriel nasceu, a mãe dele engravidou novamente. Aí a gente já está falando do ano de 2020, quando nasceu a pequena Rafaela. E desde que o bebê chegou à família, tudo o que o Gabriel desejava era segurar a sua irmãzinha no colo. E buscando atender a vontade do filho, né? Quando os olhinhos deles brilhavam todas as vezes que via a irmãzinha, né? O Antônio, né? O pai do Gabriel e também da Rafaela, né? Ajudou o Gabriel a tomar a pequena irmãzinha no colo. E nesse instante, para surpresa de todos, né? Mesmo com suas dificuldades, o Gabriel afirmou o quão linda era a Rafaela e se emocionou. E nesse momento, lágrimas brotaram dos olhos do pequeno Gabriel. Esse acontecimento, gente, foi gravado pelo pai. E o vídeo foi postado nas redes sociais e tem mais de 5 milhões de visualizações. Pessoas de diversas partes do planeta se emocionaram com o profundo gesto de amor do Gabriel pela irmã. Eu também. Até a gente lembra que se emociona, gente. É muito bonito esse vídeo, né? Sabe por que eu estou trazendo essa história, gente? Porque isso prova, sem sombra alguma de dúvidas, de que onde há amor, não há limites, não há barreiras, não há dificuldades que não possam ser superadas. Esse laço, gente, de amor, ele é algo indestrutível, é capaz de superar distâncias e limitações. O amor, gente, dentre todos os sentimentos, ele é o mais nobre. É aquele sentimento que reúne todas as virtudes. Ele reúne a caridade, o amor reúne a paciência, a benevolência, reúne também a humildade e a mansidão. E Jesus, né, falando do nosso grande mestre, né, como ele conhece a humanidade? Ele conhece cada um de nós em particular. E Jesus indicou-nos o amor como o caminho verdadeiro que nos conduz à perfeição. Não foi ele mesmo que disse, né? Amai-vos uns aos outros assim como eu vos amei. Gente, se Jesus nos ofereceu um convite tão gentil, é porque Jesus sabia que mesmo imperfeitos somos capazes de aceitá-lo. Então, estendamos hoje os nossos braços, doemos e recebemos amor. Francisco de Assis dizia isso, né? É dando que se recebe. A tarefa é fácil? Claro que não é. As deficiências morais que nos limitam são grandes. Mas se o convite foi dado pelo mestre dos mestres, é porque a tarefa nos é, sim, possível de ser realizada. Então, para ela, gente, digamos sim. Então, cultivemos o amor. Cultivemos sempre, sempre o amor no nosso dia a dia, tá bom? Vamos começar a semana com essa mensagem de otimismo, sabendo perdoar, sabendo amar, saber acolher as pessoas no nosso dia a dia, no nosso cotidiano. Não é só na família, receber os amigos, não, mas é no ambiente de trabalho, no meio das dificuldades. É aí que é difícil amar, né? É aí que está o grande desafio, mas a gente consegue. Jesus escolheu a gente por conta disso. Bacana?
0: Vamos nesse momento então, a gente colocar aqui as intenções particulares aqui de todos os nossos ouvintes. E coloque você também a sua intenção agora no colo de Jesus e de Maria. O colo está aqui, viu gente? À disposição para receber o teu pedido. Mentalize o nome daquela pessoa que tanto precisa de nossas orações. Coloque o nome dela nesse momento e a gente aproveita para rezar, né, por todas as pessoas que estão aí nos leitos dos hospitais, nas casas de repouso, nos asilos, para todas as pessoas doentes, para todas as pessoas abandonadas, as pessoas esquecidas. Vamos lembrar aí de todos eles, gente, todos eles, e colocar em pensamento todas essas pessoas. E vamos ter a certeza, viu gente, ter a certeza, ter a confiança de que todos esses nossos pedidos serão encaminhados sim ao nosso Pai Celestial. Ele já recebeu, já está com ele. Mas ele pede para que a gente peça. Bata e a porta se abrirá. Peça que eu atenderei. E vamos com muita fé fazer esse pedido. E temos a certeza que na hora certa, no momento oportuno, cada um de nós vai ter sim o seu pedido atendido. Tá legal? Vamos rezar então, gente? Ave Maria, cheia de graça, o Senhor é convosco. Bendita sois vós entre as mulheres. Bendito é o fruto do vosso ventre, Jesus. Santa Maria, Mãe de Deus, rogai por nós, pecadores, agora e na hora da nossa morte. Amém. Pai nosso que estais no céu, santificado seja o vosso nome. Venha a nós o vosso reino. Seja feita a vossa vontade, assim na terra como no céu. O pão nosso de cada dia nos dai hoje. Perdoai-nos as nossas ofensas, assim como nós perdoamos a quem nos tem ofendido. E não nos deixeis cair em tentação, mas livrai-nos do mal. Amém. Que Nossa Senhora, Mãe de todas as glórias e graças, São José Operário, seu esposo, São Cristóvão, padroeiro dos viajantes e dos motoristas, e hoje, celebrando o santo do dia, né, São Medardo, santo protetor das tempestades, dos trabalhadores no campo, daqueles que sofrem de dores de dentes e enxaqueca, nos abençoe e nos proteja por todos os dias de nossas vidas. Que assim seja. Amém.

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1: É isso aí, gente, de volta com o Brasil Caminhoneiro. Você sabe que esses dias eu tava no pátio de poço, Jesus, conversando com a turma. E aí eu encontrei um motorista de caminhão que tava a pé da vida, cara, com o pessoal da Polícia Rodoviária Federal. Ele falando que ele tomou multa, sabe por quê? Porque no painel do caminhão dele tava cheio de bichinho de pelúcia. É verdade, cara. Ele tomou multa por conta disso. Aí o que, que eu fiz, né, cara? Eu peguei e mandei um e-mail lá, né, pro pessoal da comunicação da Polícia Rodoviária Federal, né? Porque, cara, você começa a perceber, né, é um hábito cada vez mais comum nas estradas brasileiras. E não é porque é caminhão de mulher. Sabe, qualquer tipo de caminhão, né? Você vê a turma ali decorando o interior da cabine, bota ali na região do para-brisa aqueles bonequinhos de pelúcia, né? De diversos tamanhos, cores, até personagem de tudo que é tipo lá. Isso daí dá um toque especial, né? Aquele toque pessoal de carinho, de superstição. E virou tendência, né? Entre caminhoneiros e todas.

Tá aí o Amado Batista, participação especial aí do Moacir Franco, Madrugada na Cidade. Essa música faz parte do CD do Amado Batista, 44 anos, atendendo o pedido do Marcelo, ligado com a gente lá pelos lados do Grajaú. Legal, meu irmão, aquele abraço e tamo junto no Balaio do Gato sempre. Pois é, gente, agora nessa época do outono, marca um cara de inverno, hein, que tem de gente no Pregger por conta de bateria, hein? Você tá doido? E a gente só lembra da bateria quando ela não funciona, né? Você vai lá de manhã funcionar o caminhão, funcionar o carro, a caminhonete vai em nhê, nhê. E aí tá aquele desespero, hein? Você tá doido? Tá, turma, é muito importante que você dê aquela atenção especial à bateria, principalmente nessa época do ano, tá legal? Ó, uma dica legal. A maioria das baterias são seladas hoje, mas ainda existem baterias que exigem, né, manutenção, né? São aquelas baterias que não são seladas e que exigem que você abra ali a tampinha para checar o nível da solução. Tá legal? Vê se ali essas placas não estão à vista. Se tiver, não é para botar água da torneira lá não, hein, gente? Pelo amor de Deus. Tem que comprar a solução adequada aí. Beleza? É isso daí. Ó, e um dos sinais que mostram que a bateria está prestes a abrir o bico é aquela formação de zinabre nos terminais, aquela camadinha de cor verde, sabe? O nome correto daquilo ali, gente, é azinhavre. É que a gente já habitua a zinabre, mas o nome correto daquilo ali, ó, é azinhavre. E aquela camadinha verde, né, o famoso azinhavre, ela aparece quando a solução da parte interna ali da bateria, ela escapa e reage com os terminais. Então é importante, se a tua bateria tem esse trem verde aí em cima, aquela camada de cor verde, é importante fazer a limpeza, porque aquilo ali é isolante, viu, gente? Ele vai impedir a passagem da corrente elétrica, tá legal? Então, para você eliminar o zinabre, a dica é, põe um pouquinho de água quente. Não é água fervendo não, viu, gente? Só botar água fervendo ali, você vai acabar estragando ali as peças metálicas, componentes elétricos, fios, cabos. Não é para usar água fervendo não, tá? É água quente. Uns 40, 50 graus aí, ó, já tá bom por demais, tá bom? E a manutenção não acabou por aí não, né? Jogar água quente e tchau, não. Aí você vai ali pegar uma chave fixa, você vai pegar, tirar o polo, isso, tira o polo dali, vai fazer uma limpeza legal ali na parte interna da braçadeira, isso, pega uma lixa bem fininha, um pano, dá uma limpadinha, depois de tudo seco, se você tiver, passa um pouquinho de vaselina ali nos cabos, tá bom? Se não tiver, não põe nada, porque tem gente que bota graxa, tem outros que bota até mel ali no negócio. Gente, isso aí, mel só vai trazer abelhas e vai criar outro isolante, tá legal? E nada de usar graxa não, tá bom? Se puder, passa ali um pouquinho de óleo, tá bom? Óleo mineral, óleo do motor, mas é um pouquinho só, dá uma passadinha ali no dedo. Se não, bota tudo seco, bonitinho, aperta o polo lá e fim de papo. Tá legal? Isso aí ajuda demais, viu, gente? Agora, nessa época do ano que a gente vê de gente no prego é por conta de bateria, não tá escrito no gibi, tá bom? É isso daí. E se precisar trocar bateria, a dica é, procure sempre um produto de qualidade, um produto recomendado pelo fabricante, legal? É isso daí. E pede pro pessoal, o eletricista lá, dar uma checada ali no alternador, ver se ele tá carregando direitinho, ver se não tá tendo fuga de corrente, que tudo isso daí é importante a gente sempre dar uma checada ali também. Tá legal? Acabou o programa, Jesus? Rapaz, a gente embala numas prosa aqui, vai ver, o horário corre. Mas tá bom. Estamos só começando a semana. Amanhã, terça-feira, se Deus quiser, ali querendo, estamos de volta aqui na capital para mais um Brasil Caminhoneiro inédito para você, eu, meu querido Jesus e toda a nossa comitiva. Tá legal? Fiquem ligados aqui na programação da Rádio Capital. Daqui a pouquinho, 9 horas da manhã, tem o João Ferreira, que estamos junto com meu parceiro Everaldo Silva. Fique ligado aqui na nossa programação, que na Rádio Capital é só gente qualificada. Tirando o Riquete, é todo mundo bom. Tchau, gente. Fiquem todos com Deus. Uma boa segunda-feira. Até amanhã.

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2: Um ótimo dia, os ouvintes da capital. Destaque para um acidente fatal no Rodoanel Mário Covas, no sentido rodovia Castelo Branco. Foi na altura do quilômetro 16. Um veículo que estava acessando a alça de acesso ali para a rodovia Castelo Branco capotou e uma pessoa acabou perdendo a vida. O motorista vai enfrentar a lentidão por aproximação devido à curiosidade dos motoristas, até porque o veículo não está na pista, já está no canteiro central. Fiquem atentos. Quem está no Rodoanel e vai nesse sentido contrário não enfrenta dificuldades. Tudo ok com o transporte público nesta manhã. Ônibus, trens, a CPTM, metrôs e Via Mobilidade funcionam normalmente. 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
1: 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Destaque para a Marginal Tietê, que já tem trânsito carregado no sentido rodovia Castelo Branco, entre a ponte Aricanduva e vai assim até o Sambódromo. Esse trânsito volta a ficar intenso no acesso à rodovia dos Bandeirantes, seguindo assim até o seu Olão. Pro sentido Ayrton Senna, motorista que está na Marginal Tietê, tira o pé do acelerador a partir da ponte dos Remédios. Esse trânsito vai intenso até a passagem pela ponte Piqueri. A partir desse trecho, o caminho melhora muito. O corredor da Emmanuel Marquete, Marquês de São Vicente é uma boa opção também para o motorista no sentido rodovia Ayrton Senna. 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
1: 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Às 7 horas tem rodízio válido para veículos com placas, sinais 1 e 2. Esses não podem circular no centro expandido de São Paulo até as 10 da manhã e depois entre as 5 da tarde até as 8 horas da noite. Troquei com transporte público nesta manhã e o destaque para a Radial Leste, que já tem trânsito carregado no sentido centro, desde o metrô Patriarca e vai assim até o metrô Carrão. Esse trânsito volta a ficar intenso na passagem pela Salim, piora no metrô Benem e vai assim até o viaduto Bresser. Para o bairro, quem está na Radial Leste vai fazer um bom trajeto em toda a sua extensão até o momento. 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

0: 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Lindos! Bom dia, minha gente!
1: Bom dia!
0: São Paulo já tá no fervo! 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Povo

programa. Bom dia, bom dia! E aí, 74, como é que vocês estão? Ah, eu gosto disso. Eu também sou dessas. Estou me olhando no espelho, estou falando palavras positivas para a minha pessoa. Você é linda, maravilhosa, abençoada, filha de Deus, é uma deusinha. Vai arregaçar nessa segunda-feira. Bom dia para você, linda. É isso aí. Paz,

0: coçar os cabelos do nariz, é? Corta os pelinhos aí da sobrancelha, entendeu? Porque você se tratando bem, o universo vai te dar o melhor, é? Você se cuidando, você se amando do jeitinho que você é, o universo entende o quê? Que você merece sempre o melhor, tá bom? 7h05. Eu falei da omelete, que agora eu tô nessa vibe, né? Todo dia de manhã, uma proteína, frito lá meu ovinho, um pouquinho de sal. Aí, pra dar uma incrementada, agora eu coloco uma cebolinha, sabe? Eu adoro cebolinha, salsa. Então, eu tô assim, todo dia de manhã, já faz uns dias. Eu queria falar isso pra vocês. Eu tô comendo, assim, uma proteína, colocando mais proteína no meu organismo, que eu tô precisando. E o café preto. Tô saindo, né? Tô saindo fora, que nem diz minha mãe, do leite, que tava me dando uns probleminhas. Então, café preto pra mim tá suave, tá uma delícia. Mas, ó, a garrafa de água sempre em mãos, hein, Rei? Bom dia, meu amigo.
1: Oi, Ângela, bom dia pra você. Bom 7 dia, 5, Rei. Garrafinha d'água. Tomem bastante água e fujam da gripe. Já encontrei logo cedo o Gustavo, falou, tô saindo da gripe. E aí, pra você ver como é que estão as coisas, né? Elas estão pegando.
0: Então, não tem jeito.
1: É, não tem como,
0: todo
1: né?
0: Todo mundo vai pegar.
1: Todo mundo vai pegar. Se cuida, viu, gente? Boa semana.
0: Boa semana pra nós. Olha, já, transporte, né? Ônibus, os trilhos, movimento das ruas. Vandeco já informa pra gente.
1: O Dígio tá de volta, hein? 1 e 2 hoje.
0: Quem?
1: O rodízio.
0: Ah, 1 e 2, exatamente, de volta, porque a gente tá vindo aí de um feriado prolongado, aonde os motoristas estavam free, né? Livres, em inglês.
1: Sossegados, né? Andando pra cima e pra baixo. Aliás, que trânsito sexta-feira que eu peguei, viu?
0: É, meu filho, trânsito e acidentes. A gente já registrava na sexta-feira, esse feriado foi cheio de acidentes. Teve mais um nesse final de semana que chamou bastante atenção. Eu não sei se vocês acompanharam, uma Porsche que bateu no bairro do Ipiranga.
1: Só acontece com a Porsche,
0: reparou? Meu, e aí pegou dois motociclistas que não tinha nada a ver com BO. Graças a Deus ninguém morreu. Apesar do susto, né, se machucaram e tal, mas ninguém morreu. E aí é um fisiculturista que estava no volante dessa Porsche. Fizeram lá o teste do bafômetro, deu zero para o álcool e o cara não fugiu, o cara ajudou, eu peguei o celular errado? O cara ajudou, não, ah tá, o cara ajudou as vítimas e tudo mais, mas a polícia tá investigando e esse pra mim foi um dos acidentes que chamou assim mais atenção. Primeiro que a gente tá falando mais uma vez, 77, de um carro de luxo, né? E outro detalhe importante, o cara não tava bêbado, pelo menos o bafômetro não mostrou, mas tava voando, né? Tava em altíssima velocidade, então a polícia tá aí pra investigar aí esse acidente, essas questões. 77, pode mandar um bom dia, tô doida pra ouvir a tua voz.
1: Saudades eles estão.
0: Saudades, nós estamos. Capital. Quero saber como foi o teu fim, de que eu já vou fazer um resumo do... Gente, primeiro eu descansei pra caramba, né? Foi uma semana mais puxadinha pra mim, porque minha mãe viajou. E quando minha mãe viaja, foi pra Bahia. Ela me deixa completamente enlouquecida. Minha mãe sai pra curtir, mas me deixa doida, doida, doida. Falta isso, quer comprar aquilo, quer não sei o quê. Eu que arrumo a mala. Mãe, pra que tanta coisa? E no final das contas, ela sempre com aquela, né? Com aquela que já é de praxe, minha mãe viajar com um monte de coisa. Eu não sei pra que aquilo, mas enfim. Gente, a rodovia, ela foi de ônibus, tá? Não tem, minha mãe não tem condições de ir de avião. Minha mãe não você tem que ter até educação. Minha mãe não tem, minha mãe não tem condição, gente. Porque minha mãe leva tanta coisa que não dá. Então, a rodoviária bombando de gente. Aí ela foi naquela empresa entrando, lotado. E olha, vou te falar. Meu Deus do céu, como o povo gosta de levar, carregar coisa, né? E é um tal, o que eu vi mais ali, pelo menos a turma, né, que viajou naquele ônibus, naquele horário, televisão, eu não sei se estava um saldão, cada passageiro retava com uma caixa. Então!
1: É pra Copa.
0: Todo mundo chegando lá no seu destino com a televisão nova.
1: Pois.
0: Boa de televisão. Na entrada eu falei, bom, realmente tem que ser um ônibus bem amplo, porque o povo carregou coisa. Eu não sei, ô Reinaldo, como é que é essa fiscalização? Porque eu te juro por Deus, eu fico zoando minha mãe, mas no geral...
1: Muambas.
0: É muita coisa. mas muita coisa. Mas o ônibus saiu bem carregadinho, aqueles ônibus, né?
1: E sai
0: de
1: da
0: dois
1: onde?
0: Andares da rodoviária Tietê.
1: Ah, então é legal com toda a transação.

0: É legal,
1: muito
0: é legal.
1: Lotado, rodoviária bombando. Até porque nós estamos no mês de São João, né? E aí todo mundo quer curtir na sua terra natal. E aí caiu também esse período de Copa. Então eu acho que a movimentação foi tudo isso. Férias, São João, Copa, o ônibus bombando. Mas graças a Deus, chegaram todos bem, fizeram uma ótima viagem.
0: Glória
1: já
0: a Deus.
1: Já estão em terras jussiapenses pra curtir aí as férias que ela merece. Mas olha, cara, a rodoviária é assim, rei.
0: É, né?
1: Eu fiquei zonza.
0: Eu imagino.
1: Eu tava zonza. Teve um atraso de uma hora. Era pra esse ônibus sair 8 horas.
0: Sempre.
1: E não, sempre não.
0: Sai
1: que
0: do ponto? Trans
1: sempre é pontual.
0: Dessa vez?
1: Sempre pontual. Mas eu tô te falando, eu nunca vi tanta bagagem.
0: Mas sai, o povo sai.
1: Mas assim, eu acho que o atraso foi pra acoplar o tanto de mala que cada
0: no bagageiro.
1: Bendito é o fruto levando aquele bagageiro.
0: É muita coisa, né?
1: E aí entrar ainda tem uma coisa, às vezes você só despacha bagagem.
0: Ah, tem isso também, né? Você paga pra mandar.
1: Exatamente.
0: Aí alguém vai lá na cidade e recebe.
1: Exato. Então assim, te juro, Reinaldo, eu nunca vi um ônibus tão lotado.
0: Quer pagar de quanto? Coisas. 30 vezes de quanto?
1: Pois é.
0: Aí a TV vai, aí o pessoal curte a Copa. Falando em Copa.
1: E vão curtir da melhor forma.
0: Dá um misto, viu, gente? Bandeirinhas verde e amarelas por causa da festa junina e da Copa também, porque a festa junina esse ano vai ser show de bola, né, Beth?
1: Copa de São João, né?
0: É Copa de São João, o povo tá preparado. O João sempre fez uma pergunta aqui e eu tive em bairros mais afastados. Eu fui na Casa Verde, por exemplo, e eu vi a Casa Verde, várias ruas, todas enfeitadas para a Copa,
1: lindo,
0: com bandeirinha.
1: Que lindo, gente.
0: Com pintura de rua, pintura de calçada, fiz foto, fiz vídeo. E na rua de trás de casa, também ali na região do Bom Retiro, também tem uma bandeira do Brasil enorme. A prefeitura teve a decência de fechar a rua para que as pessoas pudessem fechar, fazer a sua decoração. Tá muito bonito, viu?
1: Rei, eu tô tio uma beijoca. 7h12, gente, não vai perder a hora, tá? A gente tá batendo aquele papo diário. Rei, eu tô muito no clima da Copa.
0: Eu também.
1: Gente, eu tô muito numa expectativa. Tá aqui minhas figurinhas, já eu falo quem eu tirei dessa vez. Ai! Saiu um brasileiro, já falo pra vocês. Mas olha, o Bexiga, se depender do Bexiga, tio, o Hexa vem. Fizeram o bairro da Bela Vista, amore. Fizeram uma pintura tão linda ali na Maria José. A Mauri tá a coisa mais linda. E agora o drone, né? Tudo é um drone.
0: Agora é drone.
1: O drone sobrevoa ali, cara, a coisa mais linda.
0: Vila Santa Catarina também disse que tá ficando bonita, hein?
1: Eu acho que é isso.
0: É agora, né? Gente, é agora. Vai, Brasil!
1: Nós estamos na semana e eu quero mostrar pra vocês. Eu tô com uma sacola aqui, ó, a sacoleira...
0: Tu não vem com aquelas camisas do Everaldo da Copa aqui, né?
1: A sacoleira entrou em ação, quero mandar um beijo, 8 de junho, para o Brás. O Brás hoje tá de aniversário.
0: O Brás hoje?
1: Amo! I love o Brás.
0: Alô, gente, Bia! Bora fazer a festa!
1: A Bia tá dos Estados Unidos, achei uma sacanagem.
0: Não tá mais no Brás?
1: Esse final de semana teve muito evento lá no Brás, vários artistas.
0: E que
1: eu senti
0: Bia?
1: Falta dela.
0: Pois é.
1: Ó, gente, deixa eu mostrar a minha camisa do Brasil, tá? Essa é a que eu vou usar em todos os jogos, tio.
0: Essa é aquelas que você compra lá, né?
1: Comprei no Brás.
0: Isso é bom, bonita.
1: Comprei no Brás, R$35.
0: Ótima.
1: Achei aqui, ó. Ela tem uma golinha bem trabalhadinha, tá? Bem bonita aqui, ó. Uma gola bem larguinha, essa costura. Eu gostei do detalhe da manga também, que tem uma costura.
0: É, tá diferente. Bom? Essa estampa eu também nunca tinha visto,
1: Eu achei bem bonita essa estampa, tá bom? Esse vai ser a camisa que eu vou usar em todos os jogos.
0: É azul e amarelo, né?
1: Azul e amarelo. Tá. É listrado, tá, gente?
0: Entendi.
1: Azul e amarelo. E aí, pra quem tá só ouvindo, né, Rei? Escrito Brasil.
0: Isso,
1: e com as
0: branco.
1: Estrelas.
0: Em
1: tá
0: branco.
1: Bom? Em branco. Aí comprei pro meu garoto. Comprei um conjunto.
0: Qual
1: na
0: é?
1: Minha, eu paguei.
0: Tá. 35.
1: Eu menti pra vocês. Que eu
0: foi dei, mais?
1: Foi R$25.
0: Ah, tá barato.
1: R$25, tá?
0: É lá que eu vou.
1: R$25. A do João já foi R$40, tá?
0: É um bonito.
1: Conjunto.
0: É um shorts
1: azul,
0: gente, bonito.
1: Com emblema da CBF.
0: Oficial, viu, gente?
1: Brasil.
0: O emblema.
1: Oficial, tá? E aí a camisinha aqui do Brasil.
0: Camiseta.
1: A camiseta 10, né?
0: Verde e amarelo, lógico.
1: Verde e amarelo.
0: Aí, ó.
1: Porque tinha aquela azul, Rei, mas eu não consegui.
0: Não, é canarinho, né? Seleção canarinho.
1: Isso, eu vim, o João vai de seleção canarinho, tá? Então eu comprei isso aqui, comprei outras coisas, mas eu quis compartilhar isso com vocês pra dizer assim, eu tô muito no clima, eu fiquei muito Alibaba nesse final de semana, sabe aquela coisa do Egito? Eu achei que foi difícil o jogo, eu vou ser bem sincera, eu entendo zero de futebol. Mas eu achei um pouco difícil o jogo contra o Egito. Achei aquele um gato lá, achei dois gatos no Egito, que eu já fiquei apaixonada.
0: O Mohamed?
1: Ah, eu não sei, é o mais famoso deles, tá? O mais famoso.
0: Mohamed Al-Salah?
1: É... Jalim. Que mais que eu quero falar sobre seleção? Neymar tá de cabelo novo, vocês viram? Fizeram, ele fez uma espécie de um cacheado. E claro que vai pegar essa onda, né, gente? Vai. Toda Copa é assim. E deixa eu falar pra vocês que hoje eu comprei minhas figurinhas, antes de entrar aqui na rádio, 7h15, e saiu o goleiro. Aqui, ó.
0: Saiu o goleiro?
1: Aqui.
0: Lá em casa não chegou nenhum do Brasil ainda, você acredita?
1: Aqui, olha, o Alisson, Alisson. Eu peguei também o
2: Brasil.
1: Alt, é quem mesmo?
0: Alt F-Tab?
1: Alt.
0: Alt?
1: Que time é esse? Áustria.
0: Áustria.
1: Não, mas tá aqui atrás da figurinha, tá Alt.
0: Alt.
1: Mas aqui na frente tá Áustria.
0: Bora, quem mais?
1: Júnior Alonso do Par...
0: Pará? Paraguai.
1: Paraguai? Pode ser Paraguai?
0: Isso,
1: Paraguai.
0: A bandeira do Paraguai.
1: Para. Peguei Jordan Henderson.
0: Jordan Henderson.
1: Inglaterra.
0: Inglaterra.
1: England. Peguei Ali do Ali do Seido. Gana.
0: Gana.
1: Peguei Stradlarsen.
0: Stradlarsen? Da onde é?
1: Noruega.
0: Noruega.
1: Pode ser Noruega.
0: Podia ser do Nordeste.
1: E peguei o... Aquela FIFA World, aquela...
0: Ah, aquela bonita.
1: Aquela bonita, aquela... É, peguei uma figurinha prateada.
0: Ah, que legal isso aí, hein?
1: Dos... Como é que chama? Os bichinhos?
0: Os mascotes.
1: Os mascotes. Maple, Zayo e Clute.
0: Maple.
1: Pode ser.
0: Maple, que é a planta lá, a flor, a folha, a árvore, do muito abundante no Canadá.
1: E o Zayo?
0: México, Estados Unidos. Zayo?
1: Zayo,
0: uma Zayo é um onça. Bicho. É uma onça.
1: E Clute. Clute não é uma bolsa?
0: É uma bolsa, parece uma...
1: Enfim, jacaré. Gente. Enfim, gente, olha. Fiquei com dó daquele jogador brasileiro que machucou, que eu não sei o nome dele. É. Fiquei feliz pelo cara que entrou, que eu também não sei o nome dele. Mas eu
0: tamo
1: só sei
0: bem,
1: dizer,
0: né?
1: Que eu tô assim... Mesmo, eu sei que vai ser uma Copa difícil, mas eu tô muito animada. Eu tô muito animada, ô rei. Tô bem empolgada.
0: Eu também.
1: Antes do jogo, eu fiz uma esquenta num barzinho que abriu lá na Liberdade, chamada Jotas.
0: Sério? Você tá nessa?
1: Muito!
0: Bebê Jotas?
1: Não, chama Jotas.
0: Jotas.
1: Jotas Bar e Restaurante, na Avenida Liberdade.
0: Olha que beleza.
1: Eles estavam com dois telões lá no GE. Pode ser GE?
0: GE.
1: Era GE, não era... É uma coisa da Globo.
0: Globo Esporte.
1: Não, não é Globo Esporte, era um canal.
0: Ah,
1: esse novo.
0: GE? Eu não sei.
1: Quem é do esporte? É um canal GE. Uma galera nova que eu não conheço.
0: Olha isso.
1: Mas o jogo mesmo eu assisti em casa, tá? 7h18, eu tô muito nesse esquema.
0: É, mas o povo... Tem gente que não tá nessa vibe toda aí, não. Mas vamos tentar, né? Vamos
3: tentar. Vamos tentar.
0: Aí, ó.
3: A esperança é a última que morre,
0: oi.
3: Né?
0: Que derrota, gente.
3: Mas eu vou te falar uma coisa, eu não tô com espera com
1: essa vibração,
3: com essa vibe que você tá aí, não. Ou não?
1: Gente, eu tô muito.
3: Eu vou deixar pro último jogo.
1: Nossa, amiga!
3: Tá bom? Beijo, tô muito gripada. Vou tomar um negocinho com limão ali, com mel.
1: Um negocinho.
3: Mas boa sorte pra nós.
1: Boa sorte.
3: Beijo, Ângela. É a Cida do Jardim Nazaré.
1: Cida, se cuida.
0: Não tá animada.
1: Nossa, gente.
0: É, pois
1: a Cida vai deixar pro último jogo. Eu já tô no percurso.
0: Pois
1: celebrando.
0: É, celebrando. Ó, o GE, antigo canal do GE do Globo Esporte, é o canal de transmissão multiplataforma gratuita de esportes do Grupo Globo.
1: Era esse é que o bar tava passando, tava no GE. Aí eu cheguei em casa, coloquei no SBT, tava passando o jornal, o SBT não...
0: O SBT,
1: gente, o SBT
0: é só transmissão
1: não,
0: mesmo.
1: Não transmitiu
0: por isso
1: o
0: que
1: jogo
0: eu falo
1: do Egito.
0: As pessoas, elas têm que se... É, porque, até porque acho que tem direito de transmissão para amistosos também.
1: E eu não sei.
0: É, mas isso separam os grandes dos meninos, né? Porque... Não adianta você vender cota só pro jogo. Legal, tal, tá, o SBT vai ganhar uma baita de uma grana, o Galvão também, o Leifert também, todo mundo vai ganhar nessa história. O problema, Angela Matos, é que assim, falta tradição esportiva. Verdade. Depois você vai querer fazer outras coisas ligadas ao esporte, você não vai conseguir porque você não tem tradição. Então, pô, o SBT podia marcar um golaço, já ir fazendo outras coisas também, dar uma reforçada no jornalismo que é capenga. Cara,
1: eu tentei assistir no SBT, não pude. Aí assisti na Globo e a Globo explodiu, né? A Globo deu 29 pontos com picos de 32. Eita, ou seja, muita gente, né, que acompanhou pela TV Globo, 7 horas, 20 minutinhos. Nessa vibração de Copa, eu quero aproveitar Brasil! E dar um tapete vermelho.
0: Quem, rei, quem?
1: Pra produção, porque isso é produção, né? Tem um apresentador ali, mas quem rala mesmo é a produção. Que fizeram a homenagem pro Ronaldo Nazário ontem no Domingão.
0: Que legal, né?
1: Gente, mas eu chorei, rei.
0: Foi
1: bonito. Eu tava sóbria. Meu, foi muito bonito. Foi muito lindo, foi muito merecido. Contou toda a história do Ronaldo Fenômeno. E aí, a produção do Luciano Globo, tem aquela coisa, a linha do tempo, fizeram.
0: Ah, sim. Meu, é bonito, é
1: quando
0: bonito.
1: Abriu a casa lá do Ronaldo, quando ele era pobrezinho, que era um sofá, que ele dormia no sofá, a estante que eles fizeram igualzinha. Eu chorei, eu não aguentei.
0: A Globo sempre teve esse... essa coisa de fazer retrospectiva, eles fazem isso muito bem.
1: Muito bem.
0: Parabéns, hein, a toda a produção, porque isso sim é um trabalho de produção. E eu sinto falta disso nos dias de hoje, no rádio, na televisão, né? Porque hoje em dia tá muito fácil, né? A gente abre a internet e tá tudo lá, mas não, um trabalho bem feito, uma coisa como aquela, realmente a pessoa tem que se dedicar, tem que fazer, tem que fazer acontecer. Parabéns aí a Globo por mais esse golaço!
1: Gente, 7h21, professor Vanderlei tá aqui, professor. E a gente vai mandar um beijo pro Vanderlei, porque ontem foi aniversário dele.
0: Foi!
1: Então, um beijo, um abraço nosso, bora celebrar, é Hexa, professor!
0: Teacher, happy birthday!
1: Feliz vida pra você!
0: Ê, professor Vanderlei, muita saúde, é o que a gente precisa. Né? Sempre quando a gente completa mais um ano de vida, a gente pede saúde. Vida longa, né, Ângela?
1: Vida longa,
0: pra viver os melhores saúde, momentos ainda.
1: Exatamente, saúde. Pra você, professor, curtir os melhores momentos da tua vida.
0: Isso.
1: Sabe? Pro senhor curtir, aproveitar tudo de maravilhoso que Deus tá preparando pra você.
0: É,
1: entendeu?
0: Isso.
1: Saúde pra você realizar todos os seus sonhos. Junto com os teus, entendeu? Seja muito feliz,
0: professor. Dê parabéns para Obrigada. O Ed, marido da Vera Loyola. Fez aniversário também esse final de semana.
1: Ed, cadê você, Ed?
0: Fez aniversário juntamente com o João Ferreira, também aniversariante do Finge.
1: Um abraço, gente. O João sempre foi muito low profile, que fala.
0: Low profile.
1: Sempre muito reservado quando
0: dessa o assunto vez não se conteve.
1: É a sua vida particular. Mas o que eu recebi de marcações, Ângela, quem é? Ângela é a família do João. Sim, meu povo, 723, aquelas imagens que estão bombando
0: nas
1: redes sociais.
0: Eu já printei, porque aquilo é raridade.
1: É o Iron, é a Lili, é o João Arthur, são os amigos.
0: É o cachorro com o leão, com o lobo junto.
1: Um beijo, maravilhoso, maravilhoso. Todo mundo está de aniversário, que fez aniversário nesse final de semana. Seja feliz.
0: É isso, tem mais áudio chegando aqui, 983345777. Bora, galera!
1: Animação!
0: Bora, animação! Gente. Vamos estar animados com a história da Copa!
1: Semana da Copa, semana dos enamorados!
3: Bom dia, Kikinho! Bom dia, Ângela! Bom dia, todos da Rádio Capital! Gente, olha, eu tô na Copa, eu tô no Brasil, eu sou brasileira! E eu vou torcer pelo Brasil, sim! Se Deus quiser, vai trazer! Verde e amarelo na cabeça! Amo o meu time brasileiro!
0: Ô, Brasil!
3: Ô, Ângela, minha amiga, eu tô contigo e não abro! Beijo, Kikinho!
0: Beijo!
3: Vai, beijo, amiga! No Brasil, ziu, ziu.
0: É Brasil, ziu, ziu, ziu.
1: Gente, deixa eu falar pra vocês, olha, hoje é aniversário do bairro do Brás mesmo, e a gente tá falando de uma das regiões mais importantes da cidade de São Paulo, que movimenta um dinheiro, um comércio assim, absurdo, absurdo. O Brás, né, gera tantos empregos informais, formais, enfim. É ali que o pessoal vai fazer suas compras. Hoje mesmo, chegando aqui na Rádio Rei, era uma 6h07, eu acho, eu tava passando a catraca, mas ali na plataforma tinha era um casal, mais uma outra moça, e eu tenho quase absoluta certeza que eles estavam vindo ali da feirinha, porque eles estavam com aquelas sacolas pretas, que já é a marca do Brás.
0: É a marca do Brás.
1: Entendeu? E aí, num momento ali, meio que abriu a sacola do homem, aí eu pude observar umas roupas saindo. Então, assim, é muita gente, é muito sacoleiro que vai pro Brás, compra num preço que é muito favorável e vai revender e vai fazer a sua vida.
0: Ou vou vir do sul também pra cá.
1: Gente de fora, os ônibus, entendeu? Então o Brás realmente é um lugar que eu amo pra valer. Eu acho que eu já fui mais ao Brás. Hoje, por conta até da minha vida, eu não consigo. Né? Mas é todo... Ai, Brás é coisa de pobre. Ai, vai nessa, amore. Essas não, roupas que você paga uma nota aí no shopping, vem tudo do Brás. Essas famosas, adoro uma permutinha. Permutinha é aquela, você usa uma jaqueta, essa é minha, tá? Tipo, ai, a loja me deu, me emprestou e é do Brás, você faz uma divulgação, bota lá nos stories. O que tinha de famoso nesse final de semana no Brás,
0: é mesmo,
1: porque teve muita festa, teve muito desfile.
0: Fazendo publi?
1: Muito, Reinaldo! Assim, ó, assim.
0: Isso é bom,
1: então,
0: pô.
1: O Brás é um lugar que eu amo. E aí tem aquelas lojas mais conhecidas, tem lojas novas chegando. Sim, é um lugar perigoso, como em todo polo comercial, tem o pessoal ali espertinho que quer te furtar, então
0: mas
1: você tem que estar ligado.
0: Mas eu vejo policiamento reforçado toda vez que eu vou
1: eu
0: pra lá.
1: Eu também achei, esses últimos dias, né, por conta da viagem do meu pessoal, eu fui muito ao Brás e eu vi muita polícia nas ruas, não vi tantos camelôs ali espalhados como, né, antigamente você já saía ali da estação, você já caía em cima dos produtos do povo ali. Não tinha.
0: Agora não tem mais.
1: Eu achei que deu uma diminuída e tem muita coisa linda, sabe? Sim, eu vou voltar lá porque agora tá muito em alta conjunto e eu tô muito apaixonada em conjunto, sabe? Agora pro frio.
0: Combinandinho?
1: Conjuntinho. Nossa, gente do céu. Lá vocês encontram o que tá na moda, o que tá nas redes sociais, o que tá na novela, tá no Brás, com certeza.
0: Deixa eu fazer uma observação aqui.
1: Pra homem e pra mulher.
0: Sim, as pessoas falam que é perigoso o Brás, que é perigoso o
1: Bom
0: Retiro, que é perigoso a Santa Ifigênia. Realmente, os crimes estão aí. Até na Paulista é perigoso, né?
1: Até dentro de casa.
0: Até
1: quantas balas perdidas dentro de casa?
0: Mas eu percebo uma preocupação com o policiamento. Principalmente nessas zonas de comércio, que é o Brás, Bom Retiro, Santa Ifigênia. 25 de março, eu estive lá na Ladeira Porto Geral, inclusive onde teve lá o tiroteio lá do policial civil. Estive lá com a Bela, final de semana, que o povo já fica meio impressionado, porque aconteceu uma vez, vai acontecer sempre. Calma, gente. E eu não sei se é porque eu sou da região, eu conheço, ando bem aqui. Pra mim é normal, tanto faz ali como no Tatuapé, como em Ermelino Matarazzo, tá tudo certo, entendeu? Eu acho que fica mais por conta de quem não convive. Tem gente que mora na Bolha, por exemplo, lá da Zona Sul, lá do Morumbi, e não vem muito pra cá, talvez fique um pouco impressionado com o que vê. A gente já tá cascudo, né, gente? Você que mora em Itaquera, você que mora na Jardim Ângela,
1: você
0: não vai se surpreender, não.
1: Mas tem muita gente da bolha que vai lá, a gente percebe.
0: Tem
1: bastante. A gente, né, a gente que conhece ali, você consegue
0: diferenciar. A gente vê a carinha das pessoas, né?
1: Tá aéreo, tá assustado, tá dando na cara.
0: Sou turista.
1: Você entendeu? Tá dando muito na cara. Então você tem, vai com um sapatinho mais leve, bolsinha tiracolo.
0: Cheguei numa fase que eu dou risada, dói o joelho.
1: Não precisa que empurrasse.
0: Que situação,
1: não precisa em toda empetecada, leva a mala, porque, né, o pessoal já leva mala pra esses lugares, pra você já colocar tudo dentro da mala, entendeu? Aquelas de puxar e coisa e tal. Mas, enfim, gente, viva o Brás, hoje, sempre, 7h28, tô entrando aqui na live pra registrar vocês. Muita coisa maravilhosa pra compartilhar. O que vocês viram na televisão que mais chamou a atenção? O que vocês gostaram, não gostaram? Mande áudio através aqui do nosso zap, tá bombando sempre. Na live Capital com você, FM 77.5 e no AM 1040.
0: Olha o áudio chegando.
2: Oi, Ângela, meu amor. Oi, Rei.
0: Oi.
2: Ô, Ângela, deixa eu comentar sobre o Brás. Eu amo também o Brás. Amo, amo, amo de paixão. Eu fico triste com as polícia não deixa os camelô trabalhar. Eles deviam ir no shopping. Quando a minha filha era criança, eu comprava coisas de marca lá no Brás, que era o que eu podia do meu bolso. Não julgo, não. E elas aceitavam. Hoje elas vão no shopping e compram caro, caro, caro.
1: Deixa.
2: E é do Brás. Eu vou lá no Brás e compro a mesma. É a mesma costura, é a mesma etiqueta, é tudo. Eles deviam estar vendo isso, que os logística compra no Brás e vende caro pros bestas, igual minhas filhas, que paga caro, dá pra comprar uma 5 e compra só uma, R$400, eu vou lá, compro 20, 30. Beijo.
1: Um beijo. Agora nosso amigo aqui da lojinha aqui de baixo tá vendendo a camisa adulto Brasil.
0: É.
1: Acho que ele falou pra mim, 70?
0: 70 tá, acho um pouquinho acima do preço que...
1: Então, mas a primeira linha tá 120.
0: O quê?
1: Meu.
0: Primeira linha, léplica.
1: Meu, primeira linha, então. Então,
0: é sobre isso que a gente tá falando. Isso,
1: né?
0: A moça que falou, ah, porque da loja o preço... O problema não é o produto que o Brás vende mais barato. O problema é que vende falsificado.
1: E, aí o cara...
0: E caro.
1: A mulher falou assim, a mulher, ó, a primeira linha tá 120. Aí eu olhei bem pra cara dela e falei assim, eu agradeci, logicamente. Mas assim, né, gente, pelo amor de Deus, vou mandar, né?
0: É, pois
1: vamos,
0: é.
1: Vamos caminhar.
0: Tem jeito, certo? Não,
1: né? E tem gente que vai comprar.
0: Vai,
1: que
0: lógico
1: bom,
0: que vai.
1: Que bom, enfim.
0: Compre.
2: Bom dia, Ângela Matos. Bom dia, Reinaldo. Bom tudo dia. Bem? Aqui é a Solange.
0: Sol,
2: tudo bem com vocês? Ótima semana abençoada pra nós. Que Deus nos guarde e nos proteja.
0: Amém.
2: Ângela Matos, também amo ir no Brás comprar minhas roupas.
1: Ai, adoro.
2: Ô, Ângela Matos, depois fala aí do Bonier que foi atacado por um pitbull. Você viu ontem?
1: Vi.
2: Ele fez uma live no Instagram falando que o pitbull atacou ele. Beijos, Ângela. Beijo, Reinaldo. Beijo a todos da Rádio Capital.
1: Beijo. Rei, hey, a gente vai pro intervalo rapidão, opa, mas deixa eu só compartilhar, 7h31, o que eu fiquei, ah, eu fiquei tão arrasado, mas não foi culpa do Braizão, foi culpa do meu filho. Tá bombando as capivaras, né?
0: Pelúcia. Quase comprei uma.
1: Pelúcia, camisa, tudo motivo de capivara. Aí eu não resisti.
0: Não,
1: na lojinha
0: não,
1: do
0: não.
1: Metrô, entrou o rapaz vendendo a capivara que masca chiclete. É um chaveiro... A coisa mais fofinha é um chaveiro, uma capivara. E aí você apertava,
0: olha,
1: ela...
0: Olha, dá pra ver as bolas.
1: É, e essa bola aqui, ó, ela fazia um ploque grande. Eu não sei que diacho meu filho fez. Que hoje eu vim pegar meu chaveiro de capivara pra mostrar pra vocês.
0: A bola tá murcha.
1: A bola tá murcha. Mas tá bombando. R$5 esse chaveirinho. Se você não tem uma criança, né? Tipo a minha, que destrói tudo. Eu achei que vale a pena, porque

0: agora a bola murcha, né?
1: Não, murchou tudo, João. Furou, pode ser, ó.
0: Como é que ele conseguiu isso? Feito,
1: gente? Não sei. Não sei, ó. Ao som da capivara, a gente vai no intervalo rapidão. Na volta tem Bonier, tem a nossa banca aqui, ó, cheia de notícias, tem vocês, tem os roedores, tem a live, é rapidinho.
2: Capivara é o nome tupi-guarani.

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4: Muito bom dia, Angela Matos.
5: Bom dia, Vandeco.
4: Bom dia. Na capital, tudo bem
5: Hexa.
4: Com vocês? Uma ótima semana aos ouvintes e a vocês também, obviamente. Se joguem, se joguem. Vamos falar de trânsito, porque a chegada a São Paulo pela rodovia dos Bandeirantes, motorista reduz a velocidade já a partir do quilômetro 18. Tem uma ocorrência na altura do 17, trânsito vai ruim até o acesso à marginal Tietê. Rodovia Anhanguera, que é a opção, tem trânsito ruim também antes da praça de pedágio, o motorista tira o pé do acelerador já a partir do quilômetro 27, esse trânsito vai ruim até o 23, depois do Rodanel Mário Covas. Volta a ficar ruim ali no 17, seguindo assim até o acesso à marginal Tietê. Tá tudo ok com transporte público e até as 10 horas tem rodízio válido para veículos com placas sinais 1 e 2. 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
6: Bom dia, Angela Matos. Bom dia,
5: bom
6: Rei.
5: Dia.
6: Bom dia a todos os ouvintes da Rádio Capital. I love Braz, eu me chamo Lúcia. Eu, o pessoal fiquei indignado, né? Porque me veio vestindo bem. Eu falo, gente, eu vou no Braz. O pessoal, imagina que no Braz tem roupa chique assim.
5: Ah,
6: eu falei,
5: tem.
6: Pois
5: roupa
6: tem.
5: Boa.
6: E aproveito para avisar que eu tenho um bazar online.
2: Tá vendo?
6: Com roupas novas.
2: Aí, ó.
6: Braz.
5: Uau, arrasou.
6: Bom dia.
2: É Lúcia, a Lúcia Helena.
5: Arrasou, Lúcia. Depois manda o link.
2: Por favor, quero por entrar favor. Nesse bazar aí pra ver se o preço é bom, convidativo.
7: Oi, Ângela, bom dia. Oi. Bom dia, Rei.
2: Fala,
7: bom
2: avó.
7: Dia, Vitória.
2: Pensa.
7: Ô, Ângela, você vai falar sobre as gêmeas que cantam? Como é que chama? Mari Maraísa? Por que ela tá tão magrinha assim? Você pode me dizer, por favor? Beijo da vovózinha de Interlagos. Será? Te amo, viu, minha
5: Cidinha,
7: linda?
5: Cidinha, que saudade de você.
2: Apareceu.
5: Um beijo, beijo, beijo. Apareceu a Margarida. 7h38, apareceu aqui a nossa banca também, minha gente. Se joga, News, tá no ar.
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5: Se joga, News, chegando, Capitão. Né, com as principais notícias do fim de semana. As principais notícias dessa manhã também. Bom, a gente abre então a nossa banca aqui com essa manchete, né? Que tá bombando desde ontem, falando sobre milhares de turistas que foram pra Avenida Paulista ontem celebrar os 30 anos da Parada do Orgulho LGBT+. Teve liderança política, teve artistas, teve ativistas, teve você, Rei?
2: Não, não tive.
5: Teve um público bem diverso. A última contagem aqui fala de 36.800 pessoas celebrando, cantando e se divertindo na Avenida Paulista.
2: Deixa
5: agora
2: eu te perguntar.
5: Tudo é drone, né?
2: Tudo é drone. Antigamente, tem alguma coisa errada nas contagens? Porque teve lá, por exemplo, a Marcha para Jesus. Aí teve, não sei, 30 e poucos mil. Aí agora você está falando da parada 30 e poucos mil também. O que aconteceu com aqueles quase 2 milhões de pessoas, 1 milhão e meio? A contagem era errada?
5: Não sei. Você tá falando da marcha.
2: Dos
5: expectativa
2: dois?
5: Da marcha, 2 milhões, né?
2: Pois é, o que aconteceu lá que tava 36 mil?
5: Pois
2: agora
5: é.
2: Você tá falando de um outro. A contagem mudou? Eu acordei num multiverso? O que aconteceu?
5: Não, você acordou aqui no Se Joga News, onde a gente traz
2: a real.
5: Os números são esses.
2: Entendi.
5: 36.800 pessoas.
2: Folha não tá mais fazendo pesquisa?
5: 36.800 pessoas celebrando a diversidade na Avenida Paulista. E aí eu quero trazer aqui um destaque, 7h40, ainda nessa temática, e parabenizar uma querida, que é a Lisa Gomes, jornalista, né, do SBT, repórter. E a Lisa Gomes, nesse final de semana, se tornou a primeira âncora trans num telejornal na TV brasileira. E isso sim é para ter orgulho e é para celebrar. Então, parabéns, Lisa. Um beijo para você. Next.
8: Bora lá.
5: Next, next.
2: E antes que você fale dos números, eu sou bolado com número, porque assim, desde quando eu comecei minha carreira aqui em São Paulo, Isso em 96. Eu ouço os mesmos números. Porque são esperadas 500 mil pessoas passar pelo Terminal X, rumo à Baixada Litoral. Esse número não muda. São Paulo já mudou. Quanta ele, gente
5: hoje
2: chegou?
5: Ele tá com a coisa com números.
2: É com número. O problema é número. Eu sou detalhista, observador.
5: Calrei o calculista. 7h41. Essa notícia é daquela que você vê assim e fala... Não, não acredito.
2: Que dê?
5: Turista pula nas Cataratas do Iguaçu para tentar recuperar um celular. Aí uma desgraça dessa cai e morre. É o fim, né, gente?
2: Aí a culpa
5: tem
2: é
5: a imagem,
2: da segurança.
5: É, tem a imagem desse turista brasileiro que pulou nas águas das Cataratas do Iguaçu no Paraná. Foi sábado para recuperar um celular. E aí as imagens já estão aí, né? Circulando nas redes sociais, bombando, foram filmadas ali por outros visitantes do parque. Na gravação ali, na filmagem, mostra que esse energúmeno aparece pendurado na passarela. Ele tá pendurado bem próximo ali às quedas d'água. Só de olhar já me dá um revertério, eu já fico passando mal. Só de ver a cena. Aí tá o cara pendurado, bem pertinho ali das quedas d'água. E depois ele sobe na estrutura novamente. A administração do Parque Nacional informou que bombeiros civis abordaram esse energúmeno e o retiraram do local. E aí ele falou, meu celular, era pra pegar meu celular. A direção da unidade reforçou que é proibido, né, gente? Acho que não precisa nem, falar, né?
2: Só é pior do que colocar a plaquinha no banheiro. Não. É proibido fazer xixi no chão,
5: sabe? Exatamente, a plaquinha no banheiro, o que tá acontecendo lá em Pernambuco, mesmo com as placas, o povo vai mergulhar, mesmo sabendo que tem ali a possibilidade de tubarões. Então, pois assim, né? Parece que a sua vida não vale nada.
2: E hoje em dia tá complicado. Tem uma influenciadora tailandesa que teve o celular roubado também no Rio de Janeiro, fazendo live.
5: Eu vi.
2: Você viu em Copacabana?
5: Ela tava numa moto.
2: Pois é, a Pimpim lá, né?
5: Exatamente. Tá perigoso. Cuidado, tá perigoso. Next, 7h43. Agora, olha, você que vai fazer aqui o Enem, ontem nós recebemos o secretário de Educação e eu quero falar para vocês que foi prorrogado...
2: Ontem quando?
5: Ontem não, semana passada, né?
2: Sei que você tinha levado ele pra jantar, almoçar em casa, alguma coisa assim. Ele tá rendendo lá.
5: Na cabeça.
2: Rendeu
5: tá
2: o negócio
5: rendendo.
2: Lá.
5: O Enem foi prorrogado pra dia 12, sexta-feira, dia 12, é isso?
2: É isso.
5: Dia 12 de junho. Lembrando que a taxa custa R$ 85,00, tá bom? Você, jovem estudante que tá se programando, ainda sobre educação. Prazo para as inscrições na Suatex termina hoje, dia 8 de junho, e a boa notícia é que ao todo 10 mil vagas são oferecidas em todo o estado, tá? Next. Essa notícia também tá, né, tendo aí uma repercussão bem grande sobre um PM que foi baleado após reagir à tentativa de um assalto.
2: Meu Deus.
5: Aconteceu no Real Parque, bairro da Zona Oeste de São Paulo. Um policial militar foi baleado após reagir, então, a essa tentativa. Foi ontem, tá? Ontem à tarde, dois criminosos estavam numa moto quando abordaram o policial que estava de folga. Um dos bandidos atirou no agente, um foi preso e o outro conseguiu fugir. A polícia ainda não encontrou esse larápio aí, tá? Esse bandido. Next, 7h44. O ataque do Burnier, eu fiquei sabendo pela Denise Cristina, que é uma hack, tá?

0: pitbull era uma senhora que passeava com 3 cachorros.
1: Meu Deus.
0: E justamente o pitbull, gente, o gatinho da mulher tava solto. Aí assim, o que que você fala pro Bonnier? Bonnier, melhora as imagens da mão, da perna dele. Te juro, se fosse assim, uma pessoa de mais idade, de repente, não ia resistir.
1: Imagina.
0: E se esse cachorro desse come a mão do Bonnier?
1: E se pula no pescoço,
0: meu, muito sangue, muito machucado, um buraco assim profundo. O Bonnier colocou lá as imagens. Então, Bonnier, melhoras, mas um processo. Mete um processo nessa senhora. Mete um processo, porque tá na lei. Tem que andar com a focinheira. Esse tipo, essa raça, ela tem que andar. Ah, mas ele é uma criança.
1: É sim.
0: Tem uma... Ah, ele é uma criança. Não,
1: já ouviram falar do instinto animal?
0: Pelo amor de Deus, gente. Olha que horrível essas imagens dos ferimentos no cara. O Bonnier deu uma palavrinha rápida. Ele tava no hospital quando gravou, só para dar uma acalmada no povo. Mas, assim, é muita irresponsabilidade dessa senhora, né?
1: Também achei.
2: Oi, gente. Eu recebi muitas mensagens de preocupação. Muito obrigado pelas mensagens. Então, eu estou fazendo essa publicação aqui para dizer a vocês que eu já fui atendido aqui no Sírio-Libanês. Já tomei 4 pontos aqui na mão. Fiz outros curativos também, aqui na perna aqui também. E tá tudo bem agora e vida que segue. Vamos ver se as pessoas têm um pouco mais de responsabilidade, né? Obrigado.
0: Mete um processo, Bonnier.
1: O
0: Bonnier tem 65 anos, ele tava passeando com os cachorrinhos dele também, quando foi atacado por esse animal. E, assim, os ferimentos bem feios, sabe, gente?
1: E se tratando de pitbull, né, ainda tem que ter a focinheira. Mas vai um alerta aqui pra quem gosta de ver cachorrinho. Ai, que bonitinho, vai passar a mão em cachorro. A minha prima tem um daquele cachorro, como é que é Marley e eu?
0: Marley e eu, aquele grandão, né?
1: Com a raça daquele cachorro, bonito, banana. É um cachorrão, é Gold Retriever. Aí, bonitinho, assim, minha filha foi lá brincar com ele, como todos nós. De repente, do nada, o cachorro que é dócil foi lá e deu um nhaque na Belinha.
0: Nossa.
1: Então, tem um instinto animal, isso.
0: Então, assim, gente, tem que meter um processo, só assim, tá? 7h48, next. Essa outra notícia aqui do mundo de entretenimento, de fato, me pegou, assim, num grau que eu falei, meu Deus, e vai ter gente que vai pagar. Aliás, já tem gente pagando. Tu pagaria quanto pra ir numa palestra, assim?
1: De quê? Motivacional?
0: Então, essa pessoa, ela agora é uma coach, tá?
1: Coach?
0: E ela é uma coach pra ensinar o seu filho a ser uma pessoa de sucesso.
1: Ah,
0: ela ensina como transformar o seu filho em cifras.
1: Eu já não pago nada, filho.
0: É a mãe da Virgínia Fonseca.
1: Não.
0: Margarete Amaga. A Magá tá com essa coisa de dar palestra.
1: Agora vai.
0: Oxe. 80 mil reais ela tá cobrando.
1: Uma palestra com Magá?
0: Uma palestra com Magá. 80 mil reais, 80 mil reais. A gente vai ouvir um trechinho do que ela fala nessa palestra, mas eu quero já pegar o gancho e falar que o Domingo Espetacular ontem abriu seu programa falando por que a Polícia Federal tá em cima da Virgínia Fonseca. Uma matéria cheia de detalhes e uma matéria bem longa e que repercutiu bem nas redes sociais. Mas agora, então, a gente vai ouvir Margarete, mãe da Virgínia, que agora é coach e está ministrando, palestras, né, sobre como criar um filho de sucesso. E aí você paga 80 mil reais.
3: Tem que dar a base para o seu filho para poder ele voar. Porque se você prende ele numa gaiola, ele vai viver sempre debaixo das suas asas e não pode. Chega uma certa idade que o jovem ele tem que ir, porque eu fui assim. Façam com os seus filhos o mesmo. Apoia, aconselha, dá uma autoestima para eles, assim, que eles são os melhores, são os mais bonitos, você é linda, você é maravilhosa. Pode ser do jeito que tiver, porque isso ajuda a crescer um adulto. Eu tenho uma confiança em mim, eu sei o que eu quero. A Virgínia também sabe, que a Virgínia toma decisões.

0: eu, com 60 anos, acho que eu não teria coragem de tomar. É o tal negócio. Vai. Se não der certo,
1: volta.
0: O não você já tem, então vai. Porque o trem lá na frente pode render.
1: Gente do céu, eu fiquei com medo.
2: Vai que...
1: Eu fiquei com o rei.
2: Ela tá pegando aí uma vibe no sucesso da filha, que quer queira, quer não, é uma mulher de sucesso. É que assim, eu prefiro.
1: Eu acho uma loucura.
2: Eu prefiro não falar o que eu acho a respeito
1: de coaching. Uma hora, Reinaldo. É. Uma hora, 80 mil pra ter. E não é. Agora eles não falam mais palestra. É pra ter uma experiência com Margarete.
2: Experiência, porque agora é assim. Esses dias eu ouvi essa palavra numa pizzinha aí. Não, é porque o café lá é R$400.
1: O café que é coado no pano. É uma experiência.
2: Então a gente tem que ficar meio ligeiro com essa história. E geralmente o coach, ele só... O coach é um sapo mesmo. Ele só ensina a pessoa a vencer, né? Quando a pessoa tropeça, ela vai pro psicólogo, né? Já reparou isso? Vai pro psiquiatra. É, porque ninguém ensina que na vida não é só sucesso, que tem os tropeços, tem os fracassos.
1: Eu até gosto, sabe? Eu até... Ah, eu não vou tacar uma pedra. Mas assim, dela, tipo, gente...
2: De qualquer um.
1: Ah, não, rei. Não, assim, eu, tipo, 80 mil eu não pagaria nem pra ir pra uma palestra do Papa.
2: Não dá, né?
1: Ah, desculpa, gente.
2: 80 mil?
1: Não dá, não vou. Do Papa, do Bispo, do... Não vou.
2: Será que tinha uma franquia do Ipink?
1: Sabe? 7h52, Brasil.
2: Ei, águia, para. Não voa com os urubu, gente. As águias só voam.
1: Eu não posso falar nada, porque eu tô aqui com um número ativado.
2: O que é isso?
1: 318798, é o número da prosperidade.
2: Ah, não. Tudo, eu não, ativei. Tudo bem, tudo bem. Eu sou meio cético.
1: Pesquisa
2: em relação...
1: isso, tá? Eu só não...
2: A coach, mentoria, essas coisas. Eu acho tudo depende. Uma furada, meu. Ah, pô, na boa.
1: Não sei, eu gosto.
2: Ah, tinha um que fazia essas biroscas aí, se candidatou a presidente. Olha aí que... Olha que merda que deu.
1: Gente, ele
2: lembra
1: hoje,
2: dele?
1: Ele tá que tá. Ó, comentem os assuntos que nós já trouxemos aqui. Eu quero muito ouvir a tua opinião, teu comentário. A Sandra de Itaquera é uma que a I Love o Brás mandou mensagem. Ângela do céu, eu amo o Brás. Vou de manhã, só volto à tarde. Tem que ser assim mesmo. Pra você andar em todas aquelas ruas, tá? Ângela, fui nesse sábado. Quem é que foi no sábado? Ah, Luciana Duarte. Foi sábado. Oi, no Brás. E eu falo, o Brás é vida. Tem tudo e tava era lotado. O povo tá no ritmo. Parabéns, tá Brás. Só nós parabenizando o Brás hoje, né?
2: Eu acho que se o Brás tivesse vergonha na cara, se a Associação de Comerciantes do Brás, o Busca Busca... Alô, 30, alô, Sina. Bota aqui a
1: alô, seu bebida, o Lojão do Brás.
2: Lojão do Brás. Por muito menos, o Everaldo foi lá, fez uma publi da Facínios. E aí, usando camisa aqui, o cara gravou um vídeo ainda pra ele. Bora prestigiar o Se Joga.
1: Bora lá, gente.
2: Se Joga no Brás, pô.
1: Sempre. Olha, vamos de ouvintes,
2: tem áudio
1: vamos
2: aqui.
1: De áudio, quer, vamos quer, de quer, amigos.
3: Bom dia, Ângela.
2: Aí, doeu.
3: Bom dia, rei.
2: Bom dia. Ai, caramba.
3: Bom dia, Vicky, todos a capital. Ângela, adoro Copa do Mundo, estou super no clima.
2: Aí, ó.
3: Mas ainda não comprei uma camiseta nova, não. Eu tenho da última Copa.
1: Ah, veste, amiga.
2: Não, dá azar, dá azar.
3: Tô sem, não tive tempo. Mas eu vou ver se eu compro. Mas eu torço, gosto, curto demais da conta. É Brasil, né,
2: é Brasil, Angela? Né?
3: É Brasil. E brasileiro não desiste nunca.
1: É isso, filha.
3: Esse é o clima.
2: É isso.
3: E o espírito do brasileiro.
2: Espírito de porco.
3: Sempre tem aqueles, né? Desculpa. Do contra.
2: É, o de porco.
3: Como em todo lugar. Mas vamos respeitar, né?
1: Bora respeitar nosso
3: Gosto
1: Brasil.
3: Gosto também muito de roupinhas do Brás.
2: Aí, Ângela.
3: Só que não costumo ir muito. Porque eu não sei andar lá sozinha, no Brás.
2: É fácil?
3: Sinceramente, não sei. Então, só quando tem alguém pra ir comigo.
1: Podia fazer uma experiência, eu, tu tem e as nossas amigas.
2: R$600.
3: Que vale essa experiência. Pena. Um beijo, seus lindos, uma ótima semana pra nós.
1: Isso. Hey, para com isso.
3: Rosana Bento, do Americanão.
1: Rosana Bento, ô, uma Rosana, beijoca.
2: Ó, aqui a dica, então. Ó, você vai fazer uma experiência, você quem? Você falou? Você?
1: Nós.
2: Nós.
1: E eles.
2: E eles. Quantos? 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
1: 5 para as 8, já, meu Deus, a Evelyn Martins. Alô, Vila Maria. A Evelyn é brasileira. Ela tá dizendo aqui sobre essa notícia do cara que ficou pendurado lá nas cataratas. Como diz o Ratinho, é um animal de teta.
2: Ah, minha avó falava muito isso. É um animal de teta mesmo.
1: Beijo, Evelyn, um beijo. A Joelma tá falando aqui. É, Serginho Groisman comandou uma Altas Horas especial dedicado ao projeto Bem Black, conduzido pelo cantor Thiaguinho.
2: Então, foi bonito.
1: Eu vi por cima, eu não vi tudo. É que eu não sei, eu tô achando um pouco de overdose do Thiaguinho. Aí eu não tive vontade.
2: Eu troquei porque, assim, lá no
1: mas eu
2: no
1: vi.
2: Viva a Noite, tava uma mulher de vermelho, não sei quem é. Toda quase com as coisas de fora, com as pernas cruzadas, chega a ser até feio na televisão. Aí eu botei lá no Thiaguinho, tava melhor.
1: É, Thiaguinho, mas eu curto, assim, eu gosto, acho bem bacana esse trabalho dele. João, um beijo pra você, tá? Alô, live, tô aqui, olha. Agora eu cheguei na live. Deixa eu chegar na live, Rei. Cheguei na
2: chega
1: live.
2: Chega aí.
1: Tô chegando,
2: hein?
1: Cadê aqui, ó? 8 do 6.
2: Agora
1: ao
2: vai.
1: Vivo. Ao você vivo, clica, live, capital você... com você.
2: E entrou, já entrou?
1: O primeiro é capital. Você. Fabiana Jabuticaba gritando aqui. Segundou! Oh. Ângela, por gentileza, dê água ao Reinaldo. É, hoje ele tá que tá, é, hoje ele tá impossível. Que tá mesmo, ele tá impossível, pessoal cobrando, Rodolfo, cadê você? É o Jobs perguntando do Rodolfo, e aí o pessoal já comprando a ideia da nossa experiência.
2: Ah, então vambora.
1: All inclusive,
2: 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Vou gravar até uma chamada, como é pras minhas redes sociais e pra sua, pode, vou gravar uma chamada convidando as pessoas pra essa experiência.
1: O Petrolini tá perguntando quem é maga. Toda Margarete é maga, né?
2: Maga.
1: É o Rodrigo que tá aqui na live com a gente. Rosimeire Rodrigues, beijão pra você. Rodrigo, eu te vi no Instagram. Obrigada, viu? Acho que você curtiu alguma coisa, mandou uma mensagem. Ah, aí ele tá aqui. Quem é maga? Pelo amor, tipo, ele também ficou chocado, né? Com essa novidade aí que a maga tá trazendo pro seu público. Ângela, João não chamou pro seu nível. Ah, olha que o Rodolfo já querendo criar uma intriga.
2: É,
1: Rodolfo
2: Ferreira,
1: já querendo criar uma intriga. Foi por cotas, né?
2: Ah, foi buffet?
1: Não, a semana toda é comemorando. Cota, segunda cota desse, terça cota
2: entendi.
1: Daquele. O grupo X foi em tal dia.
2: Aí tem um grupo
1: o grupo
2: especial.
1: Y foi em tal dia.
2: Entendi.
1: Esse aqui, Artoni, põe aí na palma da tua mão, depois eu falo mais sobre isso. 318798. Esse aqui é uma sequência.
2: 2, 3, 4, 5, 6, 7, 8.
1: Da prosperidade, números, tá? Eu tô assim, obcecada. Eu quero dinheiro.
2: 2, 3, 4, 5, 6, 7, 8.
1: O Fernando Jones falando, eu não vou usar camiseta da seleção.
2: Para,
1: depois da CPI da CBF, não vou usar uma camiseta com o logo da CBF. Uso uma camiseta amarela, mas escrito CBF.
2: Brasil.
1: O Jones tá aqui batendo no peito e gritando que não.
2: Ele já não botaria esse shortinho que você comprou pro João, que tem o logo, né?
1: É, que ele não usaria. Sandra Tassi. Oi, Ângela, vou sábado na feirinha da madrugada no Brás. Tô doida pra ir, Sandra. Eu vou me organizar. Faz muitos anos que eu não vou na feirinha da madrugada. É, eu já fiz um trabalho, Rei, que eu ia, né, na feirinha na madrugada com mais dois amigos e a gente filmava e era pro pessoal lá do Brás, né? A gente divulgava as lojinhas, a gente chegava na madrugada, filmava os sacoleiros, entendeu? Foi um momento bem gostoso, ganhamos bastante din-din. Esses coaches são vendedores de sonhos, poderiam incentivar a estudar, porque conhecimento ninguém tira das pessoas. É o comentário da Wanda Martins sobre a novidade aí da mãe da Virgínia ser uma coach. Dê conselhos de graça, brada a Joelma Silva aqui na live. Virgínia é um exemplo, né? Rosângela Coppola é bem sarcástica. Prefiro a palestra do Cazarré, gritou Rodolfo Dias. senhora. Gente. Beijoca pra Olivia Alves. Olivia, você tá no Instagram, né? Capitão. Se for você, uma beijoca. Mas se não for também, uma beijoca. Bom dia, Ângela. Massa, muito frio. Então eu vou de café com cuscuz.
2: Delícia.
1: Com queijo e ovo. É bom demais. É isso aí, minha linda. 8 horas
2: qual que é o número
1: pontualmente
2: que tá aí,
1: em São Paulo. 318798 ativado.
2: Repito,
1: 318798 ativado.
2: Mas esse número é o número da sorte mesmo?
1: 318798. Aí o que, que eu fiz? Eu tô com ele na palma da minha mão. Meu celular tá programado pra de uma em uma hora
2: tocar isso aí?
1: Ele tocar e eu olhar pra palma da minha mão. Vai rindo.
2: Tem gente que tá nesse aqui,
1: vai,
2: ó.
1: Vai rindo. 3, 4, 5, 6, 7, 8.
4: Tá na hora de molhar o biscoito. 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Tá na hora de afogar o canso.
1: 2, 3, 4, 5, 6.
2: Eu vou ali.
1: Vai rindo.
2: Eu vou ali molhar e já volto.
1: Você
2: é que molha o biscoito no café

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4: Você sabia que existe isenção de imposto de renda para aposentados e pensionistas com doenças graves? Uma informação muito importante que pode ajudar muitos aposentados e pensionistas a economizar dinheiro e até recuperar valores pagos indevidamente. Muita gente não sabe, mas aposentados e pensionistas do INSS ou do serviço público que possuem doenças graves podem ter direito à isenção do imposto de renda sobre a aposentadoria ou pensão. Isso significa que o desconto do imposto pode parar de acontecer no benefício mensal. Entre as doenças que podem dar direito à isenção estão o câncer, cardiopatia grave, doença de Parkinson, esclerose múltipla, cegueira, nefropatia grave, AIDS, alienação mental, paralisia irreversível, entre outras previstas em lei. E atenção, mesmo que a doença esteja controlada ou em tratamento, em muitos casos o direito à isenção continua existindo. Outro ponto importante é que o aposentado pode pedir a devolução dos valores pagos nos últimos anos, caso o imposto tenha sido descontado indevidamente. Mas é preciso apresentar documentação médica adequada, como laudos, exames e relatórios atualizados, além de fazer uma análise cuidadosa da situação para evitar problemas no pedido. Também é importante esclarecer que essa isenção vale sobre aposentadoria, pensão e alguns benefícios previdenciários, mas não se aplica automaticamente ao salário de quem ainda está trabalhando. Por isso, quem possui doença grave e percebe descontos de imposto de renda no benefício, deve buscar orientação de um advogado especialista em previdência para verificar os seus direitos. E se você tem dúvidas sobre esse ou qualquer outro assunto da previdência, entre em contato com a nossa produção pelo WhatsApp 011 96501 1000.
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6: Angela Matos, o corredor norte e sul, com trânsito carregado no sentido zona sul de São Paulo, desde a Praça Campo de Bagatelle. Esse trânsito fica pior ali depois da Avenida do Estado e segue assim até a ligação. Volta a ficar intenso nas proximidades do aeroporto de Congonhas, já desde o viaduto da República Árabe Síria até o acesso ao aeroporto de Congonhas. Tem uma ocorrência ali, pouquinho antes da área de embarque do acesso do aeroporto de Congonhas, então o motorista vai perder um pouquinho de tempo por ali. No sentido contrário, o motorista reduz a velocidade desde a Avenida Interlagos, passando ali pela Vicente Rau, pela jornalista Roberto Marinho, até o aeroporto de Congonhas. Dá uma boa melhorada e fica intenso ali no Parque Ibirapuera. Corredor das avenidas Jabaquara, Domingos de Moraes, Vergueiro e Liberdade é uma boa opção para o motorista fugir desse trânsito. 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
8: Bom dia!
9: Oi, bom dia, Ângela Matos, seu companheiro aí.
8: É o rei.
9: Então, sobre a mãe da Virgínia, eu não pago nem R$8, imagina 80. Primeiro, para começar, eu não tenho. Segundo, se eu tivesse também, não pagaria. Mãe de quem é? Ai, gente, sinto muito. Essa Virgínia, para mim, é uma vulgar, sabe?
8: Gente, como é que você pagou?
9: Ela é...
10: Vitória paga.
9: Desculpa falar, mas é uma vagabunda. E mãe de 3 filhos. Sair daqui para um pai, outro país atrás de macho.
10: Eita, eita!
9: Pra mim é vagabundo.
10: Vamos misturar as estações?
9: Tô fora. Beijo, Anja.
8: Beijo, amiga. Sabe o que eu acho? Esse povo paga assim, porque a Virgínia é famosa.
10: Pelo
8: porque
10: amor,
8: de repente.
10: Né? Vai dar vindo 80 mil pro pobre.
8: Porque é nora do Leonardo. Eu acho que paga pra pessoa falar.
10: Pra ter uma experiência.
8: Eu estive ali com a família do Leonardo. Eu estive ali com a Magá. Sabe assim, né? E é as ricas, que eu acho. Será que pobre tá se endividando?
10: Com certeza não, né?
8: Sei lá. Ó, vou fazer uma novidade com vocês. Estou aqui no Instagram. Eu nunca venho no Instagram, difícil, né? Mas eu tô no Instagram pra dizer que a Fran Franca tá com a gente. E ela mandou mensagem dizendo que ela também amou a homenagem que o Luciano Huck fez ao Ronaldo Fenômeno, né? Tá pra fazer 50 anos. Foi muito completo. Foi muito lindo. A Rosalinde também com a gente.
10: Beijo, Rosa.
8: Desejando bom dia. E a Rosa, ela participa de tudo, né? Tá no WhatsApp. Eu só não vejo ela no chat. Chat? No chat.
10: Pode ser.
8: Mas ela tá no WhatsApp. A Rosalinde tá com a gente no Instagram, nas redes sociais. Hoje tem... Foi muito bonito, foi muito completo, né?
10: Gostei.
8: Ai, meu, eu achei muito lindo o pai, né? Seu Nazário ali, bem debilitadinho. A história da... A mãe contando a história, achei incrível. A mãe contando a história. Os depoimentos dos jogadores amigos. Da Fátima Bernardes, que foi musa naquela Copa.
10: Nossa, é verdade.
8: O William Bonner narrando também ali alguns momentos, né?
10: Maravilhoso, né?
8: O Ancelotti falando só coisas maravilhosas do Ronaldo. E o trabalho social que ele faz. Eu acho assim, tipo, depois o Pelé, Zico, Ronaldo, Neymar, dá pra botar na mesma prateleira? Eu acho que dá, né?
10: É, depois do Pelé, porque o Pelé era assim, acima, tipo, o Pelé fora. Era Mohamed Ali, né?
8: Tipo aí,
10: assim.
8: Tipo, aí vem o...
10: Aí vem o Mike Tyson,
8: Ronaldo,
10: que seria o Ronaldo.
8: Ronaldo, né?
10: É, tá? O Ronaldinho Gaúcho.
8: Ronaldinho Gaúcho, que eu adoro, tô adorando essa pegada.
10: Daquela
8: do bruxo
10: safra
8: aleatório.
10: Lá, tinha Rivaldo, tinha Bebeto, tinha essa galera aí.
8: Não, mas
10: né?
8: Que tá, assim, ainda no auge.
10: É, o Ronaldo. É Ronaldo.
8: É o Ronaldo, Ronaldo, né? Aí o Ronald veio, fez ali uma de DJ.
10: McDonald?
8: Filho. A ex mostrando a amizade deles. O Alex lá, aquele filho que ele teve com a japonesa. Ah, e ele muito legal. Engraçado. Ele teve uma hora que ele falou assim, quando ele vai pra Holanda, ele diz que ele aprendeu ali o idioma com um padre.
10: Foi?
8: Viu?
10: Não.
8: Ele falava assim, aí um padre me ensinava, né, o idioma, mas eu aprendi também muito, foi com as holandesas.
10: Ah, claro, com certeza.
8: Ele é muito divertido, engraçado. Sabe um cara assim com sacadas?
10: Ele é humorista.
8: Ele é muito humorista, Rei.
10: Ele é danado.
8: Eu adorei, eu amei.
10: É a galera da nossa idade, mais ou menos?
8: É, vai fazer 50 anos.
10: A gente é a quinta série
8: eterna. Tá prestes pra fazer 50 anos.
10: É, o Ronaldo jogou muito, inclusive no Corinthians, viu? Quando ninguém achava que ia.
8: A despedida dele foi no Corinthians,
10: foi,
8: né?
10: Ele foi,
8: acho que em 2011.
10: Fez.
8: Aí mostrou, a Gaviões estava lá no palco do Luciano Huck, entendeu? Tocando pra ele, foi muito bem feito.
10: Parabéns, cara, pro Flim Flim aí.
8: Eu tava com raiva do Luciano por causa do lance do Bolsa Família.
10: Mas ele sabe fazer.
8: Mas isso pra mim valeu ontem do programa. E aquela família lá de Senhor do Bom Fim, que ele mudou lá o restaurante, a hamburgueria da família também, eu gostei. Foi o que salvou pra mim ontem do programa do Huck.
10: Bacana. SBT você nem viu, pelo jeito.
8: Gente, depois vou falar do cara do OVNIs, que tá sendo o maior comentário.
10: Não, não.
8: Você também. Que foi desmentido ali em rede nacional.
10: Mas é lógico, né?
8: Gente, agora essa nunca é desmentida. 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
20: Oi, Ângela. Oi, Reinaldo. Olha, vou falar uma coisa para vocês. Vocês dois não podem mais se largar. Porque o programa. Ai, como é divertido. Hoje eu consegui ouvir, Ângela.
8: Ai, que bom.
20: Quando eu não consigo ouvir assim ao vivo, eu sempre escuto no YouTube, amiga. Amo vocês, viu?
8: Obrigada.
20: Seu programa é maravilhoso, Ângela. Eu dou muita risada. Ai.
8: Obrigada, amiga.
20: Mas eu preferia tanto que fosse.
10: O quê?
20: À tarde.
10: Ah, para,
20: amiga. Aí eu não ia perder nenhum, Ângela. Ó, amo o Braz. Amo, amo, amo. Tô aqui em Tupã. Então, Sirlene de Tupã.
8: Sim, um beijo.
20: É. Quando eu for aí, na capital, aqui. Eu vou no Busca-Busca.
10: Isso.
20: Ai, gente, amo Busca-Busca.
8: Eu nunca fui no Busca-Busca.
20: Minha mãe disse que é um inferno. Que as filas são quilométricas. Eu só vou pra conhecer mesmo. E pra dar um beijinho no chefe do benefício.
10: Ah,
20: beijo,
10: tiraram foto
20: amo vocês.
10: Em casa já. Beijo.
8: Um beijo. Eu não conheço Busca-Busca ainda, gente. É uma vergonha, né?
10: Tem que ir lá.
8: Eu preciso conhecer.
10: Sabe o que eu vou fazer lá? Eu vou falar aqui uma prestação de serviço, não é nenhuma propaganda que eu não estou ganhando um centavo.
8: Um centavo.
10: 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Eu sei que vocês têm óticas da sua preferência, mas o dia que vocês precisarem fazer um
8: aí
10: óculos
8: aí você comprar
10: que custa
8: um maçã? Rim,
10: compra lá mesmo, tem ótica lá.
8: Ah, com a lente?
10: Com a lente e tudo.
8: Ah, que legal, cara.
10: E lá tem opções.
8: Mas tu já
10: exemplo,
8: fez? Já, lá a qualidade
10: vários,
8: é boa?
10: Da Bela. Ó, só pra você ter uma noção. 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Eu fiz o óculos da Bela numa ótica que tem o nome de mulher, que fica aqui na rua de trás.
8: É.
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8: Mais umas pedras.
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8: 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Acho que combina comigo. 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Tem.
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8: É de lá?
10: 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Falei, que legal, eu posso fazer o mesmo? Se você não quiser, aqui tem outras cores, pode tirar, aperta aqui, sai ali e tal.
8: Eles
10: e resolve.
8: São os fofinhos, resolveu, né? Minha vida. Eles são os fofinhos. Ó, 8h21, a galera que chegou agora, nesse 8 de junho, a gente tá aqui celebrando o Brás, que tá de aniversário, são 208 anos, é, gente.
10: O Brás é novo?
8: É.
10: 208 só?
8: Eu achei velho.
10: É velho? São Brás.
8: Gente, hoje é dia do Brás, a gente já falou, né, as ruas aí, no clima da Copa, a minha região ali, o Bexiga, tá no clima da Copa do Mundo, o Vandeco tá trazendo informações do trânsito. Sim, já informamos sobre essa tragédia, que é uma tragédia, né, você ter sua mão toda comida por um pitbull, essa situação que aconteceu com o jornalista José Bonnier, nesse final de semana, que foi atacado pelo pitbull, que tava sem guia, o cachorro avançou, feriu ele, feriu as cachorrinhas dele. Na minha opinião, é processo ou jaula pra dona desse cachorro, desse pitbull. Gente, 8h22, bora de guru, se joga nos astros?
10: Bora lá,
8: vamos lá, tá? Ai, live, tô lendo aqui os comentários.
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21: De março a 20 de abril.
8: Olha, Ariano, para essa semana, para esse dia, né? Pro dia de hoje, o guru pede para você dar uma restaurada aí nas energias, né? Como foi a palavra que a Dani falou? Ela não falou chutou
10: não
8: o balde.
10: Não desista de você.
8: Não, né? Não, você que exagerou no final de semana, ela usou uma palavra engraçada.
10: É, chutou o pau da barraca, né?
8: É, você que chutou o pau da barraca, precisa restaurar as energias, recuperar as forças, e ele pede para você pensar bem antes de bater o martelo aí numa decisão importante, tá? Não faça nada na emoção, tá? Pense bastante. Amarelo, dezena 33.
21: Touro! 21 de abril a 20 de maio.
8: Olha, o guru diz aqui, fala de você, taurino, recebendo o apoio de um amigo, sabe? De uma pessoa bem próxima, que vai te dar o acolhimento que você tá precisando. Não sei o que você tá passando, né, aí na tua vida, nessa caminhada, mas uma conversa com uma pessoa próxima vai trazer aí esse acalanto, esse carinho que você precisa, tá? Pra você, taurino, a cor é o branco e a dezena hoje é o 15.
21: Gêmeos! 21 de maio a 20 de junho.
8: Bora cuidar da saúde física, mas da saúde mental também. A outra coisa que eu achei importante, assim, isso vale pra todo mundo, que o Ronaldo falou, quando ele teve aquele piripaque lá naquela Copa, que ele teve uma convulsão, ele falou pro Luciano que eles não tinham a presença de um psicólogo, né? E nem se falava em saúde mental. Então ele falou da importância do psicólogo acompanhando ali as seleções, que muitos são jovens, tipo aquele menino Hendrick,
10: é
8: né? Que é muito importante a presença de um psicólogo. Então a gente hoje fala muito da saúde mental. E você, que é gêmeos que eu tô falando agora, você que é de gêmeos, precisa cuidar da sua saúde mental. É o recado mais claro que eu entendo aqui no teu jogo que o guru faz, tá? Tá com a popularidade em alta, tá brilhando, né? Você que entra aí no novo ciclo. João, um beijo pra você, feliz aniversário. Bombou aí as suas fotos nas redes sociais. O João, que é um nativo de gêmeos, né? A dezena é o 25 e a cor pra hoje é o rosa.
21: Câncer! 21 de junho a 22 de julho.
8: Tem uma viagem aqui a caminho, tá planejando alguma coisa? Mostra você conectado com uma pessoa de longe e isso amplia aí a perspectiva, Então, se tiver na tua rota uma viagem, vá sem medo. É só fazer a mala, tirar o passaporte, porque essa viagem vai trazer novas relações no radar aí pra você que é do signo de câncer. A dezena é o 27 e a cor é vermelha.
21: Leão. 23 de julho a 22 de agosto.
8: Guru pedindo para você planejar o orçamento e fazer investimentos com calma, tá? Vai receber apoio inesperado de uma pessoa próxima que vai, digamos assim, aliviar uma preocupação que você tem, está tendo, relacionada a dinheiro, é uma preocupação financeira. Esse apoio vem de uma pessoa próxima. Eu não entendo se é você, de repente, pedindo um dinheiro emprestado ou a pessoa se oferecendo. Eu acho que tá mais pra isso. A pessoa, de repente, te oferecendo uma boia, né? Uma boia aí pra você, nativo de Leão, sair dessa situação desse que você se encontra nesse momento. Leão é aquele signo que é leal, né? Mas todo mundo passa por um aperto, Leão. Não fica apavorado, não. 27 é a dezena, a cor é o amarelo.
21: Virgem. 23 de agosto a 22 de setembro.
8: Bom momento para uma conversa bem sincera com o seu par. E aqui ele fala de relações. Então, se você tá num relacionamento amoroso, que tá capengando, senta, conversa. Se tiver coragem, bota um ponto final, tá? Não fica jogando pra frente. Se você tá com problema aí com teu sócio, né? Sociedade, senta, conversa, ouça o que o outro precisa ou tem pra te falar. Ceda também, precisa ser mais flexível. Então essa mensagem tanto vale para relação afetiva, né, amorosa ali, como também relações profissionais, tá bom? Pense melhor antes de responder. Virgem, a cor hoje é o verde e a dezena é o 23.
21: Libra! 23 de setembro a 22 de outubro.
8: A semana começa com você com super prestígio, profissionalmente falando, tá super em alta, né? Mostra aqui, sai a carta da estrela, do sucesso, você em harmonia aí no teu trabalho, com os parceiros, mas também fala de um cansaço acumulado. Então precisa colocar, né? Pisar no freio um pouco, dar uma respirada, para fortalecer a saúde. Libra, a tua cor hoje é o preto e a dezena é o 10.
21: Escorpião. 23 de outubro a 21 de novembro.
8: Aqui fala de uma viagem a dois. E essa viagem vai ser importante, principalmente para aquele casal que tá vivendo aí uma relação um pouquinho delicada, né? Se você quer salvar essa viagem, vai ser como se fosse uma cura aí, né? De repente, de velhas dores emocionais, né? Digamos assim. Então, cuide do teu relacionamento. Às vezes você tá ali no dinheiro, no foco, né? Da grana, do trabalho. Escorpião gosta de ralar, é um signo bastante ativo, tá prosperando, isso é maravilhoso, mas precisa também cuidar ali pros casais, né? Cuidar ali da relação, não ficar focado só no material. A cor pra vocês é o preto e a dezena é o 37.
21: Sagitário! 22 de novembro a 21 de dezembro.
8: Ai, curtiu, né, o final de semana e a família, mas o guru fala da casa, da família acolhendo esse nativo de Sagitário, porque talvez hoje tá vivendo um dia sensível, tá bom? Então vale a pena se aprofundar mais aí nas relações importantes da sua vida. O que que importa na tua vida? Quais são as relações? E você sabe, né, quais são essas relações. Uma decisão sobre moradia, mudança, tá em jogo. Eu entendo aqui que é uma... De repente, ou você vendendo um imóvel, ou você mudando dessa casa que você tá, tá bom? Então, amadureça com calma essa ideia, converse com o pessoal aí da tua casa. Deixa eu ver aqui, vai dar bom. Mas antes, converse, né, pra não... Sabe assim, o marido e a mulher querem vender a casa, um exemplo. E aí o cara toma a decisão, deixa pra falar pra mulher, olha fulana, tá aqui o contato de quem comprou. E isso acaba magoando, você entendeu, Sagitário? É uma coisa de venda, compra ou venda, vai dar bom. Mas converse com o seu cônjuge pra ele não se sentir fora da história, tá? Verde é a cor pra quem é de Sagitário, a dezena é o 12. Ah, e o guru pede aqui pra você finalizar alguma situação do passado. Porque tem caveiras, tem ossos querendo sair da gaveta. Isso não é bom, não.
21: Capricórnio! 22 de dezembro a 19 de janeiro.
8: Ah, tem uma reaproximação. Pode ser com vizinhos, pode ser com algum... vizinhos ou ente. Entes são parentes, tá? Parentes. Então vai acontecer uma reaproximação aí. Ou de parentes, ou de repente com algum vizinho. Você brigou com algum vizinho? Hã? Vai ser resolvido, vem essa reaproximação. O guru fala que algo que causava um desconforto não vai te incomodar mais. Então vem também uma mudança, tá? Sucesso no trabalho, isso tá muito claro aqui nesse jogo, só fortalecendo a tua posição aí no ambiente do seu trabalho, tá? Então, para hoje, a dezena para quem é de Capricórnio é o 37 e a cor é o verde escuro.
21: Aquário! 20 de janeiro a 19 de fevereiro.
8: Pois é, estourou, né, aí no fim de semana, estourou o cartão. O guru tá gritando aqui para vocês, para nós, para mim, ter muita cautela com dinheiro, atenção ao que realmente vale a pena. Eu acho que eu realmente exagerei nesse fim de semana. Tô bem apavorada, mas é isso. Bora rever aí as prioridades quando for consumir, tá? Não acha que você já estourou a Mega Sena?
10: Não é Black,
8: que
10: você, né?
8: É, né, Black, calma. Então, bora dar prioridade na hora de comprar, tá? O guru fala de uma situação assim, ó, plano B. Aquariano, pra você, não tem que ter o plano B. Foca no que você tá fazendo agora, sem plano B. Foca no que você está disposto a fazer. Concentre toda a sua energia nisso pra que flua. Não coloque plano B no teu caminho, tá? Não coloque. Azul jeans, esse blue jeans aqui, é o nosso tom hoje e a dezena 33.
21: Peixes. 20 de fevereiro a 20 de março.
8: Ai, que lindo, Pisciano. Aqui tá você pulando, sabe? Super criativo, soltando a imaginação. E pra que serve isso? Pra muita coisa, principalmente pra você se divulgar, pra você vender seu peixe. Então, se você sabe, manja de rede social, vai lá, usa bastante a criatividade, trabalha as redes sociais, vai pro zap da família, divulga o teu produto. Tá falando sobre o Pisciano empreendedor, tá? Se divulgue, saiba aparecer, tá bom? O guru fala também aqui de um conflito, infelizmente, com alguém da família, mas até sexta-feira isso vai ser resolvido, mas fala aqui de uma dorzinha de cabeça, um conflito que você tá tendo aí com alguém da sua família. Pisciano, black, preto é a tua cor, a dezena é o 37.
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6: Ei, 8h37, são os apaixonados, Capitão. Né, minha gente? Ah, eu não acho não, hein? Cadê o Rodolfo Dias falando? Ai, Ratinho fora, ano que vem, 2027, do SBT. Sempre tem essa conversinha, né? Ele já deixou bem claro, a Rede Massa SBT é a vida do Ratinho. Então, pois assim, por mais que de repente não esteja, né, como vocês queiram, o SBT gosta do Ratinho. E eu não vejo ele fora do SBT, não. Agora, quem tá fora é o da Atena, né? Já tá pedindo demissão.
7: O que já?
6: Porque ele vai sair candidato. Querem que ele saia candidato ao Senado. E aí tem aquela coisa da data,
7: ele
6: né?
7: Ele falou, a Vitória lembrou aqui que a última vez ele não ia se candidatar a nada.
6: Mas é o da Atena, né, gente?
7: No entanto, eu tava ouvindo no rádio, assim, propaganda partidária, que já tá rolando faz
6: já
7: tempo,
6: já tá rolando, né, gente?
7: E eu tenho a impressão de ter ouvido a voz dele. Não se como candidato, mas falando, vamos acabar com a criminalidade, não sei o que lá, blá, blá, blá, blá.
6: Querem ele, fala o nome ele dele. Como, acho que é o Alckmin, né, que é ele mesmo? No Senado. Aí ele tem que sair, ele tá na rádio, tá naquele canal lá, TV Brasil.
7: Tá lá?
6: É, então ele precisa, só que não vai zap, né, ele tá lá, mas não chega zap pra ele, diferente de nós aqui. Gente, Tatá...
7: Desculpa, Tatá.
6: A Tatá tá na linha e quando ela chega... 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
3: Bom dia, Ângela, Reinaldo,
1: Oi.
3: Vicky. Turma maravilhosa. Nossa, o programa de vocês é top demais. Ângela, eu também estive lá no sábado. Fui para lá 3 horas da tarde comprar roupas para o chá de fraldas da minha neta.
1: Ai, que legal.
3: Nossa, inclusive as lojas para adulto maravilhosas. Mas para crianças, roupas de bebê é super em conta e super demais. Só tem marcas boas lá. Parabéns, Braz. Eu tô com 6.0 e vou lá desde os meus 10 anos que eu ia com a minha mãe.
4: Olha.
3: Então, olha só. Maravilhoso, Braz. Adoro. Beijos.
1: Beijo.
3: Jane da Vila Maria. Uma
1: Arrasou,
3: ótima semana.
1: Jane. Obrigada. Não, gente, eu não vi o programa da Eliana ontem com a Xuxa, que eu também é outra. Eu acho que é uma overdose. E olha que eu amo a Xuxa, tá? Eu acho que é meio que uma overdose. Sempre a mesma pauta. Sempre os mesmos assuntos. Então, eu realmente vou fazer igual a Glória Pires. Eu não posso opinar. Eu não assisti ontem o último programa dessa temporada da Eliana.
4: É por
1: Globo.
4: Temporada, então? Não é. Agora vem a Copa.
1: Agora vem a Copa e depois ela volta.
4: Sabe lá Deus quando ela volta?
1: Aí fala temporada pra não dizer assim que...
4: Tipo...
1: Ai, não deu certo.
4: Flopou. Mas não deu mesmo?
1: Não, até que deu. Nos números deu certo, sim. Já tava programado que seria dessa forma, tá? Já tava programado, mas é isso. Eu não vi o programa dela com a Xuxa.
4: Puxa vida, hein? E next?
5: Bom dia, Ângela e Vivi. Ângela, me tira uma dúvida. Eu vi no metrô hoje que a partir desse final de semana até setembro, o metrô vai funcionar 24 horas de sábado para domingo, é isso mesmo, Ângela? Você tem essa informação?
1: Eu não tenho.
5: Me dá aí, por favor, gente. Um beijo, viu, seus lindos? Uma semana cheia de luz.
1: É o Rogério?
5: Aqui é o Rogério Garçom.
1: Não, gente, é meu sonho que o metrô funcione 24 horas.
4: Segunda Vitória sempre. Já tá funcionando.
1: É, o metrô de São Paulo funciona 24 horas apenas durante as madrugadas de sábado para domingo,
4: isso.
1: Da meia-noite às 4h40, em caráter experimental. Nos outros dias, o sistema opera das 4h40 à meia-noite.
4: Isso aí.
1: Então
4: já
1: é
4: tá funcionando,
1: isso.
4: Já tá bombando já.
1: Ai, que maravilha, que bom, que ótimo.
4: É, porque São Paulo é uma cidade turística,
1: ah,
4: né? As pessoas estão aqui pra tudo, né?
1: Eu acho.
4: Você que chega de São Paulo, por exemplo, lá na Dutra... Tem aquela placa Autódromo de Interlagos, sabe? Já tem essa placa aí, tem toda a cidade.
1: Em toda a cidade,
4: toda a cidade.
1: Te leva pra Interlagos,
4: é,
1: né?
4: Aí a pessoa olha a placa e fala, nossa, tá chegando. Mas não chega nunca, 2 horas depois chega,
1: gente,
4: coitado.
1: Gente, que loucura.
4: Já passei por isso.
1: Ô, Rei, aproveita a audiência, 8h49. Eu falei pra vocês semana passada que eu tive a experiência, né? No zoológico.
4: Pagou.
1: E aí, gente, agora tá rolando que nesse período de Copa é meia entrada pra todo brasileiro.
4: Olha que beleza, hein?
1: Meia entrada. Para todo brasileiro. Então, agora, assim, ó, agora é 50 e poucos
6: Brasil.
1: Que você paga, tá? Nesse período de Copa. E tem um combo agora. Que você falou, ai, o Simba é o olho da cara.
4: Mas é.
1: Não é, não, Rei.
4: Quanto é?
1: Não é, não. Eu sei que nessa coisa da promoção, pra mim vai sair um pouquinho mais em conta, mas eles estão fazendo um combo de zoológico, Simba, o negócio dos dinossauros, mais o Jardim Botânico,
4: é.
1: 129.
4: 129?
1: Os quatro passeios. Os quatro passeios.
4: É quase 400 pau esse passeio que você tá falando.
1: Então,
4: aí.
1: Os quatro passeios. Então, assim, nesse período de Copa, quem gosta, quem, né, quer conhecer o zoológico,
4: é agora,
1: Simba.
4: Então, hein?
1: Então, vai ser meu momento. Aí eu vou falar pra vocês da minha experiência no Simba Safari.
4: Tu vai no
1: eu tô
4: Simba,
1: muito animalesca.
4: Mundo Dino que tem lá.
1: Tô muito,
4: que o João
1: tô
4: adora.
1: Muito. Exatamente.
4: Tem passeio de barco. Tá incluso no combo passeio de barco?
1: Ah, tá.
4: Então vale a
1: tá.
4: pena.
1: Todos esses passeios extras...
4: Aí, Beth, você que
1: tá
4: gosta...
1: Tá nesse negócio, Beth. Acho que agora é o nosso momento, viu? 8h50, gente. Gente amiga.
4: Ai, Everton.
1: Ele tá aqui, nossa camisa 10. Bom dia, Everton. Alô, você, garotinho. Bom
7: Oi,
1: dia.
7: Oi, Ângela.
1: Te dei bom dia.
7: Bom dia com alegria pra você, pro
1: Sempre.
7: Rei, pra todos os ouvintes.
1: Bom dia. E olha, como a gente tem um combinado aqui, você usa o Puri Ervas, né? 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Solta
6: Sou
1: aí.
6: Cláudio.

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1: Que bom, hein, amigo, hein, Everton? Mais um, hein? Mais um depoimento bacana.
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5: Bom dia, Ângela. Bom dia, Vê.
1: Bom dia.
5: E toda a equipe. Aqui é a Vera da Vila Matilde. É, eu estive no Brás sexta-feira. Gente, que loucura! Da Vila Matilde até o Brás, indo pelo caminho mais curto. Levei 2 horas e meia para conseguir chegar na Maria Matulina. Tava bombando o Brás, lotadérrimo. Parece que ninguém foi viajar e todo mundo resolveu ir pro Brás da sexta-feira. E para sair do Brás, também foram mais 2 horas e meia para conseguir sair do Brás no final da tarde. Mas pra gente que ama o Brás, valeu a pena. Comprei umas coisinhas lindas de inverno. Tá maravilhosa a coleção de inverno lá. Beijos a todos.
1: Um beijo. Eu acho que o metrô tá bem organizado ali na catraca, sabe, Rei? Tá tudo bem organizado, tá, bem, né, sinalizado. Então, assim, é que tem um povo que fica meio perdido ali, meio, né? É, mas assim, aqui, gente, para sempre... Olha aqui, João. Para sempre Brás, gente. 3 minutinhos. Olha, eu não queria acusar ninguém, não, mas eu vou ter que fazer esse BO aqui agora, ao vivo e a cores. Eu colei a figurinha do Alisson. E eu, algumas semanas atrás, eu falei pra vocês que eu tinha a minha primeira figurinha brasileira. Isso. Que foi do Vinícius Júnior, tá? E aí, naquela coisa da brincadeira da Nani, a caixa misteriosa, sumiu minha figurinha do Vinícius Júnior.
6: Opa! Tá?
1: Eu já tô falando...
6: Sumiu na caixa misteriosa?
1: Não... Então, eu ia botar na caixa, não botei, naquela confusão toda, sumiu. Então, agora eu quero saber quem tá com minha figurinha do Vinícius Júnior.
6: Rei.
3: Oi.
6: Isso aí é um negócio, isso é pra Jorge Lordella, hein?
3: Sumiu uma sacola que tava aí do seu lado também.
1: Sumiu? Não, eu quero minha figurinha do Vinícius Júnior.
6: Mas essa é difícil, Vinícius Júnior, poxa.
1: Exatamente.
6: Mas você colocou na caixa misteriosa.
1: Eu ia colocar, mas eu não coloquei. Aí eu fiquei aqui, vai pra produção, fica ali. Quem é o Vinícius Júnior? A gente queria brincar com a figurinha do Neymar, quando ele foi
6: colocado. Não, o doutor Samir Chaldi vai apurar. Mas é necessário que você dê...
1: E ninguém sai dessa empresa.
6: As pessoas tiveram acesso a figurinha.
1: Estão aí, todas aqui nesse quadrado. Tá faltando gente.
3: Conhecendo o seu histórico de carregador de celular.
1: Obrigada.
3: É, óculos, caneta, chave.
6: Verdade.
3: Eu não vou levar essa denúncia a sério.
6: Boa, Rei. E olha, eu quero que você saiba de uma coisa. O valor financeiro pra mim, o valor financeiro não tem a menor importância. Só o fato de você se preocupar, sair e comprar alguma coisa. Hoje ela falou mais cedo assim: o conjunto que eu comprei pro João custou R$40.
3: Pois é.
6: Não precisava falar valor. Você pode falar, pra mim vale, é o conjunto que você vai entregar. Porque, Rei, R$40 ou R$400 ou R$4.
3: O valor é o mesmo.
6: Então, assim, quando ela falou assim.
3: Esse serve pra você.
1: Aqui, João. Pode trocar.
3: Bota shortinho aí pra gente ver.
6: Né, Vicky? Ela falou assim: olha, o conjunto que eu comprei pro João custou R$40.
3: Aí, ó.
6: Primeiro, que ela cortou a surpresa do que eu iria receber. Segundo, que ela revelou o valor que pra mim não tem a menor importância.
1: Bombou na
6: sorte. E terceiro, que eu descobri que ela precisa procurar urgentemente o doutor...
3: Você viu aí?
1: Modelo.
6: Vem cá.
3: Cabe?
1: Que é, João? Foi o pessoal que falou o tamanho.
3: Bote a Baby Look pra gente ver.
1: O cara disse que era tamanho único. Que serve pra qualquer corpo.
6: É R$40 ela pagou. Eu vou gastar R$400 pra trocar por um do meu tamanho. Quer dizer, no final, R$440.
3: Pô, apresentão, João.
6: Não, eu agora não sei palavra
1: de
6: honra. E eu queria dizer o seguinte, o rei hoje voltou às origens.
1: Em que momento?
6: Num momento difícil da vida do rei, ele teve uma empresa de ônibus chamada Urubus.
1: Urubus?
6: É,
3: Urubus. Num voo com águias.
6: Aí hoje...
3: Entendeu?
6: Hoje, quando você falou assim... minha mãe foi pelo Tietê. Ele falou, ela foi de ônibus legalizado?
1: Ah, você viu o susto que ele levou?
6: Então,
1: que
6: ele lembrou, eu conheci essa fase do rei. Ele tinha um ônibus que ele não tinha dinheiro pra manutenção.
3: É verdade.
1: Obrigada, João.
3: Saía ali, saía da onde?
1: Esse momento aqui importa.
3: Saía ali do Princesa Isabel.
6: Ah, lá, viu?
1: Então, ele levou um susto. Ó,
6: não, não.
1: Porque minha mãe não pode.
6: Foi de legalizado? Então, aviação, Urubus, né? Teve um momento importante na ligação. trazendo nordestinos para São Paulo. Olha, gente, a última viagem que o rei fez, sabe qual era o valor da passagem?
1: Qual?
6: R$70 leito.
1: Tchau, gente. Até amanhã. Se joga.
6: Obrigado, R$40.
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11: Atualizando o trânsito para os ouvintes da capital, a Avenida dos Bandeirantes tem trânsito carregado no sentido Marginal Pinheiros, desde a saída do túnel Maria Maluf até o viaduto Leomar Baleiro. Esse trânsito volta a ficar ruim no viaduto Jabaquara e segue assim num trecho só até o acesso à Marginal Pinheiros. A Avenida Indianópolis e cortar pela Vila Olímpia pode ser uma opção. E o corredor da Pedro Bueno e jornalista Roberto Marinho também. No sentido Anchieta Imigrantes, quem está na Avenida dos Bandeirantes reduz a velocidade desde a Marginal Pinheiros até a passagem pela Ponte Engenheiro de Torres, ali na Rua Guaraíva. Depois o caminho melhora. 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
6: 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Alô, Brasil! Alô, minha família brasileira! Bom dia! Manhã gostosa! Gelalá vai levar meu presente pra trocar? Gelalá comprou um conjunto da seleção brasileira, né, Brasil, pra eu assistir a estreia do Brasil. Nenhum dos 7 anões cabe naquele presente que ela me deu ali, que ela revelou o valor de R$40. Se joga! Gelalá tá indo embora. Volta amanhã com Reinaldo Alves, o taxista. Amanhã, a partir... Gelalá, eu queria mais uma vez fazer um apelo. Eu ganhei um bolo maravilhoso na sexta-feira. Até agora eu não sei quem mandou aquele bolo. Era um bolo de cenoura, cenoura com cobertura de chocolate. Mas pensa num bolo gostoso. Então, mais uma vez, né, disse o Roberto, que o motoboy veio até aqui, entregou e não falou nada, não falou quem mandou. Só foi embora. Então, um bolo espetacular de chocolate, de cenoura com cobertura de chocolate. Nós comemos aqui, né? Como é que fala? Lambi os beiços. Mas eu queria muito saber quem é que teve o carinho de fazer ou de comprar, de mandar. Fico aqui torcendo para que a gente possa descobrir. Alô, EV! Bom dia! Boa semana, semana toda especial, EV. Semana, ó, do Dia dos Namorados.
16: Isso.
6: Semana da abertura da Copa do Mundo. Isso. Semana da estreia da Seleção Brasileira. Uma semana que promete, EV. Bom dia, boa semana.
16: Bom dia, João Ferreira. Bom dia, Vicky. Bom dia pra você ligado aqui na Rádio Capital de São Paulo. Pois é, João Ferreira. Sábado agora, 7 da noite, estreia do Brasil na Copa do Mundo. Ah, minha filha já tá toda feliz.
6: Brasil e?
16: Hã? Brasil e Marrocos.
6: 7 da noite.
3: Sete da noite.
6: E o Wesley foi cortado. Ederson, né? Foi convocado pro lugar dele. E que pena, jogador ser cortado na semana da abertura da Copa é muito difícil pro jogador ver.
3: Fica arrasado, né? O cara fica arrasado.
6: Traumatiza a pessoa.
3: Primeira Copa dele ou não?
6: Primeira.
3: Ah, então, pois é, mas é assim mesmo, a vida é assim mesmo.
6: Daqui a 4 anos tem outra, se Deus quiser, ele vai estar lá.
3: Pois é, minha filha tá toda assim, não vê a hora do jogo acontecer. Diz que vai na casa da Lívia, das amiguinhas dela lá, assistir o jogo com a noite de hambúrguer no jogo da seleção.
6: Ô, Pedro, a Lívia vai fazer uma festa e a gente não tá sabendo de nada? Querem também, vou junto. Olívia, avisa o Pedro que eu vou também.
3: É mais ou menos isso,
6: João. É, 9 e 7.
3: A gente tá de volta, que tamo junto, né, depois do final de semana gostoso. 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Placa final 1 e 2 até as 10 da manhã. E depois das 5 da tarde às 8 da noite.
6: Olha, eu quero mais uma vez agradecer. Gente, eu recebi centenas de mensagens. Isso é gratificante, né? Teve gente até que me mandou mensagem. Mas ontem eu fui para uma festa da minha amiga Neidoca, que foi quase o dia todo ali na rua Cardeal Arco Verde. Então ontem eu não tive chance de responder as mensagens. E aí tem gente que fala assim: mandei recado, você não viu, não me respondeu. É que graças a Deus, né, somando ali WhatsApp, somando e-mail, somando Facebook, somando ligação, vai a quase 1000. Então, muito obrigado do fundo do coração. Tive um aniversário muito, muito, muito feliz, né, com pessoas muito especiais, com a minha família, recebendo carinho, né. Começou na sexta-feira. Sexta-feira começamos aqui, né, com o Vini, com a Alessira, Patricão, com o Serginho, né, com a nossa galera toda aqui na sexta-feira. Aí no sábado, né, fui celebrar a recuperação do meu querido Dalcides, que teve numa situação de saúde muito delicada. Então reunimos alguns amigos para celebrar a saída do Dalcides do hospital. Aproveitei também para comemorar o meu aniversário com esses amigos queridos. E ontem, o aniversário da Neidoca. Amanhã tem a dobradinha do Tacone. Dia 26 tem o Arraiá da Vitória. E a festa não para, não para, não para. Porque agora é dia 12. Ô Vic, dia 12 que é aniversário do Raul? É 12?
3: Isso.
6: Depois é do Riquete. Aí depois é o seu, né? Dia 27 é o seu. Dia 26 a festa. A Vic colocou o convite da festa dela no elevador. Você viu que coisa chique?
3: É até na guarita ali.
6: Também?
3: É, tá na guarita.
6: Eu falei, caramba, eu tô aqui. O tio tá completando 60 anos de profissão. Não teve nem pipoca, nem aquele doce de abóbora do aniversário dele. Davi que vai parar São Paulo.
3: É, tá ali na guarita ali o convite da festa para todos os funcionários e colaboradores.
6: Só? É, não, mas exatamente. Esses detalhes, ó. O evento não podia ter revelado isso aí, que senão... Só pra... Vai parecer preconceituoso, discriminativo, né?
3: Não, que a Vicky falou que tinha um pessoal ali, falou quando vai ser a festa, a gente vai poder vir e tal.
6: Não, o Pereira vai vir, a Diva, a Deusa, a Vitória.
3: Eu não tô sabendo, vai vir?
6: Vai vir. Ah, tá. Ó, a frase que abre o nosso programa de hoje. A melhor parte da vida de uma pessoa, a melhor parte está nas suas amizades. Muito obrigado, Deus. As amizades que o Senhor me deu são espetaculares e alimentam a minha alma. E o programa tá começando.
3: Vamos lá.

0: dia, bom dia! Bom dia ao vovô e à vovó! Bom dia, papai! Bom dia, mamãe! Garotada, bom dia!
1: Bom dia, Joãozinho!
2: Bom dia, João Ferreira!
0: Bom pessoal, dia! Beijo! A todas as crianças! Olha, quero mandar um grande beijo à Eliane Romano. Eliane me mandou uma mensagem tão carinhosa. Ela falou: João, percebi que você ficou magoado pelo fato do Everaldo não aceitar fazer seu programa de aniversário ao vivo. O mais importante é que você estava no coração de cada um de nós e nas nossas orações. Ano que vem, a gente encontra outra solução. É que ano que vem cai domingo. Se o Everaldo não veio no sábado, ele... Né, Biquinha? Se ele não veio no sábado, vai vir no domingo? Ai, Eliane Romano, um beijo.
3: Você é uma figura, você acredita que mandaram mensagem pra mim? Oi, Evê, pelo amor de Deus, o João é seu amigo ou não é?
0: Não, aqui é Eliane Romano. Aí ela falou, minha solidariedade é você.
3: Mandaram pra mim, eu falei, gente, vocês não conhecem o João Ferreira, ele é muito brincalhão, é um meninão.
0: Foi a primeira vez que eu não fiz um programa de aniversário ao vivo, porque o Evê não apareceu. A gente até tava aqui, eu, a Vicky.
3: Ai, João Ferreira, você é uma figura, hein? Lá nas minhas redes sociais, Everaldo Silva Radialista, muita gente parabenizando você, também. Viu? Muito legal
0: nosso
3: mesmo.
0: Vídeo.
3: Como você é querido, hein, João?
0: Graças a Deus,
3: graças,
0: né,
3: graças a Deus. Isso, nosso aí, amigo João Ferreira.
0: Isso aí é o que a gente, né? Por isso que eu falei na sexta-feira aqui, nem posso pedir, só posso agradecer a Deus e o que ele me der até o último dia de vida, receber com muita gratidão e com muito amor. Padre Juarez, do meu coração, bom dia, boa semana, padre.
4: Bom dia, João Ferreira. Daqui a pouco a gente tá junto, hein? Daqui a pouco aqui no Tamo Junto.
0: Mas hoje, Evê, hoje é que dia do calendário?
3: Hoje é dia 8, dia 8.
0: Dia do medicamento ainda mais barato. Hoje é dia dos oceanos. Dá um chute aí, Evê. Quantos oceanos nós temos no planeta?
3: 3.
0: 5. Daqui a pouco, eu, o Evê e a Biquinha vamos abraçar os 5 oceanos do planeta Terra.
3: Eu esqueci de qual, do Tietê e qual mais? Esqueci.
0: Não, do Glacial Ártico e Antártico. Lembrou do Índico, do Pacífico? Lembrou? Do Atlântico?
3: Lembrei, a gente tá aqui, como chama? Margeado aqui pelo Índico, né?
0: Não, Pacífico. Atlântico. Glacial. Evê, se você fosse um bicho do oceano, você gostaria de ser que bicho?
3: Um tubarão.
0: 9:14, eu gostaria de ser um golfinho. Acho que combina comigo.
3: Pra
0: um
3: matar golfinho. O tubarão, né?
0: Alô, Malhão! Grande meu irmão Carlos Malho, obrigado pela mensagem, Malhão. Bom dia, boa semana. Chegou o dia 8, hein, Malhão?
5: Chegou o dia 8. Chegou o dia 8 e chegou pra valer, viu, João Ferreira?
0: Vem com tudo, Malhão.
5: Eu tô nesse momento aqui com tudo. Eu tô aqui, ultra João Ferreira, eu tô nesse momento aqui na loja. E eu vou falar uma coisa pra você. A loja abriu, o pessoal chegou 6 horas para trabalhar. A loja foi aberta, está completamente lotada nesse momento.
0: Caramba!
5: Então é importante você que vem para cá, vem com paciência, vem com tempo, porque tem muita gente efetivamente aqui na loja, porque afinal de contas é dia 8, dia do medicamento barato. Já estou posicionado aqui junto, sabe com quem?
0: Valdir
5: Wilson, o Pernambuco, o maior empresário de comunicação e de audiovisual do Brasil. É, não é verdade?
3: Bora lá, Linha!
0: Alô, Buco! Parabéns, Copa do Mundo! 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
3: Feliz aniversário, irmão!
0: Obrigado, saudade de você, um beijo. Mês que vem é o seu, vamos comemorar aqui no ar, hein?
5: É, o mês que vem é julho, né? Dia 22. É ele mais alguém que eu conheço que faz aniversário no mesmo dia.
0: Coincidência!
5: Olha só, rapaz do céu, Dona Maria do Socorro mora no Jabaquara, já encontrou comigo aqui. Tava na fila agora há pouco, passou pela fila, falou que ouve todo dia eu e você na Rádio Capital.
0: Ah, que legal!
5: Dona Maria do Socorro do Jabaquara. Não só ela, outras pessoas que passam por aqui pedem sempre para deixar um abraço para você, souberam do seu aniversário e desejaram parabéns. Agora, uma coisa muito importante que eu tenho para falar para você. Hoje, realmente, é dia 8, dia do medicamento barato, e tá demais, João, tá demais. Agora há pouco, teve um rapaz aqui, que ele compra um medicamento lá em Cotia. Ele falou que lá ele paga R$80. É um medicamento, claro, com orientação médica, a gente não fala o nome, mas um medicamento que lá ele consegue pagar tipo R$80 em Cotia. Aqui ele pagou sabe quanto? R$9.
0: Que isso?
5: R$9. Então é assim, a situação aqui realmente é muito, muito, muito favorável para quem quer comprar medicamento e quer fazer economia. Tô bem aqui no meio da fila aqui, tá cheio de senhorinhas aqui olhando para mim aqui, sabendo que eu estou falando com você, João Ferreira, ao vivo aqui pela nossa Rádio Capital. E, sem dúvida nenhuma, fez muita economia?
6: Fiz, porque esse remédio aqui que eu vim comprar é para minha sobrinha, ela mora no Recife. E é remédio para os ossos. E é que eu comprei muito mais barato.
5: Muito mais barato. A senhora está até emocionada.
6: Eu tô, porque eu falei para ela, mande a caixa, porque a tia compra, a tia vai me levar, a tia leva.
5: E a senhora ia pagar quanto fora daqui?
6: Eu não sei, lá ela compra caro, eu não sei quanto.
5: Muito caro. Aqui a senhora pagou bem baratinho.
6: Paguei R$17.
5: Olha, R$17, tá conseguindo levar, graças a Deus, vai dar para ela.
6: Vou levar para ela, se Deus quiser, esse mês eu viajo.
5: Como é que é o nome da senhora?
6: Dália, Maria Dália.
5: Dona Maria Dália tá querendo chorar, né, dona? Tá emocionada,
0: imagina,
5: né, dona?
0: Imagina a alegria da pessoa, né? Oh,
5: meu Deus do céu. Deus te abençoe, viu?
6: Minha sobrinha, quando for, todo mês agora eu vou vir comprar, vou levar para ela.
5: Tá certo, minha linda.
6: Vou mandar isso pelo correio.
5: Mas obrigado, obrigado, Deus te abençoe. Quanto é que você pagava lá o remédio que você falou lá em Cotia?
7: O pregabarino eu pagava R$90.
5: E aqui quanto você pagou?
7: Aqui eu nem sei hoje.
5: Lembra que você falou pra mim que você pagou?
7: R$9.
5: R$9.
0: Caramba, você 90%
5: aqui,
0: ó, de desconto.
5: Eu consegui pegar ele aqui, ele voltou da fila. Só um minutinho aqui que eu vou falar com você já. Tô falando pra ele porque ele vai dar entrevista pra nós aqui.
0: Ah, então
5: ele
0: vai lá, Maleão. Vai dar
5: entrevista pra gente também.
0: Hoje tá até meia-noite, hoje na internet, o que é barato ainda isso. Mais barato, né, Maleão?
5: Mais barato ainda, João. Impressionante o carinho com você, das pessoas.
0: Obrigado,
5: e
0: irmão.
5: A senhorinha chorando, a senhorinha com lágrima no olho, rapaz, chorando porque conseguiu comprar um medicamento pra sobrinha.
0: Lá pra Recife.
5: Meu Deus do céu. Meu Deus, lá pra Recife. Olha, vou falar uma coisa pra você. Só pra encerrar rapidinho, o Roberto vai mandar um abraço pra você aqui ao vivo. Dá um abraço pro João Ferreira, Rádio Capital ao vivo.
8: Ô, João Ferreira, tudo bem? Bom dia.
0: Bom dia, Roberto! Um abraço carinhoso, uma semana abençoada, irmão.
8: Abençoada. Estamos aqui esperando todos os nossos clientes para atender aqui. E vamos lá que é remédio barato.
0: 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Malhão, obrigado por tudo. Dá um beijo nesse povo. Tamo junto. É dia 8, Malhão.
5: É isso aí, Joãozinho.
0: Tchau, irmão. Vai com Deus. Bom trabalho. Malhão tá lá gravando, né? Tá gravando pra programação da Ultrafarma na TV. Você imagina, né? R$90 em Cotia. R$90. R$9 na Ultrafarma.
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0: Quer dizer, menos da metade.
3: Eu vou
0: metade,
3: já pegar né? dois.
0: Pelo valor de um lá fora, dá pra pegar dois na Ultrafarma. 9:19, 9:19, tamo junto!
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0: EV, essa semana vai ganhar força no Senado a proposta lá do fim da escala 6x1.
3: Certo.
0: E a gente já falou muito sobre esse assunto aqui, mas ainda não fez enquete. E eu tenho acompanhado o noticiário, acompanhado com preocupação, porque há quem diga que o pequeno empresário vai ter muita dificuldade. O pequeno empresário representa 65% do setor em todo o país e não vai ter como fazer, né, acomodação de horários, de contratar mais gente. Eu queria saber de você o seguinte, é claro que folgar 2 dias é muito melhor do que folgar um só. Eu trabalhei durante 17 anos no futebol, né? O futebol, eu não tinha folga nem no sábado, nem no domingo. A minha folga era na sexta-feira. Eu só tinha um dia de folga, que era na sexta-feira. Então eu saía da rádio, eu saía da Rádio Globo, 3 da manhã, de quinta para sexta. Saía 3 da manhã, de quinta para sexta. Sexta-feira eu estava de folga. No sábado de manhã, já estava trabalhando no futebol, no treino do Vasco. Então hoje eu consigo folgar sábado e domingo, e realmente é muito melhor, principalmente tendo mais idade, né? Quando eu trabalhei no futebol, eu era muito mais jovem. Mas folgar 2 dias é muito bom. Mas será que a nossa economia vai aceitar, vai conseguir entender, respeitar, adotar? Você tem medo que alguma coisa dê errado? Você tem medo que alguém possa perder o emprego? Qual é o seu pensamento? Manda uma mensagem para cá. Fala, João, qualidade de vida é importante, eu acho que vai dar certo, os empresários vão entender, e a gente vai ter 2 dias para folgar. Um deles será o domingo. Então, já, quero te ouvir. 983-34-5777. 983-34-5777. Né? O nosso WhatsApp tem o meu e-mail, joãoferreira@ capitalcomvocê.com.br. Deixa eu ver aqui. Viquinha, apareceu quem mandou o bolo, Viquinha? Apareceu? Bom dia, João. Vim que ver. O bolo foi enviado por mim, Márcia Maria Luísa. Márcia Maria Luísa Escandura, via iFood. Mega abração a vocês, direto da Serra da Cantareira. Marcinha, e ela faz os desenhos, ela me manda cada e-mail carinhoso, bonito. Poxa, que bom. Eu tava aqui ansioso, né? A gente pensa num bolo gostoso, bolo de cenoura com uma cobertura, né? Eu gosto de pegar aquela cobertura, passar assim no lábio, né? Que delícia, tô até salivando aqui. Que bom que a gente descobriu que foi você, Marcinha. Um beijo com todo amor, com toda a minha gratidão pra você. O pessoal do iFood não falou nada. Rapaz, só entregou e foi embora, Evê.
3: É, pois é, mas geralmente não fala, né, João? Eles pedem pra entregar, ó, é só pra entregar pro João Ferreira aqui e acabou.
0: Não, mas aí como é que a gente vai saber? Eu queria tanto agradecer, porque...
3: É porque às vezes...
0: Quem mandou teve um amor, teve um carinho.
3: É. Mas mesmo assim a gente agradece o carinho, né? Muito bacana mesmo o carinho dos ouvintes. Pois é, chegou bem embaladinho, tudo bem arrumadinho. Parabéns aí, João Ferreira, e parabéns ao ouvinte aí pela gentileza de mandar o bolo aqui para o João Ferreira.
0: Lá da Serra da Cantareira, Márcia Escandura... Marcita! Dani, bom dia! Que saudade, Dani!
12: Oi, João! Bom dia! Quer dizer, então, que você ficou mais experiente?
0: Não, fiquei mais velho mesmo! Experiência não adquiro faz tempo, Dani!
12: Oh, meu Deus, João! Eu ia te mandar uma mensagem pelo WhatsApp, eu falei assim, ah, não, vou falar com ele. Aí falo pessoalmente, né? Só desejar aí pra você o melhor dessa vida, os nossos parabéns aqui de toda a galera da Qualinatos, o pessoal te ama, tem gente que nem te conhece assim, né, presencialmente, ao vivo e a cores como eu tive essa oportunidade, mas o pessoal te ama demais e você...
0: Obrigado,
12: é um cara merecedor.
0: Dani.
12: Por quê? Que eu sempre falo, gosto do João, porque ele é isso aqui, gente, isso aqui que vocês estão ouvindo todo dia na rádio, é o João fora da rádio, e isso é maravilhoso, porque é autenticidade, e como nós precisamos de pessoas autênticas nessa vida, que não tenham duas caras, num lugar é de um jeito, no outro lugar é do outro, o João é esse cara aqui maravilhoso, então, João, parabéns, muita saúde pra você, João!
0: Não, mas olha, na verdade, o aniversário mais importante de junho foi dia 1º do Rodrigão, mais uma vez, parabéns à Rede Globo pela cobertura do evento. Um show com Simone Mendes, com Gustavo Lima, com João Gomes em Monte Verde, né? Tava frio lá, Dani?
12: Olha, até que não tava muito, não. Tava frio, mas tava assim, super tranquilo, suportável, viu?
0: E o meu foi na Feirinha da Madrugada com o Caneta Azul, né? Sem transmissão nem pelo YouTube, nem da feirinha.
12: Dani, eu vi umas fotinhos suas, viu, no Instagram aí com o Leão, com a família toda.
0: Ali, você sabe o que foi aquilo ali? Ali, eu não sei se você conhece o Dalcides.
12: Não.
0: O Dalcides, ele teve muito mal, e ele teve alta na segunda-feira. Então, a gente uniu o meu aniversário com a saída dele do hospital para fazer uma confraternização. Mas mais importante mesmo do que o meu aniversário foi o Dalcides Stalin, que é uma pessoa muito querida, né? Apresentador da Rede Vida de televisão, Dalcides Biscalquim. Ver o Dalcides fora do hospital me deixou muito feliz e é um cara muito querido. Ali, realmente, o mais gostoso foi ver o Dalcides de volta ao nosso convívio. E aí, chega uma idade da vida da gente que presente material não importa mais. Então, a saída dele do hospital foi um lindo presente para mim, Dani. Obrigado, tá?
12: Oh, que legal, João. E você disse uma coisa que é verdade. Chega um momento que você só fala assim, eu quero saúde, eu quero desfrutar de saúde. Porque verdade. É gostoso, bens materiais, a gente corre tanto, a gente trabalha, a gente conquista. Mas, de fato, chega uma certa idade que você ora muito e você quer muito desfrutar de saúde. E, claro, aquilo que a gente pode fazer pela nossa saúde, a gente tem que fazer. A gente não pode ser bobo e perder o trem, não. Vacilar, não. A gente tem que aproveitar as oportunidades. 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
0: Parabéns por mais essa conquista, Dani! Beijo no
12: Obrigada,
0: coração!
12: João!
0: Feliz aniversário pra Dani! Quero isso, agora é ver. Eu ia falar 4h42, eu tô completamente... 9h31, de onde eu tirei 4h42? Né? 4h42 da tarde de segunda-feira. Voltamos.

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10: Viquinha, Viquinha, final de semana. Final de semana foi gostoso, hein? Eu imaginava até um frio maior, mas deu pra aproveitar. Tanto é que no sábado eu fiquei de bermuda, no domingo eu fiquei de bermuda. Só fui colocar a calça comprida hoje de manhã pra trabalhar. Uhum. E agasalho, porque eu saí com um iron bem cedo, tava frio de manhã.
11: Eu vi, João, você com as suas perninhas de fora no final de semana. Não tava frio, não?
10: Tava calor, tava calor, né?
11: É, foi o que a gente comentou, né? As mínimas mais baixas ali no começo da manhã é onde faz mais frio mesmo. Durante o dia, a gente tá passando até por um clima seco, João. Mais uma informação importante é que nessa semana a gente vai ter retorno das chuvas aqui na capital paulista. Faz muitos dias aí, né, que a gente vem com esse clima seco, sem chuva, temperaturas mais baixas no período da noite, na madrugada e também no início da manhã, porém calor, né, nas horas mais quentes do dia com a presença do sol, mas esse cenário deve mudar a partir da metade da semana. Hoje, João, como você comentou, o dia começou bem gelado, a mínima foi de 10 graus aqui em São Paulo, nesse momento os termômetros marcam 15 e a máxima ainda vai a 24 no período da tarde, então vai ser um dia de sol
10: ainda com poucas nuvens. Ainda vai a 24 hoje ainda?
11: Ainda vai a 24 graus. Caramba! Então, uma segunda-feira de clima agradável. Friozinho também no final do dia, tá? Então, você que volta aí pra casa no final do dia, ali 6, 7 horas da noite, já tem que colocar um casaco, porque esse horário já volta a ficar frio, mas ao longo do dia aí a gente vai ter calor com a presença do sol. Porém, João, como eu comentei, a partir da quarta-feira, a gente tem a volta aí do retorno das condições de chuva aqui para a capital paulista. As instabilidades vão voltar a ganhar força, quebrando uma série de dias de tempo seco, isso a partir da quarta-feira. A temperatura vai continuar parecida, as mínimas ficam em torno dos 10, 11 graus, as máximas não superam muito 23, 24 graus, mas a partir de quarta a gente tem o retorno das chuvas e essa as chuvas devem alcançar o pico na quinta-feira. E a quinta-feira, além de chuva, deve ser um dia bem gelado. A mínima vai ser de 15 e a máxima apenas de 18 graus aqui em São Paulo. Então, para essa semana, João, a gente pode esperar chuva aqui na capital paulista.
10: Essa semana?
11: A partir da metade da semana.
10: Puxa vida. Então tá bom, daqui a pouco você volta, né, Viquinha?
11: Sim, daqui a pouco eu tô de volta e a gente já tem áudios aqui da enquete, Jô.
10: E o EV não falou ainda? O que acha da escala 6 então, por 1?
11: Não, o EV ele é o nosso, a primeira pessoa a comentar a enquete aqui.
10: Não, porque hoje ele trabalha no 4x3.
11: Ah, é? Tá podendo assim?
10: Hoje ele trabalha 4 e descansa 3. Com a mudança, todo mundo vai pro 5x2.
11: É, entendeu, né, EV? Vai, fala aí.
12: João Ferreira, como é que é a minha escala aí que você falou?
10: 4x3.
12: Eu vou ter que ver direito, não tô sabendo. Eu vou ter que correr atrás.
10: Quem acompanha a programação sabe que 3 dias da semana você não tá aqui.
12: Quais dias?
10: Ou segunda, ou sexta, e sábado e domingo sempre.
12: É, vem um fantasma aqui. Ô, João Ferreira, agora falando sério. Olha, eu sei que tem que ser tudo com muito cuidado, né? É, porque pode ser uma questão política, o partido tal é a favor por causa que tem a eleição agora, aí vem o outro falando que vai dar tudo errado, tudo, tem tudo isso, mas eu sou a favor, é lógico, muita gente, todo mundo praticamente é a favor a pessoa folgar 2 dias por semana, desde que seja com responsabilidade, mas eu acho que é um caminho sem volta, viu, João? Não vai ter jeito, eu tô vendo aqui as últimas notícias.
10: Meu grande medo é ano de eleição. Então, nesse momento, se for aprovado, claro que o trabalhador vai ficar feliz de ter 2 dias de folga.
12: Lógico.
10: Mas como será que cada setor vai lidar com isso? Eu tenho tanto medo de desemprego que você não imagina.
12: Olha, eu vi aqui uma rede de supermercado aqui na região de Campinas, região de Nova Odessa, já começou por Nova Odessa, uma rede até grande na região de Campinas.
10: Então, para eles é mais fácil, Vivi.
12: É, mas só que acontece?
10: Para rede grande é mais fácil.
12: É, que acontece? Não, eu penso assim também, mas o que vai acontecer? Segunda a sábado o mercado vai abrir até as 10 da noite, no domingo ele vai fechar às 8, ele fechava às 10. Então ele já está adotando uma escala aí, uma rede grande de farmácia também, uma rede enorme aí de farmácia que tem no estado de São Paulo, acho que em todo o Brasil, já adotou e não viu ainda, é o que você falou, empresas grandes. Não
10: grande
12: viu
10: não
12: ainda,
10: vai sentir,
12: né, não, né,
10: o pequeno
12: exatamente.
10: É que é o problema.
12: É, pois é,
10: aquele
12: João Ferreira.
10: Que tem um comérciozinho pequeno ali, um bazar, uma lojinha,
12: como que vai fazer,
10: um mercadinho,
12: né?
10: Como é que ele vai fazer?
12: Como que vai fazer?
10: Porque contratar funcionário a gente sabe que aumenta demais a despesa e é mais um encargo.
12: Assim como João Ferreira, eu também sou a favor da pessoa afogada 2 dias, mas vamos fazer isso com responsabilidade, não é verdade, João?
10: Não fazer por impulso para campanha, para eleição. Eu tenho muito medo, já tem muita gente, né? E outra coisa, que você entra em cada lugar hoje, todo lugar que a gente vai, estamos contratando. Então, o que está acontecendo? Está faltando mão de obra? Está faltando quem queira trabalhar? Nunca vi tanta placa de estamos contratando como hoje.
12: E nesse supermercado que eu falei, tem até a foto aqui, colocou na reportagem aqui, um funcionário, aqui acabou a escala 6x1, agora só 5x2. E chegando gente para entregar currículo, tudo. Vamos ver, né, como que vai ser.
10: Alô, meu amigo, meu irmão Everton! Bom dia, boa semana! Chegou a semana de abertura da Copa do Mundo. Vamos ver se a seleção brasileira enxerga o nosso verdadeiro futebol, né, Everton? Bom dia!
13: Fala, João!
10: Fala, irmão!
13: Muito bom dia para você, para o EV, para todos os ouvintes novamente. Exatamente, né, João?
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18: Bom dia, João. Bom dia a todos. Aqui é a Jaqueline de Americana.
10: Oi, Jaque.
18: Sobre a enquete da escala 5x2, eu acredito que não. Não vai ter impacto econômico e não vai ter demissão. Não vai ter empresa quebrando, porque desde sempre, quando foram conquistados, foram ao longo do tempo conquistando
10: direitos
18: dos trabalhadores, a conversa foi sempre a mesma. Quando vieram férias, direito de férias, quando veio o direito do licença maternidade, paternidade. Então, tudo que se refere a direitos do trabalhador, a conversa foi sempre: ah, vai ter demissão em massa, ah, porque vai quebrar a empresa, né? E já tem muitas empresas, inclusive comércios, supermercados e rede de drogaria,
10: já adotando,
18: que já estão trabalhando na escala 5x2. E tá tudo bem. Não teve demissão, não teve quebra.

0: pessoas inteligentes. Olha, eu disse aqui na abertura, durante 17 anos eu trabalhei na escala 6x1. Quando eu passei até 2 dias de folga, faz uma diferença, né? É que aqui o Everaldo nunca trabalhou na escala 6x1, mas um dia só de folga é muito pouco, Ever.
1: Eu nunca trabalhei.
0: Trabalhador merece.
1: Eu vou, tô há 25 anos trabalhando praticamente na escala, aqui na rádio, né?
0: Ô, pelo tio, menos você tem direito, olha lá.
1: 6x1, 25 anos, mas eu acho que talvez uns 33, 34 trabalhando. Não morri de trabalhar, João, mas folgar 2 dias eu sou a favor, né? É lógico.
0: Taconinho, Taconinho, obrigado pela mensagem. É, tá, amanhã, grande evento promovido pela Prefeitura Municipal de São Paulo, né, junto com o Centro de Tradições Nordestinas, festa de aniversário de Taconinho amanhã, Evê.
1: A gente vai estar por lá presente, representando aí toda a equipe da Rádio Capital, só eu e o João Ferreira.
0: Agradecer aqui mais uma vez a Prefeitura, o CTN, aniversário de Taconinho, com um grande show de rock nordestino amanhã. 9h48, você viu o cara que caiu o celular nas Cataratas do Iguaçu?
1: Tem maluco pra tudo, né? Rapaz.
0: Vai ver, esse cara é completamente louco. Ele pode colocar o dia de ontem como aniversário dele. Você já foi lá nas Cataratas?
1: Já fui, há muitos anos.
0: O lado, a sorte dele é que aconteceu no lado brasileiro. E o lado brasileiro é diferente, né? Aquela garganta lá do diabo, ela é mais ali no lado argentino, é maior, mais perigosa,
1: a força da água, né?
0: Porque ele é louco, né? Como é que o cara deixou o celular cair e ninguém pediu, ele pulou para pegar o celular.
1: Deveria ser responsabilizado, viu, João?
0: Foi expulso.
1: Tá certo, deveria responder
0: processo.
1: Foi expulso do
0: parque, não vai poder entrar mais no parque.
1: Tá certo.
0: É. Por falar em foi expulso, tá tendo lá nos Estados Unidos a final do basquete americano.
1: Sim.
0: Que é o basquete mais famoso do mundo. E na partida da semana passada, um garoto invadiu a quadra pra dar um abraço e fazer uma selfie com o ídolo dele. Né? Não me lembro se é do New York Knicks, eu não me lembro agora, Santo Antônio, são dois times lá dos Estados Unidos.
1: Certo.
0: E aí, ele nunca mais na vida vai poder entrar numa quadra de basquete.
1: Por causa disso,
0: João? Por causa da invasão.
1: Rapaz.
0: Então você vê como é que é. Aqui...
1: Lá tem lei, né, meu?
0: Não, e pra menor de idade, que ele é um menino.
1: Lá tem lei e funciona, né?
0: Lá é um menino. Então ele invadiu a quadra, abraçou lá o ídolo. O pessoal levou um susto, que o americano não tá acostumado com isso, né? Aí ele deu um abraço no ídolo dele, fez a selfie e depois veio a notícia. Nunca mais, né, vai poder colocar os pés numa quadra. E vê se tem mais um áudio aí.
1: Temos aqui mais um áudio aqui.
0: Vamos ver que já vou falar de cúrcuma branca
2: Prime. Bom dia, João Ferreira, Everaldo.
1: Bom dia.
2: Tudo bem? Quem está falando aqui é o seu amigo Leonardo do Tremembé. Olha, folga nunca é demais. É bom assim descansar. É, agora que eles querem tirar esse cara 6x1, vai ser até bom. Graças a Deus que eu trabalho de segunda a sexta. Nunca precisei sequer trabalhar sábado. Isso é uma ajuda e ação também. Certo? Mas assim, eu, graças a Deus, eu tô ansioso para assistir jogo do Brasil também. Que o Brasil vai ganhar de 4x0, se Deus quiser.
0: Tá confiante, hein, Léo?
2: Manda um alô para minhas amigas Nazés também, pra Fátima Araújo, pra Sueli Soares do Jaçanã e pra minha amiga Fran Reis de Aturalvim. E pra demais, os ouvintes também. Fique com Deus e até logo.
0: Tchau, Léo. Léo tá animado, tá confiante em 4x0 o Brasil diante do Marrocos. E ele na vida nunca precisou trabalhar na escala 6x1. E eu trabalhava no futebol. Então o dia nobre do futebol é o domingo. Domingo eu trabalhava todos os domingos. Só não trabalhava quando eu tava de férias. Mas senão, domingo, bola rolando, não tem jeito.
1: E geralmente folgando às vezes aos sábados, né? Ou se não na semana, né? Era assim, né?
0: Não, minha folga não, sábado nunca também.
1: Também
0: eu só
1: na
0: folgava
1: semana.
0: Na sexta-feira, falei aqui na abertura. Minha folga era sexta e só, mais nada.
1: Não é fácil, não.
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3: Muito bom dia, João Ferreira. Bom dia, Reinaldo, e todos os ouvintes da capital. Obrigado. Tudo bem com vocês? Eu chego para destacar o trânsito nesta manhã de segunda-feira. João Ferreira, para falar que o transporte público está funcionando normalmente nesta manhã e que até as 10 horas tem rodízio válido para veículos com placas, sinais 1 e 2. Vocês não podem circular no centro expandido de São Paulo até as 10 da manhã e depois entre as 5 da tarde até as 8 da noite. Destaque para a Marginal Pinheiros. Tem ocorrência na passagem pela Ponte Jaguaré e outra ocorrência antes do acesso à Ponte Engenheiro Aritores, que liga a Avenida dos Bandeirantes. Trânsito muito ruim no sentido Interlagos, desde o Cebolão, né, e vai assim até o acesso à Avenida dos Bandeirantes. Corredor da Professor Fonseca Rodrigues e Gastão Vidigal é uma boa opção. No sentido contrário, trânsito intenso entre a Ponte Transamérica até Alexandre Dumas. Esse trânsito fica intenso novamente ali na Ponte Estaiada, tem ocorrência por ali e vai com excesso de veículos até a passagem pela Avenida dos Bandeirantes. Depois, o caminho melhora. 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
11: Oi, João, bom dia.
0: Bom dia, amor.
11: Mônica de Imbuguaçu. João, seu aniversário foi sábado, mas eu tô passando para te desejar um aniversário abençoado.
0: Amém.
11: Com muita saúde, muita felicidade. A gente te ama muito, viu?
0: Ô, meu amor. Que lindo, lindo, lindo. Olha, eu sempre falo, uma mensagem como essa pode mandar qualquer dia. Pode mandar 13 de julho, 14 de agosto, 27 de setembro. Qualquer dia é meu aniversário para poder receber uma mensagem como essa.
12: E a Nazilda também colocou lá nas redes sociais dela, a Nazilda Santana, lá das Nanazetes, repercutiu bastante.
0: Presidente, viu? Do fã-clube das Nanazetes.
12: O aniversário do João. Fundadora. Alô, Nazilda, lá, alô, pessoal, o grupo das Nanazetes, um abraço e bom dia para vocês, viu?
0: E essa semana, aniversário da Railda, sábado, abertura da Copa. Parabéns, Railda.
12: Opa, parabéns.
0: Ô, Hugo, o Hugo tá lá em Campos do Jordão, acompanhando o nosso programa, me desejando aqui feliz aniversário. Valeu, Gão. Obrigado mesmo. É, um beijo pra você. Quem mais aqui? Alessira. Ô, Lelê, você faz parte do meu coração. Obrigado, Alessira. Quem mais aqui? Cremilda. Cremilda, mamãe da Mariana. Obrigado, viu, Cremilda. Um beijo pra você. Alô, tio, tio lindo. Você viu a decoração da Copa do Mundo?
12: É, em clima de Copa do Mundo já.
0: Na empresa do tio, né? A Ângela falou assim, por que só no seu andar? Falou, porque eu que organizei com um designer. Pô, contratou um designer pra fazer a decoração da Copa do Mundo no departamento dele, Fê.
12: A Ângela pegou o chicote dele e deu nele.
0: Não, Ângela, você viu o que a Ângela fez? Hoje ela virou e falou assim, eu gastei R$40 para comprar o presente do João. Falei, primeiro não precisava falar o valor.
12: É.
0: Né? R$40, o importante é a intenção, né? É. E aí, quando me entregou, aí era um conjunto para a Copa do Mundo. Pô, nem o Nelson Ned caberia naquela roupa.
12: É mesmo? Eu não vi ainda, sério, pequeno.
0: Pô, pede para ela te mostrar o que ela comprou para mim. Eu acho que ela ouviu falar que eu ia usar um Monjaro. Mas ali, naquela roupa, nem Monjaro. Ali tem que ser o terceiro milagre de Fátima.
12: Meu Deus do céu.
0: Marília, bom dia, boa semana, Marília.
13: Bom dia, João, para todos nós.
0: Uma semana especial, abertura de Copa do Mundo e semana do Dia dos Namorados. E eu tenho dito aqui, quem está casado há muitos anos também é namorado e tem que caprichar no presente, Marília.
13: É um namorado eterno, é namorado, namorada eternamente. 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
0: Faz muito mesmo bem, mano. 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
14: Bom dia, João, bom dia.
0: Bom dia, amor.
14: João, eles vão fazer rodízio. E nem na empresa que o meu marido trabalha, a empresa de oxigênio, 24 horas por dia. E nem ele folga de quinta e sábado. Aí ele trabalha na sexta e no domingo. Então quer dizer que o pessoal lá faz o rodízio e não fica descoberto, né? Então a maioria das empresas vai fazer isso. É, vai dar uma folga durante a semana. Aí no final de semana o funcionário trabalha normal. Né? Mas é aquele tal negócio. É complicado pela economia do nosso país, pelos poucos benefícios que a gente tem. Então a gente tem que correr atrás. E aqueles que não conseguirem, vai fazer bico, né? Fazer o quê? Né? É complicado. O país nosso é um país ainda muito imaturo em certas atitudes, né? E com essa política podre que a gente tem no nosso Brasil, é complicado. Bom dia, Sueli Jabaquara.
0: Beijo, Su. Olha, eu tenho um pensamento. Vamos aguardar. Já passou pelo Congresso em 2 votações, está agora no Senado. É uma proposta do governo, mas a folga só tem sentido se forem 2 dias seguidos. No caso, por exemplo, do marido da Sueli, ele folga na quarta, aí trabalha quinta e sexta, depois vai ter só uma folga no sábado. Então, para ter aquela qualidade de vida, né, que a mensagem do projeto de lei é ter qualidade de vida. Só tem sentido se forem 2 dias seguidos.
12: No caso, a dobradinha, né? Colado, um dia no outro.
0: Então, 2 dias seguidos.
12: É, 2 dias seguidos.
0: Né? Ô, João, e um deles seria o domingo.
12: Mas a lei fala isso?
0: Então, isso tudo vai ser agora discutido pelo Congresso, né? Vamos ver o que, é que eles vão aprovar, as emendas que serão apresentadas. Mas no caso do marido da Sueli, quarta e sábado, são 2 dias de folga. Mas eu acho que não atinge o objetivo de ter qualidade, curtir a família, fazer um passeio.
12: Ô, João, quem mandou uma mensagem aqui no meu Instagram é Everaldo Silva Radialista. É uma mensagem até de áudio. É a Marcilene. Ela desejando um feliz aniversário pra você. Falou pra não esquecer de falar dela, que geralmente a gente esquece aqui. Ela está em Varginha, Minas Gerais. Ela escreveu assim, a cidade do ET. Agora deu que falar um negócio do ET esses dias aí. Diz que vira o ET, não sei onde.
0: No Paraná foi visto.
12: O pessoal ainda acredita nesse negócio de ET, rapaz.
0: Não, mas é que tem provas, tá tudo documentado lá, tem imagens.
12: Aquilo ali era um drone, rapaz.
0: Que drone? Não sei,
12: eu tô achando que era um drone, hein?
0: ET no Paraná. Daqui a pouco eu quero comentar, não me deixa esquecer aqui de falar do que aconteceu com o Zé Roberto Burnier, que podia ter morrido, atacado por um pitbull.
12: Verdade, sério, hein?
0: Eu quero ver o que, ele vai falar hoje, porque não é de hoje que se fala aqui da falta de fiscalização, do relaxamento com esses cães nas ruas. Um pitbull tá andando com a sua tutora, solto, e quase matou o Burnier. As imagens dele, né, a caminho do hospital são impressionantes. A cadelinha dele também ficou ferida. Seu Edson, meu amigo, meu irmão, bom dia! Feliz Semana dos Namorados, seu Edson!
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16: Oi, João, bom dia.
0: Bom dia, João.
16: Eu não entendo direito essa escala 5x2. Eu tô com 80 anos e eu trabalhei desde os meus 17 anos. E eu trabalhava de segunda a sexta e folgava sábado e domingo. Não é o escala 5x2 essa daí? Porque se eu tivesse que trabalhar no sábado, eu ganhava hora extra. Eu não estou entendendo esse horário 5x2, 6x1. Qual é a diferença disso daí? Pode me explicar, por favor?
0: Claro, claro.
16: Elza aqui de Ubatuba, tenha um bom dia.
0: Elza, de acordo com a lei hoje, né, o trabalhador precisa trabalhar 44 horas. Então, normalmente, assim, na maioria dos casos, né, o governo entende que é assim. De segunda a sexta, 8 horas, né, e no sábado trabalha o complemento da jornada de 44 horas. Então, essa é a jornada 6x1. Quem trabalha 6 dias na semana, mesmo que um deles seja meio expediente. Então, trabalha 6 dias. A proposta do governo é que você trabalhando 6 dias na semana, tendo apenas 1 dia de folga, você não tem qualidade de vida, não tem tempo para fazer um passeio, para curtir a família, para descansar. Então, de acordo com esse projeto, se passar, todos os profissionais terão que trabalhar 5 dias e folgar 2. Entendeu, Elza? Qualquer dúvida me fala que eu explico para você aqui com o maior carinho, com o maior amor. Hoje, por exemplo, a minha escala de trabalho hoje é 5x2 também já faz algum tempo. Mas há centenas de profissões que trabalham 6x1. A lei sendo aprovada, todos os profissionais trabalharão no máximo. E no primeiro momento, a jornada vai cair de 44 para 42 horas. Então vai ter, assim, durante a semana, as pessoas vão ter que trabalhar um pouco mais durante a semana para atingir aquela carga horária e poder ter os 2 dias de folga. E aí futuramente cai para 40 horas, né? 8 horas por dia. Vamos aguardar tudo que vai acontecer.
12: São várias escalas, né, João Ferreira? Por exemplo, pessoal da área de segurança, polícia militar, acho que é 12x36, né? Trabalha 12 horas, descansa 36 para depois voltar a trabalhar.
0: É que esses serviços essenciais...
12: Exatamente.
0: Né, pessoal que trabalha em hospital, pessoal
12: que trabalha... Como que vai fazer isso daí, João? Vai ter que adotar também? Vai ter que entrar?
0: Mas tem jeito, né? Não tem. Aí tem aquelas profissões essenciais, eu não sei como é que...
12: Eu acho que vai ter que entrar, mas muitas categorias acho que vão ter que se reunir com o seu sindicato aí para poder fazer a convenção coletiva de acordo com a necessidade de cada setor, né?
0: Vamos aguardar. E olha, muito legal a quantidade de mensagens que a gente vem recebendo, que vai mexer com a vida de todas as famílias. Então, já passou na Câmara dos Deputados, está no Senado... E aprovada, quer dizer, um projeto do governo, então não precisa nem da sanção do presidente. Ele é o autor desse projeto que o Congresso está votando. Aprovado, entra em vigor no primeiro momento. Cai de 44 para 42 horas e depois, daqui a 2 anos, 40 horas semanais. 10h18, quero falar sobre o trabalho da minha querida, amada Patrícia Vidente.
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18: Bom dia, João Ferreira. Bom dia, Viraldo.
0: Bom dia.
18: A minha opinião é o seguinte: depois que passou a pandemia, o salário do brasileiro já despencou. Por exemplo, após a pandemia, eu perdi o meu emprego de 12 anos. Eu ganhava razoavelmente bem. E achei emprego no dia seguinte, para ganhar um terço do que eu ganhava. Não ia ter como pagar as minhas contas. A minha opção foi adotar o plano B, montei um táxi e é com ele que eu estou me virando até hoje. Então esse negócio aí de 6 por 1 é demissão na certa e redução de salário. Tenha certeza disso, porque as empresas não vão querer pagar hora extra para funcionários. Funcionários não vão querer trabalhar de graça um dia a mais da semana ou após o horário dele. Então vai rolar muitas demissões. É certeza absoluta. Eu sou contra isso aí, 6 por 1. Tenha um bom dia para vocês.
0: Olha que depoimento importante, EV. Né, o nosso é uma pena que o político não ouça a população. Eu estou muito feliz de trazer esse assunto aqui hoje para mostrar, né, a gente já colocou aproximadamente umas 11 mensagens no ar. E é um assunto que gera muita discussão. Tem gente que está muito otimista, confiante, né? Esse amigo já está desanimado, acho que vai ter demissão, foi obrigado a partir para um plano B. Uma coisa é inegável: o poder de compra do brasileiro despencou.
12: E muito.
0: Despencou. Você hoje coloca R$100 no bolso, você vai no mercado, você volta com uma sacolinha se voltar.
12: Eu fui no mercado, foi no sábado, eu gastei R$108. Eu vim com uma sacolinha levinha e minha filha também com a sacola bem levinha de coisa, assim, não tinha nada quase, R$108. Peguei a notinha, fui conferir a notinha e tava certo, 108.
0: Então, parabéns ao nosso quarto apresentador, parabéns de verdade, né? E quero continuar te ouvindo até o final do nosso programa. A sua opinião é sempre muito importante. Vai dar certo, né? Você sabe que uma pessoa que lutou muito, muito, muito pro fim da escala 6 por 1, sabe quem foi?
12: Quem?
0: Tá atrás de você.
12: Quem?
0: Tchau, Mauri. Hoje ele trabalha 3 dias na semana. Pô, ele saiu daqui na Semana Santa, no domingo de Páscoa, voltou hoje, pô.
12: É, pois é, teve lá em Bauru, lá passeando, lá visitando o filhão.
0: Tem aquela casa dele lá na Riviera de São Lourenço.
12: Esse daí não foi no final de semana, vai no próximo.
0: 10h24. 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
23: João Ferreira, a Marginal Tietê com trânsito ruim no sentido rodovia Castelo Branco. Tem uma ocorrência na passagem pela ponte da Casa Verde. Trânsito é ruim já entre a ponte Aricanduva até o Sambódromo e segue intenso até a ponte do Piqueri. Tem outra ocorrência registrada por ali. Depois o caminho melhora. No sentido contrário, motorista que está na Marginal Tietê reduz a velocidade do Cebolão até a ponte Piqueri. Na saída da rodovia Anhanguera tem ocorrência registrada, mas depois o caminho melhora. Corredor da Emmanuel Marquete, Marquês de São Vicente é uma boa opção. 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
5: Bom dia, João. Bom dia, Vê.
6: Bom dia,
5: Vicky. Nivanda, tudo bem?
6: Oi, Ni.
5: Deixa eu falar pra vocês. Essa escala 5x2 vai quebrar muita gente. Eu tenho uma contabilidade, né?
6: Uhum.
5: E eu já tenho ordens de alguns clientes que, se vier essa escala, é para demitir o pessoal.
6: Meu Deus, sério, Nil?
5: E vai admitir estagiário. Porque se é para ter 5x2, então que tenha-se estagiários para as funções, né, administrativas. E não vai ter pagamento de fundo de garantia nem de INSS. E vai conseguir, no lugar de uma funcionária, pagar duas estagiárias. Ou seja, o pessoal não para e pensa. Porque a conta não fecha, João. A conta não vai fechar.
6: Meu Deus, Nil.
5: Não vai valer a pena contratar também mais funcionário para ter mais despesa. É uma questão de conta. Colocar tudo no papel, tá bom? Beijo pra vocês. Tchau, tchau.
6: Beijo, Nini. Melhores. Cuida dessa gripe aí, cuida da garganta. Importantíssimo o seu áudio, importantíssimo. Ela trabalha, ela tem uma empresa de contabilidade, né? E os clientes já avisaram que, se passar a escala 5x2, né, os clientes do escritório dela vão promover demissão. Tudo isso não é terrorismo, tudo isso não é sensacionalismo. Nivanda vive isso no dia a dia. Ela tem contato com os empresários. Então, eu disse aqui, né, já colocamos áudios no ar de gente muito animada, confiante, mas a maioria, nós ouvimos aqui aproximadamente umas 13 mensagens, outras tantas estão ali, mas o nosso quarto apresentador está com medo do que possa acontecer. Então, meu grande medo é ser ano de eleição, aproveitar o resultado dessa proposta, aprovar, dizer que ganhou qualidade, vai folgar 2 dias e as pessoas começaram a perder o emprego. Muito obrigado, viu, Nivanda? Obrigado mesmo, um beijo no seu coração, melhoras pra você. Vou falar com a Ju. 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

0: amado Padre Juarez. Vamos rezar, né, pela recuperação do José Roberto Burnier. Estava conversando aqui com o EV Fora do Ar. As imagens, olha, tem que ter estômago forte, porque a mão dele foi muito atingida, né? Ele levou pontos nas mãos, na perna. A verdade é uma só: se ele é uma pessoa de mais idade, um idoso, uma idosa ou uma criança, teria perdido a vida. Ele conseguiu entrar ainda em luta com o cachorro, se machucou bastante. Quero ver hoje, né, o que que ele vai falar. Tô ansioso. Acredito que ele vai trabalhar hoje, né? Ele machucou as mãos e machucou a perna. No rosto tá normal. Então acredito que ele vai fazer o jornal. E quero ver a pressão, né, agora que envolveu uma pessoa pública atacada por um pitbull. O que que as autoridades vão falar sobre o assunto, né, de um cachorro andar sem focinheira e sem coleira numa rua tão agitada como São Paulo. O Burnier escapou da morte, a cadelinha dele também foi atingida. Tatá, minha amada Tatá, bom dia, boa semana, Tatá.
1: Bom dia, João. Bom dia para você que está ouvindo a capital. Tudo bem, meu amigo?
0: Graças ao bom Deus, começando mais uma semana e conversando com você. O cabelo mais... entra semana, sai semana e a Tatá não perde o título. Cabelo mais bonito da nossa televisão, Tatá.
1: Ah, muito obrigada, João. 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

0: de namorados, né?
1: Tá pensando isso agora, quando que começa a Copa?
0: Quinta-feira.
1: Ah, quinta, que horas que é?
0: Quatro da tarde, quem abre a Copa é o México. O jogo do Brasil é sábado, 7 da noite.
1: Ah, peraí então, quinta-feira, 4 horas...
0: Abertura com o México.
1: Abertura da, com, mas tem o show de abertura.
0: Tem o show de abertura, exatamente. É. E esse ano em 3 países, né? No Canadá, no México e nos Estados Unidos.
1: E o primeiro jogo vai ser onde?
0: Vai ser no México.
1: Ah, no México? Olha que beleza.
0: E o nosso é domingo, no sábado, 7:30 da noite, lá em Nova Jersey. Sábado, 7 da noite, Brasil e Marrocos. O Brasil joga no sábado, às 7 da noite. Depois joga na sexta, dia 19, às 9 da noite. E depois joga na quarta, dia 24, às 7 da noite. Então,
1: é tudo essa, à noite.
0: Tudo à noite. Tudo à minha noite. Primeira fase, não tem por que ir embora mais cedo, padre.
1: É verdade, João. É verdade.
0: Não tem aquele migué de falar, vamos liberar o pessoal, tem trânsito, é já mesmo. Almoça em casa. A rotina da paróquia muda com a Copa, não?
1: Oi?
0: A rotina de vocês muda?
1: Olha, não, nesses dias eu tive um pedido, o pessoal perguntou na paróquia, padre, o senhor vai mudar a missa? A missa é 6:30, né? A missa é 6:30, geralmente. No sábado é 6 horas, né? Você vai mudar? Eu falei, eu não vou mudar a missa, porque, na verdade, nas pessoas que não quiserem ir à missa, vão à missa outro horário e vão participar, vão assistir a Copa. Eu lembro muito disso, sabe, que teve uma final Brasil e Alemanha, foi? Eu acho que Brasil e Alemanha.
0: Na Copa do Japão e da Coreia, que era 7 horas, né, da manhã.
1: Não, não era 6 horas, não. Eu só sei que eu tinha uma missa em São Judas. Não, era 9 horas da manhã, 9 horas, foi 9 horas. Eu tinha uma missa em São Judas.
0: Não,
1: 9
0: acabou, não é?
1: Oi?
0: Começou às 9 ou acabou às 9?
1: Eu acho que começou às 9.
0: Eu sei que o Brasil ganhou de 2-0, 2 gols do Ronaldinho Fenômeno.
1: Ninguém queria pegar essa missa para celebrar. Lá em São Judas nós éramos 10 padres, né? Ninguém. Eu falei, não, eu deixo que eu celebro, deixo que eu celebro. Mas não tinha ninguém na igreja. Tinha umas 2 ou 3 pessoas participando da missa. Até a sacristã, a Irene, não estava lá. Me deixou sozinho também. Vai tudo embora.
0: Agora uma curiosidade, padre. Sábado agora, 7 da noite... Provavelmente, muita gente que não sabia, não tinha nem sido feito sorteio da Copa, pode ser que tenha gente que tenha marcado casamento para esse dia, para esse horário. É realizado o casamento ou a pessoa cancela?
1: É realizado. Aliás, deixa eu até ver se vai ter casamento esse dia, dia 13. Deixa eu ver. Dá para eu saber aqui no, na, na, na,
0: porque,
1: na agenda da paróquia se vai ter casamento
0: porque,
1: no dia
0: porque 13. Porque casamento é marcado com muita antecedência, muita não é? Antecedência.
1: Ah, eu tenho um casamento, mas é 3... É 3 horas da tarde, 3 horas da tarde. Então... ai, ai.
0: Não, mas se tivesse casamento à noite,
1: ia ter que celebrar. Aliás, é verdade, tem muita gente que já deve ter marcado o casamento, pode estar coincidindo com o jogo da Copa aí, com certeza, viu? Olha, eu não sei quais os dias... Ah, muita coisa muda, porque depois, dependendo do que o Brasil vai ganhando, vai mudando, vai fazendo as chaves aí para outros dias, né?
0: Eu sei que vai ser, se eu não me engano, nas quartas de final, se o Brasil passar, o jogo é dia 11 de julho, que é um sábado, às 7 da noite. Esse, com certeza, tem casamento nesse dia, padre.
1: 11 de julho? Vamos ver aqui. 11 de julho, quero ver. Agora você me deixou... 11 de julho, não tem casamento aqui, olha, não tem casamento marcado para essa hora e que ninguém marque, então.
0: O senhor tem informações privilegiadas da FIFA, hein, padre?
1: É verdade, tá vendo? Tá vendo?
0: E me diz uma coisa, como é que tá a repercussão da nossa festa dia 27? O pessoal tá animado?
1: Todo mundo tem que estar alerta, porque dia 20, aliás, foi uma das coisas que a gente viu antes, sabendo se não ia ter jogo, né, nesse dia, né, do Brasil no dia 27, né? Então, ó, dia 27, por favor, não tem desculpa, não tem jogo do Brasil, e você pode estar com a gente, todo mundo tá com a gente a partir do meio-dia. Pode ir lá com a gente. Tem lugar que tá fazendo aí, até botando telão nas festas juninas pro pessoal acompanhar, mas na nossa não vai precisar disso, não. Pode vir participar com a gente dia 27 de junho, a terceira melhor festa junina do Brasil.
0: Padre, se alguém tiver dentro da paróquia com um fone de ouvido durante a missa acompanhando a Copa, o senhor consegue perceber de longe, né?
1: Eu acho que hoje o pessoal vai fazer o seguinte, o pessoal vai ficar com o celular, meu filho. Assim, meio despistado, olhando o

0: celular assim para saber como que vai estar o jogo. Né? E hoje é difícil a gente já. Porque antigamente os fones tinha a fiozinho, né? Hoje não tem mais fiozinho que
1: É
0: os fones.
1: verdade, é verdade.
0: É.
1: Ah, deixa eu te falar uma coisa, a gente vai rezar agora. E hoje eu queria rezar pela Kelly Ferreira. Kelly é filha da Maria Rosana. Kelly Ferreira, filha da Maria Rosana do Itaim. Kelly está completando hoje mais um ano de vida, né? Quero rezar também pela Conceição Siciliano, que faz aniversário hoje, nesse 8 de junho. Parabéns à Conceição. Quero rezar também pela recuperação do nosso José Roberto Burnier, que quase morreu. Você ouviu o que aconteceu?
0: Que coisa séria e muito importante falar, porque ele foi atacado e o cachorrinho dele também foi atacado por um
1: Pitbull.
0: pitbull. E é importante lembrar que há uma legislação aqui na cidade de São Paulo, né, algumas raças, inclusive o pitbull, não pode sair sem focinheira, não pode estar em
1: E
0: local
1: sem
0: público,
1: coleira, né, padre?
0: sem coleira e sem focinheira,
1: Tava sem os dois.
0: né? E isso é muito sério, precisa. E lembrando que os donos são responsabilizados caso aconteça alguma coisa.
1: Não, e as imagens são impressionantes. Então, aqui agradecemos a Deus por não ter sido uma tragédia maior. Nosso querido amigo José Roberto Burnier, que está em recuperação de um ataque que sofreu. E rezamos por todos, né, padre?
0: Rezamos por todo, eu quero de uma maneira especial rezar pelo meu irmão. Hoje faz um mês exatamente do seu
1: Puxa,
0: falecimento.
1: passa rápido, hein?
0: Lembro, passa rápido, né? Passa rápido mesmo, né? Lembro do José Otávio de Castro, que faleceu há um mês atrás. Rezo por ele e por todas as pessoas que estão vivendo e passando pelo luto também. Nós rezamos assim: Maria passa na frente, vai abrindo estradas, portas e portões. Maria passa na frente, leva todos os filhos sob a sua proteção. Maria passa na frente e resolve aquilo que somos incapazes de resolver. Maria passa na frente e cuida de tudo aquilo que não está ao nosso alcance. Maria passa na frente e vai acalmando, serenando, emansando os corações. Maria passa na frente e acaba com ódio, com rancor e com as mágoas. Maria passa na frente, termina com as dificuldades e tristezas. Maria passa na frente, tira teus filhos da perdição. Maria passa na frente, cuida, ajuda e protege a todos os seus filhos. Maria passa na frente, conduz, eleva, ajuda e cura os filhos que precisam de ti. Ninguém pode dizer que foi decepcionado depois de ter te chamado e invocado. Só tu, com o poder do teu filho, podes resolver as coisas difíceis e impossíveis. Amém. Ó Deus Todo-Poderoso e cheio de bondade, te pedimos hoje mais uma vez a tua bênção sobre a nossa família, sobre a nossa casa. Trazemos, Senhor, diante de ti aqueles que nós amamos e queremos que sejam protegidos e amparados. Nós te pedimos, Senhor, derrama a tua bênção e a tua graça sobre nós. E sobre esta água, Senhor, abençoa, em nome do Pai, do Filho e do Espírito Santo. Amém. Pai nosso que estais no céu, santificado seja o vosso nome, venha a nós o vosso reino, seja feita a vossa vontade, assim na terra como no céu.
1: O pão nosso de cada dia nos dai hoje. Perdoai-nos as nossas ofensas, assim como nós perdoamos a quem nos tem ofendido. E não nos deixeis cair em tentação, mas livrai-nos do mal. Amém.
0: Ave Maria, cheia de graça, o Senhor é convosco. Bendita sois vós entre as mulheres, e bendito é o fruto de vosso ventre, Jesus.
1: Santa Maria, Mãe de Deus, rogai por nós, pecadores, agora e na hora da nossa morte. Amém.
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1: E
2: Sem
1: assim
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1: começamos essa semana toda especial, Semana dos Namorados, do Brasil na Copa. E o padre Juarez já começou com sorte. Não tem casamento na hora do jogo, hein, padre?
0: não tem casamento aí. Ninguém venha me marcar casamento,
1: Fica com Deus, até amanhã, se
0: pessoal.
1: Deus
0: Com Deus,
1: quiser.
0: Deus abençoe, Deus abençoe.
1: Um abraço maravilhoso a esse ser humano especial, Padre Juarez, dia 27. A gente se encontra na festa. Vê, muito obrigado mais uma vez, hein? Biquinha, um beijo enorme para você. Djalalá, Nani tá chegando. Mais uma vez, muito obrigado pelo conjunto. Não precisava ter se preocupado, né? Muito obrigado. R$ 40, né? Eu agradeço. Como é que é? Eu recebo. Recebo. Que sua semana seja linda, abençoada, espetacular, maravilhosa. E que bom essa nossa discussão hoje, dessa escala 5x2. Nivanda, a gente precisa repercutir tudo que você falou aqui hoje. Fica com Deus, beijo no coração, boa semana. Tchau, altos papos na sequência, Nani linda, vem aí.
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0: Bom dia pra você que tá ligadinho aí na nossa Rádio Capital. Pelo AM, FM, todos os aplicativos também, né, gente? Sejam bem-vindos. A turma que já tá aqui no nosso chat, participe. Já vou liberar em 98334-5777. É o telefone que você pode mandar perguntas pra qualquer um dos convidados. Vou falar de hoje, porque hoje o time tá... Vamos falar pra vocês, hein? Hoje promete. Olha só, no programa de hoje a gente vai ter astrologia com a Virgínia Gaia, maravilhosa, né? Pra gente falar o horóscopo, como tá o céu da semana. Tem música ao vivo com a cantora Sofia Brasil, gente. Uma linda e talentosa, novo talento que tá vindo no Brasil aí. E a gente vai debater também sobre os principais assuntos que marcaram o fim de semana e tem deixado a gente dor de cabeça, tá? Teremos a delegada Rose, o doutor Marcos Bernardini, o doutor Fauzi Hassan, a terapeuta sexual Thaís Plaza e hoje uma convidada especial, Vanessa Gomes, que é ativista da causa de segurança pública e combate ao crime organizado. Isso é pro debate, porque a gente vai começar o programa bem leve, bem leve. Vamos falar de música, vamos falar com essa linda... Ai, gente, eu gosto tanto de ver essas meninas lindas, esses novos talentos vindo com toda a garra, né? Então deixa eu liberado para vocês, vamos conhecer um pouco mais da Sofia Brasil. Ó, vou fazer um briefzinho para vocês, ó. A Sofia Brasil é uma cantora, compositora paulistana que criou o estilo brega chic, misturando influências do MPB brega, pop, sertanejo e samba nas suas músicas, tá? Com o EP Sou Forte, apresentou canções autorais sobre força, superação e empoderamento, consolidando sua identidade artística ao lado do cantor e compositor Thierry. Em 25 agora, né? Destacou-se nacionalmente com os sucessos Perigosa Sou Eu e Menino, que ficaram entre as músicas mais tocadas nas rádios brasileiras. Além de conquistar um grande alcance nas plataformas digitais, né? Isso é maravilhoso, já dominando tudo, porque hoje o mundo é digital, né, gente? A artista participou da Virada Cultural de São Paulo, já dividiu o palco com nomes como Jorge, Seu Jorge, o Michel Teló, Thierry Latino e prepara o lançamento de um novo single, o álbum inédito. Vamos conhecer essa linda? Bom dia, princesa.
2: Bom dia.
0: Bom dia, Sofia, que linda
2: prazer
0: você.
2: Estar aqui com você.
0: Que linda.
2: Ai, obrigada. Nossa, você, maravilhosa. Gente, é uma honra estar aqui mesmo.
0: A honra é minha. E eu sou daquelas mulheres que sou apaixonadas quando eu vejo novas mulheres, novas meninas, todo mundo despontando, né? Porque o lugar de mulher é dominando esse Brasil, né? Onde ela quiser.
2: É isso, é onde ela quiser.
0: E você jovem e assim, passando por uma mistura de todas as linhas de música brasileira.
2: Ai, graças a Deus. Assim, eu sou daqui de São Paulo. Uhum. Mas assim, eu tenho família, meu pai, meus tios, todo mundo cresceu lá no norte do Brasil. Tem muita família no interior, então eu sempre vivi na mistureba. Uhum. E aqui em São Paulo é aquela coisa, né? Numa rua, de um lado tá tocando um sertanejo, do outro lado tá tocando um rap, um pagode, um samba. E aí eu falei assim, comecei a misturar isso sem querer nas minhas músicas. Quando eu comecei a compor, eu comecei a misturar e vi que saiu essa mistureba toda. E um dos meus grandes parceiros de composição e amigos, o Thierry, até que você comentou, a gente começou a compor juntos, assim. A gente falou, meu, ele, eu não consigo descrever direito o que é a sua música. Porque é muito você, não tem muito como descrever. E aí ele deu esse nome, ou de brega chique, ou de pop popular, que é justamente essa misturebinha, assim.
0: É o Brasil.
2: É o Brasil,
0: né? Você é muito,
2: né?
0: Brasil, né? Porque o Brasil é uma mistura de todos os povos, de tudo, né?
2: Pois é, são esses vários países dentro de um só, né? São essas mil culturas e ritmos. Então, assim, eu sempre gosto bastante de misturar, pegando muita referência, principalmente do brega ali, do sertanejo, misturando, acho, trazendo pro que chamam de pop, que eu acho que é essa cara que eu trago um pouco de São Paulo, né? Que é essa coisa mais...
0: Essa pegada São Paulo, né?
2: Assim.
0: Mas aí, graças a Deus, você tem uma família no Nordeste. Graças a Deus, consegue trazer esse gingado, essa alegria
2: graças
0: do nosso
2: Graças a
0: Brasil,
2: Deus,
0: né?
2: Graças a Deus. Então, assim, tem que trazer aquele molho, né?
0: Não tem?
2: Tem que trazer o molho.
0: Eu sou mineira, né? A gente fica aqui. Olha que linda, gente. Olha essas fotos dela.
2: Não.
0: Para o mundo, olha essas fotos dela.
2: A gente tem que entregar, né? A gente tenta entregar nos looks.
0: Nossa, maravilhoso. Me fala com quantos anos você começou a cantar?
2: Comecei...
0: Já nasceu cantando, né? Quem
2: comecei
0: canta,
2: novinha,
0: nasce cantando.
2: Comecei novinha. Com 9 anos eu comecei a cantar. Porque eu sempre, assim, lá em casa, sempre teve música. A gente
0: Quem canta
2: almoça
0: lá?
2: Com música. Então ninguém trabalhava com música. Mas assim, a gente janta escutando música, a gente almoça escutando música. Eu estudei numa escola que tinha um monte de coisa de música também. Então assim, falei, não é que eu gosto disso daqui? Fui atrás, eu com 9 anos fui atrás de uma professora de canto. Cheguei com um papelzinho em casa, com um número, assim, falei, quero muito fazer aula. Aí, graças a Deus, meus pais conseguiram me colocar numa aula. E aí, comecei a postar uns vídeos, assim, despretensiosos, assim, como se nada. E comecei a ser chamada pra cantar em barzinho. Aí, fiz casamento, tudo isso com 9, 10, 11 anos
0: ali. Que linda, Sofia.
2: Então, comecei a trabalhar muito novinha com isso, assim. Com 12 anos.
0: Tá vendo, gente? Depois ficam brigando com a gente aqui, onde a gente começa a debater que menor não pode trabalhar. É engraçado isso, né? Um país com 16 anos pode escolher o presidente, escolher os deputados, senadores e não pode trabalhar. Olha que a prova, gente. Não é trabalho escravo, não é um trabalho pesado, forçado. É poder ter a escolha. Por exemplo, ela, 9 anos, 10 anos. Que coisa
2: maravilhosa. E ganhar, assim, poder ter essa oportunidade de amadurecer, assim, na prática, né? Porque eu acho que quando você tá ali colocando a cara pra bater, ainda mais a gente que é uma pessoa pública, assim, quanto antes a gente começar a se mostrar, e graças a Deus, óbvio, sempre com cuidado, graças a Deus, até minha mãe tá aqui comigo, assim, minha família, também é um privilégio poder ter minha família sempre me apoiando e estando ali junto comigo, que eu sei que não é todo mundo que consegue ter esse privilégio, mas é isso, começar desde pequenininha, colocando a cara. Eu falo que eu tô, então, há 11 anos amadurecendo
0: nos palcos. Carreira. Você olha pra ela, parece que tem 16, 17, 11 de carreira.
2: Pois é, 11 de carreira, correndo por aí, aprendi a cantar de tudo. Também acho que por isso que minhas músicas acabaram virando meio mistureba, porque ali no barzinho,
0: casamento, tem que cantar de tudo,
2: você,
0: né?
2: Aprende a cantar de tudo, né? Você se vira.
0: Ah, é, Cláudia Leite, né? Olha, Chiveste, todo mundo cantava. Todo mundo já cantou em barzinho.
2: Todo mundo já teve esse caminho.
0: É, assim, os que têm maior repertório, né?
2: E eu acho que é o que ensina mais, né? Porque você fica tudo com aquele jogo de cintura ali, chega ali uma pessoa diferente, aí pedem aquela música, você tem que aprender ali na hora. Então, assim, você vai se virando e aprende a se virar na raça ali.
0: E a Sofia hoje?
2: A Sofia...
0: Tá madura na música. Me conta como que tá hoje. Pois tô vendo que você tá preparando um novo álbum. Como
2: tô
0: que
2: me preparando um novo álbum. Eu, assim, faz... Quase dois anos, acho que nem chegou a 2 anos ainda, que eu comecei a lançar os meus trabalhos autorais. Então, assim, eu trabalho há algum tempo com isso, já postando minhas coisas, postando, cantando. Só que aí eu comecei a compor, assim, ir atrás disso. E aí faz 2 anos que a gente começou a lançar mesmo os trabalhos. E graças a Deus, assim, as coisas estão indo muito bem. Eu lancei esse meu primeiro trabalho, que foi um EP que chama Sou Forte, que... Tem uma música que chama Menino, Perigosa Sou Eu, que foram as duas que...
0: Ah, dá uma palhinha pra gente. Apresenta, por favor.
2: Bora. Wesley
0: tá aqui.
2: Wesley, que sempre me acompanha.
0: Obrigado. Vamos fazer uma palhinha?
2: Bora. Ó, você que vai escolher, Menino ou Perigosa Sou Eu?
0: Perigosa Sou Eu, claro.
2: Perigosa Sou Eu. Então vamos de refrãozinho.

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1: Que linda, Sofia.
0: Ai, obrigada.
1: Potência de voz também, né?
0: Ai, obrigada. E hoje eu até peço desculpa que eu tô meio rouca, que eu tô
1: Nossa voltando senhora, então vou ficar quieta, doença. Né? Pega uma voz dessa, rouca tá assim, amiga? Vou nem falar, hein? Tem perguntas pra você, gente. Você está liberado. 98334-5777. Pode mandar pergunta pra Sofia também. Tem curiosidades? Aproveitem. Mande suas perguntas. Estão mandando bom dia pra você. O povo tá mandando beijo pros convidados. Joelma tá mandando beijo pra você.
0: Ai, beijo, Joelma.
1: Estão perguntando qual a emoção de ter as suas músicas entre as mais tocadas do Brasil.
0: Ai, gente, é uma, assim, é realmente uma das maiores emoções possíveis. Eu nunca vou esquecer a primeira vez que eu escutei minha música na rádio. A primeira vez que eu, que assim, que postaram um vídeo com a minha música. Pra mim, é a maior emoção de todas. Eu falo assim, eu tô na música, é, e não só na música, mas assim, eu tô no meio do esse entretenimento, porque eu acho que um dos maiores privilégios da nossa vida é ter, é conseguir fazer parte da vida das pessoas, de pessoas, às vezes, que a gente nem conhece. Então, é, através das minhas composições, se algum dia eu conseguir tocar alguém, marcar algum momento na vida de alguém, pra mim é o maior privilégio. Já valeu tudo, já valeu tudo.
1: E você começou a compor com que idade?
0: Eu comecei ali pra uns 14 anos, porque é isso, eu sempre cantei, sempre fiz minhas versões, cantei música dos outros. E aí quando eu falei assim, não, eu realmente quero profissionalizar isso daqui, eu quero seguir carreira. Eu tive, assim, o prazer de conhecer o Simon Fuller, que é empresário da Marisa Monte. E a gente se conheceu, e aí ele vira pra mim, ah, mas você compõe? E eu que não sou boba nem nada.
1: Sim.
0: Não tinha, sim, não tinha, tinha uma
1: Muito
0: composição
1: mulher.
0: No bloco de notas, assim, nada a ver, não tinha nada. Eu falei, não, componho, com certeza componho. Ele, ah, então canta pra mim. Eu peguei a única coisa que eu tinha ali no bloco de notas, fui improvisando ali pra ele ao vivo, assim, cantando a capela. Aí ele virou pra mim e falou assim, nossa, muito gostei. Legal, gostei. Ele falou assim, meu, você tem que seguir nisso, é, começa a compor, vira tipo, realmente compositora, porque isso dá um grande diferencial assim, na sua carreira. E eu sempre fui, pessoal, eu fui atleta também, junto com a música novinha, eu comecei na esgrima e eu representei o Brasil.
1: Que lindo!
0: Eu fui atleta por muitos anos aí, medalhista pan-americana, sul-americana, primeira do ranking brasileiro, então assim, a minha
1: Parou?
0: Vida sempre foi trabalho. Parei, porque agora eu tô só na música,
1: mas
0: eu me lesionei.
1: Né? É bonito, né?
0: Ixi, mas não tem como. Eu com 10, 11 anos, eu tava cantando no barzinho, mas eu treinava de domingo a domingo.
1: Com a esgrima.
0: 5 horas por dia.
1: É muito treino.
0: É muita coisa, e eu me lesionei também, então tive que parar. Mas...
1: Eu jovem também, da sua idade, mais ou menos assim, eu lutava karatê, sabia, Evê?
0: Jura?
1: Bom dia, Evê!
2: Bom dia, Nani, bom dia, Sofia.
0: Bom dia!
2: Pessoal que tá no estúdio aí, ó, tocando aí muito bem. Ué. Parabéns, viu? Ah, é? Você lutou karatê, então?
1: Lutava.
2: É mesmo?
1: Enquanto as meninas da minha geração, todas estavam na Carlota Portela, que eu morava no Rio, né? Do lado, fazendo balé clássico, eu tava fazendo karatê. Aí eu torci lesionei o joelho também, Sim. tive menisco, lesão no menisco, lutando.
2: Chegou a qual faixa? É faixa que fala?
1: Eu tava pegando, eu tava na laranja.
2: Olha que legal.
0: Nossa.
1: Mas aí eu tive que fazer cirurgia, 3 cirurgias no joelho, parei minha luta.
0: Jura?
1: Mas somos nós, né? Porque a gente é assim, dessas. Novinha, a gente tá ali.
0: É isso, tem que colocar a cara pra bater, né? Tem que colocar a cara pra bater. E a gente não é boba nem nada. Daí eu comecei, no dia que ele falou que era pra eu começar a compor, sentei minha bunda no meu quarto.
1: E vou.
0: E comecei e já fiz 4 composições.
1: Ai, que
0: E
1: maravilha.
0: Aí comecei a ir atrás, assim, e comecei a produzir e realmente me interessar. E aí foi que as coisas começaram a realmente andar bastante.
1: E qual foi o seu primeiro sucesso? Eu vi que tem mais de uma, então essa que tocou na rádio, te
0: então,
1: me emocionou.
0: Menino, acho que foi a primeira música que a gente começou a trabalhar.
1: Dá uma palhinha pra gente esse menino, quero ver, eu vou analisar a letra, hein?
0: Ó, essa daqui.
1: Tô aqui, ó.
0: Com certeza você já teve isso, ó. Alguém confundiu sentimentos, algum amigo confundiu sentimentos.
1: Mas fácil confundir, né? Fácil pra ele.
0: A gente que fala pouco, daí as pessoas confundem.
1: É, a gente que é alegre.

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1: Quem foi esse menino?
0: Não
1: era da escola? Só uma curiosidade.
0: Ixi.
1: Vários. Quem não se apaixona por ela linda desse jeito? O melhor amigo confundiu.
0: Aí confundiu, também, né?
1: Confundiu, né?
0: E aí você não quer perder a amizade, então...
1: Aí você faz uma música.
0: Aí faz uma música, daí eu não
1: pelo
0: sei
1: menos
0: que...
1: Pelo menos inspira.
0: Eu não se inspira.
1: É bom assim.
0: Eu me ferro, né? Relacionamento e tudo. Eu vou falar, é perigosa, sou eu. As pessoas ficam até com medo, né?
1: Mas os homens hoje estão com medo mesmo de chegar, né? A gente, então, tá quando complicado. Tá em roda... Eu tenho debate toda terça-feira que roda de mulheres. Hoje tem debate. Então a mulherada fica debatendo e fala a mesma coisa. Os homens estão um pouco de medo. Uma mulher forte, poderosa, empoderada, independente, que trabalha, afasta um pouquinho. Por quê, Vê? O que você acha que os homens estão afastando das mulheres poderosas?
2: Eu não sei dizer, sinceramente, viu, Nani?
1: Né? A menina nova, linda, talentosa, deveria ter orgulho, não medo.
2: É verdade.
1: Né?
2: É.
1: É porque não acompanha o mesmo pique. O homem demora a amadurecer também.
0: É, eu acho que... E tem aquela coisa de ego, né? Assim, a gente foi muito ensinado que assim...
1: Eles têm que ganhar mais, eles têm que ser melhores, eles são os mais. Ai, a gente é tão... A gente luta tantos anos contra tudo isso, né? A gente escuta isso a vida inteira. Maravilhosa, eu quero que você brilhe o mundo, tá?
0: Amém.
1: Que você leve seu talento muito mesmo. Tem perguntas pra você aqui, ó. Como nasceu o estilo brega chique? E o que mais marcou sua apresentação na virada cultural aqui de São Paulo?
0: Então, brega chique, assim, uma composição minha chegou nas mãos do Thierry sem querer. E no dia seguinte ele tava ligando e falando assim, eu quero muito conhecer essa menina. A gente se conheceu, virou grandes amigos, assim. E logo a gente já foi pro estúdio compor juntos. Ele foi um grande mentor pra mim, considero ele um grande mentor pra mim.
1: É... Um excelente observador, né?
0: Nossa.
1: Descobriu o talento, né, amiga?
0: Ah, eu agradeço todos os dias, assim, por ele ter aparecido na minha vida mesmo, assim. Virou amigo não só meu, como da minha família toda. E esse grande parceiro de composição. E ele que deu esse nome, assim, porque ele falou assim, não consigo realmente descrever, porque é isso. Eu bebia no brega, aí eu bebia no sertanejo. E aí eu trouxe também essa coisa pop, até meio sem querer. E aí ele falou, meu... é brega chique, porque você mistura vários opostos, você tá sempre assim, falando, uma música você fala quão poderosa você é, e outra música você também mostra seu lado vulnerável, assim, então ele falou assim, ele fez essa brincadeira com esses opostos, chamou de brega chique.
1: Eu adorei. E na virada, como foi? O que que te marcou? Ah, emocionante.
0: Não, gente, eu chorei. Sim. Naquele show, eu desci daquele palco, abracei minha família, eu nunca chorei tanto na minha vida. Fiquei muito emocionada, eu acho que foi uma conquista, né, muito grande. Porque a virada cultural, se eu não me engano, é o maior evento gratuito do mundo.
1: Vai pra todo mundo, né?
0: Porque tem palcos, assim, na cidade inteira.
1: Inteira.
0: De todos os estilos possíveis, com artistas gigantescos, maravilhosos.
1: Uhum.
0: Então, assim... Foi realmente um marco na minha carreira, assim, eles terem vindo atrás de mim, terem me chamado pra fazer parte, assim, desse momento tão especial, assim, na cidade. Desse momento que realmente, assim, entrega cultura pras pessoas. E foi no palco ainda do Michel Teló. Teve Doce Encontro, aí depois eu cantei, e aí Michel Teló. Então, assim, foi
1: incrível.
0: A gente sempre, assim, chamou a gente, sempre... Hoje, graças a Deus, os shows estão cada vez ficando maiores e cada vez sendo mais gente... E essa virada cultural foi realmente uma marca, assim, pra mim. Eu fiquei muito, muito, muito feliz, assim, realizada.
1: O senhor, e pra contratar esses shows?
0: Como
1: que é hoje? Onde que tá o seu escritório?
0: Vou até pedir, posso pedir pra, aqui pra eu ver o número?
1: Pode, claro que você pode tudo.
0: Aqui, muito obrigada.
1: Já fala assim, o Insta primeiro,
0: seu. Então vocês podem me encontrar aí em todas as redes sociais como Sou Valeu. Sofia Brasil. Então,
1: Sofia Brasil.
0: Sofia com F e Brasil com S, né? Pelo amor de Deus.
1: Ah, no YouTube tá em tudo, viu, gente? Tá. 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
1: Isso pra shows no Brasil todo, né?
0: Shows no Brasil todo.
1: E vamos falar um pouquinho desse momento atual, né? Porque você tá aí, o público, o seu público já tá esperando, né, um novo trabalho, um novo álbum. E como é que tá essa preparação?
0: É.
1: E quando você vai lançar?
0: Estamos preparando um álbum, assim, incrível. Sinto que cada vez mais a gente tá amadurecendo, assim. Eu quero trazer um pouco também desse meu lado mais vulnerável. E trazendo, a gente sempre traz também uma latinidade, assim.
1: Eu tô vendo que essa flor aí, essa coisa mais latina, eu gosto.
0: Ai,
1: você tá gravando alguma música bem caliente, essas músicas?
0: Bem caliente.
1: Meio pode... cigana, meio que mistura tudo, os ritmos.
0: Podem esperar bastante isso. Essa coisa meio cigana, meio latina. Cristina.
1: Não tem, né? Não tem mais. Antigamente, bem antigamente, que você era novinha, tinha o Espírito Cigano. Antes era Gypsy King, que trazia essa música, que todo mundo parava o mundo. Não tem. Aí veio no Brasil veio um chamado Espírito Cigano. Eu lembro que fez muito sucesso. Depois, ninguém mais canta latinidade, essa coisa.
0: Aí eu acho que
1: não
0: tem uma envolvência.
1: Não tô falando de funk, essas coisas que o povo canta, não. Tô falando, assim, desse estilo mesmo, das músicas, do estilo mais gypsy.
0: É, e eu acho que tem essa latinidade, essa coisa meio caliente, né? Envolve muito as pessoas, assim. Então, mesmo se você canta uma sofrência, mas você tem essa pegada, você já sofre aqui, ó. Você sofre dançando, assim. Você sofre se envolvendo na música. Então, tô muito animada, assim, com esse lançamento. Ainda
1: pra
0: sem
1: quando?
0: Muitos spoilers. Então, logo, logo a gente vai começar
1: tá
0: a soltar umas datas. A gente vai primeiro lançar um single, que já tá pronto, assim. Tá muito, muito massa. É pra todo mundo aí que já recaiu com ex.
1: Meu Deus do céu.
0: Acontece, né?
1: Canta uma palhinha, pode? Quem não teve recaída com o ex, hein, gente? Você já teve recaída pro seu ex aí? Essa saber só se vai ser bom, né? Mas tem uma coisa também, né? Se ex fosse bom, não era ex, era atual, né?
0: Pois
1: ai,
0: é.
1: Pai, será?
0: Pois... Recaída. Eu sou a favor dessa. É, eu sou a favor dessa
1: eu já
0: coisa.
1: Tive.
0: Se ex. Quem não se ex fosse bom, não era ex. Mas de vez em quando, a carne é fraca, né? A carne às vezes é fraca. Eu
1: concordo.
0: A gente volta, não tem jeito.
1: Dá uma volta, tenta novamente, dá uma chance, né?
0: Tem que dar uma chance, às vezes. Vai que, né? Desperta
1: mudou.
0: Alguma coisa diferente. Vai que ele mudou.
1: E se não mudou, tchau.
0: Se não mudou, tchau. Exatamente, exatamente. Ai. Mas assim, pega no coração, às vezes.
1: Tem uns ex que marca mesmo, né?
0: Tem.
1: Por que eles não são diferentes, né? Por que não investe? Por que não ficam maduros? Por que não amadurece? Por que não cuida melhor? Não dedica ao relacionamento? Por quê?
0: Pois é, né?
1: A gente só coloca uma interrogação.
0: Por quê?
1: Poderia ter sido diferente.
0: Poderia ter sido diferente.
1: E eu garanto que o problema não foi seu. É. Os erros não foi seu. Porque a gente sabe, como mulher, as dificuldades do homem. O homem, hoje em dia, tá meio complicado.
0: Tá meio complicado. Tá complicado. Tá complicado demais.
1: Mas é difícil, Sofia. Você é linda. Tem que falar. Você é linda, jovem, talentosa e independente. Qual menino que não vai ficar, que vai ficar seguro? Não é, Wesley?
2: Sim, verdade, concordo.
1: Não é, porque assim, não deve ter tempo na agenda dela. Viaja
0: complicado,
1: pra lá, pra cá.
0: Complicado.
1: Não tem esse controle, né, de falar assim, tô aqui disponível. Ninguém tá disponível, gente. A gente trabalha pra caramba, né?
0: Pois é, tem que achar um homem que realmente vai, assim, segurar e falar assim... É isso.
1: É essa maravilhosa.
0: É isso. Acompanhar nos shows. E acho que assim, ia sempre...
1: Sofia, você que tem cara de independente demais, Sofia. Ai. Você não tá dependendo de ninguém, não. É nem emocionalmente, Sofia.
0: Não, você não me engana, não. Não tem jeito. Eu sou assim, eu sou do mundo.
1: Você é livre.
0: Eu tenho sonho de casar, mas...
1: Mas eu sou jovem, tem tempo, né?
0: Pois é.
1: Também tem isso?
0: Tempo, tem que aproveitar. Eu acho que tem que trabalhar muito, assim. E primeiro a gente tem que estar bem com a gente mesmo, né?
1: Isso você tá. Sofia. Sofia maravilhosa. Então, eu tô deixando meu tempo, tô dedicando, tenho que compor mais, gravar mais.
0: As pessoas vão aparecer.
1: O que é seu vem pra você. Lembra sempre. O que é seu vem pra você. E o que for seu vai voltar.
0: É isso, entendeu? Perfeito. E se for o ex, brincadeira.
1: Se for o ex,
0: brincadeira,
1: ótimo.
0: Volta.
1: É bom o ex que a gente já conhece, já sabe onde é bom, onde é ruim. Você acredita que voltar pro ex pode dar certo? Você acha que eles mudam?
0: Olha, é difícil. É difícil. Eu acho que é realmente difícil. Eu sou meio contra, mas é isso. Às vezes acontece.
1: Porque depende o que levou ao término também, né, Sofia?
0: É, eu acho que se terminou bem.
1: Ok.
0: Às vezes realmente amadurece. Ainda mais assim, fiz 20 anos agora, dia 6.
1: Uau!
0: 20 anos.
1: Não pode nem passar casamento na sua cabeça
0: então,
1: agora.
0: Então assim, os meus...
1: Nem eu que te conheci agora deixo, com 20 anos. Vou falar, Sofia, vai pra carreira.
0: Não, agora tem que focar, pelo amor
1: de Deus.
0: Foca
1: na carreira.
0: Mais pra frente. Ou no momento que aparecer alguém também. Às vezes a gente
1: nunca sabe
0: quando aparece.
1: Se ficar na sua vida é pra agregar.
0: Pois é.
1: Se for pra dividir,
0: somar,
1: já
0: né?
1: Tá bom. É pra somar, pra agregar. Se não for... E eu quero voltar pra falar de você aqui, ó. A sua carreira tá maravilhosa. O público seu é um público... Como que é o seu público? É um público jovem? É um público alterna? É um público mais maduro? Como que é?
0: Sabe o que? A gente fica sempre muito feliz, assim, muito impressionado. Porque eu acabo conversando com gente de muitas idades, assim. Você vê no meu show, eu acho muito engraçado. Tem a criançada, mas tem, assim, umas senhoras também que me amam, me acompanham, assim. Eu acho que principalmente feminina, mas também sempre uns homens, uns meninos, assim, que super acompanham, assim. Mas eu acho muito engraçado isso, porque realmente a gente acabou conversando com todo mundo, assim.
1: A música não tem barreira, né?
0: Não tem
1: limite.
0: É isso, eu acho que se você fala, assim, se você passa a sua verdade na música, e você passa realmente, assim, o que você sente, o que tá acontecendo, acaba ressonando com muita gente. E muita gente que às vezes a gente nem espera. Uhum. Então, assim, eu tenho o privilégio hoje de ter um público muito diverso mesmo, assim. Então, eu recebo todo mundo, assim. Eu amo quando me mandam mensagens. Eu sempre, assim, nos shows eu costumo levar brinde, presente pro pessoal, assim. E acaba isso caindo na mão e no gosto de muita gente. Graças a Deus, assim. Eu fico muito,
1: isso é carisma. Isso é carisma. E são poucos que têm, entendeu? Então, quando você tem carisma, meu amor, ninguém tira. A sua luz é sua e onde você passar, você vai brilhar. E isso que é importante, né? E a música não tem fronteira, né? Todo mundo ama. Pois eu mesmo. Já quero saber, nas plataformas digitais, como que eu encontro você.
0: Só
1: já vou te seguir, Sofia, já vou pegar suas músicas.
0: Ai, maravilhoso, obrigada.
1: Qual? Vocês
0: podem encontrar Sofia Brasil, vocês me encontram.
1: Spotify, em tudo.
0: Vocês podem me encontrar lá. E é isso, podem estar sempre mandando mensagem. É, que eu tô sempre tentando responder todo mundo. Venham pros shows, porque no show a gente, assim, Wesley tá na minha banda. Incrível, assim.
2: Obrigado.
0: Não.

Onde esse clipe, hein? Esse foi num festival que teve da Rádio TV aqui no Vila Lobos. Foi no aniversário da

0: mais um movimento, mais fluido, né?
1: Ai, eu amo demais.
0: E qual que seu... O que te falta, assim, profissionalmente? O que, que você sonha? Um desafio, assim, ou cantar com alguém? Tem aquela que você gostaria muito que fizesse parte do... Um show seu?
1: Olha, tem uma artista, assim, atual que eu admiro demais, assim. Até porque ela sempre traz muito das referências do norte, assim, e um pouco do tecnomelody, assim, que é a Manu Batidão.
0: Ah, conheço a Manu.
1: Conhece?
0: Eu já fiz dois programas lá no Celso Portioli.
1: Que massa! Que demais! Como foi?
0: Não, foi maravilhoso.
1: Ela canta muito.
0: Ela canta muito.
1: Acho assim, o pessoal atual, eu admiro demais. Eu acho muito legal toda a mistura que ela fez, trazendo o tecnomelody junto com uma cara mais um sertanejo, assim, misturando esses dois mundos, assim. E aquela voz maravilhosa, assim. Então, eu acho que ela é uma pessoa que eu gostaria muito, tenho um sonho de fazer um feat junto. E sonhos, assim, de carreira, eu acho que é isso, cada vez mais rodar o Brasil todo, assim. Quem sabe, ó, um ano que vem fazer uma turnê de São João.
0: Nossa, São João é maravilhoso, hein?
1: E já estamos aqui na...
0: Para. Bahia para. Até as férias escolares na Bahia é junho.
1: Então, eu ia falar isso, eles mudaram o ano letivo.
0: Mudou.
1: Isso é muito maluco, né?
0: Maravilhoso.
1: Não, maravilhoso.
0: Dinei, meu amigo Dinei, aí, ó, pra Ilhéus, vamos levar essa maravilhosa pra cantar aí, ó. Dinei tem o maior resort lá, os maiores shows são lá no Dinei do Canabrava Resort, lá dona. Manda na cidade de Ilhéus, manda, leva a menina.
1: Bora.
0: Sabe quem você deveria fazer uma música pra cantar? Pra cantar em Salvador, na Bahia toda? Larissa Marques, aquela cantora maravilhosa.
1: Nossa.
0: Ela é swingueira.
1: Nossa.
0: Ela é maravilhosa, muito minha amiga, vou falar de você.
1: Nossa, bora,
0: ela
1: bora.
0: É jovem também, poderosa lá em Salvador.
1: Bora, ia ser incrível, assim, ia ser uma honra mesmo.
0: Convida todo mundo para suas redes sociais, vamos seguir essa linda.
1: Vamos seguir, ó, Sou Sofia Brasil, pode me acompanhar por lá, a gente tá sempre postando muita coisa.
0: Ai, que linda de verde, você fica linda em todas as cores, viu? Fica linda no vermelho, no verde, colorido. Essa flor do cabelo maravilhosa, hein?
1: Ah, eu tô sempre com a minha florzinha.
0: Eu adoro flor do cabelo.
1: Eu amo. Então eu acho
0: vou
1: que
0: te mostrar, você vai ver nas minhas fotos.
1: Você tem... Ai...
0: Cigana, nessas festas ciganas. Vou em tudo. Adoro.
1: Ai, eu vi uma coisa. Eu tava... Tinha aquela olhada assim, no seu Insta. Eu vi um vestido lindo. Que você tava um macacão, acho. Que assim, era bem...
0: Você gosta fluídico, né? Roupa ai, mais...
1: Sim,
0: né?
1: Ai, eu achei maravilhoso. Eu amo.
0: Eu quero ver quando vão gravar esse clipe. Eu vou acompanhar tudo agora, Sofia. Ah. Maravilhosa. Sofia, eu vou pedir licença só um minutinho. Porque eu tenho que falar de uma pessoa aqui, um minutinho. E você pode mandar sua pergunta também. Fique muito à vontade, 98334-5777. Vou falar só um minutinho da Márcia aqui, gente. 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
0: 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Vou um minutinho para o intervalo comercial e a gente volta já já com essa linda da Sofia.
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6: Atualizando o trânsito para os ouvintes da capital, o corredor norte-sul continua ruim nos dois sentidos, entre o aeroporto de Congonhas e o Parque Ibirapuera, na região central. Motorista reduz a velocidade no sentido marginal Tietê, entre a Pinacoteca até a passagem pela Avenida do Estado. E no sentido Zona Sul, trânsito intenso entre a Praça Campo de Bagatelle até a Pinacoteca, depois o caminho melhora. A Avenida do Estado, que é a opção na região central para o sentido ABC, tem trânsito intenso entre o metrô Armênia e o Mercadão, mas depois o caminho é bom. 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

0: Sofia.
1: Ai, eu que adorei. Eu tô
0: lindo,
1: muito feliz
0: de estar aqui. Que lindo, sua voz é linda, um vozeirão.
1: Obrigada.
0: Ai, tão bonito, né, ver essas meninas. É Ana Castela, que é novinha também, que é aquela voz
1: potente, maravilhosa.
0: Você agora no estilo totalmente diferente, único.
1: Ai, poxa, fico muito feliz, assim. Fico muito feliz mesmo. Quando assisti você ainda, fico muito feliz.
0: Maravilha. Eu sou muito... Fico muito orgulhosa quando vejo jovens mulheres, meninas, né? Praticamente fazendo... Alçando... Nesse meio aí, que era um tão preconceituoso, tão machista, enraizado, né?
1: Nossa,
0: e agora você vem com um estilo só seu. Isso é muito bom, quero ver imitar.
1: Ah, e é isso, e começar novinha, assim. Eu acho que o ser mulher e começar novinha, o tanto... Eu gosto de falar assim, o tanto de reunião. Eu sempre gostei muito também do por trás da cena de toda a música.
0: Tem que controlar. Né?
1: Assim, é, não,
0: pra saber
1: sempre,
0: de tudo.
1: Eu gosto de saber de tudo, de estar a par de tudo, assim. Mas o tanto de mesa de reunião que eu sentei, ainda menor de idade, assim. Era eu sempre acompanhada, assim. Mas com um monte de homem, assim, na mesa. E ninguém nem... Eu tentava falar. E falavam de mim. Ai, não, por quê? Porque a Sofia Brasil. E eu tava sentada na mesa.
0: A Sofia Brasil, a Sofia Brasil. Olha, sou
1: Brasil,
0: eu, por acaso.
1: Ai, porque é ela, porque ela...
0: Sou
1: como
0: eu.
1: Como se eu nem estivesse na mesa. Como se eu nem estivesse
0: Amiga,
1: na mesa.
0: Amiga, é complicado. Ser mulher nesse Brasil não é fácil, não. Nem sei se os outros países também têm tanta dificuldade. Mas rola um preconceito mesmo.
1: É, mas seja assim. A gente vai vencendo todos os dias e mostrando o quanto a gente consegue, assim. Eu acredito muito que cada mulher tem um símbolo, assim. Eu gosto de falar. Eu, por exemplo, não saio de casa sem meu salto alto. Que às vezes, assim, tem gente que acha que é futilidade. Mas, pelo contrário, às vezes são símbolos que a gente carrega
0: a
1: pra gente mesmo. A flor também. É minha proteção. A flor é
0: a
1: proteção.
0: Adoro o salto alto e a flor no cabelo.
1: E com a minha cruz também, sempre carregada comigo. É isso.
0: Também tem uma cruz no dedo, aqui não me tiro nunca.
1: Sua unha, ele tá linda.
0: É de verdade,
1: né?
0: Tá?
1: Não, dá pra perceber.
0: Essa é de verdade. Aqui, na casa da mulher, tu tem unha
1: forte.
0: Aqui, ó, crucifixo aqui, gente. Olha, proteção, tá aqui, ó.
1: É isso, sempre protegidas. Nunca. São os nossos símbolos que eu acho que é pra dar confiança pra gente, né? Que às vezes a gente precisa, antes de chegar no lugar, é isso, às vezes eu colocar um salto, só a postura, a gente já se sente melhor com a gente mesmo e a gente consegue transparecer
0: Sofia,
1: isso pros outros.
0: Você pode tudo. Lembra sempre disso, você pode, é o seu talento, é o seu trabalho, é a sua voz. E você tá fazendo uma coisa belíssima, que é ter o respaldo de saber tudo. Tá compondo, tá fazendo tudo. É isso. Olha a Marília Mendonça onde chegou.
1: Nossa.
0: Ela dominando, entendeu? Parabéns, queria muito te agradecer por ter vindo aqui. Volte mais vezes, conte sempre com a gente, tá?
1: Eu
0: o espaço tá aqui, volta quando precisar, quando quiser. Porque a gente gosta das mulheres arrasando. Parabéns.
1: Muito, muito, muito obrigada. Obrigada, sério, viu? Foi um super prazer. Meu programa Deus. Incrível. Parabéns, obrigada, assim, pelo programa.
0: Mesmo.
1: De verdade, uma honra te conhecer pessoalmente.
0: A honra foi minha, viu? Parabéns. Obrigada mesmo. Coloca a imagem na tela, por favor, do Insta. Olha lá, Sofia Brasil. Sou Sofia Brasil. 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Fala com Cícero, que o Cícero é o cara, tá? Esse
1: o
0: aí
1: cara.
0: É o cara. Então fala, Cícero, quero trazer essa maravilhosa pra fazer show. Sofia Brasil tá pronta, meu amor. E garantia de sucesso. Um show que não vai parar, ninguém vai parar.
1: É
0: obrigada,
1: isso.
0: Obrigada, princesa.
1: Obrigada. Eu que agradeço.
0: Eu que amei. Fica comigo. Nós vamos pro intervalo comercial, mas eu vou falando de Padaria Viana. 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
13: De volta a Brasil.
14: Brasil.
13: 11 horas 45 minutos. E agora nós vamos começar o nosso debate. Agora papo aberto vai esquentar, gente. Ó, tem a música de suspense aí. É complicado, gente. A gente começa já o debate já pensando, meu Deus, é tanto assunto que a gente gostaria de ficar aqui, que a partir de semana que vem, já vou ver até o que está agendado, o que não está agendado, para a gente começar a aumentar o nosso tempo aqui. Meus debatedores mais maravilhosos do Brasil, gente. Daqui a pouco vão querer pegar meus convidados para levar, hein? Porque de tão poderosos que eles estão, e só tem comentário elogiando vocês. É, Marcos Bernardini, doutor em Direito, especialista em processo civil, direito do trabalho, direito processual do trabalho, professor universitário e advogado. Bem-vindo.
15: Oi, Nani, bom dia. Um prazer estar aqui com você, os colegas da mesa, os ouvintes.
13: A honra é
15: uma
13: minha.
15: Satisfação. Obrigado.
13: A Vanessa Gomes, assessora parlamentar do deputado estadual Major Meca. Ela é analista de cenário político, estratégia e território, ativista na causa da segurança pública contra o crime organizado. Bem-vinda.
16: Bom dia, amiga. Bom dia a todos os ouvintes. Bom dia a todos que estão integrando aqui a mesa. É um prazer. Muito obrigada pelo convite.
13: A honra é toda nossa. Delegada Rose, delegada de polícia, aquela mulher que a gente, todo mundo ama, todo mundo respeita. Ela é pioneira mundial ao criar a primeira delegacia de polícia de defesa da mulher em 1985. Você sabe que eu sou sua fã, né?
14: Muito obrigada, Nani. É um prazer estar aqui com vocês e com os companheiros da mesa. E com os nossos ouvintes.
13: Os ouvintes que estão aí.
14: É importante.
13: Já está liberado esse telefone para vocês. Cadê, gente? Ó, 98334-5777 já está liberado, tá? Vocês podem participar, que vocês sabem que esse time aqui é de vocês. Fauzi Hassan Shouker, especialista em relações globais e direito penal internacional. Promotor de justiça do Ministério Público de São Paulo. Professor, bem-vindo.
17: Bem, muito obrigado, Nani. Bom dia a todas e a todos da mesa e aos nossos queridos ouvintes e telespectadores também, né, agora.
13: Obrigada, viu, gente? Olha, nós vamos começar o debate. Está faltando a Thaís Plaza, daqui a pouco ela chega, que até

0: lotados, padarias e pequenos comércios. Segundo a reportagem, estou falando tudo de reportagem, viu, gente? Então, quem está ouvindo a gente, quem está vendo a gente pelo chat, é o que está acontecendo, que está na imprensa, está na mídia, tá? Segundo a reportagem, comerciantes são obrigados a comprar produtos de fornecedores indicados por facções ou milicianos. Quem se recusa pode sofrer ameaças, prejuízos financeiros e, em casos extremos, corre risco de morte. Ovos, farinha, legumes, pães, outros itens básicos da cesta do brasileiro passam a fazer parte de um sistema de controle criminoso que impõe preços e entregas à população, afetando principalmente os mais pobres no contexto da legislação. Um verdadeiro absurdo que traz muito medo. Então, para a nossa mesa, a gente pergunta, se um criminoso decide quem vende, quem compra, quanto a população vai pagar pelo alimento? Quem realmente está governando essas comunidades? Estado ou as facções?
1: Com certeza as facções, né, Nani? Até vou começar, porque na semana passada a gente discutiu um pouco isso, à medida em que a gente lembrou que tanto o Comando Vermelho quanto o PCC foram colocados como terroristas pelo governo americano. Então, eu falei naquela ocasião, e veja, a reportagem do Fantástico veio bem ao encontro daquilo que a gente conversou na segunda-feira passada. Olha o absurdo que nós estamos vendo. Nós estamos vendo que os comerciantes da região, pessoas boas, né? Pessoas trabalhadoras, não têm liberdade de comprar os produtos para vender no seu comércio de outro lugar que não seja aqueles indicados pelas facções. E a população também, e aí também foi colocado, a internet, o gás, e qualquer coisa que ela precise na sua residência também tem que ser aquele que foi indicado pelas facções. Portanto, nós estamos sendo controlados pelas facções. Alguns lugares menos, alguns lugares mais. E no Rio de Janeiro, os morros do Rio de Janeiro principalmente, eu acho que todo mundo está sendo governado pela facção. Os governos não estão conseguindo encontrar uma forma de colocar um fim a isso, de acabar com essa situação. A cada dia mais o poder do crime organizado vai aumentando e o poder da segurança pública vai diminuindo. Então, eu não sou nenhuma adivinha, eu não sei o que fazer.
0: Você é uma delegada com anos de experiência que tem um olhar.
1: Sabe? É, mas tem que ter sabe. Um combate a isso. Mas à medida em que eu me lembro que lá atrás, né, a polícia foi proibida pela justiça de subir nos morros, então, cada dia mais, o poder das facções vão aumentando.
2: Eu concordo fundamentalmente com a querida doutora Rose, e lembro que esta não é uma situação lamentavelmente nova. Se a gente for buscar...
0: Está sempre nessa história, gente.
2: Se a gente for buscar, por exemplo, numa literatura muito qualificada que nós temos na área jurídica, na verdade é uma literatura da sociologia, é um artigo muito antigo do professor Boaventura Souza Ramos, chamado Itinerário de Passárgada. O Itinerário de Passárgada faz parte de uma obra que foi escrita pelo professor Boaventura ainda no final dos anos 70, começo dos anos 80, quando ele se alocou na favela da Rocinha. E ali ele descreveu, portanto, há quase 50 anos, que nós tínhamos um estado paralelo dentro daquelas comunidades. Não é? A lei antifacção... que nós fizemos aprovar este ano, visa exatamente coibir esse tipo de situação. E uma das faces mais dramáticas de tudo isso é que este controle não é só um controle do comércio. Este é um controle do processo eleitoral também. E mais importante do que não seja para, evidentemente, a população e o pequeno empresário que estão totalmente cerceados, é que este domínio territorial, ele se projeta numa obrigatoriedade de votos a candidatos A, B, C. Esta é a face mais dramática desse domínio territorial. Porque quando...

0: esse domínio de facções é um domínio econômico mais difuso, o que eu quero dizer com isso? Você tem as aplicações financeiras do crime organizado, que se espalham pela rede financeira formal. Isso é diluído. Mas quando você tem um controle físico, que é muito característico, sobretudo do Comando Vermelho aqui no Brasil, não é à toa que a reportagem foi no Rio de Janeiro, ou parte de lá, né? Esse domínio territorial implica numa violação da lisura do processo democrático. Esse é o grande risco.
1: É complicado, né, gente? Porque assim, eu sei que tem muito fake news também, muita coisa jogada na mídia, muita coisa para perturbar, mas está todo mundo inquieto. Depois aí foram considerados agora, né, pelos Estados Unidos, pelo presidente dos Estados Unidos, que o PCC e CV são grupos terroristas. Está todo mundo com medo que o que pode vir a acontecer. Se pode vir de fato atacar, se pode entrar, vai ter esse controle sobre isso, vai ter. Ontem no Rio de Janeiro estava um tiroteio absurdo. Absurdo.
2: Eu estava vendo.
1: Você viu?
2: Eu vi, vi.
3: Eu, particularmente, eu acredito que existe uma guerra de narrativas em primeiro lugar. E depois dessa sanção que veio dos Estados Unidos, o governo e a mídia tentam mostrar um lado para querer mostrar para a sociedade que eles estão combatendo o crime organizado, quando, na verdade, eu acredito que isso seja somente uma cortina de fumaça, porque não existe vácuo no poder. E hoje o crime, ele está. O tráfico, ele vai através do mar, ele vai no ar, terra. Então, realmente, o crime hoje é o PCC, ele é um narcotráfico. Ele já se tornou um quartel hoje. Tanto que teve um ataque, se eu não me engano, no Paraguai, do próprio PCC, contra um traficante de lá também. Ou seja, eles já estão rompendo as fronteiras. Concordo com o Trump dele querer defender a nação dele, o direito dos cidadãos americanos. E o Brasil, infelizmente, hoje o crime, ele, a partir do momento que foi fundado ali dentro do presídio, o PCC, muitos criminosos viram que, olha, não dá só para vender droga. Então, o que que eles fizeram? Começaram a cooptar os adolescentes a pagar a faculdade. Então, nós temos hoje advogados. Infelizmente, aí há indícios que tenha ministros também envolvidos com crime organizado, porque o ativismo judiciário é muito grande. Como que você fala para a polícia que eles não podem subir o morro sem autorização da polícia, sendo que nós temos o judiciário estadual também? Então eles acabam rompendo até mesmo essa fronteira, impedindo com que governadores tenham autonomia de gerir o seu estado. Então, quando o Lula fala: olha, o Donald Trump não pode falar assim com os nossos criminosos. Eu não tenho criminoso de estimação.
2: Nem eu.
3: A população tá refém da bandidagem hoje. Quando coloca uma câmera no peito dos policiais e eles adentram nas favelas e o policial é atacado pela sociedade, eu acredito que nós estamos em uma época muito mais difícil do que qualquer outra por causa dessa inversão de valores. Porque primeiro o crime entrou na educação. Quando o Comando Vermelho, quando o PCC, ele nasce de dentro dos presídios, o Estado, e aí entra em 95, época de 95, ano de 2000, onde o Geraldo Alckmin, na época como governador, ele passa ali o comando da segurança pública na primeira primeiro final de semana do Geraldo Alckmin. Tem o primeiro ataque ali do PCC. E ele fala assim: olha, o próprio secretário fala assim: hoje o crime, o Estado está ali de igual para igual. Opa, peraí, o Estado é uma potência, as pessoas pagam ali os seus impostos. Agora o bandido, ele está no mesmo nível que o Estado, então não existe vácuo no poder. O problema é que o Estado, por causa geral, normalmente da política, porque muitos políticos são eleitos através dessa política de direitos humanos, mas não para humanos direitos, né? Pessoas que trabalham são eleitos através disso. Então é necessário haver esse tipo de coisa para que muitos políticos acabem ali no poder. Infelizmente, tudo gira em torno da política e o crime já migrou para dentro da política.
2: Eita.
4: Olha, eu acho que vai além, né? É triste, mas, né,
2: falar, né? O governador fala assim, tá de igual para igual, né? Eu acho que não tá, não. Eu acho que no Rio de Janeiro, o crime organizado tá muito mais organizado e tá muito melhor do que o governo formal. Tá muito melhor. Porque eles são organizados, eles têm tribunal, o negócio funciona, a população respeita. Agora, isso acontece, né, com o governo do Rio de Janeiro? Não. Principalmente, e a gente está falando do governo do Rio de Janeiro porque é o exemplo no Brasil de maior infiltração do crime, né? Pelo menos é o que a gente vê e realmente se aparenta dessa forma, não é? Agora, não é só no Rio de Janeiro que a gente vê isso. A gente vê agora no Nordeste, Ceará, Fortaleza, o crime organizado ali se alastrando profundamente. O que o Dr. Fauzi falou é que realmente assusta a gente, porque nós temos um governo informal, né, que são ali os criminosos, que é a organização criminosa, mas eles vão além disso, não é? Eles colocam pessoas no governo, indicando em quem deve votar. E isso faz com que deputados, senadores, governadores, o Rio de Janeiro é do Brasil, não é? O estado em que mais houve governadores presos.
0: Os últimos cinco.
2: Os últimos cinco. Hoje é o presidente do Tribunal de Justiça que está como governador, porque todos os outros na linha de sucessão ali estão comprometidos, estão presos, estão, né? Olha que vergonha isso. Então, assim, será que existe vontade política de combater efetivamente o crime? Não me parece que existe essa vontade política, não é?
1: Tá certo.
2: Mas isso não é só aqui. Ela falou da questão do que vai colocando, né, desse tipo de infiltrados.
1: Estão até questionando vocês, só falando aqui, ó, só porque dentro do que você está respondendo, estão questionando aqui se realmente tem prova que foi o presidente que falou, quem garante que não é fake news ou IA, tá?
3: É, só eles entrarem nas redes sociais, no Google, e eles mesmo digitarem lá que eles vão ver a própria fala do presidente. É até fácil. Porque fala, né? Quando é fake news, quando
4: isso
3: a fala.
4: Isso foi comentado praticamente por toda a imprensa, né?
1: Nós estamos falando, gente, que está saindo na imprensa.
4: Não é da nossa cabeça que nós estamos
1: falando. Ninguém
4: está
1: criando nada aqui, não. Tá todo mundo falando.
3: Nós poderíamos responder criminalmente por isso, né? É um processo.
4: E eles são ousados. Quando se fala dos nossos criminosos, essa fala ela foi colocada em todas as mídias. Alguns defendendo, outros criticando, mas é importante a gente dizer aqui para os ouvintes, para os telespectadores, não é uma fala nem minha, nem da Vanessa, nem do Bernardino, nem do Dr. Fauzi. São coisas que estão na mídia, nos jornais, na televisão. E outra coisa, agora eu vou dar para vocês um exemplo que eu tive. Eu fui ao Rio de Janeiro, uma ocasião, né, na época de eleição, e duas deputadas estaduais, minhas amigas, elas me falaram abertamente, elas precisam pedir,
2: autorização,
4: o voto,
2: né,
4: delas é lá no morro, elas precisam pedir autorização para o chefe lá do tráfico para que elas possam subir para pedir voto. E elas eram pessoas decentes, eu estou dizendo aqui de pessoas decentes, que trabalhavam direitinho. Se você vê a Assembleia do Rio de Janeiro, guardadas as devidas proporções das exceções que a gente tem, as câmaras municipais, meu Deus do céu, olha quem está lá dentro, né? Uma boa parte que está lá dentro, você vê a influência do crime organizado na eleição. E agora, eleição esse ano, nós vamos ter novamente isso.
2: Sim. Exatamente. Então, eu dei aula para alunos que eram do PCC, vinham falar para mim, olha, professor, eu não vim na sua prova porque a gente teve lá um negócio, não sei o quê. Eu falei, mas que negócio? Eu, na época, né, isso faz tempo, foi em Guarulhos, porque Guarulhos tem um monte de presídio, e eu comecei dando aula em Guarulhos, na Universidade de Guarulhos, né? Mas não foi só lá, depois dei em outras universidades e também, em outras universidades também tive esse tipo de situação. E eles falaram assim, olha, a gente teve um negócio lá, né, do PCC, aí eu não pude vir, tudo, será que você pode aplicar novamente a prova? Claro que eu posso, né? Eu não vou fazer nada. Agora, eles são tão ousados, aqui em São Paulo nós não tivemos uma delegada?
4: Exatamente.
2: Que levou, né? Levou o companheiro ali, um dos traficantes conhecidos, reconhecidos aqui em São Paulo.
4: Dela, na posse dela, no Palácio
2: Olha
4: do Governo.
2: Olha que ousadia.
1: Sério, fazer
2: Olha
1: assim,
2: que
1: ó,
2: ousadia.
1: Vou até pro intervalo comercial um minutinho só, pra gente dar uma conversada sobre isso e a gente volta já já. E a sua opinião é muito importante, manda pra gente 98334-5777.
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1: Vamos voltar ao Brasil. E agora com a Thaís Plaza, ela chegou. Ainda bem que eu sou amiga da mãe, né? A mãe já pega
13: o mas não,
1: Thaís.
13: Cheguei no horário.
1: Chegou no horário, mas aqui nós começamos antes, minha filha. Rádio é assim, começou, a gente está aberto a começar antes, debates. Nós falamos sobre a milícia no Rio de Janeiro.
13: Eu estava ali todos, ouvindo tudo.
1: Tudo que está acontecendo. Gente, eu vou falar para vocês, só o povo, né? Gente, mandem as mensagens, as perguntas, o que vocês querem participar. Aqui é um debate, já fala o nome, é para debater ideias, tá? Ninguém está forçando, jogando, forçando a ideia deles não, tá? O povo está falando aqui, ó. Sinceramente, os políticos estão uma vergonha nacional. E nós, os imbecis, que fingem acreditar neles. E ele falou mesmo, o nosso presidente falou mesmo, sem noção. A Márcia falou. Aí já estão falando outra aqui. Viva o presidente! É, que ele vá para o terceiro mandato. Vou para o rádio. É, a política está um nojo em geral. Cadê? Você tem prova? Já perguntamos, né? Uhum. Não me lembro da época que... eu me lembro da época que toque de recolher. Eu trabalhava, tinha que fechar a loja cedo e ir para casa correndo. Parecia guerra. Eu tinha 16 anos na época. Tem toque de recolher, né, gente?
4: É. 94, 95. Foi na
3: assustador. Foi em 2005, 2006 que teve os ataques dos policiais contra os policiais.
1: Estão perguntando aqui também para vocês. Estou colocando só para esquentar o debate, porque o povo, a voz do povo também tem que... O que vocês falarem, eu vou falar aqui, viu, gente? É, uma pergunta. Bolsonaro foi presidente por 4 anos. O que ele fez para acabar com o crime no Brasil? Detalhe, votei nele naquela época justamente porque eu achei que ele ia acabar com o crime. É, não soube colocar melhor quando disse que não são nossos, são de quem? É, envio um abraço para Vanessa Gomes, da Zona Leste. Somos gratos pelo trabalho. Renato Kio. Verdade. Bom, essas são as opiniões. Mas vocês podem mandar o áudio também, gente. Tenho mais um caso, nós já vamos falando sobre isso. Eu vou colocar os outros casos que a gente já sabe. Estamos falando sobre a milícia, sobre essa intervenção dos Estados Unidos, se acontecer, o que, que pode acontecer para os cidadãos de bem, né? E o medo é o cidadão de bem, o que, que pode acontecer também, né, gente? E temos mais casos também aqui, ó. Falamos da milícia. Ataque de pitbull. Vou falar isso aqui. Meu Deus, mais uma vez. O jornalista José Roberto Bunier, de 65 anos, apresentador do SP2 da Globo, foi atacado por um pitbull enquanto passeava com seus cães na manhã de domingo em São Paulo. Segundo ele, o animal estava sem guia e sem focinheira quando avançou contra ele e uma de suas cadelas. Bunier afirmou que a tutora caminhava com três cães e que o pitbull estava solto no momento do ataque. O jornalista sofreu ferimentos na mão, levou 4 pontos. Dá água para ela aí, por favor. Levanta o braço, amigo. Faz assim, ó. Minha mãe fazia a gente levantar o braço, beber água. Pode. Pronto. Pode você. Engasgou, a gente bebe água, levanta o braço.
10: É a gripe.
1: Ele sofreu ferimentos nas mãos, levou 4 pontos e foi atingido. E foi atendido, quer dizer, atendido no Hospital Sírio-Libanês. Nas redes sociais, ele tranquilizou os seguidores e disse que está bem. O caso levanta. Tá lá as imagens, ó. O caso levanta o debate sobre a responsabilidade dos tutores e o uso de guia e focinheira para evitar acidentes que podem ter consequências graves. Eu pergunto para a mesa, cabe um processo? Porque é muita irresponsabilidade, né, gente? A opinião de vocês.
3: Vou deixar para os doutores.
2: Com certeza cabe, né? E, na verdade, aqui em São Paulo, a gente tem lei já, né? Uhum. Porque tivemos uma onda há algum tempo, né? De vários ataques, né? Vários ataques. E é por conta do tutor, não é, sabe? Eu acho que não é um animal, né? O animal é um animal irracional, tudo. Então, você tem que cuidar efetivamente, né? Então, tem lei que obriga, né, os tutores desses cães, né, de raças que são ou têm alguma tendência de maior agressividade, a andar com focinheira e com a guia mais curta aqui em São Paulo. Né? Só que a pessoa sai e fala assim, ah, ele é bonitinho, ele não faz nada, ele não ataca. Não, ele tem um instinto de atacar, sim, ele pode atacar, sim, a qualquer momento. Né? Inclusive o próprio dono. Né? Inclusive o próprio dono.
1: Tem agora, vários casos já, né?
2: Vários casos. Agora, assim, se ele quer ter, então, um cão agressivo e tudo mais e correr esse risco, o problema é dele. Agora, sair na rua, não é? Colocar outras pessoas em risco, isso é um absurdo. Não é?
1: Eu tenho até um
2: nesse
1: vídeo pra vocês verem.
2: Cabe sim indenização por dano material, dano moral, e a prefeitura, sendo acionada, não sei se ele acionou, não é? Também pode, por conta dessa lei, multar o tutor que não se utilizou da focinheira.
1: Gente, é uma falta de responsabilidade mesmo, é um absurdo, né? Depois a culpa é o animal, a culpa é do tutor. Exatamente. Olha só, tem um vídeo.
14: Oi, gente, eu recebi muitas mensagens de preocupação, muito obrigado pelas mensagens. Então, eu estou fazendo essa publicação aqui para dizer a vocês que eu já fui atendido aqui no Sírio-Libanês, já tomei 4 pontos aqui na mão, fiz outros curativos, também, uma perna aqui também. E tá tudo bem agora, e vida que segue. Vamos ver se as pessoas têm um pouco mais de responsabilidade. Obrigado.
1: E aí, gente?
3: É gravíssimo. Se pega uma criança ou um animal menor. Eu gosto dessa raça também. Minha irmã tem um cachorro pitbull, mas realmente tem que ter um cuidado. É um animal, principalmente na mão de uma mulher. Quando ele age por instinto, a pessoa não consegue controlar esse animal. E nós temos que ter responsabilidade com a vida do outro a partir do momento que você sai. É igual o doutor falou. Muitas vezes, por instinto, o animal ele ataca até o dono. Então, tem que ter esse cuidado. E, às vezes, as pessoas também treinam esse animal como uma máquina para matar. Então, tem que ter mais cuidado.
1: E focinheira, gente? Você tem um cão desse, de qualquer tamanho, pitbull, Rottweiler, qualquer um cão, não tem que ficar saindo sem ir, não. Se é lei, tem que cumprir.
2: Exatamente.
4: A Nani acaba de salvar a minha vida aqui com uma bala.
1: Uma balinha para adoçar todo mundo aqui.
4: Gente, olha, eu tenho medo de cachorro. Eu não tenho animal nenhum em casa, eu nunca tratei mal animal, mas eu nunca quis nenhum animal na minha casa. Gente, é uma irresponsabilidade do dono. Que, como disse aqui o Bernardini, o animal é um animal racional. Ele tem os instintos dele e ele vai colocar os instintos dele para fora. Quem está cuidando dele, quem está segurando a guia, é que tem que saber como é que tem que fazer. Agora, você sai com um animal desse que você não consegue controlar, e ela provou que ela não conseguia controlar, e deixa, se coloca em risco a vida de todas as pessoas do entorno. foi o Burnier, mas podia ser do eu, a Vanessa.
2: Se fosse qualquer uma criança, pode matar.
4: Uma criança mata.
2: Uma criança mata uma criança. Exatamente, a mãe.
0: Eu digo duas coisas. Primeiro, ele teve sorte. Segundo, assim, na minha vida como promotor, né, agora aposentado, eu tive 4 casos, assim, de ataque de pitbull. Um com falecimento da pessoa que foi atacada. 2 crianças absolutamente, assim, lesionadas, gravíssimo. E um caso particularmente muito significativo, porque o pitbull estava dentro da garagem da casa, só que a garagem da casa era com aqueles portões de grade, e entre uma grade e outra, o animal conseguia passar a cabeça.
1: Meu Deus.
0: E atacou uma pessoa que estava caminhando normalmente pela calçada. Então... é irresponsabilidade, é falta de empatia.
1: Tem que processar, sim. Tem que processar os tutores, lei, tem que ter mais responsabilidade.
10: Se existe uma lei e é aquilo, mas o meu é tranquilo. É tranquilo até não ser.
1: Uhum.
10: Então,
2: exatamente.
10: É importante que siga a lei e eu diria até mais. Independente da raça, né, se o cachorro faz algum tipo de risco para crianças, adultos ou até outros animais, cachorros, que esse dono seja consciente e coloque focinheira. E mesmo cachorro pequeno, eu já fui mordida por um pincher, né?
3: Então, mas cachorro... mas o cachorro pequeno é relativo,
10: mas
3: né?
10: Mas eu acho que é importante. Se o dono sabe o temperamento do cachorro... Sim.
1: Não leva pra
2: tem
1: rua.
2: Tem que segurar.
1: Sim.
2: Né? Tem que controlar. Tem que controlar.
3: Mas essa raça segura. Exclusiva tem que ter.
10: É o animal que carrega o cachorro e que não tem controle sobre ele. Eu acho que é o humano... que tem culpa, muitas vezes penalizam o cachorro, mas é tudo sobre como é criado.
1: Sim. Como é, tem um áudio para vocês aí. Vamos lá, gente, vamos participar. Alô?
15: Bom dia, Nani, e a todos. Um dia desse eu estava fazendo caminhada, vinha vindo uma moça com pitbull. O pitbull veio pro meu lado, ela, não, ele não faz nada. Eu falei, não, não faz nada, até que come o dono, né? Eu falei, cadê a focinheira? Um beijo para todos.
1: Tava sem áudio aí, amiga?
10: É, não me entregaram, eu segurei.
1: Mas... tá vendo? Isso é porque você atrasou. Quando você atrasa, você também... Eu achei um pouco de marcação.
2: Olha só,
1: a nossa
2: relação vai ficar marcada.
1: Eu achei, então, eu achei uma marcação de... isso. Você falou e tava sem áudio. Fala
10: bom,
1: novamente, amigo.
10: Basicamente. Vazou, pegou? O que eu disse, vazou,
1: Evê,
10: pegou?
1: Saiu o áudio dela?
10: Bom,
2: agora
10: mas
2: sim.
10: Eu não estava
2: agora
10: atrasada.
2: Sim.
1: Agora sim.
10: Olha, eu vou ficar em conflito aqui.
1: Tá certo. Vamos lá, gente. Vou colocar mais um caso aqui. Em resumo, é a opinião de todos nós aqui... dono de pitbull, de qualquer raça, Rottweiler, cachorro grande, cachorro agressivo, ande os cachorros grandes com focinheira, sim. Não tem que ficar passeando com um cachorro solto, porque você não vai ter o controle, entendeu? Principalmente porque quando tá com, geralmente quando tá com outro animal, que tem essa coisa de rixa, de brigar. Então, tem que ser processado todo mundo, tem que ter a responsabilidade. Porque aí fica acusando, é como se os animais fossem o culpado, o animal. Não, é você, o tutor, que tem que ter a responsabilidade. Tem mais aqui, gente. Ah, vai, agora vai incomodar todo mundo, hein? Reviravolta no caso do Henry Borel. O Ministério Público do Rio de Janeiro entrou com um recurso contra o perdão judicial concedido a Monique Medeiros, mãe do menino Henry Borel, morto em 2021. Segundo o Ministério Público, houve uma irregularidade na alteração de um dos quesitos apresentados aos jurados, que pode ter influenciado a decisão do Conselho de Sentença. Monique foi condenada pelo júri por homicídio culposo quando não há intenção de matar, mas recebeu o perdão judicial concedido pela juíza Elizabeth Louro. É o caso, né? O recurso seja aceito, o julgamento poderá ser anulado e Monique poderá ser submetida a um novo júri popular. A defesa de Monique Medeiros afirma que não vê fundamentos, né, que justifiquem a reforma da rescisão, dessa decisão. Vamos ouvir, então, um trecho do promotor Fábio Vieira.
16: Só um minutinho, Nani, só um minuto.
1: Estamos dando um minuto para você.
16: Continua aí, que nós aqui é com a Vicky aqui, ela deu, se ausentou,
1: tá
16: só um minuto.
1: Então faz assim, gente, aí a pergunta vai ser, qual leitura vocês fazem do julgamento? Vocês concordam que o promotor chama esse resultado de aberração? É uma polêmica, né? Porque assim, todo mundo tá revoltado, todo mundo tá indignado desde que isso aconteceu. Eu fico indignado quando eu vi que ela saiu com o bebê, com um menininho morto nos braços, que ela saiu, foi pro salão de beleza. Então, não sei. Exatamente. A mãe deveria cuidar. Pra mim, deveria cuidar, proteger.
3: Uma fala que sensibilizou a todos foi a fala do pai, né? Que assassinaram um filho pela terceira vez. E essa juíza, ao meu ver, eu vou falar como mãe agora, é uma mulher que deveria proteger o seu filho. Pra mim, ela não deveria ser considerada nem como homicídio culposo, mas sim doloso, porque ela foi cúmplice do assassino do filho dela. Uma mulher, nós somos mães, nós devemos proteger o nosso filho. Se nós não cuidarmos dessa criança, se nós não protegemos, quem vai proteger essa criança? Então, ao meu ver, a justiça pecou, para mim, foi falho, né, nessa questão. E o que faz com que as pessoas desacreditem cada vez mais na justiça, e a injustiça vai operando cada vez mais, porque as pessoas falam, ah, então eu vou matar, não vai dar nada pra mim. A Monique, ela foi uma alpinista social, pra mim, com perdão da palavra, aquela mulher, ela nem prostituta trata os filhos da forma que ela tratou o filho dela, porque uma mulher que pega o seu filho no colo, que foi avisada que seu filho está sendo espancado, né, e não toma uma medida, não faz absolutamente nada só por causa do conforto que ela tinha, do dinheiro ali que ela estava recebendo, ela não merece perdão judicial. Porque para mim, ao meu ver, o perdão judicial é para uma injustiça. Agora falar, isso é uma coisa, ela sofreu por causa do machismo, não. E aquela criança?
1: Aí já começa a falar, né? Não, já começa nada, a mudar.
17: Esse recorte é impossível.
2: Esse recorte não
17: misoginia dá, né? Não cabe. Exatamente. Nesse caso.
2: Mas ainda que não tivesse, isso é importante. Porque assim, ela foi condenada. Né? Ela foi condenada por homicídio culposo. A ideia era, né, outra, era colocar ela, né, como homicídio doloso, né, ainda que seja na modalidade de dolo eventual, mas homicídio doloso. Né? Era essa a ideia. E aí não, ela foi condenada por homicídio culposo. E aí... Pasmem, não é todos. Homicídio culposo no Brasil não dá cadeia. Não dá cadeia. Homicídio culposo no Brasil não dá cadeia. Isso é a coisa mais absurda do mundo. Do mundo. Não existe nenhum lugar do mundo que eu conheça, dos civilizados pelo menos, né? Em que alguém, ainda que somente com culpa, não é? Matou, tirou a vida de um outro e ele não vai pra cadeia. Aqui no Brasil, não vai pra cadeia. Não é? Ele pode assinar um termo, um acordo de não persecução penal, que é um acordo que a pessoa faz com o promotor para pagar, sei lá, uma cesta básica, indenizar. E é verdade. E faz isso. Absurdo. É um absurdo. Então, assim.
4: Principalmente no caso dela, casos de atropelamento. Morte, né? Que todo mundo fica horrorizado.
2: Erro médico, né? Erro médico. Então, sei lá, o médico foi lá e cortou alguma coisa errada, o paciente morreu. É homicídio, né? É homicídio, mas é culposo. Esse médico vai ser preso? Não, esse médico não vai ser preso. Dificilmente esse médico vai ter a licença dele cassada, deixar de exercer. E isso fica, inclusive, em sigilo. Né? Isso fica em sigilo, ninguém tem nem acesso a esse acordo. Agora, no caso do Henri Borel, para piorar a situação, né? Ou seja, além de não haver a prisão efetiva, para piorar a situação, a juíza ainda dá o perdão judicial. Só o termo perdão judicial já soa muito mal.
1: Mas desde quando existe esse perdão, hein?
2: São em casos muito específicos, é muito difícil de se conceder. É quando a pessoa, ainda que tenha determinada culpa, a situação a ela é tão penosa, é tão grave, é tão ruim, que não tem que punir mais, né? Então, por exemplo, vamos supor que o pai, eu já vi um caso, que o pai atropelou...
4: Sempre existe.
2: Só que é muito difícil.
4: Muito difícil acontecer.
2: Então, por exemplo, eu já vi um caso que o pai atropelou o filho dentro da garagem porque não viu. Né? Sabe aquelas crianças? É um homicídio culposo, mas assim, óbvio que foi sem querer, realmente foi culpa, e o pai tá no sofrimento, aquela coisa. Então, nesse caso, é um caso de perdão judicial, não é? Então, é muito diferente, não é? É muito diferente do que o que a gente viu aqui no caso do Henri Borel, né?
1: É uma tristeza. Porque essa criança já tava sofrendo violência. Evê, tem mensagem aí, né? Por favor.
18: Bom dia, Nani.
1: Bom dia.
18: Bom dia a todos da mesa. Sou a Elza Shimokawa de Guarulhos. Bom dia. Ô, Nani, isso aí pra mim não é mãe, não. O que ela fez não tem justiça do mundo para ela, porque é pouco. Mas mesmo assim, né? A justiça não condena, né? Fazer o quê? Se ela via que o filho sofria agressão daquele traste, Se ela via o que ele fazia, o menino mancava dentro de casa, tanta porrada que ele dava. É, ela pega o filho morto, leva para o hospital como que essa criança estivesse vivo. Ainda tem razão? Quem sou eu para falar nada? Nós não temos mais justiça no mundo. Não temos. É tudo impune. Nosso Brasil é uma terra sem lei. Eu queria que ela morasse na China. Muita gente precisava ser da China, Estados Unidos, pena de morte neles. É isso aí. No Japão, prisão perpétua. Eu queria ver como é que ficava a situação desses vagabundos. Um abraço, minha amiga, me perdoe por as palavras, mas é isso aí. É isso que eu penso de todos os vagabundos do mundo.
17: Qual é o nome dela? Eu acho que quando uma criança
4: esse
17: morre...
4: Esse é o sentimento...
1: Geral, né?
16: Geral.
4: Que real, que todo mundo, quando aconteceu, que foi dado o tal do perdão judicial, eu acho que o sentimento de toda a população, homens, mulheres... Todo mundo teve a mesma reação que o ouvinte que passou para a gente agora. Que foi alguma coisa... É uma aberração mesmo. Realmente é uma aberração. Não tem outra coisa. Pelo menos se falasse, não, ela foi condenada por homicídio culposo. Está errado, deveria ser doloso. Ali, mas né? Foi condenada por homicídio culposo.
1: Não, agora fala misoginia também, aí é brincadeira.
4: Aí a juíza da perdão judicial, a gente realmente, como
1: pode
4: diz,
1: reverter isso?
4: A maioria das pessoas pode, é um tapa na cara da população.
1: Vai para o tribunal? Como que ele é dentro da lei?
2: O promotor já disse que vai recorrer, né? E aí isso pode acabar. Só que o duro é que anula, né? O julgamento volta e vai
17: começa
2: fazer tudo de novo.
17: Eu acho que tudo isso é uma grande jogada, porque o caso em Iborel, principalmente a defesa, vem muito nesse lugar de jogar para frente. Né? Então, o que eu queria trazer dentro disso é primeira fala do pai quando diz matar o meu filho pela terceira vez. É algo que realmente traz uma dor muito grande. Segundo, isso muito pode ser da defesa de uma pessoa que tem poder, e nós sabemos que no Brasil, quem tem dinheiro, quem tem poder, cria estratégias como pano de fumaça, né? Máquina de fumaça, com objetivos que a gente no momento não entende. Mas quando uma criança morre, todos nós falhamos, né? E o caso Henri Borel, o que eu gosto muito também de trazer para essa mesa, é o olhar e a comoção que trouxe para o cuidado que nós temos que ter com as crianças, com o combate a essa violência, a esses sinais que são colocados. E então, nós estamos falando de um caso que tem uma questão de poder, né, que está atrelado. E a gente não sabe o que, que esses advogados de defesa do grande assassino e da também assassina, porque essa mulher nunca será vítima, porque ela realmente nunca vai ter esse lugar de perdão nem interno. Então, eu acho que vale essa reflexão.
0: Eu só gostaria de, em primeiro lugar, discordar do pai. A criança ainda não morreu, não deixaram a criança morrer ainda. Esse ser humano que teve a sua trajetória neste plano aqui tão precocemente interrompido, ainda não conseguiu desencarnar, né? No que diz respeito às questões técnicas que já foram aqui muito bem explicadas, eu só acresço duas coisas. E não vou fazer nenhuma consideração sobre o trabalho técnico das pessoas envolvidas, né? Primeiro, houve um equívoco muito grande na aplicação do protocolo do CNJ sobre julgamento de gênero, que foi o que levou às discussões que, por sua vez, culminaram com a aplicação do perdão judicial. Então, em primeiro lugar, é isso. O CNJ tem um protocolo. O protocolo é uma recomendação. É uma recomendação muito necessária nos processos que envolvem pessoas que, de alguma maneira, podem ser fragilizadas pela condição de gênero. Isso não se aplicaria no caso, do ponto de vista técnico. E segundo, a partir do momento em que houve a desclassificação para crime culposo, o emprego de um instrumento legal tão raro e tão específico e que dificilmente se aplicaria a uma situação como esta. Foi uma interpretação, digamos assim, muito heterodoxa desse instrumento jurídico. Por isso, assim, a possibilidade do recurso ela é viva, né? O Ministério Público diz que vai recorrer e inevitavelmente recorreria mesmo de uma decisão como essa. E se esse recurso for acolhido, essa vítima ela ainda vai demorar muito tempo para desencarnar efetivamente.
1: Sabe, mas a Priscila está falando, Artone, está falando que a atriz Cristiane Torloni recebeu perdão judicial. Quando um dos filhos dela, gêmeos, há muitos anos atrás, ela foi dar ré e uma das crianças estava atrás.
2: Exatamente, foi exatamente
1: o caso. Ela caiu um pouco na ribanceira lá no Rio
2: de
1: Janeiro.
2: É comum isso,
4: Aí nada mais justo, né, gente? Aí nada mais justo. Agora, eu fico pensando, o que que passou na cabeça da juíza naquele momento em que ela vem com perdão judicial? A Monique não ia ficar presa, ia ser um crime culposo. O que deu? Será que ela achou que ela estava fazendo algum benefício?
2: Não deu para entender.
4: Deu para entender, porque se é mulher, juíza, que deve ter filhos, deve ter netos, que acompanhou esse caso, sabe que essa mulher é uma megera. Sabe que essa mulher ela foi negligente. Sabe que essa mulher foi uma criminosa. Ela deixou por querer de ver o que estava acontecendo com o filho dela. Então, como é que pode passar na cabeça de uma outra mulher dar um perdão judicial?
3: Não pensou em nenhum momento na criança. Não, né? Ao meu ver, foi uma medida populista. Talvez ela queira ter.
4: Mas, Vanessa, populista ao contrário, né?
2: Porque
4: o que aconteceu foi que todo mundo acabou indo
17: contra ela. Mas o nosso hoje em dia, esse tipo de mídia é o que muitas vezes as pessoas querem. Elas querem hater muito. É um absurdo chegar a essa conclusão, mas tem muita gente que quer aparecer de forma negativa também.
3: Só que aí é igual a doutora Rose falou. Acontece o inverso, porque a população está tão desacreditada na justiça, porque hoje nós temos aí os assassinos da Isabella Nardoni, Susana Richthofen. Nós estávamos falando antigamente, quase agora, do crime organizado, do PCC. O PCC antigo, ele existia um estatuto no mundo do crime, onde essas pessoas, elas não queriam nem ficar soltas. Para elas era o melhor ficar presas. Porque elas sairiam e elas seriam assassinadas.
4: Aquela justiça, entre aspas, informal.
3: Agora, agora olha essa geração. Essa geração, Susana Richthofen saiu, foi ao mercado e uma pessoa pediu para tirar foto com ela.
1: Virando ídolos, né? Os nossos ídolos assim, não são os mesmos.
3: A partir do momento que a pessoa comete um crime, ela poderia até, né, entre aspas, pagar, porque para mim, quando você mata uma pessoa, você só pode pagar com a própria vida. Tanto que nos Estados Unidos, pedófilos e estupradores serão fuzilados que cometerem crime contra crianças.
1: Certo, vamos fazer assim, amigos. Nós vamos ter que ir para o intervalo, né? O Evê já olhou para mim, quando o Evê olha para mim, ele já faz assim. Nós vamos para o intervalo um minutinho. E a Thelma Alves pediu aqui, por favor, para vocês falarem, eu não vi. Então, sobre o professor de MMA, que passou ontem no Fantástico e quase matou um adolescente de 17 anos e persegue a família do adolescente, depois do intervalo comercial.
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21: 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De olho no corredor Norte-Sul, o trecho entre o Parque do Ibirapuera e o Aeroporto de Congonhas está travado na Rubem Berta, na Moreira Guimarães e na Avenida Washington Luiz. Tem um bloqueio parcial na região ali da área de embarque. Vale mais a pena o caminho a partir da região central, corredor Liberdade. cidade, Vergueiro, Domingos de Moraes e Jabaquara. Do aeroporto para o centro, boas condições. Do centro para a Zona Norte, o caminho congestiona na 23 de maio, da ligação leste-oeste até a saída do túnel do Anhangabaú. Melhora a partir da Prestes Maia, passando ali pela Senador Queiroz. 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

0: Não, gente, eu já tá ao vivo e vocês duas estão debatendo. Tá ao vivo, tá debatendo. Agora tem que colocar o assunto, né, Vê? Tô paradinha aqui, tô paradinha. Eu falei pra vocês que o negócio aqui, gente, vocês que estão assistindo a gente, o negócio esquenta aí nos intervalos. Começa o negócio aqui, eu vou falar pra vocês, ó.
1: É, a gente vai ser mais polida com as palavras.
0: Pois né? Tava aí vocês duas aí, ó. É, o tema 4, que a gente coloca todos os assuntos aqui, viu, gente? A edição da Parada do Orgulho LGBT+, de São Paulo, foi realizada neste domingo na Avenida Paulista. O evento teve como tema a importância do voto e a defesa dos direitos da comunidade LGBT+. Com o slogan, a rua convoca, a urna confirma. Mesmo com a redução do número de patrocinadores, os trios elétricos, a parada reuniu milhares de pessoas e reforçou pautas ligadas à cidadania, à representatividade e direitos. A Thaís esteve na parada e pôde sentir de perto a energia das pessoas. Você acredita que a parada ainda é fundamental para garantir a visibilidade e os direitos da comunidade?
1: É, eu estava até discutindo isso, que a parada ou qualquer movimento não é nem por uma garantia de progresso, é por uma garantia de não existência de retrocessos a direitos que foram concedidos depois de muita luta. É, e a discussão que estava sendo colocada sobre crianças dentro desses movimentos, o que eu gostaria de dizer é que existem crianças LGBTQIAPN+, principalmente crianças trans.
2: Eu não acredito.
1: Então, eu não estou dizendo com base de fé ou crença. Eu estou dizendo com base de estudo, ciência,
3: medicina,
1: porque eu sou uma terapeuta que trabalho com isso, lido diariamente com isso. E eu acho que a grande questão desse debate é que estamos num país laico.
2: Sim.
1: Queira ou não, estamos num país laico.
2: Mas eu não estou falando de religião.
1: E que crenças religiosas, ou o que eu acho ou deixo de achar, não deve ser pauta quando nós estamos falando sobre garantia de direitos de uma população.
2: Mas
1: e aí, quando você fala,
2: pauta,
1: eu vou terminar e depois você fala.
2: Mas aí, só para concluir, mas se não deve ser pauta, nós não vivemos então em uma,
1: mas o que
2: uma
1: que
2: democracia.
1: Nós,
2: mas porque a democracia se discute sobre o assunto.
1: Mas a questão da democracia é discutir sobre
2: então
1: o assunto.
2: Não deve ser pauta.
1: Agora, delegar sobre a vida do outro, não.
2: Não, mas isso
1: agora,
2: não é
1: quando
2: delegar.
1: Você fala, não podemos ter crianças na parada. O que
0: isso levantou,
1: então,
0: isso foi semana passada.
1: Ah, não sabia, mas não nós.
0: Teve o debate na quinta.
1: Foi. Então, o que nós temos que entender é que, se você não quer levar a sua criança na parada,
0: não leve.
1: É um direito seu. Agora, um pai e um outro pai que educam e criam essas crianças com todo amor e querem levar seus filhos por representatividade, tem que ter esse direito. E não é ninguém que tem que delegar sobre a vida deles.
0: É que começaram
1: segundo
0: no
1: ponto,
0: debate
1: crianças trans
0: comparar com
1: existem.
0: A Marcha para Jesus. Por
1: então,
0: isso que começou o
1: debate. Mas
0: os
1: crianças
0: debates.
1: Trans existem. E essas crianças, essa população, tem que estar. E só para fechar, ele lidou todo. Eu acho que o debate ele é super
2: Sim,
1: positivo
2: é
1: por visões. Agora, se não é o teu lugar como população ou como ser humano, eu acho que a gente não pode delegar sobre a vida do outro algo que representa muito. Concordo que você não precisa ficar na parada inteira. Eu fui ontem. Você pode ir no começo da parada, levar a criança, fazer o que existe, e depois, na hora que chega da bagunça, vai embora, não precisa, tem horário. Tô falando para ir até o final do dia, mas...
0: Oi, delegado.
1: Representatividade.
4: Minha amiga, quer dizer então que você sabe que tem um horário da bagunça.
1: Todo lugar, minha querida. Todo lugar, todo movimento.
3: Toda festa.
4: É. Bom, Thaís, o que eu quero dizer é o seguinte, eu concordo, certo? Eu não tenho nada contra. O que eu digo apenas, uma coisa que precisa ser feita. Você tem que trabalhar naquilo que... vamos dizer, garantir os direitos já conquistados, como você falou. É a mesma coisa da violência contra a mulher, das leis de proteção à mulher. Nós temos que hoje trabalhar muito mais em manter aquilo que nós já conseguimos do que ficar querendo coisas novas. Eu concordo. Mas chega um momento, e justamente parece que é nesse momento que repórteres, fotógrafos, a televisão, todos eles querem mostrar mais. Que é o momento... Eu não sou, gente, eu não sou santa, não tenho nada contra, mas nem casal normal fica se agarrando e se beijando no meio da rua perante a todo mundo. Não vai.
2: E se faz é feio.
4: Não vai, a gente não faz. E parece que uma forma de demonstrar a liberdade deles é fazer justa ter mesmo esse tipo de comportamento. Então, qual é a foto mas que apareceu? É não, né? Qual é a porque foto que apareceu já... no jornal não. de hoje? A é... foto dos dois homens, né? Ou os dois homossexuais, do casal,
1: homoafetivo.
4: Se beijando, o casal homoafetivo se beijando. Então, isso acaba chocando um pouco a mas população.
1: Qual é o problema?
4: Choca,
1: agora de pessoas homoafetivas.
0: E o programa está chegando ao fim. Eu quero as considerações finais de vocês. Semana que vem a gente estica, porque o programa está chegando ao fim. Então, Vanessa Gomes, rede social. Vamos lá, Vicky. Eu ainda tenho uma convidada, gente. Ó, Delegada começa Rose. Comigo. Começa com a Rose. Delegada Rose, tá aí. Vamos seguir.
4: Gente, muito obrigada. Foi um prazer estar aqui com vocês. Eu acho que é muito gostoso a gente participar desse debate aqui. Essa troca de opiniões é muito salutar.
0: Professor Fauzi.
4: Que quase não falou hoje. As mulheres não deixaram.
5: Não, tá ótimo. Eu só quero lembrar uma passagem do cinema brasileiro que vai ilustrar bem essa discussão que está acontecendo aqui. Chama-se, foi a filmagem de uma obra de teatro, O Beijo no Asfalto. A versão original do Beijo no Asfalto, que é dos anos 70, ou acho que começo dos anos 80, tinha na sua cena final um ícone da masculinidade brasileira, que era Tarcísio Meira, beijando copiosamente no asfalto, na cena final, Neila Torraca. Para as pessoas que já eram adultas naquela época ou já tinham maturidade para entender, o impacto de um ícone, né, da uber masculinidade que era o Tarcísio, aquilo chocou muito. E nós estávamos falando de uma época da ditadura.
0: Tá certo. Marcos Bernardini está ali, Marcos.Bernardini.
6: Olha, sempre um prazer, aprendi muito aqui, né? Sempre bacana, debate acalorado, gostoso, aprendi muito com todos. E eu acho que é assim mesmo, é debatendo que a gente cresce, a gente aperfeiçoa, melhora, né? Eu acho que é essa a ideia, é um prazer estar aqui com vocês.
0: Viu? Obrigada obrigado, sempre, obrigado, viu? Nani. Thaís Plaza, oficial.
1: Consideramos justa toda forma de amor, né? Como já diria na música, e se a pessoa não lida bem com toda forma de amor, não são as pessoas que amam que tem que cuidar, é as pessoas que se sentem incomodadas que tem que trabalhar o preconceito.
0: Vanessa Gomes, SP.
2: Quero agradecer aí obrigada o convite, você, muito obrigada, obrigada a todos da mesa. E eu acredito sempre na garantia do direito de todos, principalmente das mulheres também, que ultimamente nós estamos tendo os nossos direitos violados. E eu respeito a todos. Eu realmente vou continuar batendo em cima que existem lugares que não são para crianças. E é isso. Mas é válido aqui esse debate. Muito obrigada a todos aí também.
0: Maravilhosos. Gratidão a esse time fantástico. Até semana que vem. Vocês, porque eu vou para o intervalo de um minutinho. E vou voltar agora com... Temos agora Saber da Semana, o Céu da Semana, com a taróloga Virgínia Gaia. Tudo isso daqui a um minuto. Volto já.
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17: 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De volta na capital, motorista com dificuldades agora para chegar a São Paulo pela Regis Bittencourt. Tudo travado, hein? Do 297 ao 282. 15 quilômetros de anda e para. O caminho está muito complicado entre Itapecerica e Embu das Artes. Depois do 282, um pouco antes do Rodoanel, o caminho melhora. Aí sim o motorista acessa bem o Rodoanel. E após o Rodoanel, a Regis segue livre até o Largo do Taboão. Quem sai de São Paulo pela Regis Bittencourt, aí está tudo bem. Caminho bom agora. 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
0: É que agora tem debate, meu povo. Então, ó, meio-dia 46. Agora maravilhosa da taróloga Virgínia Gaia, porque hoje deu um desencontro meio de informações. Mas ela já está com tarô, não, poderosa.
26: Estou aqui.
0: Boa tarde, sua linda. Boa Camila tarde. Silveira, à minha direita, veio pra gente almoçar, gente. Olha, oh, que linda.
26: Ela tá saudade de começar bem a semana e já vi que comecei muito bem, né? Com essas duas maravilhosas. Muito obrigada.
27: O que eu acho legal é que sempre que a gente vem fazer o programa da Nani, a gente vai encontrando um monte de gente que
26: não
27: a gente
26: é.
27: Gosta.
26: Os amigos. Mas como não é vai? Que a gente fica longe de Nani? Não tem como,
0: não tem
26: gente.
0: Como. Tudo assim, você
27: eu
0: tá maravilhosa.
27: Eu ganhei uma amiga pra vida. Obrigada. Eu tava falando pra ela, ganhei uma amiga pra vida.
0: É a vida, né? Nós estamos juntas há tantos anos. Nós estamos juntas há tantos anos.
27: Não assim, é assim. Não é. É. Olha, gente, aquela coisa assim, eu gosto de falar, a gente tem que falar no ar também para as pessoas saberem. A Nani é assim, gente, ela é muito simples e muito amiga. Eu cheguei, não conheci ela, foi fazer a primeira vez que eu fui fazer o teu programa. Aí eu lembro que a gente começou a conversar e pronto, gente, a Nani hoje sabe tudo da minha vida. Eu peço conselho, conto as coisas pra ela, né, Nani?
0: Tudo, né, amiga?
26: Primeira vez que eu vi a Nani, ela me deu a senha do celular dela e eu falei, não pode fazer isso.
0: Mas aí o ex-marido dela fazia aniversário no mesmo dia que eu.
26: Aí eu queria fugir a todo custo.
0: Ela com medo de virginiano. Dizem que as mulheres de virgem são 10 vezes melhores que os homens de virgem. Já soube disso, é verdade? Vamos defender as mulheres, né, gente? Vamos tirar uma carta? Quero saber.
26: Vamos lá.
0: Vamos fazer atendimento? Gente, nome e data de nascimento é pergunta bem objetiva. Ou nós vamos fazer uma carta para cada signo, hein?
27: Vamos falar do céu. Podemos falar, você que sabe. Aí não é com carta, a gente fala do céu da semana.
0: É, fala do céu.
27: Nani, olha só, tá pedindo aqui para você ter mais firmeza na sua...

0: brincar de fazer contatos, ir atrás das pessoas e dos lugares. Engraçado, aqui tá falando realmente de comunicação, evento, encontrar pessoas e atitude. Olha, tem coisa bacana, material vindo para você colocar em prática. Então vai atrás.
1: Aê, Nani!
2: Viu? Como é que tá o céu da semana? Só pra gente já ficar por dentro.
0: Nani, lua minguante hoje.
2: Hoje?
0: E a gente passa a semana inteira de lua minguante até no domingo que vem, que a gente vai ter uma lua nova super legal. É o momento, Nani, essa semana, de eliminar coisas, especialmente os pensamentos em excesso. Até porque a gente também tem um encontro bem especial no céu. Vênus e Júpiter vão fazer uma conjunção. Além de ser bonito de ver no céu, que vai dar para ver depois o pôr do sol, Vênus e Júpiter ali juntinhos, além de ser bonito, esse encontro, Nani, Vênus e Júpiter, as conjunções, costumam ser muito auspiciosas. Eles eram considerados ali na antiguidade os grandes benéficos, o pequeno benéfico que é Vênus, o grande benéfico que é Júpiter. Quando eles se encontram, Nani, é um bom momento para a gente iniciar novos projetos e fazer as coisas em parceria. Também momento bom para estudar e expandir conhecimento.
2: Essa semana, então, dentro dessa conjunção, tá bom para qual signo, né?
0: Nani, essa conjunção está acontecendo no signo de Câncer, então isso vai mexer com cancerianos e capricornianos de maneira mais forte, mas é um tipo de coisa que ajuda todo mundo, Nani, porque onde a gente sabe onde a gente tem o signo de Câncer do nosso mapa, se a gente sabe ali qual área da nossa vida regida pelo signo de Câncer, a gente tem ali uma oportunidade de começar algo novo.
2: Eu adoro canceriano. Nós vamos tirar então uma carta para cada signo ou nós vamos atender?
0: Você que sabe, podemos falar de cada signo também, que aí eu não vou
2: falar em
0: carta.
2: É mais fácil falar de
0: cada
2: signo.
0: Vamos lá, Nani, vamos lá. Começando pelos arianos. Os arianos, Nani, é um momento muito interessante para olhar para dentro, para se preparar para as novidades que vão vir daqui a pouco, tá? O ariano tem que ter foco, porque ele tende a crescer e é um momento bom dele trocar experiências e fazer contatos. Para os taurinos, Nani, já é uma semana que pede mais olho nas coisas materiais. Taurino é um excelente momento para fazer investimento, comprar coisas e até reorganizar as finanças se for necessário, tá? Para os geminianos, Nani, lua nova acontece no signo de Gêmeos a partir de domingo. Então, é uma semana de muita renovação. Então, eu diria para os geminianos, ó, aproveita essa semana para eliminar o que não serve mais ao longo da semana e terminar a semana, assim, com alma lavada. Depois, a gente falando aqui dos cancerianos, né? É uma semana muito importante para o canceriano, muito voltada para a espiritualidade. Eles estão com a intuição super aflorada, né? Essa conjunção acontecendo no signo deles, a lua nova em Gêmeos mexe muito com a intuição e com a espiritualidade. Então, todos os cancerianos, é um momento muito legal de se conectar internamente e até se tiver questão para resolver emocional, espiritual, semana excelente para isso. Por sua vez, Nani, os leoninos estão com a cabeça no futuro. É o momento de pensar lá na frente, de ter planos ambiciosos e saber onde quer chegar. E outra coisa, se cercar das pessoas certas. Eles têm que priorizar mais qualidade do que quantidade nos relacionamentos.
2: O meu.
0: Vamos lá, as virginianas. Nani, semana importantíssima para a carreira do virginiano. Um momento muito bacana de pensar em novos projetos e fazer planejamento de longo prazo. Sabe aquela coisa de plantar para colher lá na frente?
2: Já tô plantando há tempos, amiga. Tá
0: Mas essa semana ajuda muito a ser, assim, botar aquelas ambições, aqueles sonhos em prática. Depois, os virginianos, nós vamos ter os librianos. Nani, é o momento do libriano, eu acho que assim, ele tem que expandir conhecimento, ser mais tolerante com diferentes ideias e pontos de vista. É um momento muito importante para o libriano também adquirir conhecimento, expandir conhecimento. Então, ó, libriano que quiser fazer curso, às vezes até ouvir pessoas mais velhas e mais experientes também faz a diferença. E depois, para os escorpianos.
2: Seus irmãos de signo.
0: Olha, os escorpianos estão cheios eles estão assim, cheios de profundidade nesse período. É um momento ali cheio de pensar nas coisas com profundidade. Então, use a sua intuição, escorpiano, para chegar onde você quer. Depois, nós vamos ter dos escorpianos, nós vamos ter os sagitarianos. Sagitarianos, excelente semana para os sagitarianos pensarem em parcerias, dar aquela, fomentar ali, alimentar aqueles relacionamentos que são bacanas, tanto no plano pessoal quanto no plano profissional. Excelente para também fazer contatos e encontrar pessoas.
2: Ela já fez isso hoje. Né? Ela tá aqui.
1: Tô em atividade.
2: Tá dentro.
0: Os capricornianos, por sua vez, Nani.

0: E olha, eles também estão cheios de profundidade, tem que saber as pessoas certas para colocar na vida deles. Outra coisa também, saber trabalhar em equipe, ser prático. Então, Capricorniano, seja prático, faça acontecer, porque a semana promete ser corrida, porém muito produtiva. Então, foco no dia a dia, se organiza para conquistar. Depois temos os aquarianos, que
1: Adoro
0: estão numa
1: aquário.
0: semana de prazer, de curtição, de cuidar um pouco deles. Então, Aquariano, você que precisa separar um tempinho para você, não precisa ser nada assim muito caro ou muito complicado, mas separa um tempinho para cuidar de você, separa um tempinho para você ficar bem com você, investir num hobby, numa atividade que goste. Por fim, os
1: Os
0: piscianos.
1: piscianos, os emotivos.
0: Os piscianos, Nani, estão num momento super introspectivo para cuidar de família, para cuidar da casa, valorizar as pessoas mais íntimas. É o momento de fomentar ali, de alimentar a intimidade. Aliás, se tiver alguma pendência familiar ou de assuntos de casa, assunto doméstico, excelente para resolver.
1: Amiga, tem uma pergunta aqui,
0: Vamos
1: chegou
0: lá.
1: para você, do Silvio. Silvio Belmiro. 2 do 9 de 99. Vou fazer uma doação de sangue no dia 15 desse mês. E também estou querendo namorar uma menina com autismo, apesar dela ser um pouquinho esquisita. Vai dar certo?
0: Vamos lá, vamos pensar do relacionamento dele.
1: Silvio, não começa já com preconceito, com esse tipo de coisa, né? Você já entra num relacionamento já pesando, tá? Esse é conselho, não é?
0: Julgamento prévio, né?
1: É.
0: Mas olha, aqui saíram cartas positivas. Aqui, inclusive, saiu o Ás de Copas, o Carro, o Ás de Paus, cartas assim que falam de envolvimento. Eu acho que assim, é aquilo, né? Vá de coração aberto. Eu acho que você tem muito a conhecer e a aprender. E eu acho que esse relacionamento é promissor, sim, desde que você esteja com o coração
1: Aberto.
0: aberto.
1: Você fala isso pra ela, você mesmo já vai te cortar daí já, hein? A Cristina Souza falou: Boa tarde, Nani, Virgínia, queridas. Fiz uma entrevista de emprego na sexta-feira para trabalhar numa casa. Vai dar certo?
0: Opa,
1: 16 do 8 de 73.
0: a gente já tá torcendo aqui. Vamos lá. Olha, gostaram de você, viu? Tem chance, sim. Eu acho que talvez demore um pouco para te falarem as coisas. Acho que é importante ir lá mantendo contato. Mas ó, segura a ansiedade porque, olha, gostaram de você. Se não der certo agora, talvez no futuro ainda acabe dando certo com essa pessoa também.
1: Ô, Virgínia, a Otília Menezes falou: gostaria de saber o que está acontecendo na minha casa, está quebrando tudo. É Otília Menezes da Silva, 23 do 4, 73.
0: Quebrando tudo. Olha, eu acho que assim, é o momento dela trabalhar com ela mesma, não se assustar com essas coisas. Às vezes tem umas marés que
1: Ah,
0: acontecem na vida
1: impossível
0: da
1: você não
0: gente.
1: assustar. Agora quebra uma lança, estoura um negócio ali.
0: Mas não
1: Rapaz.
0: assusta, calma, calma. Aproveita para cuidar da própria energia. Eu não vejo assim nada muito complicado acontecendo, só a energia que tá um pouco pesada.
1: O
0: Então,
1: que é que faz para mudar essa energia pesada, então, amiga?
0: Nani, banho de alfazema, eu acho super bacana, ou com pétalas de rosa branca, eu acho que sempre ajudam. E na casa é bem legal tanto colocar a essência de lavanda ou de alfazema, ou até se assim, para quem gosta, passar ervas, defumar esse tipo de coisa, é uma coisa bem bacana.
1: Coloca amoníaco, compra amoníaco, coloca nos ralos da casa. Se a coisa tá pesada, é amoníaco, coloca dentro dos ralos. Se não tiver animalzinho, cuidado, assim, coloca com proteção, né? Compra amoníaco, coloca em todos os ralos. Depois pega também anil, bota na água, passa na casa todinha e limpa tudo. O negócio assim, tá pesado, quebrando tudo, minha filha.
0: É excelente.
1: Vamos depois você passa o alfazema pra amenizar, mas vamos tirar o pesado primeiro. Amigas da minha vida, o programa chegou ao fim. Nossa, eu tô atrasada, hoje atrapalhou tudo, gente. Desculpa pela caixa, tá? É que chegou tudo hoje, deu assim. A gente já começou uma segunda intensa. Tá aqui, amanhã tá valendo. A Caixa Misteriosa tá aqui. Amanhã eu prometo pra vocês que eu já faço a abertura do programa. É porque hoje foi muito corrido, com debate, com mais convidados. Então vocês viram que o negócio esquentou aqui. Mas obrigada.
0: Eu que
1: Rede social,
0: agradeço.
1: Vi?
0: Virgínia Gaia ali no Instagram, me
1: Ali.
0: sigam. Olha, gente, quem quer saber do céu, de tudo que acontece o dia, tem dica das cartas todos os dias. Me segue ali, Virgínia Gaia, no Instagram. Em outras redes também, tô no Facebook, tô no YouTube. Virgínia Gaia, não tem segredo, tudo com i, tudo junto.
1: Imagem na tela, ela, poderosa Camila Silveira.
0: Camila Silveira, oficial, quer estar aqui sentado com a Nani? Pode me ligar.
1: É, né? Pode ligar pra Camila, que a Camila é a parte do business. Ela veio no. Aquele evento, qual o nome?
0: Empreenda a Mulher.
1: O Empreenda a Mulher, que as mulheres vieram, que ela foi no evento.
0: Eu fui no evento e passei correndo pra dar um beijo.
1: Claro que tem que dar um beijo. Nós vamos almoçar lá na Padaria Viana agora. Mulher, vamos tudo pra Padaria Viana. Vou colocar sua imagem na tela e falar desde já obrigado pelo carinho, obrigada pela companhia, viu, gente? Um beijo no coração. Amanhã a gente volta. Cadê? Deixa eu colocar o Insta da Camila. Não encontrou? É Camila?
0: Encontrou, Camila Silveira Oficial.
1: Silveira Oficial. Beijo, gente. Beijo, EV. Beijo, Vicky. Até amanhã. Tchau.

0: cantar comigo, Simone Mendes!
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São 13 horas e 2. Vamos àquela mensagem que abre o nosso programa. Pare de achar que o seu destino é sofrer, por favor. Pare de achar que o seu destino é ser pobre, por favor. Basta, chega, faça alguma coisa para sair dessa situação derrotista. Comece a pensar que você nasceu para ser feliz, que você nasceu para alcançar a vitória, que você nasceu para ser rico, por que não? Ora, por que não? Comece a se achar bonito. Começa por aí, bonita, inteligente. Quanto mais você se valorizar, mais as pessoas vão te admirar e te respeitar. E verá que ao trocar seus pensamentos pessimistas por pensamentos positivos, tudo começará a mudar na sua vida. Comece agora mesmo, agora a dizer: meu destino é vencer, meu destino é vencer, eu vencerei! 1:03, é isso, parar de achar que o destino é sofrer. Ah, minha sina foi nascer pobre, ficar pobre, morrer pobre. Chega, basta, faça alguma coisa. Saia dessa sensação de derrota. Comece hoje a ser feliz, a conquistar as coisas, a acreditar que você também pode ficar rico. Sabe, comece a se achar bonita, bonito, inteligente. Quanto mais você se valorizar, mais as pessoas te admiram e te respeitam. E você verá que ao trocar seus pensamentos pessimistas por pensamentos positivos, tudo começará a mudar em sua vida. Por isso, eu peço a você, comece a dizer agora, exatamente agora: meu destino é vencer. Não é ser fracassado, não é ser derrotado, não é ser pobre, não. Comece então a dizer: eu vou vencer, porque o meu destino é vencer, eu vencerei. Fale com força, fale com garra, fale com vontade de vencer. Eu vencerei, eu vou vencer.

0: Acorde! Acorde! Desperte! 1:05! 1:05!
1: Acorde para vencer!
0: Eu não sei se vai dar tempo, mas tem muitos assuntos, né, que obviamente talvez não dê tempo para nós tocarmos em todos eles, mas eu gostaria que vocês prestassem atenção. Como idosos estão prolongando e incrementando a vida sexual? Onça pintada pode sumir por falta de comida. Você acredita? Por falta de animais, que são as suas presas. E diz estudo: estudantes criam um joelho protético que reproduz marcha. Criam um joelho protético. Com bactéria, lote de água da Cristal é recolhido. Emagrecedores, acreditem, são opção também contra o câncer de mama. Olha só que bacana. A cerveja precisa ir além do bar, da praia e do fim de semana. Estão aí agora, né, em destaque a cerveja zero álcool, né? Exercícios podem ajudar na remissão da diabetes tipo 2. Desinformação e falta de diagnóstico, os piores sintomas da menopausa. Desinformação e falta de diagnóstico. Gente, tem mais ainda. Daqui a pouquinho nós vamos falar mais. Olha, fora da meta, fila do INSS cai em ano eleitoral. Opa! Novo registro de suposto OVNI sobre o mar no Paraná. Agora foi sobre o mar no Paraná. Por 30 milhões de reais, por 30 milhões, Lotus Evira é o mais caro carro do país. 30 milhões custa um carro. O carro da Lotus. Lembra daquela marca lá que corria, né? Agora não tem mais a Lotus, mas a marca ficou, né? Então tá aí, gente. Olha, modelo tem linhas agressivas e abertura de portas estilo tesoura. Ela abre pra cima. E 30 milhões um carro, barbaridade. Gente, cigarro, prestem atenção. Cigarro é o lixo mais comum no planeta. Olha só, pelo menos 4,5 trilhões. 4 trilhões e meio de bitucas são descartadas de maneira incorreta diariamente. Eu pensei que fosse no ano. Não, é por dia. Por dia, gente. Olha só, pelo menos 4 trilhões e meio de bitucas são descartadas de maneira incorreta diariamente. É o lixo mais comum em todo o planeta. Cíntia, você calculou que de bitucas de cigarro, 4 trilhões e meio por dia?
2: Que absurdo.
0: É um absurdo,
2: muita,
0: né?
2: Muita gente fumando, né?
0: Nossa Senhora. E Cíntia, são 13 horas e 8, você já foi nesse restaurante que se chama Figueira.
2: Sim.
0: Você sabe que a razão do seu nome é uma figueira.
2: Aquela figueira que tem.
0: Então,
2: lá.
0: Olha, é uma figueira, gente, de bengala o nome, com cerca de 130 anos. Você vai no
2: Caramba.
0: Restaurante e olha aqui, a figueira bem no centro do restaurante.
2: É linda,
0: né? Nós
2: linda.
0: Já fomos lá. Então, essa figueira, gente, tem 130 anos e localizada dentro de um dos mais tradicionais restaurantes paulistanos, o Rubaiá, nos Jardins. Hoje está com um pouco mais de 50% da sua constituição viva. Isso segundo o biólogo Ítalo Massarella, que cuida da árvore. O Rubaiá ajudou a transformar São Paulo em referência gastronômica e a árvore é um diferencial dividindo espaço com garçons e clientes. O estado atual da árvore requer cuidado diários, constatação a que se chega a partir da leitura de documentos elaborados pela Gaia Consultoria. E ainda, eles vão tentar fazer com que ela possa viver mais 135 anos.
2: Oh,
0: já tem 130, quem sabe chegar a 260 anos. São Paulo propõe limite de velocidade de 20 quilômetros nas ciclovias.
2: Deus.
0: Não, na ciclovia.
2: Ah, bom, que susto.
0: Na ciclovia. Não é de carro, não. Então, gente, é o tal negócio de bicicleta elétrica e outras coisas mais, né? Então, quem frequenta as ciclovias mais movimentadas de São Paulo, como as avenidas Faria Lima e Paulista, já deve ter notado que o número de usuários cresceu bastante, né? Então, nas ciclovias, talvez tenha aí uma velocidade máxima de 20 por hora.
2: Uhum.
0: Parada LGBT+, entre o colorido de leques e o amarelo da seleção, Cíntia. E mais ainda, Cíntia, ó, a apreensão de canetas emagrecedoras cresce 1000% em Foz do Iguaçu. Olha só, Receita Federal vê como atípico o aumento de unidades do produto oriundas do Paraguai, que são apreendidas. A maioria dos casos é de ampolas com princípio ativo. Portanto, a apreensão já chega a 1000%, gente. O que mais, Cíntia? Só para terminar, olha aí. Neymar lança corte de cabelo. Tem como nós mostrarmos o corte de cabelo do Neymar? Olha aí. Neymar lança corte de cabelo moicano, loiro dourado, para a Copa do Mundo 2026. Nas redes sociais, o cabeleireiro Wagner Tenório publicou um vídeo com o corte e o tratamento do cabelo de Neymar. O astro utilizou um visual de estilo moicano, clareou o topo dos fios com uma coloração loira dourada. O que você achou?
2: Para variar um pouquinho, né? Vai virar moda, pode ter certeza, pelo menos para as crianças.
0: As crianças, com certeza. Só para encerrar mesmo, apesar do pavor de trem, imagine, ela tem, Cíntia, simplesmente síndrome de pânico em relação a trem. Ela tem medo de trem, só de ver um trem. E ela foi ela, exatamente com pavor de trem, que salvou o homem dos trilhos. Um homem que estava de cadeira de rodas, né?
2: Sim.
0: Acho que cadeira de rodas mesmo. Ele foi atravessar o trilho do trem, quando o trem vem vindo. E enganchou.
2: Ai, meu Deus.
0: Encostou.
2: Nossa.
0: E essa mulher, então, para o carro, sai correndo que nem uma doida, salva o homem e o trem passa. E ela, justamente ela, que tem trauma de trem, pavor de trem, salvou o homem nos trilhos do trem.
2: Caramba, Eli.
0: Olha o corte do Neymar, Cíntia. Olha o corte do Neymar.
2: Esse
0: Opa.
2: Estilo de corte as crianças já usam. Agora vão tudo começar a clarear o cabelo, tingir.
0: Olha aí.
3: Agora,
0: bom, Neymar, tá tudo bem, corte de cabelo novo. Agora tem que jogar bola, que nem disse o nosso querido comandante, como você chama, o Flávio Rangel, né, Cíntia?
2: É verdade. O Eli, olha, e faturando alto, viu?
0: Quem?
2: Mulheres de jogadores brasileiros estão no ranking das que mais lucram na Copa.
0: Nossa,
2: nem só de futebol, vive uma Copa do Mundo. Enquanto o Brasil inteiro está de olho na seleção, fora de campo, as mulheres dos jogadores também estão em alta. E, claro, faturando alto. Bruna Biancardi, Caroline Lima e Duda Forner, não sei se lei é isso aí, estão entre as 10 mais bem pagas da Copa do Mundo de 2026, segundo o levantamento de um perfil internacional. Entre as brasileiras, lógico, né? Bruna Biancardi lidera o ranking, a mulher do Neymar. A influenciadora ocupa a quinta colocação com ganhos estimados em R$ 775 mil por ação publicitária.
0: Já pensou, cara? Olha, é o tal negócio, quem estiver vivendo esse tempo tem tudo para ganhar dinheiro. Há uma década atrás, talvez não fosse assim, não era assim, né? Mas nesse momento, não há como as pessoas não faturarem, não há como as pessoas não ficarem ricas ganhando muito dinheiro. Você vê o Neymar, na hora que ele foi convocado, em uma hora, duas horas, ele ganhou 36 milhões. E aí continua ganhando até agora.
2: Agora é a mulher, né?
0: Agora é a mulher também, e assim tem sido.
2: 75 mil.
0: Me chame Eli Correia de Andréia. Andréia Martins Ribeiro. Mourão Martins Ribeiro. Eu sou sub-ouvinte desde sempre e quero ser e sou devota de Santo Onofre. Sempre coloco moedas e notas, né, assim, de cruzeiros, cruzeiro, de reais, para ele. E mando pelo João Ferreira te entregar para levar à igreja. Já fui lá em Santo Onofre levar doações para bazar e as moedas. Espero ajudar, estou, graças a Deus, com a minha filha, arrumou emprego, a Vitória Martins, passeador, é isso, me desculpe se eu não estou conseguindo ler aqui. Um abraço, Jesus te abençoe sempre, te amo muito. Andréia Mourão Martins Ribeiro. Então tá aí, aliás, nós quarta-feira começaremos o Tríduo de Santo Onofre, viu, Cíntia?
2: Ah,
0: quarta-feira, o Tríduo de Santo Onofre. E no dia 12, que é dia dos namorados e é dia de Santo Onofre, eu vou estar na missa às 10 horas da manhã, na igreja de Santo Onofre, lá com o padre Lealdo, o grande pároco da igreja de Santo Onofre. Então, amigos e amigas, o Tríduo, quarta, quinta e sexta, sexto, último dia do Tríduo, dia de Santo Onofre, e eu vou estar na missa às 10 horas na paróquia de Santo Onofre. E, claro, orando por nós dois, Cíntia, dia dos namorados.
2: É isso aí, Eli. Por todos os apaixonados, né?
0: Oi, gente! Boa tarde para a senhora, boa tarde para o senhor, boa tarde para você. Boa tarde, São Paulo, boa tarde, Brasil. fiz a mensagem sensacional no começo, Cíntia, e acabei dando uma série de manchetes aí, uhum. que se a gente tiver tempo, a gente fala de alguma coisa, né?
2: É verdade.
0: Mas quase nunca temos tempo, infelizmente. Sobra, né? 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São 13h15, pode anotar aí, a alegria chegou com Eli Correia.

0: Cíntia chegou, Cíntia!
1: Alô, amigas de todas as tardes!
0: Alô, potência!
2: Não precisa esnobar, né, Cíntia? Não precisa esnobar!
1: Boa tarde, Eli Correia! Hoje é dia 8 de junho, segunda-feira! É uma ótima segunda-feira para minha amiga dona de casa, para as minhas amigas costureiras, bordadeiras, tricoteiras, passadeiras, lavadeiras, para as diaristas, para você que é babá, para você que é cuidadora de idosos, para você que é faxineira, para você que tem aí o seu pequeno comércio, para as cabeleireiras, manicures, professoras, dentistas, enfim, mulherada, as bonitinhas do meu Brasil, boa tarde.
0: Boa tarde.
1: Ah, e boa tarde para você, bonitão.
3: Boa tarde, Brasil.
1: Pronto, lá vem, né? Boa tarde para você, meu amigo, que é taxista, você que é motorista, caminhoneiros, você que tem o seu Uber, você que tem aí o seu comércio, você que é vigia, você que é porteiro, guarda noturno, zelador. Bonitões do meu Brasil, boa tarde para todos vocês. Hoje é Dia Mundial dos Oceanos, Dia do Citricultor. Ele sabe o que quer dizer ser citricultor?
2: São produtores profissionais dedicados a laranja, limão, tangerina, cítricos de um modo geral.
1: Isso. E hoje no programa vamos ter aí a previsão, né, com ele, nosso querido Amoreco. Vamos ter o horóscopo da semana com o astrólogo, esotérico, tarólogo Marcos Riton, o Amoreco, dando previsões para a semana toda. Temos o quadro também, O Que Toca no Seu Fone, né? Onde a gente traz quatro músicas e quem decide a favorita é você.
2: Muito
1: Muita
2: bem.
1: Coisa boa rolando aqui.
2: Quem é que está
1: no
2: na nossa
1: programa?
2: Produção antes de eu chamar ele, Jacaré?
1: Então, as bonitinhas, né? Daniele Scarpelli na produção. Boa tarde, Daniele. A Vivi também, né? Ali na parte de
2: digital.
1: E de bonitão, ele já falou que é ele, né? Então, não tem jeito, né? É o comandante Flávio Rangel.
2: É ele. Mas agora, falando em bonitão, esse é. Olha, esse também é um dos bonitões.
1: Disputa aí, né?
2: É
1: o título.
2: Se acha.
1: Se acha.
2: Ô, Jacaré! Ô, Jacaré! Boa tarde, Jaca!
4: Boa tarde, Eli Correia! Boa tarde, Cíntia! Boa tarde a toda a produção aí, aos ouvintes. É, o Flávio Rangel falou se acha, eu acho que eu senti uma dor de cotovelo. Abração, Flávio Rangel!
2: Muito bem, Semana dos Namorados, meu amigo! Chegou a Semana dos Namorados, a Semana de Santo Onofre, a Semana de Santo Antônio, o Santo Casamenteiro. É tudo nessa semana, meu amigo Jacaré. O que o Mercadão está preparando?
1: Oi, Eli, também é semana do início da Copa do Mundo, né?
2: Ah, é, também o início também da Copa do Mundo. E sábado quem joga? Brasil e Marrocos. Vamos lá, Jacaré.
4: Ô, Eli, que semana cheia, hein, Eli e Cíntia, semana recheada aí. 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
2: 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Olha, nós estivemos, inclusive, no último sábado, lá em São Roque, em São João Novo. Alô, meu povo de São Roque, de São João Novo! Viva São João! Viva Santo Onofre! Viva Santo Antônio!
1: Tô ficando velho! Essa música aí é o comandante cantando.

0: E agora às 12 horas e 23, nós já temos já, gente, a nossa querida Amanda. Antes da Amanda, então, chama os quatro os primeiros signos, Cíntia.
1: Sim, só queria dizer pra você que a gente já tem ouvintes aqui, uma amiga que nos mandou a foto. Foto dos cachorrinhos dela já preparados pro Hexa.
0: Ah, olha que aí, beleza! Gente... Olha, Cíntia. É. Olha, ó. Ó, os quatro. Os quatro.
1: Tem as fotos aí.
0: Você passou. Os quatro.
1: Espera só um pouquinho que ela tá passando.
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0: Festejando, comendo.
1: Comendo gostoso.
0: Coisa. É só pegar as receitas. Inclusive tem receitas de países que vão participar da Copa.
2: Brasil!
0: Olha o cachorrinho, ó.
3: É meu Brasil que vai ser
1: bonitinho.
0: Legal, é Copa do Mundo nesta semana. É Brasil entrando em campo.
2: Brasil!
0: Oi, gente!
3: É campeão! É campeão! É campeão!
0: E... Beleza, beleza, beleza, beleza. Bom, então, gente, olha, são 13 horas e 24, Cíntia, 1 hora e 24. Nós já vamos ter.
4: 21 de março a 20 de abril.
1: Muito bem, esse é o nosso querido Amoreco, Marcos Riton, que todas as segundas-feiras está aqui no programa Toda a Tarde, né? Com previsões para todos os signos do Zodíaco. E lembrando que essa previsão é válida até o final de semana, tá ok? Então, vamos lá, Amoreco, bom dia!
5: Boa tarde. A semana chega trazendo um foco em estabilidade, em segurança, em tudo aquilo que você deseja construir a longo prazo, mas também na sua vida imediata. Os astros indicam que você pode sentir aquela necessidade de fortalecer sua base emocional, financeira e familiar, principalmente estar próximo da sua família, da sua origem, que precisam de você nesse momento. Você vai buscar mais estrutura e controle sobre a sua própria vida. É um momento de pensar no futuro com mais maturidade e entender o valor do que realmente tem potencial de durar, aquilo que realmente vale a pena para a sua vida, não só agora, mas para o futuro. Não dá para ficar ali esperando demais, não. A semana ela pede persistência diante dos desafios, maturidade para construir algo sólido e coragem para proteger aquilo que realmente faz sentido manter na sua vida.
4: 21 de abril a 20 de maio.
5: Touro, a semana vem trazendo aquela necessidade de equilíbrio e adaptação diante de várias situações acontecendo ao mesmo tempo, e você vai ter que driblar isso tudo, principalmente com suas emoções. Você vai sentir que você está tentando conciliar muitas responsabilidades, emoções e decisões sem perder o controle, mas tem hora que você vai perder o controle sim. O segredo agora será não se cobrar e não cobrar perfeição. Você não tem responsabilidade de tudo, nem da vida de todo mundo. Flexibilidade vai ser mais importante do que tentar manter tudo exatamente como você planejou, como os outros jogaram nas suas costas. A semana pede equilíbrio emocional, confiança nas pessoas certas e coragem para perceber que muitos dos limites que te prendem hoje podem estar mais na mente do que na realidade.
4: 21 de maio a 20 de junho.
5: Gêmeos, a semana chega trazendo mais sensibilidade, intuição e conexão emocional com tudo e todos ao seu redor. De uma forma geral, você pode se perceber mais empático, acolhedor e atento aos próprios sentimentos, mas também mais vulnerável às energias externas. Então, cuidado com as manipulações dos outros. Será importante cuidar da sua paz emocional interior e não absorver problemas que não são seus. A semana pede equilíbrio emocional, paciência diante das incertezas e abertura para os movimentos que começam a transformar a sua vida afetiva, a sua vida emocional. Então, mais cuidado com você, geminiano.
4: 21 de junho a 22 de julho.
5: Câncer, a semana chega trazendo uma energia muito forte de abertura emocional e renovação dos seus sentimentos. Os astros indicam que você pode se sentir mais sensível, mais do que você já é, inspirado e disposto a viver experiências que tocam o coração de uma forma mais verdadeira. Não é você só se entregando, mas também recebendo um pouco desse amor, desse carinho, desse afeto. É um período de recomeços emocionais, onde novas emoções podem surgir ou antigas feridas começam finalmente e definitivamente a cicatrizar. A semana, ela pede abertura para sentir, inteligência para agir com estratégia e coragem para assumir o controle da sua própria vida emocional, sem medo de viver algo mais verdadeiro e profundo.
0: Muito bem, gente, são 12 horas e 29, aí foram os primeiros quatro signos do zodíaco, Áries, Touro, Gêmeos e Câncer, com ele, Marcos Riton. E agora, Cíntia?
1: Volta daqui a pouco para falar com Leão, Virgem, Libra e Escorpião.
0: Às 13 horas e 29, nós temos nesse momento, gente, nesse exato instante, ela que vai falar sobre as pessoas que sofrem com... Olha, é muito importante o que eu vou dizer. Diabetes, gente. Diabetes não é só o problema de vistas, não é só o problema de coração, não é só o problema, é também de, infelizmente, amputações de membros inferiores. Vamos controlar o seu diabetes. Vamos cuidar da sua saúde. E para você cuidar da sua saúde controlando o seu diabetes, Amanda, boa tarde. Muito prazer.
2: Boa tarde, Eli. Muito boa tarde, Cíntia. Muito boa tarde a todos. E o diabetes é, sem sombra de dúvidas, gente, uma doença extremamente desafiadora. 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Tem sim, sabe que a glicose está alta, está sentindo ali os sintomas, percebe que tem sede excessiva, urina muitas vezes ao dia, tem fome constante, a visão está embaçada, tem tontura, dores de cabeça constantes, problemas de circulação, formigamento nos pés, nas mãos, dormência, aquela sensação de queimação, tudo isso é sintoma de glicose alta, isso pede uma atenção extremamente importante. Não deixe acontecer com você o que acontece hoje com milhares de pessoas em todo o Brasil. É como ele disse, gente, a diabetes causa amputação, cegueira, AVC, doença, problemas do coração, né, gente? 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
0: Muito bem, são 13 horas e 35 e hoje eu vou estar no programa do Rogério Rocha. Hoje, às 18 horas, ele me convidou e eu vou recusar um convite do Rogério Rocha, assim, do Rogerinho?
1: De jeito nenhum, de jeito nosso nenhum. Querido amigo.
0: Então, hoje, às 18 horas, tá no ar, Rogério Rocha e o Eli Correa como convidado, hein? Olha, nós temos um outro Rogério, o Gama, também na escuta, mas meu amigo Rogério Gama, meu amigo Rogério Rocha e tantos Rogério Andrade... Tem ainda mais Rogério ou não?
1: Ah, tem muitos. Rogério Andrade,
0: o Rogério Andrade, nosso amigo também,
1: sim,
0: né?
1: Sim, lógico.
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0: Muito bem, ele já está prontinho para nos dar aí quais as notícias, né? No momento. Vamos chamando o nosso querido repórter Rogério Gama. Boa tarde, Rogério.
1: Boa tarde, Cíntia. Boa tarde aos amigos da Rádio Capital. 22 graus em São Paulo. O sol está brilhando, mas a temperatura não abaixa não, viu, Cíntia?
0: Não
1: abaixa não, não sobe,
0: não
1: né?
0: Não sobe. Tá certo. Lá fora tá, no sol tá quentinho, mas quando você entra num local assim que não tem sol, tá muito frio.
1: A sombra tá fria.
0: É, verdade.
1: Mas olha, Cíntia e Eli, e ouvintes, um caso aconteceu em São José do Rio Preto, está repercutindo muito nas redes sociais, de um senhor de 83 anos, um morador de rua, que teve a barba e o cabelo tingidos de vermelho por um comerciante, supostamente numa troca de ajuda financeira. Ele observa sinais de constrangimento e ausência de manifestação clara de vontade por parte do idoso em participar da ação. Esse vídeo foi publicado nas redes sociais e a Secretaria Municipal de Desenvolvimento Social de Rio Preto, São José do Rio Preto, melhor, divulgou na manhã de hoje uma nota de repúdio sobre o episódio ocorrido nesse final de semana. Quem está te acompanhando pelo rádio vai ouvir agora esse senhor oferecendo para pintar, oferecendo não, foi uma troca que ele fez lá para pintar os cabelos do morador de rua. No YouTube as imagens, vamos lá.
2: Aqui eu creio, vai ficar caju.
3: Vamos combinar.
2: Vai combinar o quê? Tá te ajudando? Você tá
3: eu vou te dar o corte de cabelo segunda-feira.
2: Ah, que dinheiro, rapaz. Tô te ajudando.
3: Esse eu não quero. Vou dar vinte.
2: Tira a roupa dele.
3: Tira a roupa.
2: Tu quer te ajudar, vai? Não, rapaz.
1: Que constrangimento.
4: Qual era o objetivo disso?
1: Eu acho que
4: fazer uma brincadeira.
1: É,
0: de mau gosto.
4: De mau gosto. Eu te dou um dinheiro, você não quer ajuda? Então, mas você pinta
0: reais.
4: A barba e o cabelo de vermelho. Bobeira, né? Tá bom, Rogério.
1: O comerciante disse que é amigo dele, do idoso há mais. O idoso tem 83 anos, hein? Ele é amigo do idoso há mais de 30 anos. E alegou que prestou auxílio, incluindo a doação de roupas. Mas não justifica, por causa disso, constranger a pessoa a pintar o cabelo de vermelho, né?
4: E a barba também. Tá bom, Rogério, já você volta, são 13 horas e 42. Daqui a pouquinho, 2 horas, a sessão líder aqui no rádio, aqui na Rádio Capital, gente. E no canal YouTube, Eli Correia Oficial, hoje. A história de Luiz Carlos Ruas. Um ato de coragem em defesa de dois trans.
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7: Oi, gente.
4: Aliás, gente, no sorteio que fizemos na sexta-feira do televisor, foi exatamente essa carta que nem tinha sido levada ao ar aqui na Rádio Capital, mas como faz parte de todas as cartas que chegaram, inclusive outras que ainda vão ser narradas, ela foi a ganhadora do televisor. São 13 horas e 43, nós temos já a nossa querida Juliana. Juliana, boa tarde!
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1: Muito bem, muito bem. Você sabe que na segunda parte do programa, depois da saudade, depois da nossa oração, nós temos aí o que toca no seu fone, não é mesmo? E a gente tem quatro músicas para você escolher aquela que você quer que toque no seu fone. Vamos para a primeira de

0: 3743-5777. É o telefone para você ligar agora e já ir escolhendo aquela que você quer no
1: seu
0: fone. Eu ainda não dei toda, só um minutinho. Vamos para a música de número 4?
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0: Olha aí, frisson, ele correia com Tonight, né? Agora sim, vamos recordar então. A música de número 1. Sua Boca Mente com Ana Castela e Zé Felipe.
3: E agora sim, aqui pra nós.
0: Essa é a música de número 2. Moraes Moreira, Sintonia.
4: Então...

0: 4, Frisol com Tunai. Essas são as 4 de hoje. Qual você quer que toque aí no seu fone? Hã? Conte pra mim, por favor, mande o seu áudio aqui pra gente no 98334-5777.
1: Mande Aldo.
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3: Muito bem, são 13h50, portanto já tem 4 músicas aí pra você escolher a mais, aquela que você gosta mais. Porque agora, Cíntia, nós temos esse depoimento.
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3: Então tá aí, Cíntia. 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
4: Tô de volta na capital, de olho na Marginal do Pinheiros. Aproveitem promoção de caminho bom nas duas direções. Já a Marginal do Tietê, o caminho já teve pior, agora melhorando principalmente sentido Castelo Branco pela pista central. Evite a expressa e a pior do Sambódromo até o acesso à rodovia Anhanguera. Para Dutra e Ayrton, o caminho também melhorando. A expressa tem pontos de lentidão, melhor mesmo até se aproximar da Dutra e Ayrton permanecer na pista local. 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
2: Tarde, ele correia, Cíntia. Eu botei no YouTube ontem, ele correia uma música do Mário Zan, aí é você que apresentava. A quadrilha, entendeu?
3: É verdade.
2: Mário Zan.
3: É verdade,
2: é
3: verdade.
2: É você.
3: É, eu mesmo.
2: Você fica com Deus, tenha uma ótima tarde, Rosimeiro do Campo Limpo. Um abraço para todos o pessoal da live. Monique, Carmen Maria, Olivia, todos, Lima Sonado, todos.
3: Você viu aí, sim?
2: Todos, sem exceção. Rosana, Coppola, todos.
4: Ah, ei, beleza. Todos os amigos do chat ao vivo.
3: É, muita gente está aí com a gente,
4: pra você,
3: né?
4: Beijo para você, Rosana. Um jornal espanhol está chamando o Endrick de terremoto.
3: De terremoto.
4: E aponta o jogador como favorito para assumir camisa 9 do Brasil na Copa.
3: Oh, beleza.
4: Eu ouvi até um comentário ontem que agora é a grande chance do Endrick assumir o papel do Neymar. Tipo assim,
3: de repente.
4: Que se o Endrick for jovenzinho, né, do jeito que sim, é, e se sair
3: já
4: bem
3: casado,
4: na Copa,
3: sabia?
4: Tá esperando o filho.
3: Tem 19 anos, já é casado, tem filho. Casou com 16.
4: É. E 17. Se ele sair bem na Copa, ele pode pegar aí o lugar do Neymar.
3: Olha, tomara. Né? Melhor para o Brasil, né? O Neymar já está em fim de carreira mesmo, então vem aí o novo Neymar, o Endrick. Agora, a dona Maria Helena, assim, entrou em contato com o Clube da Amizade, pois ela tinha recebido, viu, Flávio Rangel, uma cadeira de rodas para a irmã através de doação aqui no Clube da Amizade. Infelizmente, a irmã usou apenas um mês, viu, Cíntia? Um mês e faleceu.
4: Puxa vida.
3: Então agora a sua irmã, Maria Helena, está em contato com o clube para devolver a cadeira que ajudou tanto a irmã por um mês. Porém, a irmã faleceu e ela está nos devolvendo a cadeira. Obrigado, dona Maria Helena. Essa cadeira que foi tão útil para a sua irmã, pelo menos durante um mês, né? A sua irmã, mas ela veio a falecer, lamentavelmente, vai servir para uma outra pessoa. É ou não é, Cíntia?
4: Exatamente.
3: E quero aqui também, Cíntia, mostrar um vídeo da Joseli Rosa Mafa, da Avenida José Luiz Marques Neto, General Salgado. Ela recebeu o livro do Eli Corrêa por ter mandado uma carta e participado da promoção Copa do Mundo.
5: Oi, Eli Corrêa. Recebi o livro, fiquei feliz. Muito obrigada. Que Deus te abençoe sempre.
3: Tá aí, gente. Muito obrigado e que Deus abençoe você também, Joseli Rosa Mafa, de General Salgado. Eu não sei se é assim, se é interior de São Paulo ou de onde é. É da Avenida José Luiz Marques Neto, General Salgado, recebeu o livro. As pessoas que participaram, gente, da promoção Copa do Mundo, inclusive, nós já sorteamos o televisor. E nós estamos tentando entrar em contato com ela, a Márcia, né? Para nós conversarmos com ela diretamente para falar sobre o televisor. Então, nesse momento, 13 horas e 59, Tatá! Boa tarde, Tatá! Alô, Tatá! Se não entrar agora, aí nós vamos ter que ir embora, né, Cíntia? Pode falar aí, Cíntia, alguma coisa.
4: Novas imagens dele mostram um turista que pulou nas cataratas do Iguaçu para pegar celular à beira das quedas d'água. Isso viralizou.

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0: Eu me chamo Sônia, e enquanto eu escrevo essa carta, quando eu fecho os olhos, parece que a minha infância inteira volta como um filme antigo, meio tremido, meio embaçado, cheio de barulhos, cheiros e sentimentos que nunca mais me deixaram. A verdade é que eu carrego muitas lembranças ruins daquele meu tempo. Muita coisa que doeu, que marcou, que ficou grudada na pele, como tatuagem feita sem querer. Mas, no meio de tanta coisa pesada, tem uma lembrança boa, que brilha como um fiapo de luz. A gente jogava queimada na rua até tarde. Mães e filhos misturados, rindo, correndo, gritando, como se o mundo fosse só aquilo ali. Aquele pedaço de asfalto quente e poeira levantando no ar. Era o único momento em que eu sentia que a vida podia ser leve. Mas dentro de casa, nada era leve. Meus pais já não estavam nada bem. Eu tinha uns 7 para 8 anos, quando uma cena ficou cravada em mim para sempre. Meu pai, Jurandir, chegou em casa bêbado, tropeçando nas pernas, com aquele cheiro forte de álcool que já anunciava tragédia. Ele foi para cima da minha mãe, querendo bater nela. E eu, tão pequena, 7 para 8 anos, eu me coloquei entre ele e minha mãe. Sabe quando você se coloca no meio? Não bate na minha mãe! Não bate na minha mãe! E eu tentando separar os dois, não bate na minha mãe! Eu tremia tanto que eu fiz xixi na roupa. Eu fiquei com tanto medo dele bater em minha mãe que eu fiz xixi na roupa, eu me mijei toda. A vergonha queimou o meu rosto, mas o medo dele fazer algo de ruim para minha mãe queimou muito mais. Ali eu aprendi que criança também sente pavor, que criança também tenta salvar adulto, que criança também se machuca por dentro. E eu, mesmo pequena, quase sem forças para fazer com que o meu pai não fizesse algo de ruim para minha mãe, eu enfrentei ele. Eu enfrentei ele e defendi minha mãe com unhas e dentes. Além da bebedeira do meu pai, a situação financeira era ruim, pois ele não parava em serviço algum. E com isso, a minha mãe começou a vender sorvete de palito na rua. Eu a acompanhava sempre, andando de um lado para o outro, sol quente na cabeça, tentando ajudar do jeito que dava. Era a nossa vida, era o nosso jeito de sobreviver. Eu ajudando ela, andando de um lado para outro, sol na cabeça, tentando ajudar do meu jeitinho. Até que um dia, meu pai simplesmente sumiu, desapareceu, foi embora. Deixou a gente para trás como se fosse um pacote que você deixa assim, joga de lado. Como se família fosse coisa que se abandona na calçada. O tempo passou, meu pai se casou novamente e às vezes vinha me procurar, às vezes para me ver. E eu ainda ia na casa dele também às vezes. Eu lembro da mesa dele com a outra família, cheia de fruta, cheia de coisa boa, cheia de fartura. Enquanto na minha casa, a gente não tinha o que comer, mas não tinha nada mesmo. E aquilo doía de um modo que eu não sabia explicar. Era como se olhasse para duas vidas diferentes, a dele com fartura e nós numa pobreza. Minha mãe, coitada, começou a beber também. A minha mãe, depois de abandonada, família abandonada, ela começou a beber. Acho que devido a tantas decepções e sofrimento, ela encontrou na bebida um refúgio, um modo de sair um pouco da realidade tão sofrida que vivia. Mas mesmo assim, mesmo infelizmente cambaleando, mesmo triste, quebrada por dentro, ela tentava fazer uns bicos para trazer comida, pão, bolacha, qualquer coisa para mim e para minha irmã. Fora os palitos que ela vendia de sorvete. O tempo passou e minha mãe conheceu outro homem. Ele não judiava dela, mas bebia também. Parece uma sina. E eu fui crescendo no meio disso tudo, aprendendo a ser adulta antes da hora. Agora era minha mãe que bebia e ele também. Aprendi a fazer comida cedo e levava almoço para minha mãe no banco da praça, onde ela ficava vendendo sorvete em palito, para ela comer durante o intervalo, né, que ela vendia o sorvete. E ela sentava ali mesmo, no banco duro da praça, e comia a comida que eu fiz para ela. Às vezes ela nem comia direito, mas eu levava assim mesmo, porque era o que eu podia fazer por minha mãe. O tempo passou, eu comecei a trabalhar e ela continuava bebendo. Não comia nada, tomava remédio para o coração. Era uma luta diária, silenciosa, pesada. A cada dia que passava, devido à bebida, minha mãe estava cada vez mais debilitada. E como não comia, e quando comia, comia pouco, estava cada vez mais fraca. Um dia, antes de eu ir para o trabalho, ela pediu para eu ir comprar pão. Só isso, um pedido simples. Antes de você ir trabalhar, filha, vai na padaria comprar um pão para a mãe. Sim, é, comprar um pão. E quando eu cheguei com o pão, minha mãe estava caída no chão. Tinha batido a cabeça. Mas o tombo foi tão feio, a batida da cabeça foi tão feia no chão, que ela sofreu traumatismo craniano. Imagina uma pessoa que cai e cai com tudo de cabeça. O nosso banheiro era do lado de fora da casa. Ficava no quintal. E ela foi usar o banheiro. E devido à fraqueza em que ela se encontrava, ela sofreu uma queda e bateu com a cabeça numa pedra no quintal. Havia uma pedra ali no quintal, ela bateu exatamente nesta pedra a cabeça. Eu lembro do desespero subindo pelo meu corpo. Eu com o pão, o pãozinho que eu fui comprar, ela pediu para eu comprar um pão. Enquanto eu fui comprar o pão, ela foi pro banheiro. O banheiro fora de casa, no quintal. Quando eu chego com o pão, ela caída. Eu lembro do desespero subindo pelo meu corpo como fogo. Eu saí gritando: socorro, socorro, socorro, a minha mãe está caída no chão, socorro, socorro, chorando, tremendo, sem saber o que fazer, gritando por socorro. Eu liguei para minha irmã. Foi o pior dia da minha vida. Nada, nada doeu tanto quanto ver a minha mãe ali caída no chão. Bateu com a cabeça na pedra. E quando então as pessoas chegaram, viram, não há mais nada o que pode ser feito. Mamãe estava morta. Mamãe morreu. Ela bateu com a cabeça na pedra, ficou ali estirada, traumatismo craniano, e em poucos minutos ela morreu. Quando o socorro chegou, ela já estava morta ali, vítima de um traumatismo craniano, esperando um pão que eu fui comprar para ela. E ela nem chegou a comer aquele pão. Um pão quentinho, um pão que lá na padaria tinha sido tirado do forno naquela hora. E foi assim que no ano de 1995 eu perdia a minha mãe, Maria de Lourdes da Silva, minha guerreira, e com apenas 47 anos de idade. A vida seguiu, porque a vida segue apesar de todas as dores, sofrimentos. Mesmo quando parecia que eu não tinha mais forças para seguir, a vida seguiu. Quando a minha mãe faleceu, eu tinha 18 anos. O tempo passou, eu me casei, tenho 2 filhos, netos e 1 bisneto. E ela não viu nada disso acontecer na minha vida. o tempo passou depressa e eu aprendi a viver com a saudade e com a falta da minha mãe. Enquanto isso, meu pai não parava com mulher nenhuma. Ao todo, ele teve 4 mulheres e fora outras. Assim, meio que oficial, ele teve 4. Mas o relacionamento dele não durou nada com nenhuma delas. Hoje, meu pai está com câncer. Ele quase não fala. Ele respira por uma traqueostomia aqui no pescoço. Eu o trouxe para morar comigo. Meu pai está com 76 anos de idade. Às vezes eu fico pensando se ele não está pagando tudo que fez para minha mãe. Se ele não está pagando por tudo que ele fez para minha mãe. Tudo que ele fez com a gente. Mas ele não toca no assunto. E nem sei se ele está arrependido de alguma coisa. Se ele está arrependido do que ele fez a gente passar. Mas a consciência é somente dele. Apesar de tudo, eu cuido dele com respeito e carinho. Porque afinal ele é o meu pai. Não importa o que ele fez de ruim, mas ele é o meu pai. Porque eu sou assim. Eu aprendi a cuidar, mesmo quando ninguém cuidou de mim. E em meio a tudo isso, tenho uma saudade que nunca passa. Uma saudade que aperta o peito, que faz a garganta fechar, que faz o coração doer. É de você, mãezinha. É de você, minha mãezinha. Saudade da mulher forte, quebrada por dentro, guerreira por fora, perdida, amorosa do jeito dela, que fez o que pôde com o pouco que tinha. Saudade da sua voz, do seu cheiro, até das suas brigas. Saudade de te ver sentada no banco da praça, comendo o almoço que eu tinha feito e eu levava para você. Você lá com o carrinho, vendendo sorvete em palito, sobrava um espacinho, você comia, daqui a pouco vinha mais outra pessoa comprar um sorvete, você parava de comer. Saudade de te ver viva, mamãe. Eu carrego tudo isso dentro de mim. Cada dor, cada lembrança, cada pedaço da nossa história. E escrevo assim, corrido, sem parar, porque quando a gente abre o peito, a memória vem como enxurrada. E eu deixo vir, porque essa sou eu, e essa é a minha história. E também é a sua história, mamãe. Essa é a menina que jogava queimada na rua. É aquela menina que junto com a senhora e outras meninas e outras mães brincava de jogar queimada na rua. E também essa é a menina que mijou, que fez xixi de medo, tentando salvar, mãe, a senhora da violência do pai. Eu fiquei toda molhada de medo. Essa é a mulher que hoje cuida do pai doente com câncer na garganta. E cuido com carinho, mesmo carregando cicatrizes que ninguém vê. E essa é a saudade que nunca vai embora. E hoje, depois de tudo que eu vivi, eu percebo que a vida me fez crescer no tapa, no susto, na dor, mas também me ensinou a ter um coração que não endurece. Eu olho para trás, vejo aquela menina assustada, mijada, tentando separar a briga de adulto, e tenho vontade de abraçar minha mãe e dizer a ela: mãe, mãe, você se foi daquele jeito que não merece ir, caída no chão, sozinha, machucada, sozinha porque eu tinha ido comprar pão para você, mãe. E essa cena nunca saiu de mim. Se tem uma coisa que eu aprendi, é que a gente não escolhe a infância que tem, mas escolhe a pessoa que vira depois. E eu escolhi ser amor. Eu escolhi ser força. Eu escolhi ser paz. E esse pedacinho da carta que eu reservei aqui, mãe, é para você. Ouça daí de cima e me mande um sinal, mãe. Mãe, me mande um sinal.
1: sei lá, de alguma maneira, manda um sinal que você está bem. Que você sabe que eu te amo. Talvez em forma de uma estrela ou de um sonho, dizendo que você ouviu Eli Correia narrar a sua história, mãe. Manda algum sinal para mim, manda. Mãezinha, essa história é para você. Para você que viveu carregando um peso que ninguém via. Um fardo tão grande que até hoje eu me pergunto como suas pernas aguentaram ficar de pé por tanto tempo. Eu era pequena, mas eu via, mãe. Eu via seu olhar cansado, sua alma machucada, sua luta diária para não desmoronar. Eu via você tentando ser forte quando o mundo inteiro parecia querer te quebrar. Eu sei que a bebida, mãe, eu sei que a bebida te levou embora aos poucos. Eu sei, mãe, que ela te consumia por dentro, que tirava sua fome, sua força, sua alegria. Mas eu também sei que você não bebia por fraqueza. Você bebia porque a vida tinha sido dura demais com você. Porque ninguém te deu colo, ninguém te deu descanso, ninguém te ensinou a ser cuidada. Você só sabia sobreviver, mãe. E sobreviver dói. Eu entendi isso, mãe. Mesmo sendo menina, mesmo sofrendo junto, eu entendi. Eu nunca te julguei, eu nunca te culpei pela bebida, pelas vezes que você ficou bêbada. Eu nunca te virei as costas, mãe, porque eu sabia que por trás da garrafa, aquela garrafa de cachaça, tinha uma mulher que lutou sozinha contra tudo. Uma mulher que perdeu demais, que apanhou demais, que foi abandonada demais e que teve que ser mãe, pai, guerreira e escudo, sem nunca ter tido um abraço que dissesse: descansa um pouco. Eu vi você tentando, mesmo cansada. Eu vi você trazendo pão, bolacha, qualquer coisa que desse pra gente comer. Eu vi você se arrastando pela vida, mas nunca deixando a gente pra trás. Eu vi você sendo mãe do jeito que conseguia, com o que tinha, com o que sobrou de você. E é por isso que essa dedicatória é sua. Porque você não foi só a mulher que bebeu. Você foi a mulher que lutou, a mulher que caiu e levantou mil vezes, a mulher que amou do jeito que sabia, a mulher que me ensinou a ser forte mesmo sem perceber. Hoje, quando a saudade aperta, eu não lembro da bebida. Eu lembro de você, mãe, da sua coragem, da sua história, do seu coração cansado, mas cheio de amor. Essa narrativa é para honrar você, mãe, para dizer que eu entendi o seu sofrimento, para dizer que eu te perdoo por tudo que a vida te obrigou a ser, para dizer que eu te amo além da dor, além do tempo, além da falta. Que saudade de você, mãezinha. Sim, que saudade de você. Essa história é sua, essa história é minha e sempre vai ser. Maria de Lourdes da Silva, eu sou a sua filha que tanto te ama, Sônia Regina. Sônia Regina, boa tarde.
2: Boa tarde, Sônia.
1: Ô, Sônia, que carta que toca o coração da gente, Sônia. Que carta emocionante, Sônia.
2: Sim. Que saudade da minha mãe.
1: Eu imagino você vendo... Olha, eu até vi aqui a imagem de você da menina, 7, 8 anos. Você tentando separar o teu pai, a tua mãe, o teu pai querendo bater na sua mãe, sei lá se não bateu, você entendeu? E você até fez xixi na calça. Olha, que situação que você ficou, Soninha.
2: Muito nova, marcou demais. Foi muito triste aquela cena.
1: Eu queria que... Você hoje cuida do seu pai, né?
2: Hoje eu cuido dele.
1: E ele, em nenhum momento, tocou no assunto? Não toca no assunto?
2: Não toca no assunto. Nunca pediu desculpa. Não fala nada. Quase não fala, né? Porque é tráqueo no pescoço.
1: Certo.
2: Mas ele tá sofrendo muito.
1: Você chega até perguntou aqui na carta, será que não estaria pagando pelo que ele fez, né? Sabemos lá, só Deus sabe, né?
2: Só Deus sabe, né? Porque a gente, tudo que faz, paga, né? Eu acho que de um jeito ou do outro a gente acaba pagando. Não sei, só Deus sabe, mas eu acho que é isso, sim.
1: Agora, eu queria que você conversasse com a mamãe. Você mandou um recado para ela aqui, no final da carta, mas eu queria que você conversasse como se estivesse conversando pessoalmente com ela. Ela no céu, você aqui. Fala, mãe!
2: Mãe, que saudade de você. Como eu queria ter feito alguma coisa, mas eu era muito pequena. Como eu queria que você estivesse aqui hoje para conhecer seus netos, seu bisneto. Tá aqui comigo, compartilhando a nossa vida, né? Mas que pena, morreu tão nova, mas eu queria ter feito mais alguma coisa, mas eu não te culpo de nada, mamãe, não te culpo nada. Você foi forte, foi guerreira, fez o que pôde pra gente.
1: E só, que pena que ela, né, que foi encontrar refúgio na bebida, né, Sônia?
2: É, pinga pura, bebia pinga pura todo dia, todo dia.
1: E ela não era de beber? Não era?
2: Não, depois que começou, meu pai judiar dela, começou a trair, a deixar sozinha, ela começou a beber.
1: Puxa vida, agora você trata bem do seu pai, né, Sônia?
2: Eu trato, eu faço meu papel de filha, né, porque tem que honrar o pai e a mãe, né?
1: Tá,
2: eu faço o que eu posso por ele, né?
1: Tá certo. Olha, eu tô recuperando duas fotos que você nos mandou. Duas fotos. Você mandou duas fotos. Uma tem a Nossa Senhora Aparecida de fundo e a tua mãe, isso, e teu pai e você no colo da sua mãe, é isso?
2: É isso.
1: Eu vou
2: não
1: ver...
2: tinha muita foto naquela época, né? A gente muito pobre, não tinha máquina... Muito difícil, não tinha foto naquela época também.
1: E você mandou uma outra foto dela sozinha, é?
2: Isso.
1: Eu vou ver se eu recupero essas fotos para pôr aqui no ar, para as pessoas conhecerem você quando bem pequenininha, bem novinha, você, o teu pai, a tua mãe lá em Nossa Senhora. Foi na Basílica Nacional, foi?
2: Foi na Basílica Nossa Senhora Aparecida.
1: Enquanto eu estou providenciando essas fotos... Eu queria tocar a música que você pediu. Essa música, porque ela gostava muito dessa música?
2: Gostava. Ela gostava muito. E ela era sua fã, viu, seu Eli? Ela ouvia todo dia a história. Eu ouvia com ela também quando dava, assim. Ela ouvia a história da carta. Ela gostava também.
1: E hoje foi a história dela, né?
2: É.
1: Isso.
2: Infelizmente, né?
1: Vamos ouvir a música que ela gostava? Vamos?
2: Vamos.
1: Escuta aí, ó. Escuta.

0: Sônia?
1: Oi?
0: Vou colocar a foto agora da mamãe. Olha, olha, a foto que você mandou pra nós. Isso foi lá em Aparecida mesmo ou não?
1: Foi, lá em Aparecida do Norte.
0: Ali é o teu pai, teus pais eram bem novos, né? Puxa vida, teu pai parecia um menino ainda, ó, rapaz. E você bem novinha, tinha o quê? Um ano ali, 2 anos?
1: Acho que sim, ele, essa idade mesmo.
0: Então vamos agora colocar a segunda foto, que é da sua... Olha aí a sua mãe, ó. Tô olhando ela, tô vendo a guerreira que você falou aqui na carta. A mulher forte. E uma coisa eu achei importante, você esqueceu da bebida. Você lembra da mulher, da pessoa que foi a sua mãe, não é isso, Sônia?
1: Isso. Então, muito guerreira, trabalhadora, fazia o que podia para trazer comida pra gente, quando dava, quando podia, né?
0: Então diga comigo, mamãe.
1: Mamãe.
0: Que saudade de você.
1: Saudade de você.
0: Manda um beijo pra ela.
1: Beijo, mãe, beijo.
0: Você gostaria? Você gostaria que ela desse um sinal, não gostaria?
1: Gostaria, muito.
0: Quem sabe um dia desses você sonha com ela, você de repente vê um sinal dela pra dizer...
1: Ah, eu queria.
0: Então tá bom, Soninha, um beijo pra você, viu?
1: Pra vocês também, obrigado, viu?
0: Essa...
1: Deus abençoe.
0: Amém. Essa foi mais uma história que a vida escreveu com os trabalhos técnicos desse gigante Flávio Rangel, com a participação da Vitória Almeida nos trabalhos digitais. E sem se esquecer de Daniela Scarpelli e de Neide Almeida na produção. 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
2: Silvana do Jardim Geomar. Isso aí é uma mãe. Uma mãe que, por tudo que ela passou, ela não deixou a filha, cuidou da filha. Infelizmente, ela veio a falecer desse jeito. Isso é mãe. Não é que nem aquela mulher que se diz mãe do Henri Borel, que deixou aquele canalha fazer o que ele fez com o menino. Me desculpa pela comparação, mas isso é mãe. Silvana do Jardim Geomar.
0: Ô Silvana, você lembrou bem. Eu tenho a impressão que outras pessoas também devem ter. Isso sim é mãe. Infelizmente, ela, talvez se refugiando, entrou na bebida, mas em nenhum momento ela esqueceu a obrigação dela, que era defender as filhas, que era dar o pão ali, e enquanto o pai foi embora, foi cuidar da vida dele, ter 4 mulheres oficial e outras tantas. E hoje, ela está cuidando do pai com câncer.
3: Boa tarde, Eli. Boa tarde, Cíntia. Eli, é muito difícil nós não ouvir uma carta que nós nos identificamos, né? Hoje eu estou com muita saudade, tanto da minha mãe como da minha irmã. Hoje a minha irmã faz 2 anos que faleceu com Alzheimer, e é muita saudade das duas, porque as duas passaram aí por esses momentos aí. Meu pai era alcoólatra, o da minha irmã também, e sofreram muito. E eu também fui para cima do meu pai uma vez para defender minha mãe. E muitas coisas que elas passaram. E essa carta hoje me lembrou muito das duas, e que é uma grande, assim, saudade das minhas duas rainhas, a minha mãe e minha irmã, que era minha segunda mãe. Então, a carta da saudade nos remete só o quê? Lembranças, saudades das pessoas que nós amávamos, continua amando, mesmo elas na eternidade, e graças a você que nos traz, né, essa lembrança e essa saudade, que às vezes não é uma saudade de tristeza, né? A gente não pode pensar assim, mas de saudade mesmo.
0: Saudade
3: de... Beijo pra você, Eli.
0: Pra você também, meu amor. Saudade de quem marcou, de quem fez alguma coisa por você, e você hoje é uma pessoa grata. Hoje, sabe, tudo bem, você acaba chorando porque se remete a fatos, né, que tristemente aconteceram, mas também fica de que você conheceu uma pessoa que valeu a pena conhecer, né? E que você agradece tanto a Deus de ter sido a sua mãe. Olha, nós temos mais pessoas.
4: Boa tarde, Eli. Nossa, que história triste, eu tô até aqui chorando. Nossa, Essa mulher é uma guerreira também, né? E a mãe dela também foi muito guerreira, né? Só desejo muita felicidade para essa mulher, que ela é uma pessoa que não tem nem palavras para dizer, para me expressar. Beijo, Eli.
0: Tá aí, gente, muitas pessoas se manifestando e, obviamente, emocionadas, porque não há como não se emocionar com uma história dessas, né? E ainda quando uma mulher tão guerreira, tão decente, às vezes vê na bebida um refúgio, que foi o caso dela, beber pinga, pinga mesmo. Não tinha nada a ver com ela, mas sabe quando acho que você está tão assim, perdida na vida, mas nunca se esqueceu de que ela era mãe e tinha suas filhas.
5: Oi, Eli, boa tarde, aqui é Lourdes de Pedreira. Eli, que carta triste, Eli. E mãe é uma coisa que a gente nunca esquece. A minha, você foi morar com Deus aos 59 anos. É, 5 de junho passado, agora dia 5, fez 28 anos, 4 dias antes da minha filha nascer. Eu não esqueço dela jamais, Eli. É, e quando, sempre que ouço essas cartas, vou a lágrimas. Força para essa moça, para essa jovem senhora da carta. E é muito triste. E eu, toda vez que eu lembro da minha, eu choro, Eli. Eu como agora. Beijos.
0: Você vê como, às vezes, uma história, ela encontra muitas pessoas se identificando, às vezes um pouquinho aqui, um pouquinho ali, muda um pouquinho, mas, na essência, uma identidade, né? E até porque, gente, tirando algumas mães, mas a maioria, a gente pode dizer, mãe é mãe. E não há como a gente se desprender desta pessoa que nos deu a vida e que acabou se tornando a nossa própria vida, nossa mãe. Mais uma história que a vida escreveu. Que saudade de você!
6: Sessão Líder, que saudade de você!

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0: 3 horas, momento sagrado, momento de fé, 15 horas. E não se esqueçam, quarta-feira, quinta e sexta serão 3 dias, o Tríduo de Santo Onofre. E nós iremos na missa às 10 horas, lá no, na Vila, no Jardim Goulart. No Jardim Goulart, né? Estaremos lá na igreja de Santo Onofre. Engenheiro Goulart, melhor dizendo. Engenheiro Goulart. É, estaremos lá às 10 horas da manhã na missa em louvor a Santo Onofre. E lembrando que já no dia seguinte é dia de Santo Antônio. Bem, Cíntia, olha aí, que negócio é esse aí? O que é isso aí?
1: Sei lá, ó, 75 anos do Mundial de 1951. Quem fez essas fotos deve ter sido de gozação, né? Porque...
2: É história, Dora Cíntia.
1: Tá bom, comandante, tá certo. Vai, deixa pra lá, vai.
0: Chamo Daniele e venho pedir ajuda para minha mãe, Luzia da Conceição Nunes Lima. Ela tem 73 anos e ela quebrou o fêmur e passou por 2 cirurgias e vai precisar a cadeira de rodas, pois vai ficar um bom tempo sem andar. E nós não temos condições de comprar essa cadeira por hora. Eli, eu sou Daniele, moro na rua Bocaiúva, Cidade Parque Alvorada. Então, atenção, gente, atenção. Daniele, assim como a minha mãe também, né, Cíntia?
1: É verdade.
0: Aliás, a minha mãe, nesses últimos 3 dias, melhorou bem, viu, Cíntia?
1: Graças a Deus.
0: Olha ali, Cíntia, olha o fêmur quebrado, Cíntia, olha. Olha o fêmur quebrado. Ela tá numa... Eu não sei se é. Ela tá com um andador ali, é um andador?
1: Ela tá numa cadeira normal e na frente tem um andador.
0: É uma cadeira normal e na frente tem um andador. Olha, gente, ela quebrou aqui. Onde ela quebrou o fêmur? Ali perto, parece do joelho, né?
1: É, parece.
0: Nossa.
1: Que é do joelho, tá tudo inchado.
0: Então, atenção. Ela não atende? Bom, de qualquer maneira, eu pergunto para o Clube da Amizade. Daniele, a Daniele está precisando, Daniele, de uma cadeira de rodas para a mamãe Luzia da Conceição Nunes Lima, cuja foto está na tela. Olha aí, ela tem 73 anos. Ela quebrou o fêmur, passou por 2 cirurgias, vai precisar de uma cadeira de rodas. Então, nós temos a cadeira lá da cidade Parque Alvorada. Daniele pergunta, Daniele, temos a cadeira de rodas, sim ou não?
1: Estamos sem o som
0: do microfone.
3: Sim, Eli, nós temos sim.
0: Nós temos a cadeira de rodas, Daniele. Você, então, olha, ela não pediu se precisa ou não de cadeira de banho, mas de qualquer forma a cadeira de rodas que foi o que ela pediu, nós temos e estamos entregando aqui. Ela não nos atendeu, não tem problema, ela deve estar fazendo alguma coisa, deve estar ocupada, deve ter saído, quem

0: Você que está nos acompanhando aqui na capital, no programa Toda Tarde, Eli Correia e Cíntia. Essa é a música de número 1, Sua Boca Mente, com Ana Castela e Zé Felipe. Ah, quer saber qual a música de número 2?
1: E agora sim, aqui pra nós, pelo meu nome.
0: Sintonia com Moraes Moreira, a música de número 2. A música de

0: Tunai, Frisson, essas são as quatro de hoje para você escolher aí. Aqui você quer ouvir no seu fone 983345777. Você manda o seu áudio votando aí na sua música preferida.
1: Muito bem, o que toca no seu fone?
2: Vamos saber qual vai ser a campeã. E olha, nós não podemos esquecer que nessa semana, mais do que nunca, eu tenho aquela música, essa é pra você, meu amor. Aquela música romântica do Dia dos Namorados. E também tem o forró, que é o mês do forró, é o mês de festa junina. Nós temos o forró também hoje, a música do forró, pra alegrar isso mais pro final do programa. Porque agora, nesse momento, nós temos este depoimento.
3: 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Muito bom. Meus parabéns.
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5: De volta na capital, de olho nas marginais, a do Pinheiro segue boa nas duas direções. A do Tietê ainda complicada. Para Castelo Branco, situação pior depois do Sambódromo pela Expressa, fique na central. Para Dutra e Ayrton, a Expressa tem vários pontos lentos. Você que está na Castelo, o sistema agora Bandeirantes chegando a Tietê, permaneça na pista local até se aproximar da Dutra e Ayrton Senna. 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
2: Duas horas e 57 minutos, vamos chamando agora o Amor Eco, né? Com previsões para você que é do signo de Leão, Virgem, Libra e Escorpião.
9: Leão! 23 de julho a 22 de agosto.
10: Leão, a semana vem chegando, mexendo bastante com a sua mente e trazendo uma tendência a preocupações muito excessivas, aos dramas por conta dos problemas, né? Aqueles pensamentos que acabam, né, pesando mais do que deveriam. É uma nuvem negra que logo vai embora. Os astros indicam que você pode se pegar criando cenários, revivendo situações antigas ou sentindo ansiedade em relação ao futuro. Então, será muito importante não alimentar esses medos que ainda não se concretizaram. Nem tudo está tão ruim quanto a sua mente faz parecer nos momentos de insegurança e ansiedade. A semana pede cuidado com a mente, confiança no futuro e coragem para escolher aquilo que realmente faz sentido para o seu coração.
9: Virgem! 23 de agosto a 22 de setembro.
10: Virgem, a semana vem trazendo clareza mental, firmeza e necessidade de agir com mais estratégia diante das situações e de certas pessoas. Não desça ao nível deles. De uma forma geral, você pode se sentir mais racional, direto e menos disposto a aceitar as confusões e jogos emocionais das pessoas. Não caia mesmo nessas armadilhas. É o momento de colocar e impor limites, organizar prioridades e tomar decisões com mais maturidade, consciência do que realmente vale a sua energia. Não desperdice a sua energia com as pessoas erradas. A semana pede inteligência nas escolhas, responsabilidade nas relações e paciência para desenvolver o que realmente pode crescer de forma sólida, verdadeira e duradoura na sua vida.
9: 23 de setembro a 22 de outubro.
10: Libra, a semana chega trazendo movimento, coragem e vontade de sair da rotina. No geral, você vai se sentir mais impulsivo, animado e disposto a correr atrás do que deseja, principalmente em situações que estavam paradas há algum tempo e que parecia que não ia resolver nada, porque tudo parado, travado, e você aí numa ansiedade total. É uma fase de mais iniciativa e menos reclamação, né? É uma energia onde você se cuida mais e não age apenas no calor do momento sem pensar nas consequências. A semana pede atitude para aproveitar as oportunidades que estão chegando, inteligência para se conectar com as pessoas certas e coragem para encarar verdades que ajudam você a seguir com mais leveza e clareza emocional e seus caminhos se abrindo.
9: Escorpião! 23 de outubro a 21 de novembro.
10: Escorpião, a semana chega pedindo mais maturidade, equilíbrio e alinhamento com aquilo que realmente faz sentido para a sua vida. Os astros indicam que você pode sentir necessidade de agir com mais consciência, respeitando seus valores e evitando atitudes impulsivas que só geram desgastes depois. É um período muito importante para buscar estabilidade interna, emocional e tomar decisões mais coerentes com o que você está se tornando hoje. Você vem mudando bastante, amadurecendo bastante. Isso é bom para você e não para os outros. A semana, ela pede calma diante das incertezas, confiança na sua própria sabedoria em você e maturidade para construir relações e caminhos mais leves, mais equilibrados, e sem brigas e sem atritos.
2: Muito bem, tá aí o nosso querido Amoreco, Marcos Guiton, fez aí as previsões para você que é de Leão, Virgem, Libra, Escorpião, e daqui a pouquinho ele volta para falar com meu irmão de signo, Sagitário, Capricórnio, Aquário e Peixes.
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0: Oi, gente!
1: Muito bem, repórter Rogério Gama, qual a sua informação às 3 horas e 2 minutos?
2: Olha, uma informação importante, Eli Correia, Cíntia e ouvintes. O Ministério da Saúde anunciou agora há pouco que vai suspender a imunização com a vacina do Butantan contra a dengue. Isso a partir de hoje. E, de acordo com o governo federal, isso foi adotado após duas mortes suspeitas registradas. O anúncio foi feito há cerca de 20 minutos, horário de Brasília, numa coletiva da Anvisa e com o diretor do Instituto Butantan. Segundo o Ministério da Saúde, até agora foram aplicadas 500 mil doses e registrados 42 casos de reações adversas, possivelmente ligadas à vacina, e entre eles, duas mortes suspeitas. Então, o ministro da Saúde, Alexandre Padilha, disse que tiveram 3 casos graves desses 2 óbitos, sem até esse momento nas investigações já feitas pelos sistemas municipais de vigilância estadual. Então, a vacinação contra a dengue está suspensa a partir de hoje, Eli Correia e Cíntia.
3: Puxa, que informação,
1: hein? Que coisa, não?
3: Preocupante, chocante, porque veja, nós já estamos com a baixa procura de vacina.
1: É, ainda
3: estamos com menos de vacinas gerais. Agora, com essa notícia da dengue, eu agradeço de não ter tomado a da
1: que
3: dengue.
1: Não tinha, né?
3: Eu tomei a do coronavírus e tomei da gripe. E tinha lá a dengue, mas falei, não, vamos só essas duas. Mas agora, olha essa notícia, isso aí não é legal. É como aquela água cristal, aquele lote lá da... Uhum. Água cristal é da Coca-Cola, não é? Água cristal. É. Como os produtos da IP, que ainda estão... Ainda, né?
1: Mas por que são liberados se a Anvisa já faz essa...
3: Mas não é, isso é descoberto depois. Ninguém vai imaginar, vai preparar um produto que tem algum problema.
1: É não, mas depois... eu estou dizendo, a vacina ela não é analisada antes de sair para a população.
3: Sim, mas deve ter tido algum tipo de contaminação que foi detectado agora, né? Tá bom, Rogério. Então, pode falar, Dani.
4: Não é contaminação, é reação. As pessoas
3: mas por algum motivo está dando a reação.
4: É, mas não é na vacina. Às vezes pode ser alguma pessoa que tem alguma doença, deu aquilo, não sabe, não é compatível com aquilo, entendeu? Sim.
3: É isso mesmo, Rogério?
2: É, por isso que essas duas mortes ainda são suspeitas. Mas então, já que ocorrem 2 casos suspeitos, então o melhor que o governo fez foi suspender a vacinação até averiguar realmente o que está acontecendo.
3: Tá certo.
2: É, vamos dizer que uma vacina, ela passa por anos, né? A não ser do Covid, que era um caso emergencial, mas normalmente a vacina ela passa por anos de teste até chegar ao mercado.
3: Que nem a Cíntia falou, né?
1: Elas estão suspensas, né, Rogério? Mas por enquanto não podemos aí falar nada, condenar nada, né? Vamos aguardar, né?
2: Quem tomou a vacina nos últimos 21 dias pode fazer um acompanhamento numa unidade de saúde para observar se há ou não reações adversas, né?
3: Certo. Tá certo. Rogério, já você volta depois da oração. E eu quero não só a oração hoje, viu, Cíntia? Para pessoas doentes, enfermas, eu quero também pela própria natureza. Porque, veja, o cigarro é o lixo mais comum em todo o planeta. Nós abrimos o programa falando de 4 trilhões e meio. Você sabe lá o que é isso, Cíntia? Por dia? Por dia? É por dia mesmo? Olha só, as bitugas de cigarro são o lixo mais comum no planeta, de acordo com um novo estudo feito pela Universidade Federal de São Paulo, Unifesp. Pelo menos 4 trilhões e meio de bitucas são descartadas de forma incorreta, colocando em risco a saúde de seres humanos, de animais e do meio ambiente. Animais também, Cíntia.
1: É.
3: Olha só, o trabalho revela que há pelo menos 8 pontos da costa brasileira em que a contaminação pelo cigarro é considerada extremamente alta. Por exemplo, Santos e Guarujá. O mar está poluído de bitucas. Os peixes.
1: As pessoas jogam as bitucas dentro do mar.
3: Deixa na areia, deixa em qualquer lugar, aí vem a água, leva. Deus me livre. Então, gente, olha, o novo trabalho analisou 130 pesquisas e está aí, ó. Pelo menos, você que fuma, pensa na tua saúde, mas pensa na saúde do planeta, pensa na saúde dos animais. É muita bituca, gente. É muita bituca poluindo o ambiente, poluindo o seu pulmão. 4 trilhões e meio de bitucas. É muita coisa. 4 trilhões e meio. Não só deixando as pessoas doentes, como a natureza doente, como os animais doentes. É muita guimba, né, que eles chamam, né, Cíntia? Guimba. Então, vamos orar pela natureza, pelos animais e pelo ser humano. Pare um pouco de fumar, por favor.
1: Então vamos agora à nossa poderosa oração. Você, minha amiga, você aí, meu amigo, faça uma pequena pausa no seu dia a dia e vamos todos com o coração cheio de fé, de amor. Vamos pedir a Deus, vamos pedir a Maria que passe na nossa frente, que nos ajude a superar aí todos os problemas. Você que acordou com alguma dor, você que ainda está sentindo dor de cabeça, dor nos braços, dor nas pernas, aonde quer que esteja doendo neste momento, junte-se a nós para que a gente possa fazer a nossa corrente, pedindo por todos aqueles que estão no leito de um hospital, aqueles que estão acamados em casa, pedindo pelas pessoas que estão desempregadas, aquelas que estão com problemas de dívidas, as pessoas que vão passar por uma cirurgia, as que já passaram. Vamos pedindo também pelas mães que estão muito preocupadas com seus filhos que não querem trabalhar, não querem estudar, só andam em más companhias, pelas pessoas que estão no mal aí dos vícios, né? Como cigarro, bebidas, drogas, enfim, vamos colocando o nome de todas as pessoas e pedindo por todas as pessoas. Vamos pedindo pela Ana Maria Guerra, da Vila Nova Cachoeirinha. Ela pede oração para toda a família.
3: Aliás, minha amiga Ana Maria Guerra, lembra da Rua das Palmeiras? Ela trabalhava ali numa doceria, não era? Ana Maria Guerra. Puxa, Ana Maria Guerra, faz muitos anos que você não participa do programa e que legal que você voltou e a gente possa orar, gente, para quê? Para a família?
1: Para a família toda.
3: Então, Ana Maria Guerra, desde os tempos da Globo, desde os tempos da Rua das Palmeiras.
1: A Neuza de Lima Oliveira pedindo oração para as filhas, para os netos e genros.
3: Eu quero colocar Patrícia Gomes Werner para o pai Francisco Werner, que está com demência. 82 anos, já não fala mais nada com nada. Esqueceu de praticamente a vida inteira. Não sabe mais quem somos e nem quem ele é. Ele está bem de saúde, ainda caminha sozinho, assiste TV, se alimenta sozinho. Mas a cabeça dele não está mais nesse plano, Cíntia. É muito triste ver uma pessoa se apagando como o meu pai. Minha mãe tem 78 anos e é muito ativa, muito lúcida. E cuida muito bem dele, que tem 82 e praticamente esqueceu tudo. Foi apagado da memória tudo o que ele é, Cíntia.
1: Vamos orar por Gilda de Lima Correia, pedindo oração pela alma do seu esposo, que faleceu há 5 meses, pedindo também proteção para os filhos e netas. Maria Augusta da Silva, oração para a saúde dos filhos e netos.
3: A Célia Honório pede oração para a neta Keila, de 12 anos, que caiu andando de skate. Ela faz aulas, participa de competição, mas caiu, quebrou o braço. Ela tinha uma competição no final do mês e está muito triste que não vai poder competir. Ela quebrou o braço em 2 lugares e ainda sente dor. Oremos pela Keila, de 12 anos, viu, vovó Célia Honório?
1: Valéria pedindo oração para sua filha Carolina, que está grávida e descobriu que está com pré-eclâmpsia. E Jurandir, que pede oração para sogra Neuza, que está com pneumonia.
3: Maria Aparecida Regoni, do Jardim Miriam, oração para o marido parar de fumar. Olha aí, ele tem 70 anos, se chama Milton, saiu do hospital com indicação de médico para parar de fumar, urgente, porque se ele pegar uma gripe, vai ficar internado e vai para o oxigênio. Ele fuma desde os 16 anos, tem 70, nunca fez uma atividade física e está muito envelhecido. Sabe aquelas pessoas que com 70 parece que tem 90? É mais ou menos assim. E o mundo está pedindo para de fumar, para de fumar, para de fumar. Mas o seu Milton está difícil de parar de fumar. Mas ele vai ter que parar, né? Senão, Deus me livre e guarde, né? O que pode acontecer. São 3:12, Cíntia. Vamos pedir que Maria passe na frente?
1: Vamos pedir então, todos juntos. Vamos agora fazer aquela pequena pausa e vamos orar. Você que tem uma imagem aí de um santo em sua casa, vamos pedir nesse momento, né? Vamos pedir ajuda, vamos pedir a bênção, vamos pedir a proteção. E se você alcançou alguma graça, agora é hora também de agradecer. E todos juntos comigo, fazendo a oração de Maria, passa na frente.
5: Maria, passa na frente e vai abrindo estradas e caminhos, abrindo portas e portões, abrindo casas e corações. A mãe vai na frente e os filhos protegidos seguem seus passos. Maria passa na frente e resolve tudo aquilo que somos incapazes de resolver. Mãe, cuida de tudo que não está ao nosso alcance. Tu tens poder para isso. Mãe, vai acalmando, serenando e tranquilizando os corações. Termina com o ódio, os rancores, as mágoas e as maldições. Tira seus filhos da perdição. Maria, tu és mãe. Vai abrindo o coração das pessoas e as portas pelo caminho. Maria, eu te peço, passa na frente. Vai conduzindo, ajudando e curando os filhos que necessitam de ti. Ninguém foi decepcionado por ti depois de ter te invocado e pedido sua proteção. Só tu, com o poder do teu filho, podes resolver as coisas difíceis e impossíveis. Amém.
3: E neste momento, 3 horas e 14.

0: Deus eterno e todo-poderoso, que tendo escolhido a água, fonte de vida e pureza, para nos dar a graça batismal, fizestes também aparecer no rio Paraíba a imagem da Virgem Imaculada. Abençoai esta água e fazei que ela nos recorde nosso batismo, para que, purificados de nossas faltas, vivamos como cristãos, membros da vossa Igreja, e cheguemos um dia à vida eterna. Por Cristo nosso Senhor. Amém. Pela intercessão de Nossa Senhora Aparecida, Rainha e Padroeira do Brasil, a bênção de Deus Todo-Poderoso, Pai, Filho e Espírito Santo, desça sobre vós e convosco permaneça para sempre. Amém.
1: São 3:15, depois da oração, Maria passa na frente com Cíntia. E a bênção direto de Aparecida, a bênção da água.
2: Tá aí, a Monique Venturelli pediu oração para Dona Francisquinha do YouTube. Ela faleceu dia 5/6, a senhorinha do Alzheimer.
1: Poxa vida, 5/6, hoje nós estamos dia 8, há 3 dias.
2: É isso aí. Tá certo, então encerramos agora, né? Vocês bebam dessa água que já foi abençoada e peçam a Deus a Maria que neste momento todas as suas dores, as suas angústias possam ser eliminadas, né? Abandonadas. Tá aí.
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2: Três horas e 19 minutos, Bem, saiba o que levou a Polícia Federal a investigar Virgínia Fonseca. As movimentações financeiras da Talismã Digital, empresa de Virgínia Fonseca, foram consideradas suspeitas pela Polícia Federal e estão sendo investigadas. De acordo com o Domingo Espetacular da Record, relatórios da corporação produzidos a partir de dados analisados após a CPI das BETs apontaram possíveis irregularidades fiscais, financeiras e indícios de lavagem de dinheiro. Em nota enviada à emissora, a defesa de Virgínia Fonseca afirmou que não há qualquer irregularidade nas operações da influenciadora e ressaltou em movimentações consideradas atípicas e não significam por si só a existência de irregularidades. Bem, vamos continuar aí acompanhando, né? Vamos ver o que vai dar. Ela tem algum... uma culpa no caso, não tem nada. O que está acontecendo?
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2: 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Mas antes, você tem aí um depoimento, comandante?
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2: Tá aí, muito bem. 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
1: Muito bem. Oi, gente! Cíntia, são 3h25, e nós queremos agora conversar com a Tatá sobre cúrcuma. Cúrcuma, todos sabem, é para a mente e é para o corpo. Cúrcuma. Cúrcuma é simplesmente fantástico. 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
15: Radial Leste para o bairro tem congestionamento, reflexo de uma ocorrência na passagem pela Praça de Finolândia. Tem redução de velocidade desde a Gamelinha, um pouco depois da Guilherme Mini Esperança. Um pouquinho de paciência. 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
1: Alegria chegou! Oi, gente! Alegria, Cíntia!
2: É, alegria, né? Segunda-feira, começo de semana. Já vamos começar a semana alegre, porque tem muita coisa boa pra acontecer durante essa semana.
1: Além do crush.
2: Além do crush.
1: Olha, a pesquisa Script do Amor, elaborada pela consultoria Tropsi, traz informações interessantes sobre o comportamento de consumo da geração Z no Dia dos Namorados. É um público que vai até os 30 anos, que se equilibra entre desafios cotidianos e os sonhos futuros, e que prefere alinhar valores emocionais mesmo em datas comerciais como 12 de junho. Em resposta à pergunta, o que torna um gesto especial? 10% disseram, ser personalizado. Dar um presente é personalizar aquele momento. 32% é ser inesperado. 48% é ter significado emocional. A motivação compra, segue essa linha. Carinho é o mais citado, 71%. Memória, 19,6%. E tradição, 3,4%, compondo o pódio, né? Aspectos puramente transacionais, como evitar conflito, expectativa social. Então, dentre os que responderam, 65% dizem que gastam mais dinheiro em uma data afetiva porque desejam criar uma experiência juntos. 59%, gente, diz o seguinte, surpreender em seguida de cuidar da pessoa. Bom, tem essas partes. O que representa um presente para você no Dia dos Namorados, Cíntia? Embora você já passou dos 30.
2: Eu acho que representa assim um carinho, uma, né, atenção, porque afinal todas as mulheres quase ganham alguma coisa e você se sente assim um pouco menosprezada se você não ganha nada.
1: então tem que...
2: Agora, é só lembrar os homens, os maridos, que esposas também são namoradas, né?
1: Opa.
2: Falo, mas a gente já é casado, não precisa mais dar nada.
1: Que isso?
2: Claro que precisa.
1: Lógico. De preferência um carrão desse aqui de 30 milhões.
2: Não, isso a gente sabe que infelizmente são para poucas, né, Eli? Mas eu acho que...
1: O que você acha desse carro aqui, Cintia?
2: Deixa eu ver.
1: Olha, ele custa 30 milhões.
2: Ah, é esse que você encomendou para mim?
1: Então, um hipercarro 100% tá elétrico.
2: Olha aí.
1: O modelo é capaz de ir de 0 a 300 quilômetros em pouco mais de 9 segundos.
2: Eu nem queria ele um carro desse, porque primeiro que eu não corro, não gosto de correr.
1: Então,
2: o que eu vou fazer com esse carro?
1: Olha que carrão, Cíntia.
2: É bonito, mas não faz o meu sonho de consumo, não.
1: Um carro de 30 milhões, então perdeu, acabou de perder o carro agora.
2: Prefiro a minha parte em dinheiro.
1: Poxa, vamos lá. São 13 horas e 33, Rogério Gama, é com você, por favor.
23: 13 horas e 33 minutos.
1: Não, 13 não, 15. 15 horas.
23: É 15 horas e 33 minutos. O jornalista da TV Globo, José Roberto Bournier, ele que apresenta o SPTV, ele passou por um momento muito difícil nesse final de semana, quando foi atacado por um pitbull. Imagina isso, um pitbull. E olha que o machucado foi grande, viu, Eli Correia e Cíntia.
1: É, eu vi as imagens, Cíntia. Olha as imagens. Ó.
2: Nossa,
1: credo. Isso é no braço?
2: É, aqui.
23: No braço, na mão.
2: No pé. Aí é o pé, olha.
1: O pé.
23: O Bonier tem 65 anos e sofreu esse ataque ontem, enquanto passeava com os cães dele em São Paulo. E nas redes sociais ele disse que o animal que estava sem o guia, sem a focinheira no momento do ataque...
1: Rapaz...
23: É, era acompanhado de uma senhora que passeava com outros dois cães. Você percebe nas imagens, no relato dele, como ele ainda está abatido, está se recuperando em casa, graças a Deus, mas como ele ficou abatido com tudo isso, com certeza, né?
1: Vamos ver.
0: Gente, eu recebi muitas mensagens de preocupação, muito obrigado pelas mensagens. Eu estou fazendo essa publicação aqui para dizer a vocês que eu já fui atendido aqui no Sírio-Libanês, já tomei 4 pontos aqui na mão, fiz outros curativos, tem uma perna aqui também, e tá tudo bem agora, e vida que segue. Vamos ver se as pessoas têm um pouco mais de responsabilidade, né? Obrigado.
1: Olha, bonito, bicho. Eu assisto muito ele no SP2, né? SPTV2. Então, você deve ser um bairro bom que aconteceu isso, né? E a pessoa andando com um pitbull assim, rapaz. Pitbull
2: é complicado, as pessoas têm que ter mais cuidado.
1: Agora, Cíntia, nesse dia 11, que vai ser sexta-feira, né? Dia 11. Dia 11 é quinta? Dia 11 é quinta ou é sexta? Sexta-feira. Quinta-feira. Eu vou estar participando do podcast da Vanessa Rabelo. Ela é apresentadora da Alfa FM. O podcast, Cíntia, Perdi a Pose.
2: Ixi, vai perder a pose lá?
1: Já não tem pose nenhuma, vamos perder o que tem ainda. É assim que tem. Então, olha. Vanessa, então nós vamos estar aí no dia 11, né? Às 16h40, quando nós temos o programa aqui, para participar do podcast Perdi a Pose. Isso vai ser na quinta-feira, né? Dia 11. Já no dia 12, sexta-feira, eu estarei às 10 horas, gente, em missa em homenagem ao dia de Santo Onofre, na paróquia Santo Onofre, na rua Goma de Olíbano, em Engenheiro Goulart. A celebração vai ser do padre Lealdo. Eu vou estar aí e gostaria que muita gente também tivesse para nós participarmos dessa missa às 10 horas. No domingo, Cíntia, dia 14, às 17 horas, você vai comigo, inclusive, na festa junina de São João Batista, na Avenida Café, no Jabaquara, Vila Guarani. Vai ser uma festa muito bacana em louvor a São João Batista. Quero até mandar um abraço aqui para o padre Antônio Laureano, o padre Caio. Um grande abraço a todos vocês aí, viu? São 3 horas e 37. Rogério Gama, mais uma informação, por favor, que você tem aí para nos dar.
23: Eu tenho uma informação aqui, Eli, mas antes, só complementando esse caso do Bonier, que é muito grave. A lei determina que a condução de qualquer cachorro em via pública exige o uso de guias e coleiras, além de focinheiras, viu, Cíntia? Enforcador, no caso de cães de raças mais fortes ou agressivas. E o descumprimento pode gerar multas ao dono do animal. Nós já ouvimos vários ataques de pitbull, principalmente envolvendo crianças. É muito mais perigoso. Por dinheiro, um adulto, mesmo assim, ele se machucou, mas quando ataca uma criança ou ataca outro cão de porte menor, a agressividade é maior ainda, viu, Eli Correia e Cíntia?
1: Com certeza, isso. A gente tem que ter, que nem disse o Boninho no final, pô, mais responsabilidade, né, gente, pelo amor de Deus. Outra informação, Rogério.
23: Olha, o governo de São Paulo realizou hoje a formatura de 1.014 novos soldados da Polícia Militar, hein? Isso foi realizado na Arena Pacaembu, na Praça Charles Miller, com a presença do governador do estado, Tarcísio de Freitas. E a nova turma, com mais de 1.000 policiais, tem 137 mulheres e 877 homens que vão integrar o efetivo da corporação. Então, uma boa notícia para a segurança pública. Esses policiais já vão entrar em atividade. Então, são mais de mil policiais. 497 vão atuar aqui na cidade de São Paulo e 517 em outros municípios. E é bom dizer também, nós trouxemos essa notícia na semana passada, que o governo abriu um edital de um concurso público para a contratação de mais de 2 mil soldados da Polícia Militar. As inscrições vão até o dia 15 de julho na página da VUNESP, que VUNESP, VUNESP. A senhora que tem um filho aí que quer ser policial militar, uma filha, um neto, ou você mesmo que está ouvindo, pode entrar lá e se inscrever essas 2.000 vagas. Hoje, mais 1.000 entraram em operação. E com tudo isso, ele correu em Cíntia, a gente enfrenta problemas com a segurança em São Paulo. No estado, são mais de 93 mil policiais, ele correu em Cíntia.
1: É, você vê que o crime precisa ser realmente combatido diuturnamente, noturnamente, 24 horas sem parar, porque bobeou, ele vai crescendo, né? Obrigado, Rogério. Mais alguma outra informação para terminar ou já nós nos despedimos para você voltar amanhã uma hora?
23: Nos despedimos dizendo que a temperatura está começando a cair, hein, Cíntia? Agora já 21 graus e à noite vamos chegar a 15, 14 graus, na madrugada 11, é a previsão dos meteorologistas aqui na cidade de São Paulo.
2: É, então, até amanhã. Capricha no seu kit aí para amanhã, hein?
1: Então, a senhora Roseli de Moraes entrou em contato conosco para dizer que até o momento nada foi feito a respeito da remoção da árvore solicitada por ela há 4 meses. Conforme resposta abaixo, né, a prefeitura está aguardando a poda dos galhos por parte da Enel. Se a Enel não fizer, tá, como é que é aquele ditado, Cíntia? É, por conta do Abreu. Essa conta é por conta do Abreu. Se ele não pagar, nem eu.
2: É verdade.
1: Então, não pode ser assim. Alguém tem que dar uma solução para o problema da dona Roseli de Moraes, que entrou em contato para dizer o seguinte: olha, está por conta da Enel podar. A prefeitura diz que é obrigação da Enel, da Enel. Só que a Enel não poda. E aí, nem a prefeitura poda porque é da Enel, e nem a Enel poda porque é da prefeitura. E fica a dona Roseli de Moraes com esse problema muito sério. Então, gente, alô, subprefeito de Campo Limpo, Ricardo Bittar. Alô, subprefeito de Campo Limpo, Ricardo Bittar. Ou a subprefeitura poda essas árvores, ou então exija-se que a Enel pode esses galhos. Não, né? O que não dá é para colocar em risco aí a dona Roseli e sua família e a sua moradia por causa desses galhos de árvore que vai, Deus me livre, guarde um de outro, um vento mais forte possa derrubá-los e até causar algum tipo de prejuízo ou qualquer outra coisa mais séria, não é mesmo? Então, atenção, subprefeito Ricardo Bittar. É uma solicitação aí da munícipe Roseli de Moraes, aí na região de Campo Limpo. Então, aguardando a poda dos galhos por parte da Enel. Mas e se a Enel não podar? Subprefeito Ricardo Bittar.
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2: 3 horas e 41 minutos. Eu queria aproveitar ele e mandar, né? E acho que você também vai mandar, com certeza, um grande abraço para o nosso querido amigo João, né? Que fez aniversário sábado.
1: É, mas engraçado, a gente não ficou sabendo. Nós não ficamos sabendo do aniversário do João. Uma pena, né?
2: É, mas não importa. Mesmo atrasado, eu quero mandar um grande abraço para o João, um beijo muito grande, dizer que ele mora aqui no meu coração. Uma pessoa muito querida por todos que o conhecem, né?
1: Poxa, o João é aquele cara muito simpático, muito, assim, sabe, efusivo, alegre.
2: Amigo, né?
1: Amigo. Assim... E eu fico, viu, João, sentido mesmo de eu não ter ficado sabendo do seu aniversário no sábado, mas...
2: Mas você não tá livre de ter que arrumar um pedaço de bolo pra gente não, viu, João? Vamos marcar aí uma pizza pra gente comemorar, tá bom? Um beijo grande pra você, muita saúde, muitos anos de vida e sucesso cada vez mais.
1: João Ferreira, grande abraço pra você, parabéns, atrasados, me perdoe, mil perdões.
5: Sagitário! 22 de novembro a 21 de dezembro.
6: Sagitário, a semana vem trazendo reconhecimento, autoestima e sensação de vitória em alguma área importante da sua vida, mas não dependendo dos outros, não espere reconhecimento dos outros, não, é para você mesmo. É, de uma forma geral, você pode perceber que esforços antigos começam finalmente a dar resultado, trazendo mais confiança no próprio potencial e vontade de seguir em frente com mais segurança. É um período de valorização pessoal e de entender o quanto você já evoluiu até aqui. A semana, ela pede reconhecimento do seu próprio valor, não esperando demais dos outros. Equilíbrio na comunicação e consciência para não carregar além do que realmente cabe a você.
5: Capricórnio! 22 de dezembro a 19 de janeiro.
6: Capricórnio, a semana chega pedindo mais cautela, observação e proteção da sua energia. No geral, você pode se sentir mais defensivo ou atento ao comportamento das pessoas ao redor, como se estivesse tentando evitar repetir situações que já te machucaram antes. Cuidado com os atritos por bobagem, saiba entender nas entrelinhas aquilo que também é dito, saiba escutar, mas também expresse a sua verdade. É um período de maturidade emocional onde você aprende a confiar mais na sua própria percepção sem precisar baixar totalmente a guarda. A semana, então, pede inteligência emocional, paciência para entender o que ainda não está claro e coragem para entender e atender ao chamado interno de transformações que começam a surgir.
3: Aquário! 20 de janeiro a 19 de fevereiro.
6: Aquário! A semana vem trazendo uma energia forte de iniciativa, desejo de mudança e vontade de começar algo diferente, algo novo, de não ficar na rotina, não aguentando só os outros no seu ouvido. É. De uma forma geral, os astros indicam que você pode sentir mais impulso para agir, criar, sair da estagnação e buscar experiências que tragam mais entusiasmo para a sua vida. É um período de renovação interna, mas que também pede coragem para deixar para trás o que já perdeu sentido. A semana pede coragem para iniciar novos ciclos, maturidade para aceitar mudanças necessárias e abertura para viver relações mais equilibradas e verdadeiras.
3: Peixes! 20 de fevereiro a 20 de março.
6: Peixes, a semana vem trazendo esperança, alegria, renovação e uma sensação de que as coisas começam a se alinhar de forma mais leve, suave e dócil. No geral, você vai sentir mais inspirado, confiante no futuro, mais disposto e emocionalmente mais aberto para acreditar que situações difíceis estão finalmente começando a se resolver. Tem uns problemas em formato de pessoas que estão indo tudo embora. É um período de cura emocional e retomada da fé em si mesmo e nos próprios caminhos. A semana pede confiança no que está se iluminando, inteligência para lidar com pessoas estratégicas ao redor e abertura para viver relações mais equilibradas e sinceras.
1: Olha, eu quero até aproveitar. Bom, quer dar o telefone do nosso querido Marcos Guiton,
2: Cíntia? Quero sim. Muito obrigada, viu, Amoreco, pela sua participação aqui todas as segundas-feiras no programa Toda Tarde. Você estará de volta na próxima segunda, né? Com mais previsões para todos os signos do Zodíaco. E na quinta-feira também ele participa na nossa Quinta-feira Mística. 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
1: E Cíntia, olha, o Vini de la Carte, nosso diretor artístico, está super ligado.
2: Está
1: atento. Mas olha, acabei de falar que eu não tinha conhecimento do aniversário do João Ferreira. Ele manda um recado. Vini, toda tarde. Pessoal, o RH atualiza mensalmente os aniversários no elevador.
2: Que é como eu queria dizer, que não dá para esquecer,
1: não,
2: né?
1: Não dá para esquecer.
2: Só que tem um probleminha. E quem não pega o elevador, né?
1: Eu, por exemplo, não pego o elevador. Esse talvez é o meu problema. Mas, de qualquer maneira, tá aqui dado o recado, viu, Vini? Olha aí, pessoal, o RH atualiza mensalmente os aniversários no elevador. Quer dizer, é uma falha minha.
2: Desculpe, João.
1: E não saber, obviamente, do aniversário do João Ferreira, porque eu não pego o elevador. Eu prefiro ir
2: descorrendo pela escada.
1: Então, uma vez ou outra que eu entro no elevador, mas sabe acontecer, né? Então, mas fica registrado aqui, viu, gente? Fica registrado. Vini de la Carte, super atento, super ligado. É isso aí. É, Vini de la Carte, um grande abraço para você.
2: Em nós, né, Lico?
1: E daqui a pouquinho, 4 horas da tarde, 4 horas, nós temos o Chega Pra Cá com ele, Vini de la Carte, e ele, Pedro Casagrande.
2: Certo.
1: E sabe quem eu vi do outro lado?
2: Eu vi também.
1: Ele, o Rogério Rocha. Rogerinho, é hoje, hein? É hoje, não vai esquecer. Você convidou, eu vou estar aí, hein? No programa Tá No Ar com o Rogério Rocha.
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3: Gente! Eita, vida! Nós temos a nossa hora do forró, mas não é agora não. Agora é a hora do Rogério Rocha, o Rogerinho. Boa tarde, Rogério.
4: Boa tarde, Eli. Boa tarde, Cíntia. Boa tarde, produção. Boa tarde, todo mundo, toda tarde. Hoje, hein?
3: Hoje tem. Depois de quem?
4: Depois do Vini Lacarte, Pedro Casagrande.
3: E Pedro Casagrande.
4: 18 horas.
3: Chega pra cá.
4: Tá no ar.
3: Quem é que vem?
4: Um rapaz chamado, pouco conhecido do rádio, chamado Eli Corrêa. Conhece?
3: Não, quem vem é o Rogério Rocha.
4: Rogério. Meu convidado.
3: Então, às 18 horas, Rogério.
4: 18 horas.
3: Então tá, eu chego às 5h30. 5h30 pra você ter total segurança.
4: Claro.
3: 5h30. Tá bom, meu amigo?
4: Tem um lanchinho lá, o lanchinho.
3: É isso aí.
5: Tem cada coisa gostosa que ele traz. Ainda bem que ele traz, viu, Eli? Pra gente. Que eu saio daqui com uma fome, aí corro ali, ó.
4: Te espera 18 horas, Eli.
3: Então, 18 horas, tá bom, Rogério? Então, obrigado. É hoje, viu, gente? Às 18 horas, nós vamos estar com o Rogério Rocha. Ele me convidou e eu não sou bobo, né? Aceitei o convite, mas vim correndo. Tá bom, até às 18h52.
1: O que toca no seu fone?
5: Muito bem, agora vamos saber aí o que toca no seu fone, né? Você que ligou, você que pediu aí o seu sucesso de hoje. Vamos começar pelo quarto lugar. Daniele, qual foi a quarta colocada hoje?
6: Quarto lugar ficou com Tunai. Frisson.
5: Frisson, ah. Toca um trechinho, comandante.
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5: Música bonita.
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5: Terceiro lugar de hoje.
6: Ana Castela e Zé

0: Segunda colocada.
1: Moraes Moreira com Sintonia.
2: E agora sim.
3: E agora o primeiro. Agora a campeã, Cíntia.
0: Aquela que você vai ouvir aí direto do seu fone.
3: Raça Negra,
0: hein? Raça Negra, hein?
3: Olha, continua só. Sendo bom, né? Raça Negra.
4: Coisa sensacional, né?
3: Sensacional, olha aí, ó. Cigana, foi a campeã de hoje até as 18, Rogerinho.
4: Tá no ar.

0: Valeu, Cíntia, valeu esse primeiro lugar, hein?
1: Aí, bonito,
0: claro,
1: né,
0: que as quatro eram lindas.
1: Muito lindas.
0: Mas foi, deu raça negra na cabeça.
1: Bom,
0: eu fiquei entre tocar o forró e a romântica. O forró a gente tem até o final do mês para tocar, não tem? Até o dia 30. E romântica até o dia... Não, também tem a vida inteira, mas
1: é por causa dos dias namorados, né?
0: Então tem só até o dia 12. Então eu optei entre o forró e a romântica, eu optei em tocar a romântica, Cíntia.
1: Opa!
0: Essa é especial para você, meu amor.
2: Essa é para você, meu amor.
0: Querida... Amor da minha vida, ó, eu só liguei, adivinha pra quê? Adivinha pra quê que eu liguei pra você, adivinha?
1: Por que você ligou?
0: Pra dizer que te amo.

0: Cíntia, com essa aí vamos embora, né? Às 3h58, eu só liguei pra dizer que eu te amo, meu amor. É muito romantismo no ar.
1: Tudo bem, e eu só quero dizer agora para que vocês todos continuem ligadinhos aqui na capital, porque
0: chega.
1: É a tarde mais gostosa do rádio, e chegando agora...
0: Chega pra cá! Com quem?
1: Vini De La Carte.
0: E Pedro Casagrande.
1: Tá aí, muito obrigada a todos pelo carinho.
0: Vamos embora,
1: pela companhia.
0: Daniele, vamos embora, Flávio, vamos embora, Vitória.
1: Vamos embora, bonitinha, vamos embora, bonitões.
0: Faltou tchau, hein? Tchau, gente!
1: Tchau aí! Tchau!
0: Meu amor! Oh, como nos velhos tempos, hein? Tchau, gente! Valeu, até amanhã!

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0: 16 horas e 4 minutos, cala a boca magra no ar, esse quadro que você fala sem papas na língua. Olha, hoje a história, eu comecei a semana já irritado com a história que nós recebemos. Então se prepare, porque agora está no ar esse quadro que você fala sem papas na língua. Cala a boca magra. Foque em mim, produção. Vini Pedro, pelo amor de Deus, me ajuda. Eu fui ajudar uma festa junina e saí de lá quase como procurada pela polícia. É exatamente isso. Meu nome é Neide e eu estou passada até agora. Uma amiga minha resolveu fazer uma festa junina na casa dela para abrir o mês junino. Neste fim de semana que passou, no sábado. Aquela coisa de amigo, sabe? Levar um prato, outro leva um refrigerante. Ai, coisa gostosa, gente, sabe? Um ajuda na cozinha daqui, outro ajuda na cozinha de lá. E a gente ia passar a noite, sabe? Tomando aquele quentão, aquele vinho quente e comendo aquele cachorro quente. Pois bem, foi assim que tudo começou. Nessa expectativa do mês de junho, aquele friozinho que estava sábado. E eu fui, Pedro, na maior boa vontade. A Bonita pediu, Neide, ô Neide, faz o purê do cachorro quente, Neide. Óbvio que eu falei, faço. Peguei as batatas, descasquei, coloquei na panela de pressão e fui cozinhar. Gente, do nada, mas do nada, aquela panela fez um barulho estranho. Quando eu olhei, bum! A panela explodiu. Parecia um bombardeio. Voou batata pra tudo quanto é lado. Tinha purê no teto, purê na cortina, purê atrás da geladeira. Até hoje deve ter batata escondida naquela cozinha, com certeza. Na hora, eu levei um susto. Ai, meu Deus, o que aconteceu aqui? Gente, me ajuda. Eu comecei a chorar, Vini. Eu comecei a chorar desesperada, porque é um estrago. Eu não sei se você já viu uma panela de pressão explodir. Foi um estrago. O fogão da mulher ficou totalmente amassado. E do nada, a dona da casa ficou possessa. Neide! Neide! Olha o que você fez com a minha cozinha! Meu Deus do céu, Neide! Olha só o meu fogão! Olha só o forro da cozinha! Meu Deus! Você acabou com tudo, Neide! E eu dizia, não, a culpa não é minha! A culpa não é minha. E ela dizia que eu não tinha fechado a tampa direito. E eu dizia que a panela já estava velha, Vini. E ela dizia que eu tinha destruído a cozinha toda. Quando eu vi, já tinha gente filmando, era gente pra tudo quanto é lado. Eu não sabia de onde tinha saído tanta gente. A festa junina virou audiência de tribunal. Vocês não têm noção. O quanto eu comecei a ser julgada. Você vai pagar o fogão. Você vai pagar o meu forro. Você vai pagar a minha panela. Olha a tintura. Olha o que aconteceu. Você vai mandar pintar essa cozinha tudo. E eu ali, sendo bombardeada, falei, minha filha, minha querida, peraí, eu fui fazer o purê. Eu não fui fazer uma reforma. Olha só. Eu peguei a tua panela. A tua panela velha. Nessa hora, uma irmã dela entrou na discussão. Uma prima entrou também. Quando eu vi, tinha umas 4 pessoas gritando comigo ao mesmo tempo. E quer saber? Eu também perdi a paciência. Ninguém aguenta, não. Eu até sou calma. Mas olha, gente, não sou santa não, tá? Resultado, virou um quebra-pau daqueles. Teve empurra-empurra, teve dedo na cara dela, deu um tapa na minha cara, eu dei outro na cara dela. Teve tia tentando separar, levando esbarrão também, o óculos dela quebrou. No final, me colocaram pra fora da casa. E eu fui embora, sem comer um cachorro quente sequer. Agora, a bonita abriu um B.O. e está me cobrando o fogão, o forro, a panela e ainda falou que se eu não pagar, vai me colocar na justiça. Ô Vini, a panela era dela. A cozinha era dela. A casa também é dela. Até as batatas eram dela. Agora, eu vou ter que pagar tudo isso? Eu tenho que pagar essa bomba toda? Ou ela que está querendo levar vantagem na explosão da panela e querendo um financiamento da cozinha toda? Porque, sinceramente, o que era para ser uma festa junina virou uma guerra junina. Eu estou extremamente nervosa e preocupada, porque eu não tenho esse dinheiro, nunca tive envolvimento com a polícia e agora meu nome está rolando lá simplesmente por causa de um purê. Vini, Pedro e ouvintes da capital, me ajudem. O que eu devo fazer? E esse foi o Cala a Boca Magda de hoje. Uma festa junina virou um pandemônio por causa de um purê de batata. Então tome cuidado se você aí vai ajudar cozinhando na panela de pressão da tua amiga ou da tua parentesca, tá bom? Cala a boca, Magda.
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0: Então chega, chega pra cá, chega pra cá. Vem povo, ótima semana. Muito boa tarde, capital.
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0: Muito boa tarde, São Paulo. Muito boa tarde, Brasil. Muito boa tarde, mundo. Estamos no ar, hein? Junto com vocês, nós seguimos. Uma ótima semana e abençoada depois deste feriadão, hein? Que beleza. Pra feriado, pra quem? Pra mim, não. Pra mim também, não. Estivemos aqui. Feriado pra você que ficou curtindo a nossa gigante capital. Mas hoje, já marcando no seu calendário, dia 8 de junho. Pra uns, festa de São João. Pra outros, boletim de ocorrência, meu povo. Vambora! Que a semana só começando segunda-feira no ar. E nós seguimos até as 18 horas, aqui no Chega Pra Cá.
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3: É isso mesmo, Pedro Casagrande. 16 horas e 12 minutos. Boa tarde. Vai chegando. Chega, mas chega. Chega gostoso.
0: Vem cá.
3: Vai se aproximando. Chega pra cá. É, que delícia. Segunda-feira gostosa. E a gente já começa assim, nesse clima. Chega pra cá. Chega pra cá. É, FM77.5, AM1040. E pelo YouTube Capital com você. Vai se conectando, compartilhando, curtindo. Olha só. Chega pra cá, já nesta festa junina aqui, que virou um pandemônio, hein, minha gente? Olha só que loucura que está a vida das pessoas.
0: Fogueira, bomba e briga.
3: Pois é, você vai, você chega lá, você chega na casa da pessoa pra ajudar. Quem nunca tava sentado na rodinha conversando e a amiga, a comadre, falou assim: ah, amiga, pica pra mim aí o tomate, hã? Cozinha a batata.
0: Sai
3: aí pra mim.
0: Sai picando tudo.
3: Pois é, tudo. Aí você vai ajudar, você faz aquela, né, você tem a boa vontade. Aí a panela
0: é obrigação para não falar que não faz nada na festa, mas
3: a
0: tá bom.
3: A panela véia, Pedro, a panela véia, entupida.
0: Que faz comida boa, hein?
3: Explode. Ah. E você que paga a conta?
0: Não vamos. Então, acidentes acontecem, Vini. Acidentes acontecem, mas não vamos colocar a culpa na panela velha.
3: Ah, eu acho que a culpa
0: não
3: é da panela.
0: A culpa não é da panela velha. Geralmente é a que faz a melhor comida, hein?
3: Então você gosta?
0: Da panela velha? Ah, normalmente assim, quando vai fazer em casa, às vezes chega umas panelas novas. Às vezes chega. Mas a panela velha é a que faz o melhor prato.
3: Entendi.
0: Gostou dessa pra começar a semana?
3: Olha...
0: Foi boa, né?
3: Eu concordo. É? Mas assim, ela faz o melhor prato, mas ela dá muito problema também. E aí, se a bomba explodir, meu filho...
0: Eu gosto de uma panela velha.
4: Ô, Pedro!
0: Eu gosto de uma panela
3: você
0: velha.
3: Você tem cara mesmo.
0: Eu gosto de uma panela velha. A minha é velha.
3: E tem panelas velhas que gostam de você.
0: É, muito bem, ótima tarde, Vini Della Corte. Ótima tarde a você, a toda a galera da nossa gigante Rádio Capital. A você que vai se juntando por aqui. Lembrando, já tem rodízio. A gente passa a informação neste momento para toda a nossa São Paulo. 22 graus, um pouquinho mais quente do que no final de semana. Mas nós seguimos desse jeito, lá em cima, com um sorriso no rosto, te recebendo como toda semana. E já desejo uma abençoada semana, início de semana. Nesta segunda-feira pra você, lembrando que hoje tem o Sorriso Abre Portas, é o nosso Cala Boca Magda. Já tem rodízio, previsão do tempo, muita música e informação aqui no nosso Chega Pra Cá. Então chega, fica junto com aqui junto com nós. Cola aqui, moço, vem cá, porque a gente vai falar dessa briga também, que eu não acho, pra mim ela quis se aproveitar. A realidade é essa.
3: A dona da casa.
0: Com certeza, quis se aproveitar. A panela já tá lá, véia. Por que não pegou outra? Por que não pediu? Ó, minha panela de pressão tá muito boa, você consegue trazer uma pra gente fazer um negócio?
3: Mas por que ela não fez o purê na casa dela, então, e levou o purê pronto? Você tá vendo? É um erro atrás de outros erros,
0: que
3: entendeu?
0: Que beleza!
3: É um povo folgado. Se eu te chamo pra você... Se ela falou aqui no início que era um junta-prato, né?
0: Sim.
3: Então, ó, fulano traz isso, fulano traz aquilo, você traz
0: um
3: o purê.
0: Faz do jeito que quer.
3: Aí ela vai me fazer o purê na casa da mulher. Leva o purê pronto. Ó, o problema do ser humano, sabe qual é? É evitar problemas. Hoje em dia, a vida tá tão complicada, o mundo tá tão perverso, que a gente precisa evitar problemas. Mas não, a preguiça foi tão grande.
0: Mas às vezes o problema vai atrás da gente.
3: É, que ela, em vez de levar o purê pronto, foi fazer o purê na casa da mulher. Ah, e a panela da mulher, que era pra explodir na mão dela.
0: Explodiu na mão de quem não devia.
3: Explodiu na mão de quem não devia. Já explodiu alguma coisa na sua mão que não devia?
0: Nossa, só B.O. Só B.O. Você vai ver, só B.O. É sempre problema. Mas deixa eu perguntar. É claro, um abraço aí pra nosso ouvinte, a Neide, né? Que mandou essa carta aqui no nosso Cala Boca Magda. Mas pra começar a semana depois de um feriadão, não tinha um negócio tipo... Ah, gente, conheci o meu marido na Rádio Capital. Não tinha um negocinho mais tranquilo, mas...
3: Pois é, meu filho.
0: Pra começar desse jeito?
3: Essa foi a mais tranquila que nós recebemos aí. Pra trazer, porque é um pandemônio que chega e você não tem noção.
0: Pra começar a semana com o pé direito depois desse feriadão, é, povo? Eu e o Vini também, a gente não se encontrava. Ó, quanto tempo que a gente não se vê?
3: Segunda.
0: Cinco dias, né? A gente não se encontra há 5 dias. Vocês acham? Ah, beleza. Mas é assim, a gente ficando tudo junto aqui na nossa gigante capital. Você vai ficando junto com a gente até as 18 horas no Chega Pra Cá. Lembrando, esse dia 8 de junho marca dia de São Medardo. Não errem o nome. Medardo, que é considerado um protetor das tempestades, dos trabalhadores do campo e daqueles que sofrem dores de dentes e enxaquecas.
3: Olha aí.
0: Então, São Medardo, rogai por nós. Hoje é dia do citricultor. Sabe o que é o citricultor?
3: Trabalha com laranjas.
0: Boa. Muito bom. Mas é isso mesmo. Laranja, tudo que é cítrico. Limão, abacaxi, tudo essa galera, tangerina, lima. Então, tudo que é cítrico, hoje tá na mão dos citricultores. Hoje é dia do oceanógrafo. Você conhece algum oceanógrafo?
3: Não, mas é quem mede o tamanho do osso?
0: Não. Oceanógrafo.
3: Oceano.
0: É, oceanógrafo.
3: Mede o tamanho do oceano?
0: É, faz estudo com o oceano. Você acredita que minha cunhada é oceanógrafa?
3: Sério?
0: É, por tudo que é mais sagrado, estuda na USP. Eu não, nem sabia que isso existia. Aí quando eu vi, eu falei, opa, lembra? Então, ó, um beijo pra Bárbara, minha cunhada, mas é do oceanógrafo. Obviamente, eles se... nada mais do que oceanos e mares, né? Eles se dedicam ao estudo, obviamente, tudo isso do nosso planeta. Tanto o Pacífico, o Atlântico, enfim, o Ártico... Tudo de oceanos e mares do nosso planetão. É eles que cuidam, eles que fazem, obviamente, todo esse estudo. Lembrando que também nas zonas costeiras em geral. Então, quando a gente fala oceanógrafo, tem mares, rios, lagos e tudo que pode impactar também no ecossistema dos oceanos. Hoje também é dia dos oceanos, por acaso. Dia do oceanógrafo, obviamente, uma data drupa, né? Se a gente pode dizer assim. Dupla, porque aí, obviamente, a gente fala de todos os problemas que a gente tem que mudar. É, tem uma frase que eu me recordo do Ziraldo, saudoso Ziraldo. Ele falou, só jogue no rio ou no mar o que o peixe pode comer. E a gente esquece disso. Porque quando a gente vê que a gente tá em São Paulo, né, Vini? A gente passa pelo Tietê. O rio Tietê, aquilo é um pecado.
3: O peixe não come o sofá, né?
0: Então, não come o sofá. Você acredita que é mais comum do que parece ter carcaça de cavalo no rio Tietê?
3: Como assim, gente?
0: Porque o pessoal joga qualquer coisa. Carro. É um absurdo. E a gente não cuida. E a gente esquece que isso faz parte também da nossa vivência, né? A realidade é essa. A gente... tem que entender que os oceanos, eles consistem 2/3 da superfície terrestre. Ou seja, é muito mais do que parece. E tem muita coisa para pesquisar, que obviamente entram os oceanógrafos nessa. E obviamente, também, principalmente quando a gente fala em São Paulo, em cidades, em estados bem movimentados, tem essa questão da poluição, que a gente é um porco. A maioria da gente é um bando de porco e a gente não cuida. Então vamos ter um pouco mais de consciência nos oceanos. Ao pessoal aí que gosta, passar o final de semana na lanchinha, não joga a garrafinha, não joga a bituquinha do cigarro no mar, no rio, onde quer que seja. Guarda, depois descarta. Mas esses são, obviamente, as efemérides do dia pra gente abrir com o pé direito a nossa semana. Apesar que pra dona Neide...
3: O Neide, faz o purê.
0: Eu gostei do Oneide.
3: Oneide, me ajuda no purê. Eu nunca mais vou usar panela de pressão de ninguém, porque eu me coloquei nessa situação. Ai, Vini, por favor.
0: Ah, não aconteceu com você.
3: Não, mas eu me coloquei. Ah, já pensou que você vai na empatia, casa da pessoa, né? Você fala assim, a pessoa fala assim, ai, sabe aquele purê? Purê que você aquele faz gostoso, maravilhoso. É. Aí faz aqui em casa, você fala, claro. Aí a panela explode, meu filho. O que era pra ser um purê... virou um purê de fogão, de teto. Aí você vai ter que pagar tudo.
0: Mas ela vai ter que pagar o pedreiro também?
3: Tudo.
0: Bacana.
3: A mulher quer que ela pague tudo. Quer aquela reforma completa na casa porque a panela de pressão explodiu. E a minha pergunta é uma só. Se fosse você, Se fosse você, a Neide. Você fosse a Neide, convidada. Você chegou na casa da tua cunhada, na casa da tua irmã, na casa da tua amiga, na sua patroa. Você tem aquela amizade maravilhosa. E aí, ela pede pra você, você aí que tá me ouvindo, fazer aquele cozido, ou um feijão, ou a batata, ou uma sopa, e você vai usar a panela.
1: Acorda, menino.
3: Aí a panela dela explode e a culpa é tua. O que você faria? A nossa amiga Neide está desesperada, porque o nome dela já está correndo no boletim de ocorrência. Uhum. E ela não sabe o que fazer, gente. Não sabe o que fazer, Pedro Casagrande.
0: É uma situação muito complicada que você pode dar a sua dica no Cala a Boca, Magda. 983345777. Vini, mas então, em homenagem aos oceanógrafos que estão nos mares, rios, oceanos, se você fosse um oceanógrafo, você, segunda-feira, este horário, estaria onde?
3: Se eu fosse um oceanógrafo?
0: Oceanógrafo. Ia estar na praia, né?
3: Ah, eu estaria em um oceano.
0: Ia estar na praia.
3: Pacífico.
0: Você gosta de paz?
3: Tudo que a gente quer ter ultimamente, né?
0: É.
3: A Neide também.
0: A Neide também. Então vambora, pra começar com o pé direito, quer descobrir? Vamos lá, Tim Maia, conhece? O

0: Só pra começar a nossa semana, tá bem-vindo, viu? Tá chegando agora, tá sintonizando a nossa Rádio Capital AM 1040 no nosso FM 77,5. Saindo dos mares, vamos às ruas passear? Não, vamos saber do trânsito, porque semana voltou e o trânsito tá aí com o nosso Giba. Fala, Giba!
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3: De volta na capital, na zona leste, atenção, Avenida Vila Ema, sentido bairro, tem interdição total na quadra entre a rua Ribeirópolis e a Jabiaçu. Teve uma ocorrência policial mais cedo por ali, ainda tem interdição. Trânsito desviado para Solidônio Leite. Uma outra opção é a Luiz Inácio em Anhangabaú, mas está um pouco mais movimentada agora. Avenida Vila Ema, para o centro, tem pouco movimento. E já das 5 às 8 no centro expandido, atenção motorista, rodízio hoje, segunda-feira, para carros com placas finais 1 e 2. 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
9: 16 horas e 29 minutos, já estamos aqui. Ligadinhos com você no AM 1040 FM 77.5 e pelo YouTube Capital com você. E toda segunda-feira a gente já abre um sorrisão. Ah, a gente já abre segunda-feira com um sorrisão para fazer do resto da semana uma semana incrível. E por isso que segunda-feira não poderia ser diferente, né? Marcada com este quadro incrível que ajuda você a ter o sorriso dos seus sonhos e aquela autoestima maravilhosa, porque está no ar O Sorriso Abre Portas.
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9: Olha só, e minha pergunta é pra você antes de dar um boa tarde pra ele. Você já percebeu a sua gengiva sangrar ao escovar os dentes? Ou até mesmo usar um fio dental? O que você fez, hein? Procurou ajuda ou achou que era normal? Conta pra gente, manda aqui no 98334-5777, porque a gente recebe ele aqui toda segunda-feira. E um tema sempre muito importante que faz parte da nossa, da sua, da nossa vida do cotidiano, né? Seja muito bem-vindo, Dr. Marcelo.
10: Muito boa tarde, Vini, boa tarde, Pedro. Né, todo mundo aqui, obrigado,
11: boa tarde,
10: né?
11: Doutor.
10: E aí, como é que tá as coisas? Vamos embora ainda.
11: Chegando Copa, né? Recuperando do feriado?
9: Mas lá o feriado foi só na quinta-feira, porque eu acompanhei. O restante dos dias o consultor estava a clínica
10: que
9: funcionando, né, doutor?
10: Não pode parar, não.
9: Agora, a pergunta que eu fiz para os nossos ouvintes, né, sobre essa gengiva. Tem muita gente que está em casa agora, terminando o almoço, né, na correria, e foi ali, escovou o dente, a gengiva sangrou. É, já aconteceu isso comigo também, né? Foi passar o fio dental, a gengiva sangrando, aí você fala, ah, normal. Mas esse normal é hoje, amanhã, depois, e tá ali um mês com a gengiva sangrando. Será que isto é normal mesmo, né? Então, o tema de hoje, gente, é sobre gengiva saudável, né? A base de um sorriso bonito e de uma saúde também. Por isso que a gente já abre aqui essa pergunta com o doutor. Se você tiver dúvida, já manda aqui pra gente no 98334-5777. E aí eu pergunto pra você, doutor, gengiva sangrando, né? Durante a escovação, é normal ou isso já indica algum problema de saúde bucal?
10: Bom, vamos lá, hein, Vini. Não é normal, tá? É, quando a gengiva começa a sangrar, isso já é um sinal para você começar a procurar ajuda, tá? Se você deixa, o que que acontece? Começa esse sangramento, começa a formar bolsas bacterianas e essas bactérias, ela reabsorve osso. Ela se alimenta de estrutura óssea e tecido. O que que acontece? Dente fica mole.
9: Meu Deus.
10: É, e você mais... perde, viu? Já aconteceu isso, Pedro?
11: Não.
9: Comigo não. Nunca sangrou assim?
11: Não, sangrou, mas não de perder o dente. É.
10: Então tem que tomar esse cuidado. Mas
9: você cuidou, né? Cuidei. Tem muita gente que não cuida, né? E aí pode perder o dente.
10: Não, e você já percebeu, você já teve aquela sensação, Vini, de assim, ó. Ah, já tô com esse problema mesmo, deixa esse problema.
9: Várias vezes, várias.
10: A gente, às vezes, tem essa de... Ah, não vai dar mais tempo de resolver. Gente, sempre dá pra resolver, né? Às vezes, tá grave, mas dá pra parar o problema, dá pra voltar, dá pra você melhorar. Outra coisa importante, uma vez que você tá com essas complicações de gengiva, é possível, depois que está saudável, começa a aumentar a quantidade óssea naquela região. E aí o paciente volta a ficar saudável. O dente, não que ele vá ficar ali 100% presinho, parado, mas ele fica ótimo, né? Ele fica saudável, ele volta a ficar mais firme e o paciente fica ótimo.
11: Eu sei que assustou muita gente em casa. Isso com certeza. Mas qual é o maior vilão desse sangramento ou de uma gengiva que não está saudável? É a falta de escovação, pode ser algum alimento, a forma, às vezes, que você... tá cuidando, tá passando algum produto que não é o correto, às vezes uma pasta de dente, porque hoje a gente tem pasta de dente que não sei o quê, de ararara. Isso tudo interfere também na gengiva?
9: E somando a pergunta do Pedro, doutor, o que é gengivite? Acabaram de perguntar aqui.
10: A gengivite é o início de uma doença, tá? Onde ela ainda não aumentou para reabsorção óssea. Então veja, olha que importante, né? Principalmente o pessoal que tá em casa aí acompanhando. A doença, ela tem evolução. Então, por exemplo, a gengivite, ela está iniciando, então são os sinais principais iniciais. Quando começa a reabsorver osso, começa uma periodontite. Então, já viu que ela continua evoluiu. A mesma doença, mas evoluir, ela troca de nome.
9: É um, né? Pokémon, literalmente.
10: E aí, evolui mesmo, né? E aí você vê o seguinte, começa a reabsorver osso. E aí nessa que começa a reabsorver osso, começa a periodontite,
9: e
10: né?
9: E tudo isso é referente à pergunta do Pedro. Qual é o vilão maior de tudo isso, doutor?
10: Escovação e fio dental. Então assim, ó, vou te falar uma coisa. A falta deles. Então veja que importante. O fio dental é o predominante de tudo. Às vezes você só escovar, você só resolveu ali 40% do problema. Quando você passa o fio... você resolveu mais de 90% desse problema. Ou a conta não fechou, hein? Então veja a importância, né, do fio dental. Então, cara, você tirar... Que assim, ó, olha que importante. Às vezes o paciente senta comigo e fala, eu escovo 10 vezes ao dia. Eu falo, cara, mas se você não escovar bem escovado ou passar o fio com qualidade, às vezes você fizer isso uma vez no dia, muito bem feito, já é o suficiente.
9: Agora, doutor, uma pergunta bem, bem nossa do dia a dia mesmo, sabe? O que o fio dental faz entre os dentes? Ah, não, eu sei que é limpar, tá? Mas assim, qual que é, que ele faz ali que a escova não faz? Porque muita gente fala assim, fio dental, fio dental é coisa de rico, já até ouvi isso, sabe? qual que é a dinâmica do fio dental entre os dentes que a escova não traz o mesmo resultado que o fio dental?
10: Veja bem, o fio, ele tem uma ação mecânica. Então, quando você entra entre os dentes e desce naquela região mais profunda, ele limpa onde a escova não chega. E ele faz essa ação mecânica de franelar. Sabe quando o pessoal ia engraxar sapato, que fazia o franelamento? Sim, sim. É o verdadeiro franelamento no dente. Então você faz aquele movimento de franela no dente e você consegue limpar ele por ação mecânica. E aí, lógico, hoje em dia, com tanta tecnologia, tem fio com pasta ativa, né? Tem fio com, onde ele faz polimento e alisamento dessa região. Sabia disso, não?
9: Não.
10: Pois é, tem fio. Inclusive, no finalzinho do programa, vou falar isso aqui, hein? Tem escova e fio aí pra dar de presente pra nossos queridos ouvintes.
9: Olha, eu já ganhei o meu presente. Já eu vou mostrar pra vocês o presente que eu ganhei. Eu vou abrir aqui ao vivo, tá? Muita gente me bombardeou no Instagram sobre o que nós falamos aqui na semana passada. E eu ganhei. Vou mostrar pra vocês.
0: Eu ganhei.
9: Eu vou mostrar pra vocês, tá? Porque, olha, eu estou ansioso pra fazer o uso, né? E eu vou mostrar pra vocês aqui já. Mas tá aí, então, né, a questão do fio dental e da escova. Então, onde a escova não chega, o fio dental faz o trabalho.
10: Isso mesmo. Extremamente importante isso, viu, Vini? E
0: pode... Não, é porque me surgiu uma dúvida. Doutor, você falou, às vezes se fizer uma vez por dia, escovação correta, certo, com fio dental. Agora, o certo é a cada escovação, usa o fio dental e faz uma escovação correta. Isso a gente pode colocar uma frequência de a cada vez que se alimenta ou a gente pode colocar depois do café da manhã, almoço e jantar?
10: O mais ideal,
0: a grosso modo, claro. O ideal é a cada refeição que você fizer, você escova. Sim. A gente sabe que ninguém não. Muitas pessoas não têm tempo pra fazer com tudo certeza, isso. Né? Mas a grosso modo é exatamente isso. É ter a pasta de dente, a pasta e o fio dental.
10: Não, e olha que bacana isso que eu vou te falar. Da fisiopatologia, como é que acontece ali, né? Então assim, ó, imagina que você acabou de tomar um café. Em menos de 30 minutos você foi escovar. Existe um sistema que chama sistema tampão, que é um sistema que faz a proteção dentária microscopicamente. Quando assim que você se alimenta, você escova, você tirou a proteção do dente. Então, em vez de você ajudar, você começou a causar um novo problema. Aí, olha que interessante, se você esperar pelo menos 30 minutos e fizer, você não vai, né, realizar ali, você não vai ter o problema de ter perdido a proteção do sistema tampão, que é uma regulação da saliva e do pH. Olha que interessante, né? Você já tinha ouvido falar isso?
0: Não, não. E ainda não. Vai com força, que a gente é bruto, né? Pega a escova de dente, coloca lá no fundo e força, aí quando você vai ver, tá tudo machucado a gengiva, tá tudo sangrando. Não, e a gente acha que é só escovar o dente. É muito mais do que isso.
10: Muito mais. E olha outra coisa importante. Quando a gente fala de escovação, é tempo. Quem escova e faz matar a bactéria, diminuir o sistema dela de formação, é o tempo. Então, se você tá ali, ó, eu vou te dar um exemplo. Imagina que você separou 2 minutos para fazer a escovação completa. A tua boca não tá limpa, a sensação tá ótima, mas a boca não tá limpa. Se você tirou 20 minutos, a tua boca tá limpa, bactérias ruins acabou. E sim, agora sim, tá ótimo. Então, olha que questão, né? Por quê? Porque tem uma formação bacteriana. É a mesma coisa que acontece com antibiótico. Quando você dá um antibiótico para um paciente que está com a infecção, um excesso bacteriano ativo, tem antibiótico que ele para a bactéria, né, a síntese dela de multiplicação, e tem outros que mata. Então, leva um tempo para isso acontecer. A escova, junto com a pasta, faz isso, sem necessidade de medicamento.
9: Olha aí, olha quanta sabedoria, né? A gente vive a vida inteira e não sabe de tudo isso. Olha só o que chegou aqui pra gente. Boa tarde, Vini, Pedro. Pergunta ao doutor, uso prótese móvel total. Muito bonita, já passei a fase de dor, de adaptação. Mas de vez em quando dói a gengiva de baixo, inferior. Por que isso acontece?
10: Vini, em especial na gengiva de baixo, ali, região de mandíbula, existe um grande problema, que é o seguinte. Primeiro que tem seção musculares exposta. Segundo que tem nervos expostos nessa região também. E terceiro, quando o paciente ele perde muita estrutura óssea, dentro da mandíbula tem como se fosse um túnel. E através desse túnel passa nervo e artéria. Uhum. Tá? Artéria e veia. Então, quando ele vai perdendo estrutura óssea, ele chega perto do teto do túnel. E aí fica sensível.
9: Olha
10: o
9: aí,
10: paciente, gente, começa a sentir dor. Inclusive, tô tratando um caso desse com laser terapia. A paciente tá maravilhosa. Só não vou mandar um alô aqui, porque ela ela é bem reservada, não gosta muito de exposição, mas assim, a paciente tá evoluindo muito bem. Já conseguimos, inclusive, trocar as próteses dela, tá ótima, tá mastigando, tá se alimentando, falando, canta na igreja. Então, assim, tá muito feliz e tem que viver com isso. Agora assim, ó, vai curar, vai ficar 100%? Não. Mas vai ficar ótimo, você vai conseguir voltar a viver normal, você vai conseguir voltar a sorrir, mastigar tudo normalmente.
9: Tá aí, minha amiga, então tá. Já sabe aonde procurar, né, pra tratar esse desconforto. Outra pergunta chegando aqui pra gente. Boa tarde, Rádio Capital. Doutor, a escova elétrica é melhor que a normal?
10: Olha, depende do caso. Você sabe qual é a história da escova elétrica?
11: Não. Né? É alguém preguiçoso.
10: É. Não, na verdade, a história da escova elétrica, ela começa com a redução de mobilidade. Foi uma invenção para pessoas que tinham deficiência. Então veio para ajudar, né? Idosos com mobilidade reduzida, né? Crianças e outras pessoas com deficiência. E aí a escova fazia um papel importante, que era o paciente, ele não conseguia fazer os movimentos corretos, então ele ia do jeito que dava e a escova auxiliava. A escova, né, ela que fazia aquele trabalho. Então entra uma posição muito importante. Agora sim, imagina você, né? Você, eu, com a escova elétrica, vai ajudar mais ainda. Agora a pergunta é, precisava? Talvez não. Mas vai auxiliar, isso sem dúvida nenhuma. Imagina que você já escova muito bem. Com a escova elétrica vai ser melhor.
9: Agora, se tem uma coisa que precisa, e eu assino embaixo, é isso que vocês estão vendo aqui na minha mão, olha. Ah, querem saber? Não vou falar agora não, só vou deixar vocês mais curiosos, vou falar já já. Olha só, você que está na live, está vendo que eu recebi aqui, olha, olha uma caixa. Não é a caixa misteriosa da Nani, tá? Mais uma caixa. Você que está no AM, no FM, nos ouvindo, eu estou com uma caixa comprida, tá? Retangular aqui. Retangular? Uma caixa comprida, tá, né? Preta. E tem um objeto
11: coisa dentro
9: aqui. Tem um objeto.
11: Bate a caneta
9: aqui.
11: Aí. Bate a caneta nela, pessoal.
9: Ó,
11: viu?
9: Gente, ó.
10: Ouvindo,
11: tem coisa.
10: Vini, você tem que fazer igual,
11: tá,
10: a Nani.
11: Cheia,
10: se
11: a
10: o pessoal achar o que, que tem aí dentro, você vai dar de presente.
9: Será? Será? Não a minha, porque a minha eu não largo mais, gente. Porque isso daqui é incrível. E isso sim, gente, você precisa ter o seu, tá bom? E a gente vai falar já, já. Tem mais perguntas chegando aqui, vamos lá. Doutor, tem que escovar os dentes com pasta de qualidade ou essas de mercado resolve a escovação?
11: Aquela de uva, morango.
9: Ricardo de Osasco, um abraço, querido.
10: Olha lá, hein, Ricardo, muito boa tarde, um abração pro pessoal de, né, de Osasco. Veja bem, essa questão da pasta, ela tem indicações muito específicas. A pasta, ela tem uma quantidade de flu, né, geralmente ali 22 mil ppm de flu, 7 mil ppm, que é uma qualidade que vai fazer proteção dentária, tá? Outra coisa também de pasta é a granulação dela, que vai manter ali teu dente limpo. Agora sim, a pasta é o que

0: mantém a saúde bucal? Não. Ela auxilia, tanto é que se você não tivesse pasta e quisesse escovar só com a parte, só com a escova...
1: Quem nunca?
0: Né?
1: Quem nunca? Não é? Quem nunca?
0: E é possível. Agora sim, a pasta ela traz aquela sensação mais agradável, né? Que fica o sabor na boca, dá aquela sensação de lisura. Mas aí é onde eu volto a falar do tempo. Se você usar a escova certinha, ela por si só já para as bactérias e você não vai ter cárie nem nada.
2: Não adianta você ter uma pasta de R$300 e passar ela um minutinho ali na boca, né, doutor?
1: Agora, a gente fala de pasta e, obviamente, a gente tem um complemento que é a escova. Não que o que é caro é bom e o que é barato é ruim, mas, geralmente, aquelas escovas mais baratas, ela tem as cerdas mais duras e aí... Quando a gente fala de gengiva, para muitas pessoas, quando a gente começa a escovação, principalmente nas laterais, nos de cima, isso aí, para mim, foi quase a vida inteira. Eu sempre tive alguma coisa na gengiva, depois eu tratei, hoje eu não tenho mais. Mas que ficava sempre machucado. Essas escovas com as cerdas que não são tão moles, tão macias, elas acabam prejudicando a saúde da gengiva?
0: Às vezes, sim. Porque o esmalte, ele tem um poder de dureza, tá? Quando você pega uma escova mais ali áspera, né, meio dura, você passa desse poder de dureza do esmalte. Aí você começa a agredir ele, né? Quer saber algo que é super forte? Diamante. Você corta vidro, né? Então, diamante ele tem um poder super duro, que inclusive é o Emex. O Vini tem diamante aí na boca, hein?
2: O sorriso do Vini.
1: Vai falando. Aí você pega um louco aí na rua. Tira o dente!
0: Vai falando. Então, essa parte de dureza é interessante a gente falar, né? Eu sempre recomendo aquela escova mais macia, né? Que você passa ali com o dedo e não dá a sensação de machucar. E sim uma sensação de cosquinha. Tá. Embora hoje em dia você não encontra, né, mais escova aberta. Imagina, antigamente a gente comprava o tanto de gente que testou ali pra saber se ela era macia ou não.
2: É verdade.
0: Era um problemão, né? Mas hoje em dia eles vêm relatado na caixinha ali, né? Na embalagem, falando se é macia, né, e assim vai.
1: Hoje eu tive que trocar, eu uso aquela da bandeirinha da Suíça, doutor.
0: Aqui
1: a gente troca, né? A gente cuida bem.
2: A Rosana Santos, ela fez uma pergunta aqui. Boa tarde, Vini P. Doutor Marcelo, como limpar em casa o escuro que vai ficando em volta dos dentes da dentadura? Tem como limpar em casa?
0: Tem, tá? Existe um produto, né, de uma marca X, que ele tem pra ficar mais fácil, vamos criar aqui a fórmula, tá? Você pode pegar um enxaguante, colocar um pouquinho no copo, tá, um copinho, deixa uma vasilhinha ali específica para essas próteses, cândida e o bicarbonato. E aí se você deixar da noite pro dia e tirar de manhã e escovar com um detergente neutro, ele sai esse escurinho. Né? Então, lógico,
1: detergente normal.
0: Detergente normal.
1: Olha só.
0: Então você pode ir fazendo isso todos os dias e aí vai ficar ótimo. Fica ótimo, fica um brilho maravilhoso.
2: Perfeito.
1: 983345777, tem mensagem de áudio, Carlos Rosino, pra galera no Sorriso Abre Portas.
3: Boa tarde, Vini, Pedro, Tuli, Dr. Marcelo e toda a família capital. Vini, por favor, pergunta pro doutor, eu sei que não é a pauta de hoje, mas quando você faz implante e só coloca os parafusos, né? E aí tem um tempo para voltar para colocar os dentes, né, as coroas que eles falam, né, e começa a doer. Qual que é o correto a ser feito? Beijos, Marinalva do Capão Redondo.
1: Um beijo.
2: Beijo, querido.
0: Beijão, olha lá, hein. Veja bem, não é para doer, não. Tá, então se tá acontecendo de tô sentindo incômodo, tá dolorido, tem que correr no profissional para rever. Por quê? Pode estar tendo uma reabsorção óssea, tá? Pode estar tendo uma inflamação gengival. E aí a pergunta é, será que foi o dentista? Será que deixou alguma coisa para trás? E às vezes não, tá? Às vezes só pelo fato de ter parado um pouquinho de alimento naquela região e não ser removido no tempo correto, é o suficiente para dar esse problemão. Eu, Vini, tenho um cuidado imenso com o meu paciente de orientação. O paciente às vezes fica esgotado comigo de tanta orientação, mas eu prefiro. Por quê? Para certificar que ele está bem e que se ele

0: técnica pelo doutor e a gente faz certinho. Eu não tive nada, não tenho nada, eu só tenho beleza. Bota meu dente na tela. Bota meu dente na tela, por favor, produção. Olha isso, gente. Oh, olha que incrível.
1: E, essa, e tem diamante aí,
0: essa boca,
1: aí, hein?
0: Pedro. Essa boca ficou bonita, esses dentes, não ficou?
2: Eu só tenho beleza.
0: Só? Só? E olha, foca em mim, produção. Eu quero mostrar isso daqui, que eu acabei de ganhar. Olha, a gente falou isso semana passada. E choveu de gente perguntando no meu Instagram sobre o
1: irrigador
0: oral. Gente, tá aqui. Eu fiz questão de o doutor trouxesse o meu pra mostrar pra vocês. Olha, eu vou abrir aqui.
1: Olha que chique, hein? Ó, não, vem, olha, vem uma bolsinha aí pra você levar.
0: Vem uma bolsinha aqui, ó, ó.
2: Isso aí é pra levar pra qualquer lugar, né?
1: Qualquer lugar, hein?
2: Pra usar no dia a dia.
0: Você, eu vou explicar aqui, o doutor vai explicando, ó, tem a bolsinha pra você levar pra onde você for, não deixa ele em qualquer lugar porque ele é muito chique, tá, ó,
2: aqui alguém rouba.
0: São as ponteiras, os bicos, né, pra fazer ali a lavagem. Aqui vem o aparelho, gente, olha que coisa mais chique, ó. Meu Deus, tem mais bico aqui.
2: Já tá
0: aqui.
2: Funcionando?
0: Olha aqui, gente, tem mais bico, eu quero saber tudo, eu quero que o doutor explica, e aqui... Olha só o produto. Mas é muito chiqueza. Quer ter o seu?
2: Olha só. Olha, tem até um cartãozinho ali, ó. Clínica Ioi Santé. Tá escrito ali.
0: Olha aqui, gente.
2: Tá bonito.
0: Olha que coisa mais linda. E detalhe, tá? Detalhe. Isso daqui, ele te traz saúde bocal, gente. Saúde, higiene da sua boca. Você não é qualquer um que tem isso daqui, não. É só quem tem cuidado com a sua boca. Quem quer aquele sorriso lindo. Quem quer higienizar. Porque tem eu tava lendo esses dias um livro que falando que tem mortes. Pessoas morreram por não cuidar da saúde dental, bocal. Isso é verdade?
1: Verdade. Você sabe que a parte bucal é a que mais desenvolve doença cardíaca.
0: É desesperador isso, né? Gente.
1: Então tem que ficar muito atento. Inclusive, estou com uma boa parcela de pacientes tratando pacientes cardíacos, porque os médicos indicaram ali a nossa equipe para dar sequência, senão eles interrompem o tratamento. Né? Porque imagina assim, ó, se você tem agravante, você fica preso em medicamento. E aí o que o cara quer é que você não fique mais preso em medicamento.
0: Exatamente.
1: Só que para chegar nesse equilíbrio correto, você tem que tratar certinho.
0: E olha só, você vai... Isso aqui, gente, não é a pilha, tá? Não,
1: e eu vou te
2: bateria.
1: Vou te contar uma coisa aí, hein, Vini?
2: Esse negócio
1: a promessa, cheio, a promessa é da bateria durar quase um mês. Se apertar aí, às vezes tá até carregado.
2: Então, foi semana passada ou semana retrasada que o doutor premiou aí o pessoal? Foi
1: semana passada,
0: né? Coloca aqui, ó, bota... Foca aqui, produção.
2: Que
0: bota,
2: presentão,
0: ó, gente. Bota pra carregar lá no carregadorzinho do celular. Rosa? Carrega bonitinho.
2: Vou comprar um pra você.
0: Ó, funcionando.
1: Olha aqui, tem 6 meses que tava carregado isso daí.
2: Ó, caraca.
0: Aí, aqui.
2: Põe uma aguinha aí, testa aí. Deixa eu botar fogo no parquinho.
0: Aqui a gente bota água, né, doutor? Água. É só a água que a gente coloca?
1: Só a água.
0: Ó, colocando a água aqui, ó.
1: Olha assim, aqui, olha que facilidade, né? Imagina você, taxista, vivo, né? Que tá na rua, estudante...
2: Ele substitui a escovação?
1: Não chega a substituir, mas imagina assim.
2: Ele ajuda.
1: Ó, ajuda. Imagina que você vai passar o dia fora e à noite você vai escovar bem pra você dormir. Você pode usar ele. Aí, né? Nessa situação, ele substitui a escovação.
0: E o fio dental?
1: E o fio dental.
0: Aí eu vou pegar uma... Ó, vem uma, duas, três. Três, quatro, cinco, sete ponteira, né? Cada ponteira... Tem um porquê, doutor?
1: Tem. Tá vendo que tem cores, né, Lan?
0: Cores. Tá aqui, ó. Verde, então pode, azul, branco.
1: Pode ser uma sua.
0: Ah,
1: uma da uma amiga sua.
0: Do seu
2: primo, namorante, do namorado. Que legal.
0: Aí você
2: aí, encaixa Rosino, aqui, ó. Dá pra escovar o Golden.
1: Não dá?
2: Do cachorro. Aí, ó. Tô falando.
0: Ó, você encaixa aqui.
1: Não, e vou te falar uma coisa, agora você vai ficar impressionado. Quem tiver em casa, escuta isso. Tem uma força de 120 PSI. Você sabe o que é 120 PSI?
2: Liga aí. Agora não. Você já colocou.

0: com água, ele tá carregado. Você vai fazer.
1: Vai ter que mostrar isso ao vivo, hein?
2: Gente, vai. Olha, vocês estão vendo aqui na minha mão? Olha esse aparelho. Você pode ter aí, ó, no seu banheiro, guardadinho no seu quarto, e você levar pra tudo quanto é lugar. Doutor, aquela... Isso, se você usar isso aqui todos os dias... Eu vou mostrar pra você, tá achando
0: que
2: eu
0: vou mostrar? Por favor, não, a gente faz questão.
2: Aquela tártaro, ele evita tártaro também?
1: 100%.
2: Olha aí, você sabe o que é tártaro, gente? Eu vou pedir pra produção procurar uma foto de tártaro. É aquela placa preta que fica... O que é essa placa, doutor?
1: Essa placa aí é uma colônia bacteriana. Ela calcifica, vira uma pedra dentro da boca. Se você passar o irrigador antes, ele remove. Remove.
0: Na hora?
1: Na hora.
2: E, olha, e a pessoa que tem a dentadura também pode trabalhar aqui na dentadura, ó.
1: Pode limpar.
2: Pode. Vai limpando aqui, ó. Tá querendo um, Rosina?
0: Rosina não gostou.
2: Já vou falar onde você pode adquirir o seu. Olha, gente, quem que... Vamos fazer o
1: seu. Não, eu vou te falar uma coisa. 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Adoro. Por quê? Primeiro que a bateria dura quase 30 dias. 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Segundo, reservatório você enche onde você quiser.
0: Tem que aguardar a pia, né?
2: 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Nós vamos fazer o seguinte. Tem um tártaro aí pra gente mostrar? Olha, olha isso.
1: Remove tudo isso.
0: Eu preciso, hein?
2: Olha isso, gente. Você que está acompanhando aqui pelo YouTube, a gente tá mostrando um dente todo cheio de tártaro, aquela placa horrorosa que forma ali, olha, e bactérias, né? E você usando esse...
1: Não, e vou te falar uma coisa importante.
2: Como que chama mesmo, doutor?
1: Esse é o irrigador oral.
2: Irrigador oral. Você vai se livrar de tudo isso, minha gente.
1: Vini, e tá vendo essas ponteiras aí? O concorrente aqui no Brasil, cada ponteira dessa custa R$250. E detalhe, o pessoal que comprar essa semana com você ganha todas as ponteiras gratuitas. Quantas tem aí? Conta aí, vamos fazer essa conta.
2: Ó, três aqui.
0: Mas são todas iguais.
2: 4, 7. 7 vezes 207.
1: Vamos ver aqui, ó. 7 vezes 250. 1.750, você ganha.
0: Reais.
2: Nós vamos fazer o seguinte.
1: É muita coisa, né?
2: Nós vamos fazer o seguinte. Nós vamos rapidinho pro intervalo. E aí eu vou fazer a escovação ali. Eu vou mostrar a escovação. Vou passar ali. A gente
0: não,
2: vai gravar.
0: Não, você vai passar aqui.
2: E aí a gente vai voltar e eu vou mostrar pra vocês.
0: A gente tá no estúdio que tem uma, duas, três, quatro.
2: Vai molhar tudo.
0: Câmera ao vivo, hein? Pano. Mas o diretor artístico vai reclamar depois.
2: Ah, deixa ele que se ferre. A gente volta já já.
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6: Você sabia que o carnê do INSS deve ser pago em dia? Os segurados facultativos e autônomos que pagam carnê ao INSS devem sempre realizar as contribuições previdenciárias dos dias 1º ao 15 de cada mês. As contribuições feitas fora desse prazo não serão reconhecidas pelo INSS como carência e, por isso, podem acarretar atrasos ou até mesmo indeferimento da aposentadoria. Se o seu benefício está sendo negado por isso, um advogado previdenciário poderá te ajudar a fazer esse reconhecimento na via judicial, para então alcançar a tão sonhada aposentadoria. Por isso, fique atento e não perca a data correta de pagamento da sua contribuição, que é do dia 1º ao dia 15 do mês seguinte, a competência de pagamento. E se você tem dúvidas sobre esse ou qualquer outro assunto da Previdência, entre em contato com a nossa produção pelo WhatsApp 011-96501. 1000.
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11: De volta na capital, segundo a CT, um pouco mais de 330 quilômetros de vias congestionadas. Falo da marginal do Tietê, sentido Dutra e Ayrton Senna. A expressa é a mais congestionada a partir da freguesia do Ota e a ponte da Vila Guilherme. A partir daí, o caminho melhora para acessar Dutra. Mas atenção, hein? Se você vai acessar Ayrton Senna, o caminho está parado a partir do 14 no Parque Ecológico, reflexo de uma ocorrência no 19 lá na frente. A Dutra é a melhor opção para chegar no aeroporto de Guarulhos e a doutora Assis Ribeiro, melhor opção para chegar a Jacupêssego. Tietê sentido Castelo Branco, a expressa é a mais movimentada, do Sambódromo até a Ponte do Piqueri, fique na Central. 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
2: 17 horas e 5 minutos, agora eu já tô com a boca aqui diferente, gente. Olha, é? Nossa, que... Olha, você precisa usar pra você entender a diferença. Existe uma diferença da escovação e uma diferença do irrigador. É... preciso confessar pra vocês, antes de entrar, eu passei aqui no Rogerinho Rocha, antes de entrar aqui, comi duas esfirras e uma coxinha, né?
0: Agora? Menino
2: do céu, parecia... Eu não sabia, já tinha... Não, antes de começar o programa. Tá. Mas agora que eu fui lá gravar o vídeo pra vocês, saiu metade da coxinha e das esfirras do meu dente aqui. Sai toda a sujeira, porque é forte o negócio. É forte. Gente, não é brincadeira, não. Sabe? É forte.
0: Legal que esse é meu, sujeira. Depois você pega o seu.
2: Ah, tá bom, já usei. Vou te dar uma
0: dá não, pra gente não, dividir. Não, não.
1: Dá pra dividir com 7 pessoas aqui no estúdio, hein?
0: Tá louco.
2: Caramba. Eu não, eu apertei só um botão aqui, eu não consegui ainda aprender a mexer e...
0: Mas o legal dele também é isso, né? Essa variedade desses picos, que a gente pode falar assim, dá pra você comprar um e a família inteira usa.
1: Usa. Família mesmo.
0: Pô, isso aí é legal pra caramba.
2: E você consegue controlar, tá, gente? Aqui o...
0: Velocidade.
2: A velocidade. Eu apertei um primeiro só pra gravar aqui rapidinho pra vocês. Mas já é forte. Eu estou chocado, literalmente, com o benefício que acontece no dente. Tem um vídeo pra gente mostrar aí? Olha só, pra você... Antes da gente mostrar o vídeo, só pra vocês virem aqui pro YouTube, eu vou mostrar o vídeo que eu fiz correndo ali no banheiro da Rádio Capital pra vocês verem. Tem um áudio? Tem áudio? Tem áudio? Tem áudio?
0: Áudio vídeo. Ah,
2: olha, gente, olha aí, que beleza.
15: Então, ó, tá aqui. Vamos fazer, ó.
0: Caramba. Ó, mais limpo, hein?
1: Limpo. Olha isso. Imagina
2: bota,
1: se eu
2: pode vi. Botar de novo, produção. Bota de novo, ó.
15: Olha, gente, vamos lá, então, ó. Tá aqui. Vamos fazer, ó.
1: Muito não, forte,
0: né? É muito forte. Tadinho do Vini, ficou com a cara toda molhada. A barba pingando. Mas limpou. O intuito é esse. O intuito é esse que é o mais importante. Depois...
15: Vamos fazer, ó.
1: Foi o quê? 5 segundos? Muito rápido, hein?
2: Cara, mas o tanto de sujeira... Eu não tô brincando, não. Eu tô falando sério. Tanto de sujeira que saiu ali da comida, sabe? Eu fiquei impressionado com a qualidade, né, que ele entrega. 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
1: Pode dar uma palhinha da previsão de valor, como é a forma de pagamento ou não?
2: 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Dá a palhinha, doutor. Não, dá
0: o fala o que quiser, tô esperando o meu. Mas
1: vou
0: o
1: te falar uma coisa. Imagina você comprar esse aparelho, igualzinho do Vini, e pagar R$49,90 em até 21 vezes, sem nem um real de juros, pra ter essa máquina.
2: Olha aí, minha
1: Qual gente. É o lugar que vende desse jeito? Eu nunca
2: não
1: vi.
2: Tem,
1: eu
2: nunca não vi. Tem, não tem.
1: Você encontra lugares aí vendendo parcela de R$400, R$500, mas R$49,90? Aí é com o Vini, não tem jeito, né?
2: Tem um áudio, tem um áudio, vamos lá colocar a produção, tem um áudio, pode soltar.
16: Oi, Vini, boa tarde.
2: Oi, meu amor.
16: Catarina. Vini, pergunta o doutor, quem tem problema de dente mole, se pode usar o irrigador ou não?
2: Pode. E aí, doutor?
1: Pode sim e deve. Ajuda muito. Por quê? Imagina que quem tá com dente mole tem uma bolsa. O jato entra dentro da bolsa e lava ela. Né? Ou seja, ele limpa mesmo. Detalhe, você pode colocar um material, não pode ter álcool. Então você pode colocar um enxaguante bucal sem álcool.
2: Pode pôr enxaguante bucal sem álcool.
1: Sem álcool. Por quê? O fabricante fala que quando você coloca o álcool, ele desidrata essas mangueirinhas.
2: Ah, entendi.
1: Vende, né? Tem, vende. Só que assim, ele tem uma indicação de manutenção.
0: É a saúde do produto, do equipamento. Do não equipamento. Coloca nada com álcool.
1: Com álcool. Então se você só usar água, você só vai fazer manutenção daqui uns 4, 5 anos. Quer trocar as mangueirinhas, essas mangueirinhas custam R$15, tá? Se você usar o enxaguante, talvez você tenha uma redução desse tempo ali para 2 anos, né? 3 anos. Mas fica ótimo porque ele agita dentro dessa bolsa e mantém ela 100% limpa. Maravilhoso.
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0: Tá passando. Quem tá no YouTube,
2: no nosso
0: GCzinho GC. Ali, você consegue ver o Instagram do Vini, arroba Vini Com dois. É dois L's?
2: Dois N's.
0: Dois N's.
2: E Y de Lacarte. Olha, primeiro eu quero agradecer, então, o doutor pelo meu irrigador, porque agora, se eu já cuidava dos meus dentes, agora, meu amor...
1: Vou ter que ficar devendo um pro Pedro aí também. Vou trazer um pro Pedro. Pedro treina aí. Tá de bobeira. Não tem passar
0: a rotina. Fica na paz, doutor. Obrigado.
2: Então, ó, você já sabe onde encontrar o seu, no meu Instagram. Doutor, muito obrigado. E muito obrigado por estar aqui conosco toda segunda-feira também.
1: Obrigado, viu, Vini? Eu queria até agradecer a doutora Caroline, que é da nossa equipe lá do grupo IOI Santé. 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
2: Perfeito. 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
2: Então,
1: hein?
2: Ligou, ganhou. Ligou, ganhou.
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1: isso
0: é importante. Muito importante. Importante, muito importante.
1: Né? E no nosso quadro Ligou Ganhou hoje, são 3 vouchers no valor. Ah, vou deixar o Vini escolher esse valor hoje aí, hein? Será que a produção mantém aí em pé isso aí? Não.
2: Olha, será?
0: Coitado! Se não aceitar, vai ser do seu bolso.
1: Você não me coloca o valor de um carro novo aí, hein?
2: Meu Deus do céu. Olha só, ligou, ganhou então hoje. Quantos vouchers, doutor?
1: 3 vouchers.
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1: 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Vai ter um prêmio misterioso aí nos próximos atendimentos. Na próxima aqui eu vou trazer a novidade, hein?
0: Semana que vem. Segunda-feira que vem. Um prêmio misterioso.
1: Prêmio misterioso.
2: Então, olha, fique aí.
0: Olha aí.
2: Corre no meu Instagram que eu vou contar sobre onde você vai encontrar o irrigador oral. O meu já tá, ó, na minha, no meu saquinho, na minha sacolinha aqui, ó. Porque eu posso largar qualquer um, mas o irrigador eu não largo não, viu, gente?
0: Jesus.
2: Eu vou largar tudo. O sorriso abre portas com o Dr. Marcelo Santé. Obrigado, doutor.
1: Obrigado, até uma próxima. Tchau, tchau.
0: Valeu, doutor.

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3: 17 horas e 16 minutos, já estamos de volta aqui. Muita gente querendo falar, Pedro Casagrande, do Cala a Boca Magda. Cala a Boca Magda, que a nossa amiga Neide foi até a casa da amiga, que ia ter uma festa junina agora no final de semana.
4: Faz um purê de batata.
3: E foi fazer um purê de batata. Porque a amiga pediu, Neide, faz aquele purê de batata pra gente, Neide, pra pôr no cachorro quente. A Neide pegou a panela, pegou a batata.
4: A Neide foi inocente.
3: E foi fazer nisso, foi a panela explodiu. E agora a mulher quer que pague a panela, o fogão, é, tudo. E aí? 983-645-777.
5: Ô, Vini, essa dona da casa é louca. Ninguém tem culpa da maneira estourar, não. Fala pra essa moça arrumar um advogado e ferrar essa mulher, porque ela pediu pra fazer o purê. Agora a panela estoura? É, quem colocou é culpado? Não é não, Vini. A panela é culpada. Porque na casa da minha mãe já aconteceu isso, da falecida minha mãe já aconteceu isso, da panela estourar. Agora nós, filhos, tínhamos que falar que a culpada era minha mãe? Claro que não. Culpada é a panela que estourou. Ela não tem que pagar nada. Nada, nada. Imagina, o que, que é isso? Misericórdia. Aqui é a Maria Aparecida de Biritiba, Mirim. Beijo, Vini. Beijo pra todos vocês.
4: Um beijo.
6: Boa tarde, Vini, boa tarde, Pedro, boa tarde, Tony, boa tarde, Rosino, boa tarde a toda a equipe, Luiz, Maria Quitéria. Gente, essa panela já estava com defeito, certo? E ela, acho que ela fez tudo isso, porque é arrebatado, a gente cozinha na panela normal, não precisa na panela de pressão. Se ela pediu para ela cozinhar na panela de pressão para andar mais rápido, ela já sabia que estava com problema, que ia explodir. Então, você não tem que pagar nada. Ela fez um B.O. contra você, faz um contra ela. Porque eu acho isso. Se as pessoas têm uma panela velha, explode. Eu já tive isso na minha casa, nem explodiu. Só subiu pra cima e eu consegui desligar antes. Porque colocaram a panela no fogo, não abaixaram o fogo. Quando você coloca uma panela de pressão no fogo, ela pega a pressão, abaixa o fogo. Porque quando você abaixa o fogo, se ela explodir, a explosão é muito menor. É isso, gente. Não tem que pagar nada. Faz a resolução bem contra ela. As coisas eram dela, não estavam na casa dela. Santa paciência. Meu Deus do céu.
4: É,
6: que tipo de amizade esse povo tem?
4: É,
6: essa amizade eu quero distância.
4: É.
6: Boa tarde.
4: Boa tarde. Isso que é parente, né? Não tem aquela história? A gente tava falando na quinta-feira. Parente é o quê, Rosino? Serpente. Festa junina?
7: Boa tarde, Vini, Pedro, meu nome
4: Pula
7: é Vini,
4: fogueira,
7: eu
4: minha filha.
7: Vini. Vini, a moça não tem culpa não, a Neide não tem culpa não.
4: Não, tá
7: a panela
4: na
7: da
4: Neide.
7: Mulher que é velha e tava com a válvula entupida.
4: É.
7: Vai ver que a mulher não lavava a panela direito, né?
4: Também.
7: Porque as panelas de pressão você tem que limpar com palito ou a válvula, porque esse gordura e tampa, e foi por isso que explodiu. Ela não vai perder na justiça não, ela vai ganhar, a mulher vai perder. Porque a culpa é dela, não é da moça. Imagina, eu é. Jamais. E ela tem que saber disso. Que a válvula estava entupida. Beijo, amo vocês.
4: Um beijo. E o que essa nossa ouvinte falou é verdade, Rosinha. É verdade, Vini, é verdade. Porque os maiores acidentes que acontecem quando a gente fala em cozinha, a gente sabe que é a panela de pressão. Que aí explode, como aconteceu no caso da bonitinha da Neide aqui. Mas o que acontece? É, às vezes, aquela borrachinha, sabe, daquela panela de pressão, aquela escurinha, tem aquelas até que brilham um pouquinho mais, que você tem que passar aquela buchinha de aço, né? Às vezes tá desgastada e ela falha. A válvula, porque ela começa a girar, né? E tá entupida. Tá engordurada. E aí é obviamente onde acontece esse problema. Porque com ela entupida, ela vai girar. Vai girar, mas não vai sair. E aí o que acontece? Ela não começa a liberar aquela pressão que tem lá dentro, aquela pressão, aquela pressão, aquela pressão, aquela fumaça não sai, não sai, não sai, não sai, não sai. Chega um momento que explode. E aí acontece como nessa nossa ouvinte. Agora, minha humilde opinião. Até me ajeitar na cadeira. A Neide não tem que pagar nada, não. A moça aí, ó. A vizinha. Amiga. Que arrumou. Ela disponibilizou a casa. Se a panela dela tá com problema, como diria um amigo meu, problema, a culpa não é da Dona Neide. Dona Neide só pegou aquele naquela... Vamos fazer? Não, eu faço, claro, pô. Claro que sim. Eu vou negar festa pra todo mundo. Eu vou negar? Não. Não vou. Vai lá e faz. Aí a panela tá ruim. Panela tá velha. Mas ainda dá um caldo. Mas a panela tá velha? Explode. A culpa é da Neide? Claro que não, povo. Claro que não. A culpa é de quem não cuidou da panela direito. Ou seja, é culpa da amiga. Da vizinha, sobrinha. Da moça. A que quer tomar uma grana, também tem essa. A que quer tomar uma grana da Dona Neide. Pode fazer o BO, o boletim de ocorrência que quiser. Isso aí não vai dar em nada. Neide, estamos com você. Eu e o Vini tá acenando aqui com a cabeça também. Estamos com você. 983-34-5777.
8: Alô.
4: Alô, oi, Vini. Quem fala?
8: Oi, Pedro. Boa tarde. Nossa, ela decifrou aí a cena e eu já vivi isso no passado, aí. Mas foi na minha casa.
4: Viu?
8: Não sei como aconteceu, só vi que a tampa tava começando a inchar e eu só deu tempo de eu ligar o fogo. Não sei como aconteceu, sei que meu fogão, que não era velho, virou uma lata de cerveja amassada. O telhado foi pro espaço.
4: Nossa, explodiu tudo, tadinha. Mas é muito sério, gente. Quando a gente fala de panela de pressão, é até uma coisa que eu falo. Ah, você sabe cozinhar? Sim, mas não uso panela de pressão. Não uso panela de pressão. Tenho medo. Vai que explode. Aí começa aquele negócio, solta a fumaça. E do nada para. Vini, quando você cozinha, você usa panela de pressão?
3: Opa, inclusive eu usei...
4: Faz um feijão do bom?
3: Sábado. Opa, meu feijoada? Feijão é maravilhoso. Feijoada não, mas o feijão, carioquinha, eu amo. E esse sábado eu fiz caldo verde.
4: Na panela de pressão.
3: Panela de pressão.
4: Eu não uso panela de pressão.
3: Você não usa? Você tem medo?
4: Tenho medo.
3: Eu não.
4: Tenho medo. Porque vai,

0: Como é? Mandar a sua opinião? Pode mandar, pode mandar. Ah, era isso. 983345777. Você envia o seu áudio aqui. Você manda o seu áudio. Como a nossa a bonitinha, ela falou, eu quero mandar meu áudio, tadinho. Linda, maravilhosa. Boa tarde.
1: Boa tarde, Vini. Boa tarde, Pedro. Boa tarde a todos. Uma boa segunda-feira e uma boa semana para todos. Que Deus
0: Amém.
1: nos abençoe.
0: Amém.
1: Amiga, você não tem culpa nenhuma. Quem mandar trocar as borrachas, o pino, às vezes, a panela acontece isso. Se não trocar, acontece isso. Você não tem culpa. Um abraço.
0: Um
1: Você não
0: abraço, um
1: tem que pagar
0: beijo.
1: nada. Procure seus direitos.
0: É isso aí.
1: Luci Helena de São José dos Campos. Boa tarde a todos.
0: Alô, Lucy! Um beijo pra galera de São José dos
2: Beijo.
0: Campos. Quando a borracha tá fraca, tem
2: Tem
0: que
2: que
0: trocar.
2: apertar. Ou tem que trocar.
0: Tem que trocar, na panela de pressão tem que trocar. Você já viu alguma borracha fraca?
2: Não, não. Já fiquei sabendo de uma borracha fraca, mas aí eu passo até longe.
0: De borracha fraca.
2: É.
0: E pino?
2: Pino só dá problema, filho.
0: Pino entupido.
2: Não. Não. Tem que estar funcionando 100%.
0: A sua panela de pressão é aquelas chiques que
2: A
0: encaixa a
2: minha é
0: tampa?
2: elétrica. A
0: Não,
2: minha
0: não
2: é elétrica.
0: enquadra. Não, não enquadra. Então não vamos conversar com o Vini porque a gente está falando de panela de pressão raiz. Né, Rosina? A gente está falando daquela panela de pressão que você tem que trocar o pino, que tem a borracha na lateral. Eu, Maria Quitéria, a nossa Lucy, tudo tem essa panela. A gente não tem panela de pressão elétrica. Gente, é do povo.
2: Ah, mas eu já
0: Você
2: usei a
0: não,
2: outra. Mas essa vai borracha
0: você é
2: também, você
0: nobre.
2: sabia, né?
0: Essa não vai.
2: É, vai
0: Como não vai?
2: borracha.
0: Não vai.
2: Lógico que vai borracha,
0: Elétrica!
2: mas vai
1: Ô,
2: borracha.
1: Pedro!
2: Tem pressão. É, mas é muito bebê ainda,
0: Não,
2: viu?
0: bebê não.
2: É, mas
0: Você é
2: é
0: um,
2: muito
0: no, você é um
2: bebê.
0: nobre. Eu tô falando com o povo. Eu tô falando com o povo. Aquela panela de pressão que caiu no chão faz. Ela ficou mal, sabe? Tem essa? O quê? Eu?
2: Se caiu no
0: Você
2: chão,
0: não?
2: não
0: Você não
2: cozinha,
0: faz
2: dói.
0: isso? Você não faz?
2: Mandar ela
0: Você
2: toda
0: não cai?
2: semana.
0: Ah, é?
2: Vou, tem que mandar ela
0: Ah, o Rosino tá falando, é verdade. E se essa panela já caiu no chão e ninguém reparou? Porque o
2: Pois
0: que o Rosino falou
2: é.
0: aqui, gente, que inclusive ele tem um microfone do lado dele, mas ele não gosta de usar.
2: Só
0: Mas ele
2: sábado.
0: falou aqui pra gente, ele tava falando assim, ó, se a panela caiu no chão, a panela de pressão caiu no chão, tem que mandar desamassar pra usar de novo.
2: Se não desamassar correto, ela pode explodir.
0: E se essa já estava amassada? Mas como a nossa Neide não sabia porque não chegou a informação do Carlos Rosino, ela
2: Ela
0: pode ter usado e
2: pegou a
0: correu o
2: panela
0: risco.
2: normal e correu o risco. Tem áudio chegando.
3: Boa tarde, Vini. Boa tarde,
0: Esse
3: Pedro. Boa
0: moço é
3: tarde a
0: um
3: todos da
0: pensador
3: capital,
0: contemporâneo,
3: Vini.
0: Carlos
3: Eu, na
0: Rosino.
3: minha opinião, ela não tem culpa nenhuma, porque ela só pediu, ela só foi fazer um favor que a dona da casa pediu,
0: É.
3: cozinhar as batatas para fazer um purê. Se a panela explodiu, não foi ela que tampou a panela para a panela explodir, né? O pino. Eu acho assim, ela poderia até ajudar em alguma coisa, assim, na pintura. Ou no forro, agora comprar panela, comprar fogão e forro e fazer tudo. Manda ela aí também fazer um BO, né? Pra ela se precaver. E entra nas pequenas causas, que ela não tem obrigação nenhuma de fazer isso, porque ela só foi fazer um favor pra ela. Beijo, Zelândia de Goianás.
2: Um
3: Tenha uma boa tarde,
0: beijo.
3: meninos.
4: Boa tarde, Vini. Boa tarde, Pedro. Jurando Jardim Antártica. Então, Vini, ela não precisava fazer o purê de batata na panela de pressão, né? É porque tinha que acontecer. Porque é para fazer um purê de batata, se você cortar as batatas em cubinhos, você pode fazer numa panela normal. E como eu creio que era bastante pessoas para comer o purê, ela podia ter feito numa panela normal. Precisava ela fazer na panela de pressão. Já como era de pressão da mulher velha, fazia na panela normal, né? Porque isso pode acontecer. Então ela tem que pagar o quê? A panela, né? E talvez a pintura da cozinha. Porque realmente faz uma bagunça. Eu imagino como deve ter ficado. Porque até o feijão, quando acontece isso, fica uma bagunça, né? Mas daí ela pode fazer um acordo com o juiz de pagar a metade. Não querer reformar a casa da mulher, porque também já é exploração, né? Mas acho que ela foi muito ingênua, né? De não saber cozinhar direito. Porque um purê de batata não precisa colocar na panela de pressão as batatas. A não ser que o pessoal tava todo mundo correndo.

0: morrendo de fome para poder comer, né? Então a pessoa também tem que usar um pouco da inteligência, né? Porque é isso, tá? Beijo para você, pro Pedro.
1: Um beijo, maravilhoso.
2: Amém. Olha aí.
3: Boa tarde, Vini. Boa tarde, Pedro. A Célia do Jabaquara. Eu sou convidada para ir na casa do Pedro. E o Pedro pede para eu cozinhar, fazer um purê de batata numa panela velha de pressão.
2: É.
3: Uma que eu já tenho muito medo da panela de pressão.
2: Aí, tudo somos bem. Dois.
3: A panela, aí. Bum, explode.
2: Pronto, a senhora vai pagar tudo que a casa é minha.
3: Um tsunami na cozinha. E ela, o Pedro quer que eu pague.
2: Sim.
3: Pedro, não vou pagar não.
2: Então,
3: tá?
2: Eu vou
3: a
2: entrar com
3: é
2: B.O.
3: Sua, o fogão é seu, a panela é sua. Não vou pagar nada. Ela pode pôr na justiça, pode fazer o que ela quiser. Não pago. É, eu podia ter feito na minha casa, mas eu já estava na casa dela. Ela pediu para que eu fizesse, né? Então eu não vou pagar nada não, tá? Um beijo para vocês, boa semana.
2: Beijo!
1: Um beijo!
2: Agora, se fosse na sua casa...
1: Não, você ia entender? Eu não ia, imagina, lógico. Não ia
2: você ia pedir para a pessoa vir com purê.
1: Primeiro que eu ia ver se ela se machucou, se alguém se machucou. Imagina, a panela é minha. Se a panela explodiu porque ela tá com algum problema. Agora eu vou culpar a pessoa. É muita essa ignorância, né, gente? A pessoa realmente agir de má fé, querendo ganhar dinheiro em cima da outra pessoa. Eu jamais, jamais. Ia limpar ali, ia deixar o fogão do jeito que tá.
2: Que é próxima, imagina se não fosse próxima.
1: Ia tocar festa, fazer a festa acontecer de qualquer jeito, com o fogão amassado, com o teto sujo, purê pra tudo quanto é lado. A gente ia fazer de um outro jeito, na casa de outra pessoa, o purê. Mas a festa ia rolar, o São João ia tocar e a fogueira ia pular, ioiô, iaiá. Entendeu?
2: É, o bom é que não ia precisar de explosão, que já teve a primeira antes da festa. Não ia precisar de bombinha, de fogos de artifício. Agora o que ficou... Se vira, né? Basicamente. Porque a gente vai fazer o quê também? Vai chegar, vai acusar a mulher? Tudo bem, tem uma coisa que se chama conversa. Ela já partiu pra vias legais. Agora, teve um ouvinte que falou, ah, faz o B.O. do B.O. Vai chorar. Aí, ó, eu vou criar uma frase aqui. Não Bom. Chore pelo purê que ficou Derramado. Pelas paredes. Né? Chore pelas rosas, tem um cheiro doce mais gostoso. Ai, rapaz, é só na nossa tarde aqui, hein, Rosinho? É só, não chega pra cá.

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2: Bom fim de tarde para você, motorista ligado na capital. Falo agora da marginal do Rio Pinheiros, travada, viu, para Castelo Branco. Quem está saindo da Zona Sul, de Santo Amaro, passando a Estaiada, já reduz a velocidade e vai assim principalmente com a Expressa Ruína até a passagem pela cidade universitária. Local está intensa, é a melhor opção. Bom mesmo, caminho paralelo, Berrini, Funchal, Brigadeiro, Faria Lima, Pedroso de Moraes. Do outro lado, quem está na Pinheiros seguindo na direção de Interlagos, vai bem até o acesso à Avenida dos Bandeirantes, mas passando esse acesso, o caminho tem excesso de veículos, até a chegada à passagem pela ponte João Dias, dá para insistir. Das 5 às 8, não esquece o rodízio hoje para carros com placas finais 1 e 2. 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
11: Boa tarde, Bia. Olha, eu mandava pra puta, quer dizer, pra PQP. Não tinha nada a ver. Se a parada é velha, se tá entupida, se tá suja, eu não tenho nada a ver com isso. Já pensou? Que loucura. A Luísa não tem culpa nenhuma. E se eu fosse dona da casa, eu falava, aconteceu. Poderia acontecer com a mão de qualquer um. Não tenha medo não, gente. Pode ter certeza que a justiça vai estar do seu lado. Ela até quer se aproveitar. Um beijo, uma ótima semana a todos.
12: Beijo, maravilhosa.
13: Beijo.
14: Oi, boa tarde, Vini. Boa tarde, Pedro.
12: Boa
14: eu
12: tarde.
14: Gosto muito de ouvir vocês. A Rádio Capital é uma companhia pra mim. Nem sempre essa hora eu ouço, mas hoje estou aqui fazendo uma faxina no meu banheiro. Então, Vini e Pedro, eu vi essa história como muitas outras, mas vamos ver, né, se vai pro ar. Em primeiro lugar, bom dia, boa tarde, que nós tenhamos uma semana abençoada.
12: Amém,
14: meu nome é Rita, Rita de Cássia. E assim, Vini, Pedro, olha, eu acho que o primeiro erro dessa moça, da nossa amiga, eu não sei, eu tenho esse hábito, eu posso de soprar aquele buraquinho, né, que depois a gente coloca o... Como a minha é solta, aquela parte que fica e dá pressão, então eu tenho o hábito de soprar. Depois que eu lavo e antes de usar. É um hábito meu. Ou, e ainda tenho, na minha panela veio um, tipo, eu acho que é para desentupir. Só que assim, isso não é amiga, né, gente? Pelo amor de Deus. E outro erro dessa moça, mas não sei, pelo que eu entendi, acho que ela estava na festa e a amiga mandou ela fazer um purê na hora. Essa parte ficou para mim, pouco, eu não sei se é porque eu estou aqui no banheiro, assim, para lá e para cá, ficou meio confuso, porque se ela pediu na hora, aí, coitada da moça, ela ia imaginar. Agora, se é comigo, se eu vou fazer uma festa, como já aconteceu, de eu ser convidada, né, principalmente nessa época do ano, mas assim, cada um leva um prato. Aí você leva da tua casa, não importa o que você vai fazer, você leva da sua casa. Mas pelo que eu entendi, a amiga, né, entre aspas, amiga, pediu para outra amiga, para essa nossa amiga, fazer o purê na hora. Porque geralmente essas coisas dá até para fazer na hora, dependendo, né? Bom, não é muito bom fazer na hora, porque demora. E quanto... eu não sei se você falou quanto que... Mas, gente, se aconteceu sábado, ela já está na... Já está correndo processo ou foi semana passada? Porque sábado agora foi dia 7. Foi esse sábado? Mas foi muito rápido, gente. Hoje é segunda-feira ainda. Não entendi, mas tudo bem, Vini, desculpa aí, tá? Porque eu tô escutando a história, mas ao mesmo tempo eu tô um pouco ocupada, mas sabe, né? A gente acaba fazendo tudo ao mesmo tempo.
12: É.
14: E outra coisa, pra mim isso já não é amiga, eu tentaria, né? Não sei quanto que vai ficar, eu faria um acordo com ela, não pagaria tudo, porque é errado, eu acho errado, né? Simplesmente, pra mim, já não é mais amiga. É igual o caso que eu vi semana passada, foi até o Pedro que falou, que contou.
12: É.
14: Gente, amiga não é assim. Pode acontecer em qualquer lugar, pode acontecer na minha casa. A própria amiga minha vim me ajudar e aconteceu, infelizmente, um incidente. Ainda bem que não machucou ninguém, podia ter sido pior, né? Podia ter sido pior, poderia ter caído na cabeça de alguém, poderia ter explodido na cara de alguém, no rosto de alguém.
12: É
14: complicado.
12: Sim.
14: Tá bom? É complicado. Então eu falo pra essa nossa amiga aí, sei lá, conversa, tenta entrar em acordo com ela, né? Pra falar a verdade, não era pra pagar nada. Só que
12: também
14: assim,
12: acho.
14: Se for pra pagar, acabou. Nunca mais eu queria ver essa pessoa na minha frente. Beijo.
12: Um beijo.
14: Tenham todos uma abençoada semana.
13: Amém, pra nós. Ela falou, abriu BO, sua amiga, não tá correndo processo. Ela abriu BO, né? Ainda, ela abriu BO e ela tá com medo de processo, né? E ela no início falou que era aquelas festas, tipo, cada um junta um pouquinho das coisas, mas o purê... A amiga pediu pra fazer na hora. Então, eu não entendi se era pra levar o purê, ela não deixou bem explícito na história, ou se só ela levou outra coisa e a amiga pediu pra fazer o purê
12: você
13: na hora.
12: Você faz o purê? Eu tenho aqui 2 quilos de batata. Entendi. Mas o que, que ela falou? Você viu? Tem umas panelas de pressão chique, né? Veio com manual. O que ela falou que faz no dela? Sopra?
13: Sopra ela sopra no buraquinho.
12: Você faz isso na sua?
13: Ela sopra no buraquinho.
12: Você faz na sua?
13: Não, nunca soprei no buraquinho, não.
12: Não, da panela de pressão.
13: Ah, o Rosendo só soprou no buraquinho, acabou de falar, ó.
12: Mas já... Mas é... Na panela de pressão.
13: Na panela de pressão. Entendi. A minha tem vários buraquinhos, assim, né? Não tem um só.
12: É, na minha são 4.
15: Que bafo!
12: Aí você pode ficar lá entupido. Eu não mexo em panela de pressão, nem gosto,
13: entendi.
12: Aliás.
13: Então, mas na sua é de 4, então. Entendi.
12: 4 buracos.
13: Tem áudio chegando.
12: No pino. No pino.
16: Boa tarde, Vini, Pedro.
12: Boa tarde, meu
16: produção,
12: bem.
16: Toda a equipe da rádio.
12: Aí.
16: Olha, ela não tem culpa de, que explodiu a panela de pressão da dona aí, ó. Que a dona foi processar ela, que a cozinha se deformou tudo, amassou fogão, tudo, que ela é obrigada a pagar. Ela não tem culpa. Essa é a minha opinião. Chama Maria José Fonseca, ok?
13: Okay, um beijo. Um beijo, maravilhosa.
12: Ok, ok.
17: Pessoal da Rádio Capital, boa tarde.
12: Fala, meu bem.
17: Meu nome é Aparecida. Eu acho que essa mulher que aconteceu lá de estourar a panela de pressão, acho que ela não tem que pagar nada, não. Ela que tem que ir atrás dos direitos dela. Porque isso podia ter acontecido com a dona da casa também. Só que ela teve azar, que ela que foi colocar a panela no fogo. Outra coisa, ela precisa dar graças a Deus, essa mulher da casa, porque ela podia ter... até morrido com... Eu sei porque uma vez explodiu uma panela na minha casa. Então eu acho que ela não tem o direito de cobrar dela, não. Ela tem que procurar os direitos dela. Podia ter acontecido com a dona da casa. Se fosse ela que fosse fazer o purê lá. Tá bom? Um beijo para vocês. Boa tarde. Espero que vocês escutem meu áudio.
13: Um beijo, escutando.
12: Falta empatia, né,
13: Vi? É,
12: falta empatia, porque podia ter um acidente muito sério na casa dela. Imagina se tem... A gente tá falando de uma festa. Podiam ter pessoas mais velhas, crianças, outras pessoas próximas que poderiam ter ficado feridas, mas não. O importante é a casa.
13: É, já precisa ser alguém ali, fogão. Levasse uma batatada na cara, né? Por exemplo, a batata ainda não tá cozida. Já pensou? É. Uma batatada na cara... A pessoa fica cega, fica, cai no chão desmaiada. Então, assim, ela não quis nem saber se tinha alguém ali
12: que levou. Se tava todo mundo bem.
13: É uma panelada na cara.
12: Na cozinha, meu Deus do céu.
13: Ô, Neide! Né? Você vai pagar tudo isso, Neide. Gente, eu fico pensando, o ser humano hoje tá corrompido. Corrompido. Tem não,
12: tá faltando empatia.
15: Vini, Pedro, boa tarde, todos da Rádio Capital. Fala pra essa moça que ela não tem que pagar nada. Essa mulher quer reformar a casa dela nas custas da outra. Tá bom? Ela não tem culpa da panela. Isso aí pode acontecer com qualquer um. Só tem que tomar quando a panela deve estar entupida. Beijo, Vera do Campo Limpo.
13: Um beijo, Vera. Um beijo. Olha só, são 17 horas e 49 minutos. O povo tá revoltado, né, com essa situação de você ter que pagar. Você vai na casa de alguém, ajuda, bota a mão na cozinha lá para ajudar e ainda tem que terminar pagando a conta. Isso é um absurdo, né? As pessoas estão revoltadas aqui também no nosso WhatsApp, mandando mensagem. Por que não? Não tem que pagar e...
12: Também acho.
13: Você espera para ver se ela vai para a justiça também, porque eu acho que se um juiz pegar um caso desse... Ele vai multá-la, né, gente? Porque, olha, ninguém merece.
12: Mas se você fosse o juiz e chega uma situação dessa, você fala, minha filha, vai pra casa. Você tá... O que você falaria? Ou ia fazer que nem o nosso Sérgio?
13: Hã? Fazer que nem o Sérgio.
12: Tanto faz.
13: Panela velha é que faz comida boa. A gente vai pro intervalo e a gente já volta.

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8: 17 horas e 53 minutos, estamos de volta aqui. Chega pra cá, mas tá na hora dele. Ele que tá chegando coladinho aqui conosco. Tem hoje um entrevistado ilustre aqui no programa.
9: Ah, é?
8: Tá na hora com ele, Rogério Rocha!
10: Oi, Vini, boa noite a você, ao Pedrinho,
9: ao Vini,
10: nossos ouvintes e todo mundo do... Chega mais.
8: Chega pra cá.
10: Pra cá, chega pra cá.
9: É que eu li ali. No programa do chefe, hein? Você tá bem demais, hein? Você tá bem pra caramba.
10: Ele falou no meu, tá na hora. Ele falou no meu, tá na hora.
8: Pois é, gente, olha aí, hein?
9: Alguém vai ser demitido.
8: Mais especial.
10: É, prazer vocês, vamos legal.
9: Hoje é o último programa.
8: Mas o melhor de tudo isso é falar de quem vai estar no programa hoje, Rogério.
10: Hoje vai estar no ar, a partir das 18 horas, já. O nosso querido Eli Correia vai estar aqui conosco hoje, bater um papo, contar suas histórias de quase 50 anos de rádio, né? Muita coisa, né?
8: Eli Correia, a maior figura do rádio brasileiro, né? A gente tem a honra aqui, a Rádio Capital, de tê-lo aqui na programação. E hoje, especialmente hoje, vai estar no Tá No Ar com Rogério Rocha, já coladinho aqui conosco. Vamos saber da vida do Eli Correia, dos projetos, é isso aí.
10: Contar a história, contar a história da carta. Como é que surgiu a história da carta, como é que surgiu falar do carnaval, que ele também foi tema de carnaval.
8: É verdade.
10: Enfim, tem muita coisa pra gente. Uma hora vai ser pouco, Gini, mas vai ser legal, vai ser muito legal.
8: Então tá aí, tá no ar com Rogério Rocha, chegando aqui. Então você não saia daí, não descole, tá? A live já vai estar sendo aberta, você corre lá na live do Tá No Ar com Rogério Rocha. E hoje a visita ilustre do nosso querido Eli Correia. A Cíntia vai estar também?
10: Não, vai estar só Eli.
8: Só Eli, um beijo, Cíntia.
10: E tem também os presentes nossos, né? Da sexta base.
9: É verdade.
10: A sexta da Leão 13, né?
8: Então, opa, Leão 13 arrasando. Gente, que é aquele pão com carne louca da Leão 13?
10: Tem um voucher mesmo da hamburgueria da Santa Hamburgo, vai ter um voucher que vamos também sortear hoje. Vai ser muito legal.
8: É cheio dos presentes, né?
10: É cheio. Igual a minha barriga, até cheio.
8: Aê! Gente, muito obrigado pela audiência, muito obrigado pelo carinho de vocês, obrigado produção, obrigado Rosina, obrigado Pedro Casagrande.
9: Valeu, Vini, bom programa, Rogerinho.
10: Obrigado, Pedrinho.
9: Obviamente hoje tá recheado de história. Valeu, Rosina, valeu, Túlio, o nosso Luiz Jesus, tio Amauri, Fábio Farias, todo o nosso time da Capital, e não se preocupe porque voltaremos amanhã, no mesmo horário, na mesma rádio e na sintonia.
10: Já eu
9: sempre
10: não sei, né?
9: Com você. É, você aí hoje, carta de demissão justa causa. Tchau, Vini, até amanhã.
8: Beijo, Vini, tchau, Vini.

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0: Valeu, é tudo do improviso. Muito, muito boa noite. 18 horas e 4 minutos, começando mais um meu, seu, nosso, vosso, tá no ar. Todas as segundas-feiras, a partir das 18 horas, você pode também assistir aos sábados, das 15 às 16 horas. Tá no ar, muita alegria, música, animação, e hoje, César Augusto, meu rei de Roma, você não sabe quem vai estar aqui hoje, César. César, dá o seu boa noitinho, por favor, pode dar o seu boa noite, César.
1: Boa noite, gente, tudo bom?
0: Ah, agora sim. Na mesa de som, Carlos Rosino. Nas redes sociais, no microfone, na minha produção e também me ajudando bastante, Tule Simões, a formiguinha elétrica da Rádio Capital, eu nunca vi. Gente, é o seguinte, hoje é um programa especial, vou trazer ele, o sorriso do rádio, Eli Corrêa vai estar conosco já, tão logo eu faço aqui as minhas propagandas e ele já vai entrar aqui porque tem muita coisa pra gente falar, vai ser um programa divertido e você participa com a gente também, pode participar, tá bom? Participa pelo 98334-5777, 98334-5777, tem a voz, Rosina?
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0: Que delícia. Valeu, Rosinão. 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Gente, vamos aqui rapidinho, Rosino, a um rápido intervalo, uma musiquinha pra lá de animada e voltamos com ele, o sorriso do rádio, nosso Eli Corrêa. E fica aí, já volto já.

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2: Rosinão respirado hoje, hein? Tá danadinho ele hoje, hein? Gente, voltamos, 18 horas e 12 minutos. 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Manda um abraço para Gabriel Vieira, está aqui na live com a gente. Ivone Cristina, Neuza Macedo, Monique Venturelli, também a Aparecida Almeida. Quem mais está aqui hoje? Olivia Alves está aqui conosco. Maria Quitéria, um beijo a todos vocês. Gente, eu tenho o prazer do todo mundo em receber. Quando eu fiz o convite pra ele, eu falei, gente do céu, eu vou fazer o convite, Rosino, e vou fechar o olho. Não sei se ele vai dizer sim ou não, mas assim, ele é tão bondoso que ele falou assim, Rogério, eu vou no seu programa. Eli Correia, muito obrigado. Boa noite, seja bem-vindo. Olá.
3: Oi, gente!
2: Tô todo arrepiado,
3: Ô, Rogério, poxa, que honra foi receber esse convite da sua parte. E que alegria poder estar aqui com você. Nossa, né?
2: Alegria
3: é, hoje, é um dia, hoje é um dia que... Aliás, é um dia que começa uma semana muito especial. Brasil na Copa. Isso. Aliás, primeira Copa do Mundo.
2: Isso, quinta-feira.
3: É, Brasil depois da Copa no sábado. Temos o dia de Santo Onofre na sexta. Temos o dia de Santo Antônio no dia 13. Então, estamos uma semana bem recheada.
2: Uma semana cheia, então.
3: Uma semana cheia.
2: Né? Eli, outra coisa. Como é que o rádio entrou na sua vida? Como é que foi assim? Você estava no colégio, em casa, ouviu o rádio, como é que foi assim?
3: Você sabe, Rogério, eu ainda menino tinha o quê? Sete anos, eu tinha, na verdade, nove, porque a gente começava na escola antigamente com sete anos, né? Mesmo. Hoje em dia começa até com três anos, né? Então, mas a gente começava com sete anos, eu fiz o primeiro ano primário, isso em Sertaneja, no Paraná. E no terceiro ano primário, quando eu estava com 9, 7, 1, 8, o segundo, e o terceiro com 9 anos, o professor Luiz Fabretti, professor que achou, né, era normal que nas aulas, lá um dia ou outro, se fizesse uma leitura. Cada um lia um trecho, cada um lia um parágrafo. E nessa vez, depois de muitas leituras, já ao longo do semestre, lá um dia ele falou assim, pô, aplausos para o Eli. Eu não entendi nada, eu acanhado, eu tímido pra caramba, eu encolhi assim, mas por quê, né? Aí de um jeito assim, então ele falou assim, se você quiser ser locutor quando crescer, você pode, porque você sabe fazer a pontuação, você sabe
2: que
3: fazer...
2: Legal.
3: Rapaz, ele falou assim na boa e pediu uma salva de palmas pra mim, que eu não sabia onde enfiar a cara, acho que ele deve ter ficado vermelho que nem um pimentão. E ele foi assim que o rádio entrou na minha vida, Rogério, através do professor Luiz Fabretti, que disse que quando crescesse podia me tornar um locutor, porque ele achava que eu tinha alguns atributos, né, para ser locutor quando crescesse. E foi o que aconteceu. A partir daí, só pensava nisso, ser locutor, ser locutor, ser locutor.
2: E quando é que você, assim, viu que, puxa vida, a minha voz tá certa, né? Eu conquistei o público. Quando foi que você conseguiu, assim, ver que você estava realmente... dominando o rádio?
3: Na verdade, antes do rádio, eu passei pelas casas pernambucanas. Eu era pacoteiro. Eu fui admitido como pacoteiro.
2: Admitido, ótimo.
3: E tinha, inclusive, um aparelho Delta, e com um alto-falante, aqueles grandões assim, né? Lá na porta das casas pernambucanas. Lá na porta, que dava para a praça.
2: Sim.
3: E o aparelho ficava lá dentro. Então, tinha lá o locutor, que era o Bacelar, tal, mas eu ficava olhando para aquele microfone e pensando no professor, né? Olha, quando você crescer, você pode tornar um locutor. Até que um dia, fazendo propaganda pelos sítios, pelas fazendas, eu perguntei, né, para o motorista do Jeep, o senhor não me deixa falar um pouquinho aqui? Aqui não tem ninguém mesmo, você não deixa eu falar? Aí ele olhou assim, só tinha uns bois, umas vacas, né? Assim, nos pastos. Aí ele falou, não, aqui você pode falar, mas não vai falar lá na loja que eu deixei você falar, não. Eu falei, tudo bem. Aí quando eu falei, Rogério, que prazer.
2: Olha só.
3: Eu tinha o quê? Uns 14 anos. Sim. Já tinha trocado a voz.
2: Sim.
3: Hoje as crianças parece que não trocam mais a voz.
2: É, porque fica mais rouquinha, mais
3: antigamente,
2: grossinha, né?
3: Foi ficando mais assim, né? E aí, então, eu já tinha trocado a voz, que eu falava fino e falava grosso, falava fino e falava grosso. De repente, aí comecei a falar, então, já definitivamente de falar grosso. Aí eu falei assim, eu falei, rapaz, sabe que você tem jeito de locutor mesmo? Nossa, legal. Bom, a partir daí eu passei a ser o locutor da loja.
2: Oficial.
3: Oficial da loja. E aconteceu um dia dos meus pais, na verdade meu padrasto e a minha mãe, mudarem de Sertaneja e mudarem para Barra Bonita, que é interior de São Paulo, conhece?
2: Conheço.
3: Perto ali de São Manuel, Jaú.
2: Isso aí.
3: E então eles foram ter uma sorveteria, que tem até hoje a sorveteria, a Sorvetes Esquimel. E a minha mãe precisava de alguém para ajudá-la. Ainda trabalhava nas casas pernambucanas ainda como... não era mais um pacoteiro, mas era um aprendiz de vendedor. Vem pra cá e tal, e fui.
2: Olha só.
3: E ali tinha uma rádio, a Rádio Emissora da Barra. Então quando eu cheguei em Barra Bonita para ser sorveteiro, como de fato fui, mas eu já sabia que tinha uma rádio. E fiquei sempre pensando nessa rádio. Um dia, no Dia das Mães, daquele ano de 69, a professora precisava de alguém para fazer uma leitura de uma poesia em homenagem às mães. E ela foi de classe em classe. Olha, eu preciso de alguém. Porque a pessoa que ia fazer a leitura não ia fazer mais, deu um problema. E ela queria de urgente, alguém que fizesse a poesia e tal. Aí quando chegou lá na sala de aula, ele que tem voz de locutor, Aí ela falou, então não tem jeito, pode vir você. Aí eu acabei de fazer a leitura na homenagem ao Dia das Mães, naquela quinta-feira. E ela disse, você não tem vontade de ser locutor, não? Eu conheço o diretor, né, os diretores, que eram o Marques e o Ferret na Rádio Emissora da Barra. Falei, professora, não brinca, é o que eu mais tenho vontade.
2: Olha só.
3: Ela me apresentou, eu fiz um teste, fui aprovado e estou até hoje no rádio. Rádio Emissora da Barra, Barra Bonita, mês de maio de 69.
2: Olha só, quando tem que ser as coisas,
3: começou com... né? Isso me facilitou muito a vida, viu, Rogério? Sim. Porque aquela coisa de você pensar o que você vai ser na vida, que você vai querer... Não, eu já sabia desde 9 anos. É, locutor, meu Deus do céu. Nossa,
2: e você ficou lá em Barra até quando?
3: Eu fiquei até 71, quando eu fui trabalhar na Rádio Jauense, em Jaú. E trabalhei por mais um ano.
2: Ali pertinho.
3: Isso. Aí em 72 eu vim para trabalhar na estação rodoviária de São Paulo.
2: Sim.
3: Não sei se você chegou.
2: A antiga, lá?
3: Isso, da Duque de Caxias. Aquela que tinha um teto tudo colorido.
2: Assim.
3: E o rapaz ia sair dali. E alguém me falou assim, olha, ele vai sair, o Cipolinha, e vai sobrar uma vaga lá para anunciar ônibus, chegada, partida de ônibus. Eu falei, puxa, então eu vou estar em São Paulo. Aí eu saí um dia, vim, acertei com ele, e ele falou, ó, então semana que vem você esteja aqui, que eu vou sair, você vai assumir o comando aqui, né? Aí na semana que vem voltei. Quando eu cheguei, eu falei, rapaz, não vou sair mais. Falei, não brinca, não vou sair mais. Falei, não, pelo amor de Deus, e agora? Me despedi da família, minha mãe cansou de falar, olha, aqui você tem roupa lavada, aqui você tem um prato de comida, por que você vai fazer em São Paulo, meu Deus? Olha, a verdade é que eu desci aquela rua em Santa Ifigênia até a São João pensando o que eu ia fazer da vida.
2: Olha só.
3: Gente. Aí eu encontrei uma pensão, me instalei na pensão, com o dinheirinho que eu trouxe, e fui procurar rádio, sabe? E até que eu encontrei uma rádio que me deu um espaço, a Rádio São Paulo.
2: Sim.
3: Que era uma rádio da 24 de maio,
2: Sim. E
3: eu me lembro até hoje, 24 de maio de 250, e ali era uma rádio de novelas. Só que as novelas de televisão estavam cada dia mais fortes.
2: Sim.
3: E as novelas de rádio estavam perdendo força.
2: Sim.
3: Então cada novela de rádio que acabava, eles não substituíam. Aí entrava um programa chamado Sua Carta Vale Música.
2: Ai,
3: ou então tinha um outro programa chamado Isto é Sucesso. E assim... Sobrou um espaço para mim ali, sabe, na Rádio São Paulo, e acabei ficando até hoje.
2: Mas que bom, que legal, né? Gente, quem quiser fazer pergunta para o Eli Correia é o 98334-5777, tá bom? 98334-5777. Aproveita que ele está aqui hoje. Ele está apresentando. Hoje ele está como convidado. Pode fazer perguntas à vontade.
3: Já pensou que honra para mim, pô? Ser convidado do Rogério Rocha, o Rogerinho? Imagina, nossa imagina, senhora.
2: Imagina, eu tô aqui, eu tô de frado geriátrico aqui.
4: Eli Correia.
2: O Nick Vitorelli está aqui conosco. Maria Quitéria. A Regina Belotto. Quem mais está aqui conosco? Ah, meu Deus, tá aqui. O Joelma Silva. Oi, Túlio, fale.
5: Não, você estava falando aí. Boa noite, ouvintes do Tá No Ar. Boa noite, Eli Correia. Uma honra estar aqui fazendo a produção do seu programa junto com Eli Correia.
2: Muito legal.
5: Rogerinho, você falou que você ficou nervoso, ficou em cólicas quando ele te aceitou, né?
2: Quase menstruei.
5: Você desceu para você, né? Desceu, eu ovulei. Quando eu vim para cá, eu ovulei. Porque eu participei do programa dele. Vindo aqui ainda como ouvinte da Rádio
2: Olha
5: Capital.
2: Que legal.
5: participei do programa dele e assim, eu fiquei me tremendo porque eu cresci ouvindo Eli Correia. E eu nunca imaginei na minha vida que eu fosse me tornar radialista trabalhando junto com Eli Correia.
3: Olha só.
5: Do fundo do coração. Obrigada, viu, Eli?
3: Falando assim, desse jeito, me lembrou que ontem eu fui numa festa junina da igreja paróquia Nossa Senhora de Guadalupe, ali perto do aeroporto, né? E aí o padre, quando viu, falou, Eli Correia, puxa, eu te ouço desde quando eu era menino, tinha 6 anos. Falei, poxa, padre, que bom, né? Ai, minha nossa, mas é legal, viu, Rogerinho? É bacana quando você encontra pessoas
2: que ainda te ouvem, que ainda... Que gosta assim, que...
3: É, então, é legal. É sinal de que você fez um trabalho ao longo da vida.
2: Pois é.
3: Bom, né, isso, pelo menos.
2: É, com credibilidade, não
3: é
2: isso,
3: né? É isso que é mais importante, né?
2: Tem algum ouvinte, assim, que marcou a sua história de rádio, algum ouvinte que
3: tem.
2: Chamou atenção, que marcou para alguma história, para alguma...
3: Não, entre muitos ouvintes, muitos, né? Obviamente, entre muitos ouvintes, eu tive a fã número 1.
2: Olha!
3: Era uma fã misteriosa, ela participava do programa e eu então mandava, esta é para você, minha fã número 1.
2: Olha.
3: Ela nunca, até hoje eu não sei quem é essa fã número 1, mas durante muitos anos ela me acompanhou, sabe?
2: É mesmo?
3: A fã número 1. E virou até um meio folclórico, né? A fã número 1. Mas teve outras pessoas. Teve, por exemplo, a Rosana. A Rosana me tatuou Eli Correia aqui. Oi, gente aqui. Que saudade de aqui. Sabe? Toda tatuada de Eli Correia. Falei, puxa vida, gente, não mereço tanto, né? Mas, de qualquer maneira, são ouvintes assim que, ao longo do tempo, muitos participaram e ainda até hoje, por incrível que pareça, participam ainda do programa.
2: Eli, a rádio que você começou, a rádio que está hoje, né? E tem um buraco no meio aí, né?
3: Sim,
2: tanta diferença que tem.
3: Sim.
2: Você consegue resumir para nós, assim, que é essa... Como é que você começou, o que é essa transformação da rádio, né?
3: Sim.
2: Que a rádio está com 100 e tantos anos, não é isso?
3: Né? 100 anos, né? Já
2: com, e como está hoje?
3: Então, eu acho que o rádio... Primeiro, que o rádio, ele era absoluto na audiência, né? O rádio realmente era o veículo de comunicação, o veículo por excelência... Sim. Que unia um país inteiro, né? E eram rádios potentes, eram rádios que alcançavam o país inteiro, o Brasil todo. E isso aconteceu ainda até os anos, acho que até os anos 2000, eu creio que até os anos 2000 o rádio vinha com toda essa força. A televisão, quando veio, né, forte, disseram que o rádio poderia morrer por causa da televisão, e não morreu. Aí a internet veio e disseram que a internet poderia matar o rádio.
2: Sim.
3: Até agora não matou.
2: Sim.
3: E o Bill Gates, né? Um dia ainda falou, ele que é da Microsoft, falou um dia, que perguntaram para ele, o senhor acha que vai morrer o rádio um dia? Falou, olha, se um dia alguém tiver que anunciar a morte de alguém, é o rádio anunciar da internet. Como a internet não vai morrer, o rádio também não vai morrer.
2: Também, né?
3: E o rádio, uma coisa muito importante, ele vai se atualizando, né? Ele vai se adaptando a novas... Hoje, por exemplo, hoje nós estamos falando aqui e tem quem está nos assistindo.
2: No mundo todo.
3: Exatamente. No mundo todo. Então, hoje o rádio, o rádio vem se modernizando à medida do possível.
2: Sim.
3: Acompanhando essa tecnologia que, ao mesmo tempo, poderia eventualmente matar o rádio. Não, ao contrário, tornou-se alimento do rádio.
2: Legal,
3: então,
2: bom.
3: O rádio hoje se torna muito mais significativo porque não só você ouve, como você assiste.
2: Legal. Rosino, tem mensagem, Rosino? Ouvinte
6: Boa
2: na linha.
6: Boa noite, Rogério Rocha.
2: Boa noite.
6: Dole, tudo bem? Quem está falando aqui é o Leonardo do Tremembé. Eli Correia, nossa, que satisfação em ouvir você no programa do Rogério Rocha, viu?
3: Ô, Leonardo.
6: Eu ouço o programa de vocês todo dia, dá umas 4, você, a Cíntia, a Cata da Saudade. É um elogio que eu estou fazendo para você, viu, meu querido?
3: Obrigado.
6: Parabéns pelo programa e parabéns pela entrevista, sim, viu? E é isso aí. E o Grupo das Nazés tá forte, viu? Dia 30 de agosto, quero você, a Cíntia e o Eli Correia Filho lá.
3: A Nanazete. Vou aguardar
6: aí no Savana, hein?
3: As Nanazetes.
6: E até logo.
2: Obrigado, Léo. Muito obrigado, Léo. Queridão, ouvinte nosso, tá aqui conosco. Sempre aqui conosco, aqui na rádio, o dia todo aqui na rádio.
3: Isso que é bom, né? Os ouvintes são fiéis.
2: Muito fiéis, né?
3: Quando você consegue conquistar um ouvinte, ele se torna um ouvinte fiel e por muitos anos,
2: sim,
3: né?
2: Sim, sim.
3: Então hoje eu encontro pessoas, que nem ainda hoje coloquei na oração, o nome da Ana Maria Guerra. Ana Maria Guerra, dos tempos meus da Globo.
2: Olha só.
3: Quando lá dos anos 80, e até hoje ela pediu oração para a família e tal. Ana Maria Guerra, até mando, aproveito, talvez vou mandar um beijo para ela. Então, quando eu vi o nome dela, falei, nossa, você vê, tem uma Alzira. Alzira de, Alzira de Guararema, outra ouvinte, nossa, que eu não me esqueço, ela está sempre com a gente, Alzira, até sabia o sobrenome, mas agora me fugiu. Tem a Xuxa Preta, lá do sertão de Pernambuco.
2: Olha só,
3: ela manda sempre um beijo pra gente. Tem, como é o nome dela? Lá de Milão, na Itália. Agora me foge o nome.
2: Lembra, daqui a pouquinho
3: então,
2: lembra.
3: Então você nota que quando você conquista um ouvinte, você conquistou praticamente pra sempre, viu?
2: Sim, sim.
3: Então
2: sim.
3: É por isso que a gente tem que sempre procurar fazer o melhor trabalho.
2: Sim.
3: E manter-se coerente. Para que o ouvinte nunca seja traído naquela confiança que sente por você. Legal. Não é?
2: Túlio, tem ouvinte, Sônia?
7: Oi, Rogerinho, boa
2: Oi.
7: Noite. Nossa, parabéns para você, né, ter levado ele correr, porque
2: Obrigado.
7: É um cara assim que, nossa, eu gosto muito dele correr, e você também é um rapaz muito simpático. Eu sou a Jovelina, eu conheci você aí, né, com a minha filha. E você é uma pessoa extraordinária. A Tule também é maravilhosa. Você recebeu a gente no baile. Nossa, só gratidão por você. E a Tule também, ela é maravilhosa. Nossa, que pessoa, né? Bacana. Então, você tá num time aí maravilhoso. Eu tô ouvindo aqui você, tá bom?
2: Muito
7: um
2: obrigado.
7: Um beijo. Manda um beijo pra mim.
3: Ô, Jovelino, olha só aí, Rogério. Tá bem na vida, hein?
2: Tá bem na vida. Um beijo, Jovelino. Um beijo pra você. Muito obrigado aqui pelas suas palavras, viu? Muito obrigado mesmo. Naquele correr comigo. Fala, Tule. Muito obrigado, querido. Um beijo,
5: gente,
2: viu?
5: Demais. As mensagens que a gente está recebendo aqui no YouTube. Um beijo para todos que estão acompanhando aqui a Rádio Capital no Tá No Ar com o Rogerinho e o Eli Correia, o monstro do rádio. A Cristina, no final do telefone 5639,
2: Sim.
5: ela mandou uma mensagem assim, ó.
2: Diga.
5: Eu sou fã do Eli Correia e suas histórias. Amo a Carta da Saudade. Rádio maravilhosa, realmente é uma família. Um beijo para você também, viu, Cris? Puxa
2: obrigado, vida. Cris. Obrigado. Obrigado mesmo. A Carta da Saudade
3: é forte, coisa, viu? É muito forte.
2: Começou quando, Eli?
3: Ela começou há 47 anos. Foi no mês de janeiro de 79, quando eu estreiei na Record.
2: Sim.
3: Eu até então não tinha a Carta da Saudade. Eu estreiei na Record em 79 e não sei por que razão, porque, aliás, eu fazia só o horário da manhã até então. De manhã eu era o cara, o despertador das manhãs, sabe? Oi, gente, olha a hora, não perca. Eu fazia a questão de fazer a hora de minuto em minuto. 7 horas, 7:01. Nossa, o pessoal fica maluco de raiva. Mas hoje, quando essas pessoas me encontram, eu falo, puxa, eu ficava peco com você, mas de qualquer maneira você conseguia me tirar da cama, porque eu era, além de ser bem assim vibrante,
2: sim,
3: ainda,
2: sim,
3: a
2: sim.
3: hora certa de minuto em minuto, e tinha um xilofone, que eu fazia assim, olha a hora, brum, brum, brum. Rapaz, então na verdade, a Carta da Saudade nasce quando eu mudo para a Rádio Record. E fui fazer um horário diferente, porque a Rádio Record tinha Zé Bete. Como é que você vai tirar um Zé Bete?
2: Vixe, Maria.
3: A Rádio Record tinha o Gil Gomes, logo às 8 horas da manhã. Tinha Silvio Santos e Nelson Rubens, fazendo os dois ao vivo. Aí tinha às 11 horas o Barros Alencar, até a 1. Então, esse horário, da 1 às 3, aí às 3 tinha Altieres Barbiero, e às 4:30 tinha Zé Bete, a volta do Zé Bete.
2: Sim.
3: Então tinha um hiato ali, né? Da 1 às 3. Aí o pessoal ficou discutindo, mas será que ele corre, que faz de manhã, alegre, à tarde, será que vai pegar, será que vai ser... E puseram. Rapaz, foi um... E eu tive um estalo de fazer uma carta, fazer uma história todo dia.
2: Sim, sim.
3: E eu falei, ó, quer ser outra coisa?
2: Contar uma história.
3: Uma história, mas uma história que fosse enviada pelos
2: sim,
3: ouvintes.
2: Sim, sim, sim.
3: E então eu peguei algumas histórias assim que eu tinha de amor. E ok, um dia alguém me mandou uma história, isso uma semana, 15 dias depois, uma história dramática, uma história assim, trágica. E eu fiquei, conto ou não conto? Conto, porque eu era o homem sorriso do rádio.
2: Sim.
3: Homem alegria, como é que eu vou contar uma história trágica, né? Contei. Cara... Foi um sucesso,
2: tá vendo?
3: Porque quando eu ia nos lugares assim, me apresentar, o pessoal falava, lá daquela carta, se esqueciam de todas as outras, mas aquela carta que você narrou, nossa, eu falei, o quê? Eu agora não vou mais fazer, não vou fazer mais discriminação, a carta que vier eu coloco no ar, e tá assim até hoje, todo dia uma carta diferente. E é um sucesso.
2: E você coloca, você já desde a primeira carta, você colocou a interpretação na carta?
3: Sim.
2: Desde a primeira carta?
3: Porque, Rogerinho, não sei porque cargas d'água, eu não sou ator,
2: Sim.
3: mas eu sempre me imagino vivendo, tanto é que eu conto a carta na primeira pessoa, como
2: sim.
3: se fosse eu.
2: Sim.
3: Eu, Maria dos Santos, eu, Juventino de Souza.
2: Uh-huh.
3: Então eu conto a história como se fosse eu. Então eu fico imaginando, se algo aconteceu comigo, como é que eu vou reagir de uma forma que não seja aquela que supostamente tinha sido a reação da personagem principal, sim, né? Então isso aí acabou sendo um fato marcante, que eu nem podia imaginar que isso seria algo assim, né, que viesse fazer uma diferença. Então hoje, quando tiver que chorar, não é que quando tiver eu choro porque eu sou programado para isso. Eu choro porque eu estou sentindo assim, realmente ali o drama, sabe? Então eu acho, a saudade se tornou um marco na minha vida. Tanto que as pessoas sabem do Oi, Gente e da Carta da Saudade. A minha mãe nunca perdeu a Carta da Saudade. Olha, eu acompanho a sua Carta da Saudade todas as tardes. São 47 anos e meio, porque já em janeiro vai fazer já sim, 48. Sim. Então são 47 anos e meio de Carta da Saudade, todo dia às 2 horas.
2: Como chama sua mãe?
3: Minha mãe chama-se... o nome dela mesmo é Inger. Inger Campoli. É um nome alemão, que sim, a minha avó é alemã.
2: Sim.
3: Era alemã, né? Porque ela já morreu. Mas a minha mãe, então, ela... Mas todo mundo chama ela de Inês. Dona Inês.
2: E a Dona Inês... Um beijo, Dona Inês, pra senhora.
3: A Dona Inês está com 91 anos, feitos agora em maio, e sofreu uma queda, ela fraturou o fêmur. Como todas as pessoas de mais idade, né? Na hora de uma queda, fratura o fêmur. E ela está agora se recuperando. Ontem ainda falei com ela, está muito bem, graças a Deus. Parece que está mais animada. Está fazendo a fisioterapia. E ela é uma pessoa que sempre é alto astral, cabeça boa, sabe? 91 anos, mas a cabeça dela está tinindo. Isso que é o importante.
2: Legal. Sabrina Souza, um beijo para você também. A Vanessa está aqui conosco. Maria Helena também está aqui conosco. Gigi, um beijo, Gigi. Monique Ventrelli, já falei. Gabriel Vieira está aqui conosco. Oi, Gabriel, tudo bem? Carlos Casemiro de Oliveira também está aqui conosco. Ele corria para mim, sempre foi o melhor do rádio. É o Pelé do futebol do rádio. Rosine, vamos no intervalo, voltamos já? Vamos já, já voltamos aí. Fica aí, não sai daí não, fica aí, já voltamos.
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13: Cuidado com a rodovia Ayrton Senna, saindo de São Paulo, tem redução de velocidade do 19 até o 22, difícil se aproximar da Jacupêssego. Cuidado, nesse trecho vale a pena entre a Tietê e a Jacu, a doutora Assis Ribeiro. Entre a Jacupêssego e a marginal do Tietê, chegada a São Paulo, Ayrton Senna está livre. Dutra agora tem boas condições, pouco movimento. Pista local nas duas direções mais movimentadas, mas ainda assim é um bom caminho nas duas direções entre Cumbica e a marginal do Tietê. 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
1: 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E no finalzinho vamos sortear aqui presentes, que é uma cesta da Leão 13 e também um voucher de R$60 da hamburgueria Santana Burger, tá bom? Finalzinho do programa, ok, Tuli? Tá bom? Vamos lá, vamos continuar com o Eli Correia, você que quer fazer pergunta para ele, Correia.
2: Eu quero participar dessa promoção também aí, hein? Puxa, Deus, pessoal, os produtos do Leão 13, é brincadeira?
1: É.
2: Ô, meu amigo.
1: Cada coisa gostosa.
2: Nossa senhora, eu já experimentei, porque um dia você me chamou, você me deu
1: de morango.
2: Exato, a torta de morango. Rapaz do céu, acabou na... Foi chegar em casa... e
1: chegou
2: acabou.
1: Em casa, não?
2: Não, chegou, eu porque... Mas foi muito legal.
1: Pode mandar, Rosino.
3: Eu tô aqui para agradecer a cesta. É maravilhosa.
1: Oh, opa!
3: Muito boas coisas. Esquentando as coisas no outro dia. Parecia que tinha acabado de sair fresquinho, esquentando.
1: Que maravilha.
3: Air fry. Muito bom. Vera do Campo Limpo. Beijo para vocês todos. E que legal ele tá aí. Tô participando hoje.
2: Oh,
3: muito bom. Vou ouvir com muito carinho.
1: Beijão, obrigado, Vera. Muito obrigado. Participando aqui com o Eli Correia, 98334-5777. Eli, fora do rádio, quem é o Eli Correia fora do rádio? Como é que...
2: Na verdade, eu acho que...
1: O marido, o pai, o avô, Eli Correia fora do rádio.
2: Eu sou uma pessoa bem simples, para falar a verdade, sabe? Minha vida é bem, bem simplesinha. Eu costumo, nos finais de semana, onde eu tenho um pouco mais assim, de tempo, eu faço uma passeio um pouco no Parque Ibirapuera, faço ali algumas caminhadas, não sou uma pessoa de cozinhar, não sei assim fazer exatamente grandes pratos, porque tem pessoas que sabem fazer grandes pratos.
1: Comer assim, eu não sei comer.
2: Eu faço alguns petiscos, né, algumas sim. coisas assim e tal. Eu particularmente gosto de ler um pouco, sabe? Eu gosto de acompanhar todas as notícias de jornais, porque eu acho que a base do seu trabalho é informação.
1: Sim, informação, né?
2: Você pode nem passar todas as informações para o seu ouvinte, mas pelo menos as mais importantes você jogar para, né, as pessoas.
1: Sim, sim, sim.
2: Então não tem muita... Não é cheio de frescura, não. Pelo contrário, mas eu sou uma pessoa bem mais tranquila.
1: Você que já tocou tantas músicas no seu programa, qual é a música que seria parecida com Eli Correia? Que música que você traria
2: na sua
1: história?
2: Eu sou fã, realmente, de verdade. Eu sou fã dos Beatles. Dos Beatles, realmente, de verdade, eu sou fã. Agora, em termos assim, Roberto Carlos também é indiscutível. Eu sou Roberto Carlos. Acho que nosso tempo, todos eu comecei no...
1: Muito Roberto,
2: eu comecei lá, né? Do Roberto Carlos, desde Negro Gato... Quando, nossa. E daí por diante, né? E vim até os tempos atuais. Agora, se tem alguma música assim legal, por exemplo, Porque Chora a Tarde, Antônio Marcos é legal.
1: Antônio Marcos.
2: Gosto do Nelson Ned cantando Tudo Passará. Gosto de algumas bandas, por exemplo, o Jota Quest. Eu tenho um gosto meio assim...
1: Eclético,
2: vai, vamos dizer. E gosto das coisas... As novas até nem tanto, porque eu não tô com... Olha só, ó. Porque Chora a Tarde. Essa é especialmente pro Dia dos Namorados.
4: Eli Correia.
2: Porque chora, meu amor.
5: A tarde.
2: Ó, bonito.
1: Prossiga, Eli, por favor, prossiga. Incorpore, Eli, vamos lá, incorpore.
2: Por quê?
0: Porque chora se tem a beleza do sol.
2: Antônio Marcos, lembra dele?
1: Lembra
2: dele? Poxa vida, morreu de uma maneira assim.
1: Casou com a Vanusa, né?
2: Casou com a Vanusa, depois com a Débora Duarte. É isso mesmo. É isso aí, essa
1: rapaz,
2: música.
1: Rapaz, rapaz bonitão, né?
2: Ele não, era ele bonitão, era super legal, super gente boa. Mas costumava beber um pouco a mais. E quando a pessoa exagera em algum vício, seja ele qual for, sempre é meio prejudicial, né?
1: Pois você conheceu assim, uma grande grama de cantores.
2: Conheci realmente vários.
1: Da Rádio Globo, assim, lá.
2: Começou pela Rádio Tupi, na verdade, ainda, ali nos Altos do Sumaré.
1: Sim, sim.
2: Que eu mudei pra lá em 73.
6: Sim, sim. Dia... Correia.
2: Olha aí, ó. 15 de outubro de 1973, então eu fui contratado da Rádio São Paulo para a Rádio Tupi.
1: Sim.
2: E ali eu permaneci até final de 78, quando estreiei em 79 na Rádio Record. Então, na verdade, eu conheci esses cantores todos, porque, poxa, o rádio é importante,
1: sim,
2: o rádio sendo ouvido, as gravadoras precisavam que suas músicas fossem tocadas nos nossos programas. E tinha uma figura chamada divulgador. Lembra do divulgador? Ou você não pegou?
1: Eu tenho um amigo chamado Bipe.
2: Bipe. Ele era divulgador?
1: Divulgador, sim.
2: Então eles vinham com os discos já para fazer o lançamento. Eu, como fazia o programa logo cedo, então eles queriam lançar o disco já às 7 horas da manhã. Eu começava às 5, mas o disco só podia ser tocado às 7, que aí a Crowley começava a tomar nota, né? O Ibope, vamos
1: supor. Sim.
2: Então aí no final do dia... Quantas vezes tocou tal música? Então era uma disputa, nossa, entre, né, as gravadoras. Então, 7 horas da manhã, vinha às vezes o cantor, vinha a Ivete Sangalo, vinha a José Sangalo, já um pouco já mais recente, né? Vinha desde o Antônio Marcos, Nelson Neri, todos esses caras grandes tinham que passar pelo programa, porque o programa era líder em audiência, então não tinha jeito, né? Mas foi muito legal. E a gente conheceu todo esse pessoal aí, rapaz. Nossa, foi muito legal. O Fernando Mendes no auge, o Zé Augusto, a própria Vanusa, e tantas, a Cíntia. A Cíntia cantava na Jovem Guarda,
1: né?
2: Só que na Jovem Guarda ela era Cidinha Santos, que o nome dela é Ilse Aparecida dos Santos, né? Hoje Correia. Então, mas ela era conhecida por Cidinha Santos.
1: Sim.
2: E ela, naquele tempinho, do começo mesmo da Jovem Guarda, ela participou, tem até umas fotos ela cantando e tal. E mais tarde, eu fazendo os meus shows, ela veio cantar comigo. Aí quem cantou foi eu. Aí quem cantou foi eu.
1: Vocês estão juntos há quanto tempo já?
2: Ah, já estamos há uns 40 anos já. Uns 38, pelo menos, 38.
1: Que maravilha, parabéns.
2: E quem esteve também cantando comigo foi, não sei se você lembra, da Lady Zu, que era a rainha da discoteca.
1: Lady Zu, lembro.
2: Ela cantava comigo, mas não era Lady Zu, era Zuleide Silva. A Sula Miranda cantou comigo.
1: Irmã da Gretchen, né?
2: Irmã da Gretchen. Então, eu fazia muitos shows. Eu fiz muitos shows. Acho que foi o cara que mais fez shows, viu?
1: Você levava o pessoal pra cantar nos seus shows, é isso?
2: É, né? Eu fazia show da alegria. O show dos circos, forrós. Eu levava uma banda, levava uma cantora que estivesse aí começando, ou estivesse querendo...
1: Divulgar
2: e tal. E eu depois, eu era atração, né?
1: Olha aí.
2: Lady Zoom, puxa vida. Aí depois você pega a Cíntia, um diabinho em mim. Pega a Cíntia, com um. Sabe aquele diabinho que fica?
1: Sim.
2: Faz isso. Uh-huh. Nem que seja errado, faz pra você se sentir feliz. Então tem uma música chamada a música do Diabinho com a Cíntia. Mas é isso aí, cara. Então eu fiz muitos shows em forrós. Eu fazia, na verdade, sexta, sábado e domingo.
1: Sim.
2: Mas fiz isso, o Rogério, assim, durante 20, 30 anos.
1: Nossa, muito.
2: Fazia dois circos, dois forrós. Dois circos, dois forrós. Sexta, sábado e domingo não tinha forró, mas eu fazia dois circos. Então era uma coisa assim, eu conheci São Paulo inteira, grande São Paulo. Conheci várias outras regiões graças a esses shows.
1: Olha só que lindo.
2: Era Eli Correia e o Show da Alegria.
1: Olha só. E esse, agora me lembrei, esse Oi, gente, começou por quê? Como?
2: Na verdade, foi isso já lá nos anos 70. Eu queria me dirigir às pessoas e não sabia como. Eu queria fazer por atacado, mas como? Alô, ouvintes! Senhoras, senhores, eu não sei, eu não gostava. E num dia qualquer da vida, eu falei, oi, gente, vamos lá, pessoal, acordando. E fui repetindo várias vezes, e o rapaz que trabalhava comigo, era o meu empresário, ele faz um cartaz dizendo assim, oi, gente, aí vem ele correr. Eu falei, mas por quê? Não, que você tá falando oi, gente, no rádio, e tá legal, tá bacana. Falei, rapaz, então agora eu que eu fazer uma coisa espontânea, agora eu vou fazer por querer mesmo, só na hora. E um detalhe importante que eu acho que eu, já que era alegria, homem sorriso do rádio, eu quis transformar o Oi Gente quase num gol. Porque existe momento de maior alegria do que um gol? Não existe. Não existe. E o locutor faz o quê? É gol! Yeah. Eu então, é Oi Gente!
1: Que barato, umas coisas vão se encaminhando.
2: Vão se encaixando, né?
1: Legal. Olha, um bate-bola rapidinho aqui, ó. Vamos lá. Um cantor?
2: Bom, eu vou fazer o. É Roberto Carlos.
1: É uma música inesquecível.
2: Porque, peraí, uma música inesquecível, vou lembrar, Suave a Noite, Moacir Franco.
1: Suave a Noite.
2: Lá dos tempos do sertanejo ainda, hein?
1: Medo, rapaz.
2: Ai, caramba, do que eu tenho medo? Medo do trânsito, de repente. Aliás, vou dizer, medo de ficar numa cama...
1: Inválido.
2: Esse é o meu medo, realmente, o meu medo.
1: Um sonho ainda não realizado.
2: O sonho, olha, por incrível que pareça, seria até demagogia dizer que eu tenho algum sonho, mas a gente sempre tem sonho.
1: Sim.
2: Mas talvez o meu sonho seja me aposentar um dia em situação bem legal, que possa me dar uma tranquilidade assim para o final.
1: Legal. Uma palavra que define sua trajetória:
2: luta, persistência.
1: Boa. Rádio é.
2: Acima de tudo, amor. É você amar o que faz, amar o rádio, você está amando milhões de pessoas. Quando você faz o rádio com amor mesmo, você está transferindo esse amor para tantas e tantas centenas de milhares de pessoas.
1: Você não se viu na vida sem estar no rádio, né? Você não...
2: Por incrível que pareça, não, Rogerinho. Olha, desde o início da minha vida, desde os 9 anos até hoje, só foi rádio, viu, cara? Se eu não fiquei bom, é porque não tem jeito mesmo.
1: Maravilhoso. Ave Maria, maravilhoso. Olha a Cíntia.
2: Quer ver o diabinho? Quer ver o diabinho? Ó.
7: Eu sou feliz com quem estou.
1: Cíntia Correia, olha lá.
2: É, sim.
1: É pelo Jovem Guarda.
2: É.

0: vontade.
1: Esse diabinho que picou ele, Correia.
2: Oi, gente.
0: Muito bom.
2: Com
0: muito
2: vocês, bom. Rogério Rocha.
1: Cara, agora desceu de vez,
2: Túlio. Rogério. Que festa, que alegria.
1: Túlio, vamos fazer daqui a pouquinho o sorteio. O sorteio daqui a pouquinho.
2: Mas passa muito rápido a hora, né, Rogério? Nossa aqui, senhora, né? Você faz um ponteiro andar, voar.
3: Diga. Ah, vamos sim, ó. Gente, eu tô aqui, ó, emocionadíssima, tá achando o bico muito... Se eu tô aqui desse jeito, imagina você aí na frente dele, né?
1: Ave Maria,
3: né? Desceu, Rogerinho?
1: Ah, tô, bota aqui, a cadeira vai ter que ser limpa de novo aqui,
3: ó. Somente passando pra poder lembrar que os ouvintes, tanto no YouTube quanto no Instagram, na Alexa, você que está ouvindo aqui, a Rádio Capital tá no ar com o Rogerinho, ligando no 983-345-777 para poder mandar a sua mensagem para ele correr ou até mesmo para o Rogerinho. E lembrando que todos que mandarem mensagens apenas até com oi, já está concorrendo, participando dos dois sorteios, tá bom?
1: E a retirada dos prêmios é até que seja feliz, que você
3: isso,
1: falou.
2: Aliás, Rogerinho, posso? Só, pode. Eu quero, claro, até, se você...

0: Tuli.
1: Ó, oh, Roberto Carlos aí, ó.
2: Sou maravilha. Gato,
1: hein? Velhos tempos, hein?
2: Então, só pra poder relembrar, então a gente vai fazer o sorteio da cesta e as pessoas também que ganharem a cesta.
0: Isso.
2: E o voucher da hamburgueria, vou ganhar isso. Também o livro, mas isso. A gente consegue sortear mais também.
0: Tá bom,
2: maravilha.
0: Tá bom, então?
2: Ótimo. Olha,
0: essa música já tá no ritmo, que ritmo é isso, olha. Raul Machado está dançando lá no aquário, olha lá. Raul Machado sai do carnaval e vai dançar ritmo de Roberto Eita, Carlos.
1: Raul é... Esse
0: olha lá, é olha, Raul. Boa noite, Raul.
3: Olha, eu tenho que invadir
0: aqui. Claro, deve.
3: Essa abertura do Eli arrepia até o cabelinho da perna. Isso. A minha mãe é costureira.
0: Isso. Sim.
3: Eliane. E eu cresci...
0: Um beijo, Eliane.
3: Eu cresci ouvindo Eli. E toda vez que ele tá no mesmo prédio que eu estou, eu fico tremendo. Porque o Eli... Vai fazer uma comparação. O Eli é o nosso Silvio Santos.
0: Sim.
3: Da TV, do rádio.
0: Concordo.
3: Embora o Eli também passou por TV, enfim. E eu tenho o privilégio de ter feito parte da escola de rádio do Eli Correia, da turma. Ah, que ao legal. Lado de Carlos Mário, Jardim Pagnan. Lá na 9 de julho, eu participei daquela turma e mal...
0: Olha que legal.
3: Jamais sonhava um dia chegar perto desse legal. Homem. Ele tá aqui agora. Viva Eli Correia!
0: Obrigado, oh, Raul. Já, captura a bola com o Raul Machado, comigo, Basílio, Fatioli.
1: Legal.
0: É, Eli... Com que mensagem que você gostaria que as pessoas lembrassem de você?
1: Olha, que foi, não é uma mensagem, eu queria que as pessoas tivessem, né, uma imagem de mim, de que sou um cara que me dedico ao que eu faço com todo o empenho. Se não faço melhor é porque realmente me falta condições ou me falta competência, mas eu me dedico, que tenho essa imagem, que eu faço tudo com muito amor, inclusive... Eu tenho manifestado isso através do Clube da Amizade, que é um trabalho social que faço há muitos anos, com mais de 40 mil cadeiras de rodas doadas.
0: São das tampinhas também, daquelas
1: tampinhas? As tampinhas agora para o Instituto Amor Rosa.
0: Sim.
1: Eu quero que as pessoas se puderem ter essa imagem de que eu fui uma pessoa que procurou fazer alguma coisa pelo próximo, já estou feliz.
0: Olha, muito já estou feliz. Ah, que maravilha ali. Ele olha, sim, já. Tule, vamos sortear aqui a cesta e o voucher... Ele já agradeço muito a você por você ter vindo pra cá.
1: Rapaz, dar eu que agradeço
0: essa o convite, chance, cara, de ter você aqui comigo. Aqui tá lotado aqui de perguntas, aqui não vai dar tempo pra sortear todo mundo. Por favor, Eli, faça as honras das caras.
1: Opa, sortear atenção.
0: Vamos lá.
1: Eu entrego pra você, né?
0: Pode ser. Vamos lá. Vamos ver.
1: Esse
0: quem
1: é
0: vai o... ganhar. Esse aqui é o voucher de R$60 do Santana Burger. Cíntia Correia, brincadeira. Monique Venturelli.
1: Aí, Monique.
0: Um voucher de R$60 da hamburgueria Santana Burger. Bom, vou te falar com você, Monique, tá bom?
1: Mais um. Aí, atenção.
0: Agora é a cesta da padaria Leão 3.
1: Atenção, agora, meu amigo, a cesta da padaria, pelo amor de Deus.
0: Agora vai. Hein?
1: Agora, atenção.
0: Aparecida Almeida.
1: Opa. Ah,
0: muito bem, ganhou a cesta da Leão 13. Vamos combinar amanhã para vir retirar aqui na rádio até sexta-feira, né, Tuli?
1: E olha, daqui você pode pegar 10
2: isso
1: aqui.
2: Isso que eu ia falar, faz o sorteio, pode fazer 10? O sorteio, pode? Então, pode. Vocês é quem pode, manda, pode, quem manda é o Rogerinho.
1: Só que 10 é muito para falar, não? Não?
0: Não, são 8, né? Faz o... São 8, porque 2 já estão aqui.
2: Isso,
0: já, né?
2: 8.
1: São 8. Então tá, vamos lá. Então são, olha, ixi, até eu abri isso aqui, viu, Rogério? Acho que você tem mais jeito que eu.
2: Será que o Rogerinho enfia a mão, ele é bom de fazer essas coisas?
1: Sabrina Souza Batista.
0: Ganhou um livro.
1: Vai lá. Sabrina Souza Batista, deixa rapidinho, gente. Aqui eu tô com dificuldade aqui, viu? Também
0: eu vou te ajudar aqui,
1: então. Maria, fone 1720.
0: Isso.
1: Maria,
0: aqui vamos ver. Aqui também a Francisca Carvalho, também ganhou
1: um livro. Aí, Francisca Carvalho. É o livro Que Saudade de Você, como lembrança para você. Silmara de Santo André. Vamos lá.
0: Livro também aqui, Silmara.
1: E olha, se vocês quiserem, eu posso mandar inclusive pelo correio para elas, tá?
0: A gente vai combinar direitinho.
1: Ou então traz aqui os livros. Joelma Silva.
0: Joelma, maravilha!
2: Gente, a Joelma, ela tomou banho de alguma coisa. Tá ganhando tudo.
1: Ai, meu Deus do céu, peraí.
0: Só mais três.
1: Priscila Oliveira.
0: Mais dois.
2: Balança aí, sacode aí.
1: Ai, minha nossa, peraí. Cristina. Concorda Moura, é isso? Será? É isso, Cristina Concorda Moura?
0: É, acho que é Cristina Concorda Moura.
2: Depois eu confirmo nessa letra minha, tá de bom. Médico.
1: Então vamos lá. Aqui, a Vera Lúcia dos Santos.
2: A Vera!
1: E a última, Rogerinho. Pronto.

0: Pronto, aqui, deixa eu ver. Atenção, atenção. É Vanessa OK 7II. Não sei o que, que é
1: Vanessa,
0: isso.
1: Vanessa, só tu sabe. Só tu ninguém. Ah, tu escrevendo e eu falando, não, ninguém entende nada.
0: Ai, meu Deus.
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1: Eli, muito obrigado mais uma vez por você ter aqui conosco, viu? Uma honra ter você aqui comigo.
0: Rogério, eu quero agradecer muito o teu convite. Sinceramente, nossa, assim... eu fiquei até meio assim, falando, puxa vida, né? Aí, você deu uma importância a mim e que eu sou muito grato de me conceder esse espaço ao seu lado.
1: Imagina,
0: muito grande obrigado. Grande abraço a você.
1: Muito
0: obrigado a todos pelo carinho. E amanhã, 1h da tarde, estaremos juntos. Oi, gente!
1: É isso aí.
0: Aê! Isso, um grande abraço a todos. Fiquem com ele, Rogério Rocha. Agora toda uma equipe, né, Rogério?
1: Rogério, vem aí, capitão da bola.
0: Vamos lá, dois agora. Vai falar, Rogério.
1: O Luciano. Ai. Oi!
0: Oh. Oi, gente!
1: Eu vim pra ver isso, meu Deus! Gente, obrigado a vocês. Até segunda.
0: Tchau, gente!
1: Muito obrigado, beijo. Valeu, pessoal. Obrigado, Deus.
0: Aê, Rogerinho.

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0: Estamos no ar aqui na Capital, esse é o Capital da Bola com Basile e amigos. Começando mais uma semana, agradecendo você que está com a gente no FM 77.5, no AM 1040, Capital com você. Estamos em todos os lugares. Estamos no site capitalcomvocê.com.br, no aplicativo da Capital, no YouTube com imagens e, lógico, no FM 77.5, no AM 1040. Segundou em 8 de junho de 2026, com Carlos Rosido na mesa de som, Tuli Simões na produção, César que está aqui já se dirigindo à sua casa depois de mais uma gravação e... aqui no estúdio, Rogério Rocha, Luciano Fatioli com a gente ao vivo por telefone. Basílio Pé de Anjo, vamos ver se dá tempo de participar, porque o Baza estava até instantes lá na Assembleia Legislativa de São Paulo recebendo uma homenagem. Inclusive, eu já recebi fotos aqui, muito bacana. Vamos ver se a gente consegue colocar o Baza a tempo, até as 8 da noite. Enfim! Chegou a semana da abertura da Copa do Mundo e lógico que nós vamos atualizar tudo o que aconteceu nesta última segunda antes da Copa para a seleção brasileira e para todos, Brasil! Né? Afinal de contas, vem aí a maior Copa do Mundo de todos os tempos. Vamos falar do amistoso do último sábado. Brasil ganhou, resultado justinho, 2-1 contra o Egito, num jogo de erros de todos os lados. Vamos também repercutir o corte do Wesley e a convocação do Ederson, que está dividindo opiniões. Tem também a atualização do boletim médico de Neymar, mas já adianto que para a estreia do Brasil na Copa contra Marrocos no sábado, ele não irá participar desta partida. Mas a evolução é boa, vai melhorando bem o menino Ney. E quando eu falo de Neymar, eu sempre lembro de Luciano Fatioli, que está ao vivo com a gente, 19:09. Alô, Luciano Fatioli! Boa noite, tudo bem, Fati?
1: Ei, Raul, abraço, boa noite, Raul Machado, 19:09. Boa noite ao nosso Basílio Pé de Anjo, ao nosso Rogério Rocha, ao Carlos Rosino Atulha, ao grande elenco da emissora. Olha, uma noite bem agradável aqui em Santos, durante o dia uma segunda-feira de sol, né? Aquele frio, aquela friaca anunciada aí na previsão para o estado, aqui em Santos ainda não chegou não, tivemos um dia bastante agradável de sol, não de calor, óbvio, né, outono não é mais tempo de calor, mas uma temperatura bastante agradável. Bom, eu que sou um gordinho, 3 dígitos na balança, passei um dia bem agradável, agora à noite, lógico, não dá para sair de Tarzan, como diria minha falecida mãe, faz uma malha fria, né, como alguns gostam, aí se faz necessário. Olha, no Santos, um destaque. Marcelo Teixeira, ontem, em entrevista ao canal, se não me falha a memória, acho que é CNN, eu confundo aí os canais a cabo, falou que o Santos comprou uma área gigantesca na cidade vizinha de São Vicente para construir mais um CT. Enfim, vamos aguardar, só não sei com qual dinheiro, já que o Santos deve para Deus e para o mundo, né? E na seleção, eu quero aqui dar uma opinião, viu? Olha, aquele Igor Thiago... ah, ele foi artilheiro do time, não sei das quantas lá, que é um time pequeno na Inglaterra, artilheiro da Premier League, artilheiro da Liga Inglesa, Campeonato Inglês, torneio de botão, de ping-pong, de bocha, de malha, é um homem gol. Olha, então ele se esqueceu que é homem gol, porque no sábado, que fiasco, hein? Ele só se atrapalhou com a bola, na minha opinião, o Igor Thiago, o robozão, o Robocop lá na frente... só se atrapalhou com a bola. Dois lances capitais, ele mostrou que não, pelo menos no sábado, nos primeiros 45 minutos, mostrou, na minha opinião, que não tem nenhuma intimidade. Dois lances capitais, imagina se era um jogo valendo na Copa do Mundo, em que as chances, que são poucas em função do equilíbrio das seleções, ele perder novamente, como perdeu dois gols ou duas oportunidades reais de gol. Ele se atrapalha, tropeça, dá um passe a mais, ele não tem o faro, não tem o poder da conclusão. A minha impressão foi essa. Ah, mal cara no campeonato inglês, fez gol para Bedel, tá bom. Mas no sábado, com a camisa da seleção, que deve pesar para ele uns 780 quilos, ele foi uma negação, na minha modesta opinião. Como diz o Luiz Carlos Quartarolo, radialista, competente, cronista esportivo, trabalhei com o Quartarolo na Jovem Pan, ele é um Jardel piorado. Lembram do Jardel, centroavante, exímio, cabeceador? O Lula, na minha opinião, definiu bem. Ele é um Jardel piorado. Quero queimar minha língua. Quero queimar minha língua que ele faça gols e mais gols. Mas a impressão com a camisa da seleção, um fiasco. Mas daqui a pouco a gente fala muito mais aqui no Capital da Bola com Basílio e amigos. Alô, Raul Machado.
0: Pois, olha, Fati, olha, essa questão do Igor aí, eu também acompanhei um vídeo.
1: Pensa igual ou não?
0: Sim. Pensa igual, porque assim, eu não vou mentir.
1: A bola atrapalhou, mas também pra quê, né? Ele não é jogador de futebol, então a bola é só um detalhe, né?
0: Pois é, eu não vou mentir. Eu não acompanhava esse jogador, não sabia, não conhecia.
1: Também não, nem sabia que ele existia, pra ser sincero, até ser convocado pela primeira vez. Não sabia mesmo.
0: Pois, podem jogar pedras, né? Ah, vocês fazem isso, pode... Não, a gente não sabia mesmo. É verdade, a gente é sincero. É,
1: eu não sabia mesmo.
0: Quando teve o primeiro jogo que ele entrou, até que ele bateu aquele pênalti, falei, pô, parece ter vigor físico e tal. Mas nesse último jogo eu fiquei com seríssimas dúvidas com relação à qualidade técnica
1: também,
0: mesmo.
1: Também.
0: Só que aquela coisa, a gente vai conversar muito hoje aqui, amanhã também com o Baza, caso o Baza não consiga entrar com a gente. Essa convocação do Ederson, então, o Ancelotti está corrigindo uma falha na convocação, não tinha outro lateral direito para convocar, e aí os nossos colegas já ligaram para o treinador do Ederson, ele nunca jogou na lateral direita, ele não vai se improvisar.
1: O Ederson. Não, mas sabe o que estão falando? Eu vi ontem, quem foi que falou? Foi a única pessoa, o único cronista que falou, jornalista, não me lembro quem foi, juro por Deus, Raul, não lembro. Mas ontem eu vi ou li, acho que eu li na internet, enfim, um colega dizendo que é o seguinte, o Fabinho já jogou por, segundo esse colega, que eu não repito, não sei quem é, não lembro. Diz que o Fabinho, por muitas oportunidades, já jogou na lateral direita. Então, questão, entendendo, é que Ederson para o meio campo, numa eventual necessidade de entrar no lugar do Casemiro, seja lá o que for, e o Fabinho numa eventual necessidade na direita. Entendeu? Pelo menos foi um único colega que falou isso. Eu também não tenho esse conhecimento, não vou aqui enrolar nem dar uma de mentiroso, não sei se o Fabinho já jogou na direita. Só sei que um lateral de ofício, um lateral de verdade, vamos colocar assim, com certeza a gente não vai ter, correto? Vai ser a improvisação da improvisação, hein?
0: Então, é isso que eu tô dizendo. Você que viaja tanto, é que pra você é mais comum. Vou transferir essa pergunta pra Rogério Rocha, embora eu já sei qual é a resposta. Boa noite, Rogério. Você, se tiver que ir até o Fatioli,
2: sim,
0: e voltar, só com o pneu step, você iria tranquilo?
2: Nasce, não.
0: Então, a seleção brasileira tá fazendo isso. Pode dar certo? Pode. O Ancelotti teve um ano. Não é possível, sim, que a gente não tem um lateral. Eu não tô falando de dois. Lateral.
1: Mas tudo bem, ó. Não tenho procuração do italiano. Não tenho procuração dele. Mas vamos lá. Pra você, pro Rogério, pro Rosino, pra Tule, pro Basílio, se der tempo dele chegar do seu compromisso, indiquem vocês um lateral direito que, de repente, reúna, no entendimento de vocês, condições de vestir a camisa da lateral direita da seleção brasileira.
0: De bate-pronto eu não tenho, mas eu entendo que ele deveria ter pego o melhor lá atrás e ter colocado o cara pra jogo. Você não falou do Mateuzinho? Mateuzinho?
1: Poderia.
0: De Mateuzinho.
1: Vocês chegaram a ver uma publicação do Diego Ribas, ex-Flamengo, dizendo que era Mateuzinho no lugar? Não, não vi. Eu sou meio atrapalhado com o negócio de o que é fake news, o que não é, tal, né, dessas plantações, vai, vamos colocar assim, de internet, mas era ele, sim, o Diego Ribas, que postou, Mateuzinho está convocado no lugar do Wesley, isso ontem de manhã, pô, furo na água tremendo, né, até que teria condições, não sei, sinceramente não sei, ele tá mais para um Josimar, e de repente foi uma surpresa relativamente agradável. Um Zé Carlos, aquele que imitava periquito, né? Papagaio, sei lá o que.
2: Galo.
1: Isso. Boa, Rogério. Qual o outro aí, lateral direito, meia boca aí, que a gente pode colocar?
2: Aquele aqui do São Paulo também. Belete, não?
0: Não, Belete foi bem. Belete foi bem. Leandro Silva do Corinthians. Leandro Silva é
1: isso. Ah, não, pelo amor de Deus.
0: Anos 90.
1: Não, vai, olha. Se vocês, eu cheguei a, não a defender, mas cheguei a levantar a possibilidade, O Marcos Rocha, uma época no Palmeiras, estava comendo a bola. Hoje não, é reserva do Grêmio.
0: Ah, não, entendi errado. Você quer laterais bons, não, é isso? Não ruins.
1: Laterais o quê?
0: Laterais bons, é isso? Bons de bola?
1: Sem ter procuração do Ancelotti.
0: Ah, tá.
1: E digam quem seriam os nomes, entendeu?
0: Eu entendi o contrário.
1: Eu até me coloco no lugar do italiano, e não estou defendendo, estou só comentando, porque verdadeiramente não tem. Eu acho que a esperança dele era o Militão.
0: Sim,
1: que machucou. É. A esperança pode ser ainda, já que ele tá lá, esse Ibanez.
0: Ibanez, vou te falar,
1: é. Hein? Esse cara tem um jeito de arboleda com outro idioma ali que vai entregar a rapadura.
2: Viu, aquele que jogou dele. No Flamengo.
0: O Ian Couto. Que bateu
2: o pênalti.
0: Contra o Corinthians.
2: Bateu pênalti contra o Corinthians também. Aquele é minha boca.
0: Rodinei.
1: Rodinei. Minha boca. Como ele foi no futebol da Grécia. Não sei, os últimos... as últimas temporadas dele. Rapaz, difícil, viu? Difícil, mas esse Banes, eu tenho, não sei porquê, que eu também sou muito cismado, né? Eu sou muito desconfiado com esses atletas da seleção. Primeiro que é uma seleção que não tem nenhuma empatia com o povo brasileiro. Não tem. Não sei se vocês concordam ou não, se vocês não concordarem, respeito, mas na minha opinião não tem empatia alguma. Vamos falar de um jogador que seja próximo de uma unanimidade. O Everton, que é o terceiro goleiro. Agora, dos titulares, você acha que o povo brasileiro, em sã consciência, tem simpatia que eu digo de ter gosto, ter tesão de ver o cara jogar por um Casemiro, por um Rafinha, por um Vini Júnior, por um Lucas Paquetá? Pode parar, nem aqui, nem nos Estados Unidos, onde vai ser a Copa do Mundo, na minha modesta opinião. Então, na lateral direita, nós estamos péssimos dos mal arrumados, seja o que Deus quiser, viu?
0: Outros laterais direitos que estavam na pré-lista dos 50.
1: Mas não quis, né?
0: O Gabriel Douglas lembrou aqui. Paulo Henrique do Vasco e Vitinho do Botafogo. Os dois estavam na pré-lista.
1: Sim.
0: Ele passou por cima disso. Dizem que o Fabinho, que é o reserva do Casemiro, foi uma indicação do próprio Casemiro. E olha que coisa maluca. O Ederson, que foi convocado agora, que estava num casamento... Teve que ir atrás de passaporte, roupa, não tinha nada. Ele...
1: Com uma mochilinha... Ah, não, só se despachou a bagagem, porque a Glenda Kozlovski da Band e o Márcio Bernardes, o Pam, viajaram no mesmo voo que ele ontem. E ele só estava com uma mochilinha nas costas. Se bem que deve ter despachado a mala, sei lá, também.
0: E aí o que acontece? O Ederson, ele foi indicado, vai substituir o Casemiro lá no Manchester. Então, será que o Mister...
1: É verdade.
0: Será que o Mister tá ouvindo o Casemiro? O Casemiro agora é consultor, analista de desempenho? Ah,
1: empregador parece que já é, né? O X9, o entregador, o que faz o homem de confiança, parece que é. Pô, tu falou tudo, hein? Olha, você falou tudo, hein? Será? Olha, o Ederson viajou sem roupa, mas dá pra... E tipo na Renner de lá e comprar aquele pacotinho com quatro cuequinhas. Acho que dá, né, pô?
0: Detalhe
1: deve
0: também.
1: Ter, deve ter um dinheirinho no bolso pra comprar, né?
0: Com certeza. Agora é o seguinte, 19h20,
1: já?
0: Esse corte...
1: Ainda bem.
0: Esse corte corrige a lista do Ancelotti, que a gente falou aqui, tem pouco jogador de meio. Então, porque veja bem, vamos lá, Casemiro e Bruno Guimarães jogando. Aí tem o Paquetá. No banco só tinha o Fabinho.
1: Esses caras estão... Então você concorda, não sei o Rogério, mas você concorda com a boa parte de opiniões de colegas de que ele corrige um erro?
0: Sim, com certeza. Por vias tortas, corrige, até porque... E outra coisa, hein? Porque se fosse para convocar meio-campistas, seguindo a lógica dele, ele teria que chamar o Andrei Santos, que foi muito mais vezes convocado do que o Ederson.
1: Então, complete, desculpa.
0: E ainda tinha Gerson, o Andrés Pereira e o Matheus do Cruzeiro, Rogério. Matheus...
1: Matheus Pereira. Canhotinho.
0: Tinha
1: essa também opção. Aí é uma opinião, lógico. Esse não me convence. Olha, o Gerson é um jogadorzaço, né? O Gerson, nossa senhora. Dá de manga e... Ah, esqueci o ditado, tá de... É um ditado que tem de carta, não sei o que, enfim. Pô, é um jogadorzaço, Gerson, minha Nossa Senhora. Bom, vamos lá, todos nós, você é um treinador, o Rogério é outro, eu sou outro, todos nós temos um pouquinho de, sem licença CBF, temos um pouquinho de treinador, mas que está estranha essa situação, está. E a maioria, aí sim, descendo o rei do Ancelotti, que há uma semana, ou há menos de uma semana, já que estamos na segunda noite, o jogo é, bom, sábado à noite, não tem ainda as definições, não tem ainda as certezas. Você não tem certezas ainda de algumas posições? É porque, obviamente, ele tem a dúvida porque fulano é tão bom e outro é tão bom também. Não. É que um é péssimo e outro é ruim. Então ele tá com medo, mas tá com receio. Quem que eu vou colocar? Quem é que vai me dar menos dor de cabeça? Não pensam assim? Eu penso. Quem será que vai menos me entregar a rapadura? O A ou o B? Essa deve ser a grande dúvida dele, principalmente com a contusão agora do Wesley, que também não era a salvação da Lapora, hein? Não. Mas quem vai ser na direita? E na esquerda, aquele Douglas Santos também, que eu vou te falar. Se ele não sair na foto, também não vão lembrar nem que ele estava na seleção, viu?
0: Pois é, 19-23, Rogério, já coloquei ele em debate. Gostou
1: dessa?
0: Essa foi boa.
1: Mas nem... é verdade, ele é sem sal, sem açúcar, não dá dor de estômago, não dá sede, não dá nada. Ele não tem gosto, não tem nada, pô, nada, caramba.
0: Pois é, boa noite, Rogério Rocha. É que você gostou agora. Dessa? Boa noite.
2: Boa noite, Raul. Oi, Patioli.
1: Raul. Ô, Raul!
0: Fala, Fati!
1: Às segundas-feiras, quando o Rogério tem o seu programa, ele deixa pra você umas coisinhas gostosas da padaria Leão 3 ou ele leva tudo pra casa?
0: Olha, eu vou te falar uma coisa, Fatioli. Vem aqui na segunda-feira que vem, porque aqui ao lado tem ainda... uns docinhos coxinha, e uns salgadinhos aqui. Eu tento chegar mais cedo, segunda, mas sempre o trânsito não deixa. É uma beleza, viu?
1: Ele tem que trazer o frango da padaria de domingo, que é um sucesso.
0: Ah,
1: eu já comprei.
0: Comi ontem.
1: Olha, aquele frango.
0: Comi ontem.
1: Quatro pãezinhos, que é um pão artesanal deles. Rogério, traga segunda-feira a batatinha que vem com frango, a farofinha e o pão pra gente.
0: Não, pô, faz isso, a gente comi tá com
2: ontem,
0: fome.
2: Comi ontem, Fatioli.
0: Meu Deus. Olá,
2: peguei ontem foi em casa ontem. Olha, Raul, tudo bem com você? Fatioli, Rosino, Basília, Túlio, nossos ouvintes. Ó, só pra falar dos amistosos, dos nossos concorrentes, né, nessa primeira fase, o Marrocos teve dois amistosos, Raul. Empatou com a Noruega por 1-1 e também ganhou da Madagascar por 4-0.
0: Você viu o Marrocos?
2: Vi.
0: Não.
2: Ah, pensei que...
0: Não. Mas também não vale nada, o que vale é sábado,
2: ó. Haiti empatou o Peru por 1-1 e ganhou da Nova Zelândia por 4-0.
0: Peru do Mano Menezes.
2: Mano Menezes, aí. E a Escócia ganhou da Bolívia por 4-0 e ganhou da Curaçao por 4-1.
0: Olha, o Brasil tem que fazer 9 pontos, né, gente? Vamos falar a verdade.
2: Pelo amor de Deus,
0: hein? Não dá pra admitir outra coisa, né? Agenda da seleção. Hoje, Bruno Guimarães falou, vamos ouvir Brasil. Na sequência. Agora não tem jeito, não tem mais amistoso. Sábado, 7 da noite.
2: 7 da noite, exatamente. Sábado, 7 da noite, lá em New Jersey.
0: O Rogério vai ler o
1: boletim. Holanda, hein?
0: Holanda, o que tem, não, tem o Neymar destaque, holandês, é isso?
1: Não, o destaque principal da Holanda é que o Memphis levou para os Estados Unidos o barbeiro que atendia o elenco do Corinthians, levou lá para a concentração da Holanda. Ele é o Neymar holandês, o Memphis, hein?
0: E ganhou a Holanda, né?
2: Ganhou por 2-1.
1: Mas já de cabelo Uzbequistão. Novo, não.
0: Já de cabelo novo?
2: Não, ele, deixa eu ver se ele jogou aqui.
0: Vamos ver se ele entrou, Se
2: tiver aqui na escalação.
1: Veja aí.
2: Ele não entrou.
0: Ah, não, tá recuperado, tá guardadinho,
2: não jogou,
0: Neymar.
2: Foram só 3 substituições, ele não jogou.
0: Não entrou, entrou em campo. Vamos ouvir o Bruno Guimarães, então, na sequência o Rogério traz o boletim médico da ressonância magnética de... Neymar. Vamos ouvir o Bruno Guimarães falando da alegria, do entusiasmo de estar numa Copa do Mundo. Vamos ouvir.
3: Olha, a sensação é a melhor possível. Acho que nesses dois amistosos a gente jogou, ganhou, tivemos grandes momentos. Acho que a gente cada vez mais está mais pronto, mais focado. Ainda temos uma semana para trabalhar, para zerar todas as dúvidas do Mister. Mas a gente sente que preparado, pronto, a gente mal pode esperar para começar.
0: Aí, Bruno Guimarães, hoje foi a entrevista de apenas um jogador, um atleta só falou a respeito...
1: Que é o fim, né? Que é o fim da picada, é a seleção mais antipática, na minha opinião, dos últimos anos. A CBF faz questão de distanciá-los do povo brasileiro. Ah, como, Fatioli, distanciá-los do povo? Quando uma competição é disputada fora do país, no caso do Brasil, no caso de seleção brasileira, o elo de ligação entre os jogadores e a torcida é a imprensa. Eles fazem questão tão absoluta de distanciar, de afastar, de isolar os jogadores em relação a darem depoimento. É o fim da picada. Não sei se você tem a mesma opinião. É
0: Sim.
1: o fim da picada. Quando um jogador é o mais próximo de ser simpático à maioria, como é o Everton, que é o terceiro goleiro, e não os demais 11 supostos titulares, é que a coisa está feia. Na minha opinião.
0: Concordo, já tinha relatado
2: Concordo
0: aqui
2: também.
0: Que no primeiro amistoso
2: também.
0: Ninguém passou na zona mista,
1: não
0: só
1: fala,
0: o Danilo.
1: Não falam, pô.
0: E o Marquinhos deu uma dura no pessoal quando estava chegando no hotel para ir lá cumprimentar a torcida, né?
1: Também não sei se é porque viu que tinha gente gravando ou porque ele é assim mesmo. Também já não sei mais nada, viu?
0: Pode ser também.
1: Né? Fala a verdade, não é? É sério, não sou do contra. Não sou um anti-Brasil, mas eu já não duvido mais nada. E vocês viram que a pita estreia?
0: Quem?
1: África e México?
0: Não.
1: O Hilton Pereira Sampaio, brasileiro.
0: Olha, temos Brasil em campo, Rosinho.
1: Já
0: vai ter buchicho.
1: Já teremos fortes emoções. O Brasil, a fase do Brasil é tão instável que já teremos bububu contra o Brasil na estreia por causa do árbitro. Pode me cobrar, hein, pô.
0: Vamos ouvir o Bruno Guimarães falando do corte do Wesley, vamos ouvir.
4: Como o grupo recebeu esse corte do Wesley?
3: Todos receberam a notícia com muita tristeza. Acho que para nós jogadores, estar numa Copa do Mundo é o ápice da nossa carreira, e você perder uma Copa do Mundo faltando apenas 5 dias é muito triste. Todos ficaram muito tristes com essa notícia. Desejar ao Wesley uma pronta recuperação. A gente já tem 1000 motivos para correr, mas ganhamos um a mais, que vai ser por ele. E aproveitar também e desejar boa sorte para o Ederson aí, que possa somar junto com a gente.
0: O Bruno Guimarães também falou sobre o favoritismo da seleção, deu uma resposta até que afiada, quer ver? Vamos ouvir.
3: Acho que muita gente faz coisa para aparecer, né? Eu acho que o Brasil, em qualquer competição que vai, é um dos favoritos, ninguém tem 5 estrelas no peito, a gente sabe que isso não entra em campo, mas a gente está aqui para jogar o nosso melhor, nosso futebol. A gente tem grandes jogadores brilhando nos maiores clubes do mundo, no caso do Vini, do Rafinha, então a gente tem que dar o devido respeito à nossa seleção, aos nossos jogadores. Acredito que muita gente, principalmente na Inglaterra, com todas as pessoas que eu falo no meu time, respeitam muito o Brasil, a gente se sente respeitado. Mas como eu falei, dentro de campo tudo pode acontecer, né? Eu acredito que o Brasil vai ser sempre um dos favoritos, e não significa que o favorito vai ganhar, mas acredito que a gente está no bolo ali para desempenhar o nosso melhor futebol e, se tudo der certo, ser campeão. Mas a gente pensa jogo a jogo.
0: Bruno, aqui, vamos ao boletim médico do Neymar. O que a CBF disse hoje, nesta segunda, 8/6, havia uma expectativa muito grande, porque o Ancelotti havia dito que ele faria um exame, que dependendo do resultado, já talvez teríamos boas notícias. E o que temos, Rogério?
2: Abre aspas, né? O atleta Neymar foi submetido à ressonância magnética nesta segunda-feira. O exame apontou boa evolução em seu tratamento dentro dos parâmetros esperados. Ele seguirá o processo de recuperação e de preparação física planejado pela comissão médica da CBF, informou a comissão técnica da seleção.
0: Ou seja, está evoluindo bem, mas Isso. não vai...
2: Passo a passo, né?
0: Não vão arriscar.
1: Pode ser, pelo que eu li também, pode ser que contra o Haiti, na segunda partida, esteja à disposição. Pode ser, né?
2: Acho que a ideia mais ou menos é essa, Fátio. A ideia é essa.
1: Aí hoje eu estava lá na TV, aqui, né, na Band, local que eu trabalho. Eu trabalho sempre com o celular também na mão, que os telespectadores mandam perguntas, mandam, enfim, sugestões, informações. Aí um lá me mandou: Patioli, por que o Wesley foi cortado e o Neymar não? Pô, aí também é desprovido de inteligência quem me mandou a mensagem. Por quê? A lesão do Wesley demoraria um período semelhante ao de disputa na Copa, então não poderia estar, e o Neymar não. Vou te falar também, não estou defendendo, mas o Neymar, se cair uma bomba na China, ele é culpado. Aliás, vai ser papai outra vez, hein?
0: De novo?
1: De novo, a Bruna Biancardi, pelo menos uma informação que eu vi hoje, está grávida, mas eles só vão anunciar ao final da Copa, só querem anunciar o final da Copa. Aí também, eu falei isso na TV. Aí também o telespectador mandou: Fatioli, menino ou menina? Falei: meu amigo, não sei, pô, ainda tá no começo, né, pelo jeito aí, primeiro mês, sei lá, segundo, não sei. A única certeza, não tenho essa certeza, não, ninguém tem se vai ser menino ou menina. A única certeza que eu tenho, eu falei, quero aqui repetir, e de maneira muito ingênua, não. A única certeza é que se um dia eles separarem, ela vai ter 3 pensões, que vão ser 3 filhos, correto?
0: É, Rogério, já que o Fati falou de arbitragem, tem mais quais brasileiros estarão lá na Copa, hein?
2: Além do Wilder Pereira Sampaio, que vai apitar o jogo do México inicial, né? Vão também estar o Ramon Abate Abel, de Santa Catarina, e o Rafael Claus, aqui de São Paulo.
1: E os assistentes do ei, caramba, do árbitro da estreia?
0: Do Wilton.
1: Do Wilton, serão dois brasileiros, o goiano, o Ronaldo Rocha.
2: Isso.
1: E o de Santa Catarina, o Bosquilha.
0: Isso. É isso, vamos acompanhar e torcer por uma arbitragem ao menos discreta, que não atrapalhe, né? Que a gente não seja motivo de críticas aí do futebol mundial. Comercial, Rosino? É rapidinho? Já, Fatioli. 19h32.
1: Minha Nossa Senhora!
0: Voou! Voltamos já!
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0: Estamos ao vivo 19h34, agradecendo aqui os ouvintes que estão com a gente no rádio e também no YouTube. Maria Quitéria, o nosso Bruno Rezende, o Gabriel Douglas, a Cristina Antônia, a Joelma Silva, o nosso Chicão tá aqui. Ih, já tá palpite antecipado? Brasil 1, Marrocos 2. Mas já, Chicão, já tá secando já. Priscila Artone também aqui, ó. Portugal será campeão aqui, ó. Os ouvintes aqui apostando, fazendo apostas, não na seleção brasileira, mas em... O Chicão vai torcer para Portugal também, certamente, né? Já que a Itália não tá, não é? Ancelotti já tem o time, é isso? Ele disse que já tem o time na cabeça para estreia. Eu não sei, eu acho que não, hein?
1: Eu acho que não também.
0: Será que ele tem, Rosino? Vamos ouvir? Solta aí.
9: Uma pena a lesão de Wesley. Uma pena. Agora temos jogadores que podem reemplaçar a ele. E depois, Marquinhos e Gabriel são indiscutíveis para o próximo jogo. São os jogadores que jogaram até o último jogo na final de Champions. E agora não estão 100%. Não treinado muito com a equipe, então, agora temos uma semana de tempo. Vamos treinar bem, eles vão estar preparados para o jogo.
0: Vamos ouvir o Danilo, que aí surgiu a dúvida, agora o Danilo pode aparecer na lateral de... Oi, Fati.
1: Não, antes do Danilo, eu entendi direito, pelo que o Celote falou, que Gabriel, não, Gabriel, né, o Magalhães, e o Marquinhos devem ser mesmo, bom, Marquinhos...
0: É sim, isso mesmo.
1: São zagueiros,
0: é ele isso? Confirmou, isso. Nesse áudio aí, ele confirmou os dois zagueiros titulares, são... titulares absolutos.
1: Marquinhos já seria, então, Gabriel e Gabriel Magalhães. E aí me permita, que aí eu não... às vezes eu entendo, às vezes não. Quando ele fala um pouquinho mais rápido, eu não entendo. E de laterais, ele citou alguma coisa?
0: Não. Ele disse que tem o time na cabeça, mas o...
1: Também se não for aquele... Desculpa, te atropelar. Se não for aquele Douglas Santos também, quem vai ser? Quem é que vai jogar?
0: Na lateral direita?
2: Danilo.
0: Pode ser o Danilo.
1: E ele inverte, e quem vai na esquerda?
2: Alexandre.
0: Alexandre.
1: Ah, Ave Maria.
0: Quer ver, o Danilo falou a respeito da chance
1: bota
0: dele
1: dois
0: ser...
1: Pra correr na... Olha, bota dois pra correr nas costas dos dois, minha Nossa Senhora.
0: Vamos ouvir o Danilo falando aí, 19:36.
10: Não, me senti bem, tranquilo. Acho que o futebol não tem muito segredo, muita, na maioria das vezes. Obviamente, cada um com as suas características. Estava preparado para poder ajudar e satisfeito que a equipe correspondeu e venceu.
2: É, Fatih, olha, acho que tá meio ainda é curioso a parte da lateral, mas o que eu tenho aqui
1: também.
2: É o Danilo e o Douglas Santos, né? E o Alexandre, quer dizer, e a zaga com o Gabriel Magalhães e com o Marquinhos. Aqui o meio de campo, pra mim, tá o Casemiro e o Bruno Guimarães. Na parte de armação tá o Luiz Henrique, o Rafinha e o Vini Júnior. E na frente o Cunha. O que que você achou disso aí?
1: Ah, ele não tira o Paquetá não, hein?
2: O Paquetá entra no lugar do Luiz Henrique aqui, é isso?
1: Pode ser que ele vai sempre ficar com acho de achismo, sim, né? Pelo amor de Deus, a gente vai ter 150 milhões de opiniões.
2: Sim,
1: mas
2: sim.
1: Acho que fica com o Luiz Henrique com uma necessidade de um eventual segundo tempo para botar mais agilidade. Eu acho também, se bem que também é de achismo, que o Igor Thiago não é uma chance de ser o titular, mas o italiano também, ele gosta, e como todo e qualquer treinador, gosta de alguns jogadores e vai que começa com o Igor Thiago. Eu acho bem difícil. Pô, que decepção, sério. Ele se atrapalhando com a bola foi negócio bizonho em dois lances capitais na partida sábado, hein? Pelo amor de Deus, rapaz.
2: A bola bateu na canela dele e voltou.
1: Nossa, e a outra que demorou pra finalizar, daí já não deu mais tempo, perdeu o lance lá também, perdeu a bola. Nossa.
0: E o Hendrick, vamos ouvir o Ancelotti falando do Hendrick? Aí sim, hein?
1: Aí sim, hein?
0: Vamos ouvir.
9: A realidade, muito potente, muito bem posicionado na área, tem oportunidade, marcou um jogador importante para nós, tem que seguir. Eu acho que todos os jogadores são importantes, com diferentes características. Mateo pode ser que não finaliza como o Hendrick, mas é muito importante para a construção do jogo.
0: O Fatioli, muita gente quer o Hendrick como titular, e você, o que você acha?
1: Alguns colegas, eu gosto muito de ler o Paulo Vinícius Coelho, o Suca Kfouri, o Casagrande, até Mili Lacombe, até, porque eu digo, enfim, eu gosto de ler muito esses colegas assim, cada um tem a sua opinião. Mas tem, não sei qual deles, falou Hendrick mais 10, falei, que isso? Olha, eu não falo Hendrick mais 10, mas esse ataque eu colocaria, Luciano, Rafinha, Hendrick e Vini Júnior. E o meio-campo com o Bruno, com o Casemiro e com o Paquetá.
0: É uma boa escalação.
2: Para mim, essa Copa seria realmente do Estevão e do Hendrick, viu?
1: Ah, sim. Puta, um pecado, né?
2: Meu Deus do céu. Os dois iam fazer chover nessa Copa.
1: E do Militão na lateral direita, sim, que seria sim, a sim. solução dos problemas,
2: concordo,
1: né?
2: Concordo, sim.
0: Ô, Fátima, você tá em Santos, né?
1: Santos, meu amor, I love you.
0: A pergunta é, aí na Baixada...
1: Estados Unidos, pô, I love you, pô.
0: Aí na Baixada Santista, ruas sendo pintadas, bandeirinhas ou não?
1: Bem
0: como é que tá?
1: Menos do que nas últimas Copas, mas infinitamente menos. Nossa Senhora, menos, viu? Bem menos. Algumas, uma meia dúzia, vai, força de expressão, mas infinitamente menos, viu? Do que nas outras Copas.
0: Rogério, você?
2: Lá perto de casa tem sim, né? As duas ruas lá perto de casa tem ruas pintadas. Até que uma pintada bastante, assim. Agora, não são muito, como o Fatioli falou, não são muitas ruas, não. Mas, assim, as que estão sendo pintadas, é bastante pintadas, né? Mas não são todas as ruas.
0: Rogério, o único jogador que não foi testado nesse mês todo foi o Rayan. E o Ancelotti falou a respeito
1: ele
0: dele.
1: Ele elogiou pra caramba.
0: Pois é, vamos ouvir. Solta, vamos ouvir.
9: Eu acho que os recursos no banco da seleção são muito, muito importantes. Temos que aproveitar disso, sem nenhum tipo de dúvida. Eu sei perfeitamente que os 5 cambios que podemos fazer vão ajudar muito o equipo, porque os recursos no banco, sejam o que sejam, é muito, muito importante. Hoje não jogou jogador muito importante, que era Ian, que podia marcar a diferença também. Ele, o recurso no banco vão ser, eu acho, podia ser uma chave do êxito também.
2: Para você, Fatioli, você acha que as outras seleções...
1: Mas vem cá, por que ninguém perguntou na sequência? E por que ele não jogou? Se é você que manda entrar e tirar.
0: Ninguém, sair, entrar, porque pô. Ninguém vai ter coragem de fazer essa pergunta. Ninguém vai ter coragem. É, falta. Ah, o Ancelotti, aí foi pressionado se tem a escalação para sábado. Vamos ver o que ele respondeu.
9: Bom, eu tenho a escalação inicial para jogar contra o Marrocos. Sim, eu tenho. A ideia é clara. É, eu acho que a dupla Vinícius Rafinha funcionou muito bem. É, porque combinaram bem, tivemos oportunidade daquela posição. É, eu acho que o partido dos dois foi muito bom.
0: Bom, eu respeito.
1: Acha que o quê no final?
0: Já, tem cinco aí já, né? Ele disse que o principal aí é que a dupla Vini Júnior e Rafinha funcionou bem.
1: Né, no final, mas no finalzinho assim.
0: Ah, eu também não entendi.
1: Mas vocês vejam que ele não citou nem o Igor Thiago, nem foi citado, né?
0: Não,
1: eu duvido que ele tenha o time que ele falou que já tem, não é isso que ele falou?
0: Falou que tem. Falou que tem.
1: Tem porcaria nenhuma, pô. Imagina, pô.
2: Eu acho que sim.
1: Eu acho que não.
2: 5 a 6 ele tem. Por exemplo, ele tem o Alisson no gol, a dupla de zaga que ele já falou.
0: Gabriel Casemiro Magalhães, intocável.
2: Casemiro, Marquinhos, Gabriel Magalhães. E falou agora, né? Vini Júnior e Rafinha. Ou seja, faltam as laterais, o atacante e Luiz Henrique e o Paquetá.
0: Bruno Guimarães também, você falou, né?
2: Também.
0: Então,
1: é.
0: Acho que a dúvida é quem vai jogar no ataque e o lateral direito.
2: É, tem 7 garantidos já. 7 já falou aqui que é.
1: Não concordo. Veja bem, um exercício aqui de treinador, vai. Vamos, exercício de treinador. Vocês concordam que dois jogadores têm entrado e têm dado resultado, têm se apresentado bem, Luiz Henrique e o Hendrick, correto?
0: Sim, sim.
1: Então, eu entendo, pelo menos se eu fosse treinador de futebol, eu não colocaria os dois de começo, não queimaria entre aspas. É um negócio meio maluco a minha explicação, mas espero me fazer entender. Eu não queimaria os dois jogadores de cara, eu colocaria um ou outro. Pra não queimar, que eu digo, é para não botar e se não dá certo. Puta, se não deu certo, era o que eu tinha na mão. Agora me ferrei. Quem que eu vou buscar no banco? Então eu colocaria o Hendrick pra começar e deixaria o Luiz Henrique no banco. Que é um eventual substituto do Rafinha, entendeu?
2: É, ele deixou claro aí que vão ter as 5 trocas, né? Então, ou seja, ele vai usar mesmo...
1: Quantas trocas são? 5
2: trocas.
1: Ah, tá.
2: Então ele vai deixar bem claro que ele vai mudar, né? Mesmo.
1: Hein, bem informado, hein, Raul e Rogério?
0: Não, mas eu entendi, seu Rafa, porque tem jogador para Luiz Henrique.
2: Sim.
0: Tá provado que quando ele entra, ele é melhor do que quando ele começa jogando, então...
1: Ah, tá, não, mas eu nem pensei por esse lado, pensei pelo outro lado. Ah, bom, tá, tudo bem, é isso, é. Vamos lá, ele começa mal, pô, mas o cara que eu depositava minha esperança começou mal, aí é ruim. É mais fácil, mais cômodo para ele... O cara que tem entrado bem, continuar entrando bem no eventual segundo tempo, né?
0: É, e eu tô com você. Pra mim tá na cara que ele vai bancar os medalhões. O Alisson, o Casemiro.
1: Ah, sim.
0: Eu acho que os meninos ele vai soltar assim muito devagar.
1: Agora tem um detalhe. O Casemiro só não tá batendo na mãe dele, hein?
0: Pois
1: o Casemiro até nos treinos, né? Tem sido meio...
2: Ele tá chegando atrasado nas bolas.
1: Isso mesmo, Rogério. Perfeita a observação. Então, é possível que, por necessidade de ele já ter um cartão amarelo num eventual jogo de primeiro tempo, vai ter que alterar, com certeza, tirá-lo e colocar alguém zerado, viu?
0: Por isso que o Ederson, a convocação do Ederson, ela é muito mais para corrigir o buraco no meio de campo que na lateral. É. Muito
1: onde
0: mais.
1: Onde esse não? Quando fala esse, né? Parece que tá desmerecendo. Mas tudo bem, na Atalanta ele jogou uma bela temporada. Ah, rapaz, sei lá, eu fico meio cismado, porque no Corinthians foram 3-4 jogos bons. No Fortaleza, pô, com todo o respeito, no Fortaleza, né, gente? Pelo amor de Deus, hein, torcedor do Fortaleza, não xinguem minha mãezinha que já faleceu, não façam nada contra ela nem contra a minha pessoa. Mas, pô, a camisa do Fortaleza pesa 1 grama, a camisa da seleção pesa 1 tonelada. Ah, mas no Atalanta ele foi bem. Ah, eu sou meio pé atrás, viu? Eu sou meio pé atrás com algumas das convocações como essa, né?
0: Pois é, vamos ouvir uma declaração agora que tem a ver com o assunto que eu vou trazer aqui, 19h46. Ele falou que a dupla Rafinha e Vini Júnior convenceu.
1: Vai, falou.
0: Primeiro gol do Vini Júnior no jogo contra o Panamá, ok. Mas pra mim, o Vini Júnior e o Rafinha são os que, pra mim, estão mais devendo. Eu vi muito mais dos outros do que deles. E olha só o que o Romário falou pro Ivan Moré a respeito de Vini Júnior. Solta aí.
11: Com exceção de Neymar. Neymar à parte, quem é o nome pra você do Brasil na Copa do Mundo?
12: Não tem.
11: Vini Júnior não é?
12: Não.
11: Não é?
12: Não.
11: Por quê?
12: Se fosse pelo Real Madrid, ele seria. É porque no Real Madrid ele é um jogador e na seleção brasileira ele é 100% diferente. Se não me engano, ele tem quase 50 jogos com a camisa da seleção brasileira. 6, 8 gols.
11: Por que que o Vini não tem a mesma atuação na seleção brasileira que tem no Real Madrid?
12: É, o porquê é importante. É interessante essa pergunta. Eu não consigo entender. É claro que individualmente, os jogadores do Real Madrid, na minha opinião, eles são tecnicamente melhores do que os da seleção brasileira. Nem todos, é claro, tu fala a maioria.
11: Sim.
12: E eu não consigo entender por que o Vini Júnior joga de uma forma no Real Madrid e quando coloca a camisa da seleção brasileira, ele joga de outra forma. O posicionamento é o mesmo, até porque o Ancelotti que colocou ele lá, quando ele chegou naquela posição, então coloca ele aqui na mesma posição.
11: E detalhe, na mão do Ancelotti, né, cara?
12: Exatamente. Ele tá na mão do Ancelotti agora. Ele já se conhece há muitos anos. Eu particularmente achei que ele iria crescer muito na seleção brasileira com a vinda do Ancelotti. Infelizmente não aconteceu. E eu com certeza não posso dizer que o Vinícius Júnior vai ser um grande nome da seleção brasileira.
0: Pois é, o Romário trouxe uma informação interessante aí, né, o Fatioli? Esperava-se que com o Ancelotti o Vini Júnior ia deslanchar e até agora nada, hein?
1: Ah, mas com nenhum, né? É uma no cravo e outra na fertura, concorda?
0: Pois é.
1: Eu não tô... Ele é um cara estranho, né? Sim. É um cara, não, um jogador estranho quando assunto a seleção brasileira, né? Não vai, né? Não anda, pô. Um dia parece uma... Não vou falar também que... em nenhum jogo pareceu uma Porsche, vai, se fosse um carro, né, um Jaguar, mas num jogo parece que tá com gasolina azul, né, que falam que é melhor aí, gasolina não sei das quantas aí, no outro dia parece que tá com um carro de carburação suja ainda, com vela entupida. É estranho o Vini Júnior, não sei o que se passa na cabeça desse rapaz, viu?
2: Números dele. 47 jogos pela seleção brasileira, 8 gols e 8 assistências.
0: É muito pouco. Ô, Fatioli, o Marcelo Teixeira falou aí, é isso?
1: É, ele qual foi? Você teria aí, tô falando sério, sim. Foi a CNN?
0: É, isso, CNN tá, Brasil.
1: É um programa que é um colega que apresenta, falando mais da parte financeira dos clubes, não é isso?
0: Isso, na verdade, assim, pra dar uma resumida, ele deu uma desconversada por favor. Questão da contusão do Neymar. Ele deu assim, falou, mas não falou nada.
1: Perdão. Então fale dessa, que depois eu acrescento uma do CT. Essa eu não tinha, confesso que não, pode falar.
0: Então vai, vamos primeiro com a do CT, então, que usou...
1: Não, ele afirmou que o Santos está comprando uma área em São Vicente, que é o município vizinho a Santos, não é? Cidade que você, Fernanda, sua esposa e Mariana, filha de vocês, já declararam amor. I love you, São Vicente.
0: São Vicente.
1: Ele está comprando uma área lá, o Santos está comprando uma área para fazer o CT, futuro CT das categorias de base, foi uma informação que ele trouxe. Eu não sei de onde está saindo o dinheiro, que o Santos deve até para o cara da padaria da Vila Belmiro. Então, né? E do Neymar, o que que foi?
0: Vamos lá, ele deu entrevista ao CNN Sport, tá? CNN Sport SA, que é um programa realmente mais voltado para essa parte administrativa. Ele disse o seguinte, sobre Neymar. Ele afirmou que a volta do Neymar foi um sucesso total para o Santos e concluiu que ele, Neymar, contribuiu para o lado emocional do torcedor santista, abre aspas. Um sucesso total. Neymar, anteriormente, vivia com graves problemas físicos, clínicos e não conseguia ter uma sequência de jogos. E nós abrimos as portas do Santos. Era o projeto da gestão. Nós aposentamos a camisa 10 na Série B para que ela fosse retirada do armário por um ídolo. Nós deixamos a camisa do rei guardada e o príncipe veio e tirou essa camisa. Existe também um lado emocional, um lado onde o santista estava muito machucado em ir para a Série B, para a segunda divisão. E a vinda do Neymar também contribuiu para que todos nós voltássemos a ter essa autoestima como torcedor. E aí, sobre a questão da lesão, que é o que todo mundo esperava, ele disse o seguinte, o atleta já não é mais o mesmo de 15 anos. Nós temos que deixar isso muito claro. Mas ele tem a sua experiência, ele decide. Em um segundo, ele decide um jogo, ele coloca o atacante, o companheiro na cara do gol, ou ele faz o gol. Então tem que se explorar bem o potencial e a qualidade do Neymar para que ele seja de fato importante como ele tem sido ao Santos. Se nós tivéssemos que contar com o Neymar para um jogo decisivo aqui no Santos, ele entraria em campo normalmente e jogaria. A seleção brasileira tem uma prioridade, a Copa do Mundo. Então, ele vai estar apto para

0: imprensa, já contei isso meia dúzia de vezes. Aí eu falei lá, Marcelo, quero ir embora. Por quê? Né? Muito trabalho aqui, não dá, tô fora. Muito trabalho, que a universidade é uma das maiores aqui do litoral e até do Brasil. Então tenho um respeito grande por eles, mas, pelo amor de Deus, Marcelo Teixeira, em vias de chegar a uma Copa, ele nunca jogaria pelo Santos para de repente ter uma lesão. Mas para com isso, já conversa com o boi, para a vaca, para a bicharada inteira dormir, pô.
1: Tempo esgotado, Fatioli, o seu já? Destaque final acabou, 19h53.
0: Você mexeu no relógio?
1: Não, o tempo passa.
0: Nem
1: tempo
0: no relógio voa. Biológico?
1: Não, está, ó, o tempo não para, é tempo de Copa.
0: O tempo voa, canarinho voa, mostra, nananana. Ó, abraço grande, boa noite. Ô, que é isso, hein?
1: Rosino, olha, patriota.
0: Acabei de ver aqui no Instagram, sei lá, redes sociais. Eu sei que eu vou mexendo e vai aparecendo. Rogério, hein? O novo menino sorriso do rádio.
2: Ele correu, hein? Olha só, viu? Que luxo, hein? Que luxo, hein?
0: Eu vou te falar por quê que o Rogério tem na maioria anunciantes de empresas de alimentos. Pô, não entendo isso.
2: Ah, pra bater meu corpinho, meu menino.
0: Olha, abraço, uma boa noite a todos, até amanhã, falando mais de seleção, mas vamos ver, eu não tô nada otimista pra sábado contra o Marrocos, não mesmo.
1: O Rosini está perguntando se você vai decorar o apartamento com bandeirinhas do Brasil.
0: Você sabe que um amigo meu, tem uma serralheria aqui em Santos Grande, até um amigão meu, Fausto, aí me ligou hoje, tem uma camisa do Brasil pra te dar de presente, com o logo da minha loja, eu falei, pode mandar. Ah, você vem buscar, ele falou, vou te mandar umas fotos da camisa, aí tem o símbolo do Neymar nelas. Ou no peito, assim, grandão. Falei, você não se incomoda de tirar? Pô, o que está acontecendo? Falei, não, é uma opinião, um gosto meu. Tire o símbolo, ele mandou fazer uma sem Neymar, uma lisa. Amarela lisa, sem número, sem nada. Falei, aí eu uso. Pô, você é contra o Neymar? Não, não. Eu tenho minhas predileções. Se fosse um Pelé, pô, com o maior prazer. Se fosse um Serginho Chulapa, que já jogou uma Copa, né? Colocaria com o maior prazer. Mas Neymar, não. Eu falei, calma, cada um tem seu gosto. Torço a favor, nunca contra, mas... tenho lá meus motivos. Um abraço, boa noite, até amanhã.
2: Qual o tamanho da camisa que ele vai mandar fazer pra você?
0: Ah, então ele me perguntou, eu falei, sério mesmo, Rogério, até você participou da reunião. Ele falou, qual o tamanho de camisa? Eu falei, o Fausto, em escola de samba, o linguajar da escola de samba, o M, por aí no comércio, M é médio. Em escola de samba, o M é momo, né? O Raul sabe disso. É, sério, é. O Raul sabe.
2: Tem então, o momo e tem o king ainda.
0: É. Pô, lá vou saber qual é. Eu falei, então, deixa eu chegar em casa, eu tenho uma treina. E é sério, tenho mesmo. Eu vou daqui a pouco medir, vou mandar de altura e largura e viva a vida. Vamos lá.
2: Tá? Valeu, até amanhã.
1: Abraço, Fatioli. Até amanhã. Destaque final, Rogério.
2: A portuguesa que ontem soube o seu... adversário da próxima fase é o Sampaio Correia do Rio de Janeiro. Então, na próxima fase, a portuguesa vai jogar no Rio e o segundo jogo vai ser aqui no Canindé.
1: Sampaio Correia do Rio, mas tem Rio outro Janeiro. Sampaio Correia
2: tem lá também. No Maranhão, né?
1: Ah, então não
2: tô. Esse é do Rio de Janeiro.
1: E o meu destaque final para as meninas, que venceram os Estados Unidos.
2: 2-1 de virada.
1: Na Neoquímica Arena, amistoso. Ano que vem tem Copa do Mundo Feminina no Brasil. Copa esse ano nos Estados Unidos, México, Canadá. E o ano que vem vamos ter o futebol feminino, a nata do futebol feminino do mundo aqui no Brasil. Amanhã tem de novo Brasil e Estados Unidos.
2: Tem, né? Amanhã tem essa feira.
1: Amistoso, 9:20. Voltamos amanhã agradecendo Carlos Rosino, Túlio Simões, Rogério Rocha, o Basílio. Na homenagem lá na Lesp, volta amanhã. Tchau, gente!
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3: 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As notícias do governo federal que movimentaram o país no dia de hoje.
4: Boa noite.
5: Boa noite para você que nos acompanha em todo o país.
4: Segunda-feira, 6 de junho de 2026.
5: Vamos ao destaque do dia, meio ambiente.
4: 8 de junho de 2026. BNDES nega mais de R$1 bilhão em crédito para produtores rurais que desmataram.
5: Polícia Rodoviária Federal apreende mais de 300 toneladas de ouro extraídas ilegalmente da Amazônia e inutiliza equipamentos do garimpo.
4: O governo do Brasil lança campanha para triplicar a quantidade de materiais reciclados no país.
5: Você vai ouvir também assistência social e combate à fome.
4: Como programas sociais como Bolsa Família e o benefício de prestação continuada ajudaram a retirar 26 milhões de pessoas da insegurança alimentar.
5: E vamos falar também do seguro defeso, que desde novembro do ano passado já foi pago a 745 mil pescadores artesanais. Natália Koslick.
6: Os estados do Maranhão, Pará, Bahia, Amazonas e Piauí concentram quase 80% do total de requerimentos do seguro defeso.
4: E ainda dá tempo de fazer a inscrição para o Exame Nacional do Ensino Médio, o Enem.
5: O prazo foi prorrogado para o dia 12.
4: Estudantes de escolas públicas e que recebem o pé de meia têm a inscrição pré-preenchida, mas precisam fazer a confirmação na página do participante.
5: Hoje, na apresentação da Voz do Brasil, Mariana Jungmann e Luciano Seixas.
4: E acompanhe a gente ao vivo, acesse radiogov.ebc.com.br ou Canal Gov na sua TV aberta.
5: Dia 5 de junho foi celebrado o Dia Mundial do Meio Ambiente.
4: O Brasil vem reduzindo o desmatamento em todos os biomas nos últimos 3 anos.
5: Parte do resultado foi alcançado com uma cooperação internacional que resultou na retomada do Fundo Amazônia com a participação de 9 países financiadores.
4: Para reforçar o debate sobre a pauta ambiental, até a próxima quinta-feira acontece a Semana Nacional do Meio Ambiente, realizada aqui em Brasília.
5: Hoje, na abertura do evento, autoridades discutiram a importância do Fundo Amazônia e os avanços no Brasil na conservação da floresta.
7: Criado em 2008, o Fundo Amazônia é hoje um dos principais mecanismos de financiamento para ações de proteção e desenvolvimento sustentável na Amazônia, maior floresta tropical do mundo. Além da Noruega, pioneira na contribuição ao fundo, são doadores a Alemanha, Estados Unidos, Irlanda, Japão, Reino Unido, Dinamarca e Suíça. Segundo dados do Banco Nacional de Desenvolvimento Econômico e Social, BNDES, responsável por gerir o fundo. Em 18 anos de existência, mais de R$5 bilhões foram investidos em 153 projetos. As ações envolvem comunidades tradicionais, povos indígenas, agricultores familiares e outras comunidades que atuam na proteção e no desenvolvimento sustentável da Amazônia Legal. Só nos últimos 3 anos, a média de investimentos subiu para mais de R$1 bilhão, como destaca a diretora socioambiental do BNDES, Tereza Campelo.
8: O que nós fizemos ao longo desses 3 anos e meio é absolutamente diferenciado com relação ao que nós conseguimos fazer.